0: pesquisa e impacto. Olha só. Mas só é possível se você tiver uma boa comunicação. E aí, você que está comigo aqui todos os dias sabe do quanto de anos que eu tenho nessa área, né, gente? Desenvolvendo aí a comunicação, ensinando, trabalhando. E a gente, no meio do caminho, passou a compartilhar todos esses conhecimentos e tem sido incrível. Então, a gente tem aqui evento presencial, que é o Mais Transformação, onde a gente consegue, num grupo bem seleto, se conhecer e aprender juntos sobre esse tema, que é a comunicação assertiva. E tem gente. Colocaram aqui alguns depoimentos do que eles têm aprendido comigo, né? Do que eles têm aprendido com todo o nosso conhecimento. Vamos ver o que o pessoal anda falando dos nossos eventos presenciais aqui.
1: Nós acabamos de ouvir a palestra da Eli e foi maravilhosa. Eu sou enfermeira e tudo que ela falou sobre liderança é o que eu vou levar para minha vida. Ela disse, inclusive, que Jesus era um dos maiores encorajadores na hora do falar, na hora em que a gente precisava aplicar uma liderança com uma comunicação assertiva, construtiva. Então, eu encorajo vocês a ouvirem a palestra ou online. Tudo que ela tem é muito rico, muito precioso. Foi excelente, extraordinário.
0: Olha só, gente, que poderoso isso, né? Às vezes você acha que tem um problema, mas quando você vai estudar, você vê que tem dois, três. E não tem como você se comunicar de uma forma assertiva se você não souber gerenciar suas emoções. E aí lá a gente ensina muita coisa. 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Outro pilar, olha só, para fortalecer aí os seus negócios, é uma cultura forte, uma liderança poderosa. Por quê? O jogo muda o tempo todo. Empresários, empreendedores de sucesso, eles sabem. Tem certeza absoluta de que a única certeza do mercado é a mudança. É a mudança. E aí, eles se reinventam o tempo inteiro. Se reinventam diante dos desafios, se reinventam diante das dificuldades. E mais do que isso, eles transformam esses obstáculos em quê? Em oportunidades. 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Seja firme, seja constante e seja abundante.
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0: Sejam todos muito bem-vindos em mais uma série do nosso programa Adore Mais, no quadro Essa é Minha História. Sejam todos bem-vindos, você do FM do 102.1, você do YouTube, do Facebook, do Instagram, do aplicativo. Sejam todos muito bem-vindos. Já vai preparando aí o seu coração, porque hoje pode ser aquele dia que tudo vai mudar. Pode ser aquele dia onde você vai ter as respostas de perguntas que você anda fazendo e ainda elas não chegaram. Por quê? Nesse quadro, Essa é Minha História, a gente vem trazendo grandes nomes, autoridades, celebridades que fazem a diferença no mundo através dos seus dons e talentos. E se você é novo por aqui e quer participar com a gente, 011 9 1121 1020. 9 1121 1020. Gente, esse programa, olha só, tem cada história linda que chega aqui para provar para você, para mostrar para você que é possível sim, e se Deus faz na vida

0: de uns, por que não faz na vida de outros? Então, sejam todos bem-vindos. Eu, como CEO da família Adore Mais, para mim é uma honra servi-los também nesse programa. Lá no meu Instagram, Elisângela Gomes, a Eli, eu te espero. Fala um pouquinho mais sobre negócios com propósito, onde eu te sirvo em outros programas também com conteúdos desse tipo. Mais de 28 anos como executiva de negócios, então, espero você lá, Elisângela Gomes, a Eli. Olha só, você que está assistindo a gente aqui no YouTube, no Instagram, gente, esse programa, a gente fala para mais de 25 milhões de habitantes do estado de São Paulo através do FM, isso mesmo. Então, ó, você que está me ouvindo aí do seu carro, da casa, do transporte público, gratidão por você permitir a gente ser a sua companhia no dia de hoje. E claro, você é muito bem-vindo. Agora, o Espírito Santo, que é por ele, para ele, que são todas as coisas, ele também está aqui com a gente. Ele também está aqui nos estúdios da família Adore Mais, dessa equipe tão linda. O estúdio está cheio, viu, gente? Se você quer ver o que acontece aqui, corre para o YouTube Adore Mais FM, que tá, estamos ao vivo. E você que está aqui comigo todo dia, sabe que a Eli também vai chamar você para pensar, para refletir nesse bate-papo aqui. Antes, eu quero mexer em lugares que talvez hoje não deu tempo ainda pela sua correria, trazendo a mensagem de hoje. Não é sobre reprimir um sentimento, é sobre curá-lo, atacar a causa e não o efeito. Não é sobre reprimir um sentimento, é sobre curá-lo, atacar a causa e não o efeito. Muitas vezes, aquele perdão que está difícil de você se livrar desse sentimento chamado perdão. Será que a sua identidade não está clarificado? Pois o maior perdão que você poderia receber, você já recebeu. E isso está atrelado à sua identidade. Então, quando falamos de causa e efeito, isso é em tudo, na minha vida, na sua vida, na nossa vida. Qual é o sentimento que você está tendo hoje? Qual é o sentimento que você está tendo agora? Você está muito feliz? Você está muito alegre, esperançoso? Glória a Deus por isso. Agora, se é um sentimento ruim que está te levando para baixo, ative agora, na autoridade do nome de Jesus, que você é filho dele, que você foi criado por ele e tem muitas promessas para você. Combinado? Uou! Te espero lá no meu Instagram, Elisângela Gomes, a Eli, e vamos juntos! Olha só, minha gente. Stanley Bittar é doutor em cirurgia plástica e CEO da Stanley's Hair, a maior empresa de transplante capilar da América Latina. Ele tem 44 anos, é casado com a senhora Yasmin Danzicourt, a linda Yasmin. Tem dois filhos, Nelson, de 15 anos, e Alexa, de 5 anos. Vamos receber ele então, minha gente, com aquela calorosa salva de palmas? Stanley!
1: Uau, que apresentação maravilhosa, que coisa boa. E respondendo a sua pergunta, estou sim feliz, alegre, satisfeito e dando graças a Deus todos os dias, de manhã cedo, de tarde, de noite e até de madrugada, se for o caso.
0: Olha aí, você entendeu quem você é nele, né, Stanley?
1: Amém.
0: Aleluia. Gratidão, a gente sabe que sua agenda é uma loucura, né?
1: Ah, eu fazia questão de vir aqui.
0: Empresas. E olha que presente você está recebendo, viu, minha gente? Vai conhecer um pouquinho aqui de quem está nos presenteando com o seu tempo, né, Stanley?
1: É isso mesmo.
0: Mas para quem nunca ouviu falar do Stanley,
1: muito bem,
0: conta pra gente quem é o Stanley na visão do Stanley.
1: Quem é o Stanley na visão do Stanley hoje? É uma ferramenta de Deus, é uma ferramenta
0: glória
1: de Jesus para transformar pessoas.
0: Uou!
1: Para plantar o bem, para deixar todo mundo mais saudável, mais bonito, mais feliz, com mais qualidade de vida, com mais bem-estar. É, com certeza, no longo dessa caminhada, essa ferramenta que eu não canso de agradecer todos os dias pela minha saúde, pela minha família, pelo meu trabalho, é com certeza o chamado que eu precisava encontrar, né? Era a essência que eu tinha que descobrir dentro de mim. E é exatamente isso que nós estamos fazendo diuturnamente hoje. Trazer mais felicidade e alegria para as pessoas, mais saúde, mais beleza, mais bem-estar, mais qualidade de vida, para que todo mundo viva uma vida melhor, uma vida em família, uma vida em Deus, uhum. E que prospere, e que enriqueça, e que plante coisas boas, e que faça esse círculo do bem funcionar eternamente. É isso.
0: Parece que a prosperidade tem muitas pontas, né, Stanley?
1: Demais.
0: Você citou, acho que umas 6 delas aí.
1: Demais.
0: Né?
1: Demais.
0: E parece que quando o empresário, o empreendedor, né, que sai lá do...
1: Do Acre.
0: O Acre existe?
1: O Acre existe, gente. Gente, eu sou do Acre. Tem alguém do Acre, será aí, escutando, assistindo a gente? Pois sejam abençoados os conterrâneos. E lógico que o Acre existe. E quando sai do Acre para descobrir o mundo, uhum. Né, como eu saí com 12 anos, né, e depois com 18, saí do Brasil, passar 14 anos fora do Brasil, morando na Espanha, morando na Europa, você é transformado. Né? Você tem que realmente carregar a sua mochila de coisas boas para trazer para o seu país, para os seus conterrâneos, né, para a sua gente. E foi exatamente esse caminho de volta que nós fizemos. Uhum. Então, saindo do distante Acre, uhum. Para a Europa e depois de volta aqui para o Brasil, mas exatamente para isso, para trazer o que nós aprendemos lá fora, uhum. O que nós tínhamos vivido e vivenciado lá fora, e principalmente com uma coisa que tu disseste, que eu adoro escutar essa palavra, com propósito.
0: Uhum.
1: Aí a conta fecha.
0: Fecha.
1: Aí a conta fecha, lindo, aí fica lindo.
0: Uhum. Stanley, quando você sai lá do Acre, qual era o seu... Vamos voltar um pouquinho no tempo?
1: Uhum.
0: Bora?
1: Vamos.
0: Olha só, quando você sai lá do Acre, um garoto sonhador...
1: Totalmente.
0: Né? Qual era o seu primeiro sonho?
1: Ser médico.
0: Ser médico?
1: E esse já vinha sendo o sonho desde os 3, 4 anos de idade.
0: Ah.
1: Então, o primeiro sonho, quando eu saio do Acre, que naquele então ainda não havia faculdade de medicina no estado do Acre, nem pública nem privada. Então, quando eu saio para estudar, para fazer o meu ensino médio, naquela época o segundo grau,
0: uhum.
1: Né, a ideia era fazer vestibular para medicina, passar para medicina, me formar médico e voltar para o meu estado, né, para exercer a minha profissão. Na verdade, naquele então, não existia nem a vontade de morar em São Paulo, de correr o mundo,
0: uhum.
1: De criar uma multinacional, não existia nada disso. Era muito mais simples, era fazer o meu sonho de profissão se tornar realidade e voltar para atender a minha população, os meus conterrâneos, o povo do meu estado. Era isso. O sonho estava, o sonho estava naquele momento focado nisso.
0: Meu Deus. E olha, gente, que poderoso isso quando você tem um sonho, né? E aí quando a gente vai para os heróis da fé, que a gente vai lá para Abraão,
1: uhum.
0: Né? Que Deus fala para ele, ó, vai, põe o pé na estrada.
1: Uhum.
0: E só vai.
1: Exato.
0: No meio do caminho eu te mostro o resto. Né? E aí volta o Stanley, gente. Com quantas empresas hoje, Stanley?
1: Inclusive hoje a gente estava dando uma revisada nisso. A gente termina o ano com mais de 100 clínicas próprias.
0: Uou.
1: E em negócios, em verticais, hoje são mais de 70 negócios. As clínicas conformam um dos negócios.
0: Uhum.
1: São mais de 70 negócios hoje tocados pela nossa holding. São mais de 1.000 colaboradores diretos, são mais de 3.000 colaboradores indiretos.
0: Meu Deus.
1: E já é uma multinacional, já está nos Estados Unidos, já está no México, já está no Paraguai, Portugal, Espanha, Japão, Dubai. Então,
0: olha só.
1: Em franco crescimento. Bem legal isso.
0: Muito
1: legal. Esse
0: poderoso
1: rapaz que, com 12 anos, saiu lá do Acre para ser médico.
0: Oh.
1: Né? Que legal isso. Isso é abençoado, realmente.
0: Quem está ouvindo a gente aqui e tá ali, ó, com um sonho, aquele que está na gaveta ainda.
1: Uhum.
0: E não tem 12 anos, não. Tem 25, tem 30, tem
1: ótimo.
0: 40. Que tá pensando assim, como que eu vou tirar esse sonho dessa gaveta?
1: Uhum.
0: Como que eu vou? Qual vai ser o meu primeiro passo para chegar?
1: Certo.
0: Qual que é o seu conselho?
1: Muito estudo e muito trabalho. A gente precisa entender sempre que não há nada gratuito, não há fórmula mágica, é necessário sim esforço, muitas vezes suor, lágrima, faz parte do processo.
0: Uhum.
1: a gente precisa entender que essa força na capacitação, no estudo, no preparo, faz parte do processo.
0: Uhum.
1: Você tem que dedicar um tempo, né, a esse preparo e com certeza absoluta. Ter um foco muito, muito, muito grande. Primeiro de tudo em Deus, sempre com Ele, por Ele, e apoiado no trabalho, no esforço, no suor,
0: uhum,
1: na construção do seu caminho, né? Você se pensa em ter um sonho executado e desse sonho transformar em um legado, em uma herança, saiba que haverá muito trabalho. Então é assumir isso de fato, de direito, e começar essa execução, começar essa construção, né? A gente fala muito sobre esses conceitos,
0: uhum,
1: nas palestras, nos livros, e sempre a ideia fica muito clara. Esse estudo unido a esse trabalho, né, essa ferramenta do empreendedorismo, da vida empresarial, se você faz isso com fé, com foco, com a força de vontade que você deve ter, essa determinação, esse sonho ele vai se transformar em realidade. Mais cedo ou mais tarde, ele vai se transformar em realidade. Sim ou sim?
0: Uhum.
1: Lógico que com o apoio de Deus, sempre em nome de Jesus, sabe? Com muita fé, com princípios,
0: uhum,
1: sem ferir os princípios. Mas entenda, o seu sonho você vai transformar em realidade, porque pelo simples fato de você ter sonhado, você já tem a dignidade, você já tem a possibilidade, você já vislumbra isso de forma concreta no seu futuro. O que que você precisa fazer? Ir lá e transformar essa realidade.
0: Uou! E parece que tudo vem com o passo 1, passo 2, passo 3,
1: exato,
0: o processo, né? Os níveis.
1: Exato, e não tem como pular fase, é igual um joguinho de videogame. Não tem como pular fase, você vai sair de júnior para pleno, depois para sênior,
0: uhum,
1: você vai passar pelo processo, né? Você tem que aproveitar, inclusive desfrutar dessa caminhada, né? Das dificuldades, das barreiras, dos obstáculos. Você tem que entender que errar faz parte, que você precisa errar para aprender.
0: Uhum.
1: Ninguém nasce sabendo tudo, ninguém nasce com tudo perfeito,
0: uhum,
1: com todas as possibilidades. E quando você está em paz, que o tempo não é o teu tempo, e isso a gente aprende com a maturidade, o tempo é o tempo de Deus.
0: De Deus.
1: Quando você aceita isso de verdade, não é da boca para fora,
0: uhum,
1: é que se não deu certo, não era para dar. Por quê?
0: Uhum.
1: Porque Deus não quis, não é agora.
0: Uhum.
1: Se você entende, vive e vivencia isso, na paz, você vai plantar só coisa boa. E nesse plantio de coisa boa, você não tem como não colher, né, os frutos, né, dessas coisas boas, dessa bênção,
0: uhum,
1: dessa energia positiva, de como você queira chamar.
0: Uhum.
1: Mas não tem como o universo voltar com outra coisa. Não tem como você não chegar ao seu momento e ser abençoado por Deus.
0: Uhum.
1: Não tem como essa prosperidade não se espalhar pelo teu caminho, dos teus entes queridos, pela tua casa. Então, nós vamos sempre dizer a mesma coisa.
0: Uhum.
1: Acredite, se esforce, trabalhe, foque nisso. Não perca tempo com coisas que não são de Deus, né? Não fira os princípios. Caminhe o caminho certo, reto, correto. Ele pode ser mais distante, ele pode ser mais demorado, mas ele é o duradouro. Ele é o do bem, o da luz. E com certeza, a hora de todo mundo vai chegar, mas não é na hora que quer, é na hora de Deus.
0: Uou! Olha, minha gente, poderoso esse conselho pra você, hein? Ó, se eu fosse você, eu anotava. Ir lá e fazer.
1: Uhum.
0: Quando a gente fala em fracasso, né, Stanley? A gente olha e fala, peraí, mas quando que uma pessoa, ela fracassa?
1: Eu tenho uma resposta pra isso. Eu sou apaixonado pela execução, inclusive. Quem está aí escutando, assistindo a gente, pode até escrever. Visão, estratégia, execução e resultado. É o nosso ver. Visão, estratégia, tudo tem que ter estratégia, planejamento.
0: Uhum.
1: Se planeje, planeje seu dia, planeje sua semana, planeje o seu mês, o seu ano. Se planeje, tem estratégia, mas execute. Porque nós falhamos é na execução. Eu sou apaixonado pela execução. O fracasso é não executar.
0: Olha aí.
1: O fracasso é não lá e tentar.
0: Pronto.
1: Ah, mas eu dei com a cara na parede. Não importa, você aprendeu.
0: Uhum.
1: Dê com a cara na parede de novo. Outra parede, por favor, né? Que
0: não,
1: não seja
0: na mesma, né,
1: a
0: gente?
1: Mesma parede. Vamos aprender também, né? Tem que ter bom humor para isso. Mas não tem esse fracasso. Se você abandona, é o fracasso. Se você não abandona, uma hora o êxito chega. Uma hora o sucesso chega e chega para todo mundo. Se chega para a gente, por que não chega para todo mundo? Se chegou e nós conseguimos manter, porque isso é outra história. Não é ter. Você não tem sucesso. Uhum. Você não tem êxito. Você mantém. Uhum. E se a gente consegue fazer isso a duras penas, que se diga, né? Com muito sacrifício.
0: Ai, nem me fala.
1: Né? Com muito sacrifício. Por que você não vai conseguir também? Você também é filho de Deus. Por que você não vai conseguir? Lógico que você vai. Agora, será que está fazendo as coisas certas? Será que está certinho? Porque às vezes está errado. E aí, realmente, não tem nem por que dar certo. É isso que tem que ser avaliado.
0: Uou. Onde está o seu coração, né? Ali
1: exato.
0: Estará o tesouro.
1: Qual o seu querer, né? Onde está o seu querer? Né? É isso.
0: Então, gente, ó, entendeu? Fracasso não é se errou. Não, é se você parou no meio do caminho. Se você está parado. Se você não está agindo. Ação. Né? Gratidão. Uhum. Tudo que é com ão... Parece que...
1: Legal.
0: É poderoso.
1: Gostei.
0: Gratidão.
1: É
0: gratidão.
1: Gostei, gostei. Sabe que a gente fala muito sobre gratidão e honra?
0: Olha aí.
1: Muito. Eu falo que o GH, gratidão e honra, GH.
0: Aham. Uh-huh.
1: É o hormônio de crescimento.
0: Sim.
1: Na medicina, na fisiologia, o GH é o hormônio do crescimento.
0: Do crescimento.
1: Pois gratidão e honra é o nosso hormônio do crescimento.
0: Olha
1: quanto só. Mais grato e quanto mais honrado e quanto mais a gente honra, mais a gente cresce.
0: Uou.
1: Que legal isso, né?
0: Oh.
1: É autoral isso, né?
0: É autoral?
1: É autoral.
0: Já patentei aí, equipe do Stanley's.
1: É autoral.
0: Trazendo, né, para o livro Milenar de Sabedoria, a Bíblia, o nosso manual é a plantação e colheita.
1: Uhum.
0: Né? Não tem como você plantar ingratidão e receber gratidão. Receber o positivo. E quando a gente olha, né, para uma história como a sua, Stanley, e vê que você foi firme no processo,
1: uhum,
0: né? Você foi fiel no processo.
1: Uhum.
0: E aí, existem várias formas da fidelidade, né? A fidelidade de Deus é que a gente vai falar agora.
1: Certo.
0: Porque... O espírito governa a alma e a alma governa o corpo,
1: uhum,
0: né?
1: Isso.
0: E quando que foi? Teve um momento, assim, esse encontro com Deus? Teve um dia, teve uma data, um horário marcado que na sua vida virou. Agora eu sou filho dos Deus vivo e aí vou agir assim. Teve?
1: Vários momentos.
0: É.
1: Em vários. Eu identifico de forma muito específica, né? O meu batismo no Rio Jordão,
0: uhum,
1: né, talvez seja dos últimos, o mais específico. O momento do início da minha carreira.
0: Uhum.
1: As vezes que eu tive dificuldade ao longo de todo esse processo, inclusive já como médico, e tive que atender população ribeirinha, tive que atender os mais necessitados, tive que me dedicar durante muitos anos ao resgate de pacientes graves, né? Então, em muitos momentos eu percebi a mão de Deus,
0: uhum,
1: né? E em muitos momentos eu senti esse chamado.
0: Uhum.
1: E isso foi ficando cada vez mais claro e foi dominando cada vez mais a minha vida. Então, não tinha como ser diferente. E até nisso eu entendo que eu passei pelo processo. Eu venho de escola batista.
0: Ah.
1: Né? Eu tive um período de escola batista e um período de escola católica. Né? E desde sempre fui de uma casa cristã, sempre estive em um berço cristão. E cada vez eu fui sentindo o processo e fui sentindo essa construção,
0: uhum,
1: de Deus na minha vida, tomando conta de todos os caminhos, de todas as obras, de todas as ruas e estradas por onde eu andava.
0: Uhum.
1: Né? E de algumas, né, de uma década para cá, o que de forma muito consciente eu fiz foi exatamente me colocar como ferramenta.
0: Uhum.
1: Ser literalmente usado para fazer cada vez mais coisas boas pelos outros, pelos demais, pelos familiares, pelos colaboradores, pelos clientes. E... eu não tenho dúvida nenhuma de que o nosso grande chamado é exatamente esse. E de todas as experiências que eu tive e de todos os grandes momentos da minha vida, né, com Deus, eu tenho absoluta certeza que muitos ainda mais fortes virão. Porque cada vez eu sinto mais essa energia, cada vez eu sinto mais a iluminação divina nas nossas ideias, teses, projetos. E é lógico que se tudo está acontecendo dessa forma, e a gente estava falando sobre isso agora, é pela vontade de Deus, né? E quanto mais a gente absorve esse nível de consciência, mais nós operamos nesse sentido e mais a coisa cresce. Então isso é lindo, é maravilhoso, é fantástico.
0: E aí vem as ferramentas de acesso, né? A empresa, o rádio, a TV, o digital, ferramenta de acessos.
1: É isso, e como nós estamos plantando na vida dos demais. Isso também é maravilhoso, eu jamais imaginaria que eu também teria essa possibilidade de trazer mais gente para viver em Cristo, né? Para levar ainda mais a palavra. Era impensável para aquele jovem que saiu com apenas a vontade de ser médico.
0: Gente, do Acre! Pois é, sair do Acre para ser médico.
1: Exato.
0: Olha só.
1: E olha o que a gente se transformou.
0: Olha isso. É. Bom, você que está passando aqui agora na nossa frequência, no 102.1, seja bem-vindo, gente. Esse é o programa Adore Mais, no quadro Essa é Minha História. E o Stanley está aqui com a gente hoje, contando um pouquinho. Ele é CEO da maior empresa de transplante capilar da América Latina. Quantas clínicas?
1: Hoje tem rodando 54, a gente coloca mais 22 agora nesse próximo trimestre para funcionar. A gente termina com 105, 107.
0: Uou! Bastante,
1: bastante,
0: hein?
1: Bastante.
0: E olha aí, e você? Como é que você finaliza o seu ano? A sua meta, o seu planejamento é empresarial? É na sua carreira, é na sua família, é na sua espiritualidade. Quando chegar no final do ano, como vai estar a sua intimidade com Deus? Você vai estar ouvindo o Espírito Santo alto e bom som? Em tantas vozes que nós ouvimos todos os dias, o dia inteiro, você vai estar ouvindo a voz dele no final do ano? Eu gosto muito de falar sobre metas, sabe, Stanley? Porque parece que esse número do 12 anda sendo profético. Eu também começo a minha história com 12.
1: Que legal.
0: Vendendo bolacha na rua.
1: Que legal.
0: Com 12.
1: Que
0: né? Até chegar até aqui.
1: Até aqui.
0: Coisa. Hoje, graças a Deus, né, a gente tem aí essa ferramenta que é o rádio, tão poderosa que chega a tantos corações. A gente acha que, né, as mídias tradicionais tem ali um período, mas não, acessa lugares que a gente nem imagina.
1: Com certeza.
0: A gente recebe tantas mensagens aqui diariamente que eu falo, Deus, que lindo que o Senhor me trouxe até aqui, né? São 16 anos de comunicação e que lindo saber que Deus, ele continua sendo Deus em todas as áreas.
1: Com certeza.
0: Né? Porque parece que falar de Deus é só no rádio, ou na TV, ou no digital, e tem lá nas clínicas.
1: Em todos os lugares. Tem
0: nas palestras,
1: tem nos cursos,
0: nos livros.
1: E quanto mais a gente fala de Deus, quanto mais a gente fala do bem, das coisas boas, né, essa energia toma conta, né, do terreno, do ambiente, das pessoas que estão envolvidas. E isso é literalmente o Espírito Santo agindo em todos, né?
0: Em todos.
1: E como isso é gostoso, como isso é bacana, né? E como isso alivia.
0: É,
1: eu estou falando aqui para vocês, estou todo arrepiado.
0: Aleluia.
1: E é exatamente isso, é como isso alivia.
0: Aleluia.
1: Né? Tira esse peso, né, das costas, como isso faz com que a gente fique mais suave, mais solto. Né? E é exatamente para isso, para continuar nesse trabalho, para continuar transformando vidas, realizando sonhos. A gente está aqui para isso.
0: Uou. Qual o conselho para o Stanley, quando começou, que você daria para ele? O que você falaria para ele?
1: Nunca perca a sua essência.
0: Uou.
1: É o que você é que te define.
0: Uou.
1: É o que você acredita, é o que você deseja, é onde você coloca o seu querer. A gente acabou de falar disso. Onde está teu coração? Não perca isso, porque é ali que está a tua essência. É aquilo que te difere dos demais. Então, não copie, não seja outra pessoa, não se deixe levar por influências, pelo ambiente. Você tem que ser você, você é único, Deus te criou assim.
0: Aleluia.
1: Então assuma, né? Resolva, tenha essa autorresponsabilidade. Faça que essa sua essência sirva para algo na terra, que você cumpra a sua missão, que você responda o seu chamado, porque todos nós temos pelo menos um chamado. Todos nós temos pelo menos um dom. Então vá lá e faça isso de fato, de direito. Né? Entenda que todos nós fazemos parte, né, de um universo completamente criado por Deus e que nós temos uma missão. Uhum. Nós temos algo para fazer. Uhum. Nós precisamos executar isso. E aí de novo vem a execução. Então a gente estuda, a gente trabalha, a gente se prepara para fazer o que nós viemos fazer. E que bom quando a gente descobre, afinal de contas, qual é essa nossa missão.
0: Uhum.
1: Porque demora, né? Eu tranquilamente, demorou. Sei lá, eu acho que demorou uns 40 anos. Eu acho que com 30 eu não estava com nada claro ainda não. 30 e tal, já estava coisa mais ou menos boa, mas não tinha o para-brisa tão claro quanto eu tenho hoje.
0: Talvez era o Stanley Fazedor.
1: Vamos fazer. Vamos executar, né? Mas eu tenho certeza que de uns 4, 5, 6 anos para cá, a coisa está muito clara, o para-brisa está muito transparente. Agora sim, eu entendo, cada vez eu sou mais consciente em tudo que nós estamos entendendo e mais doado, mais dedicado, dado. Para quê? Para que realmente a gente faça o que veio fazer. Que a gente transforme mais gente, que a gente traga mais gente para Cristo, que a gente faça mais coisas boas pelo Deus, que a gente transforme o mundo. Uhum. Todos nós temos um mundo. Uhum. E todos nós temos que ser ferramentas transformadoras do nosso mundo.
0: Uhum.
1: Se todo mundo tiver esse nível de consciência e se ajudar, nós faremos sim um mundo melhor.
0: Uhum. Para quem não entendeu ainda, o seu propósito, né? O seu chamado.
1: Uhum.
0: Acho que a gente tem aqui pastores ouvindo a gente, empresários, advogados, médicos também. A gente tem a dona de casa, o caminhoneiro, o Uber, né? Um beijo para todos vocês. Um
1: beijaço.
0: Que delícia chegar aí e ser sua companhia aqui na Adore Mais FM. Que não conseguiu ainda encontrar. Por onde que ela começa? Qual que é o conselho, Stan?
1: Ah, isso é legal. Isso é legal. Com a intimidade.
0: Uou!
1: Com a intimidade com Deus. É. Olha só, eu tava falando sobre que de 4, 5, 6 anos pra cá, eu tenho mais consciência sobre tudo isso. E lógico e evidente que tem a ver com a intimidade com Deus. Tem a ver com a igreja. Tem a ver com a religião. Tem a ver com a Bíblia.
0: Uhum.
1: Tem a ver com os ensinamentos. Tem a ver com a palavra. Tem a ver com o Espírito Santo. Tem a ver com o ambiente das pessoas que eu ando e que são pessoas de Deus.
0: Uhum.
1: Então, isso tudo é um conjunto que vai sendo arquitetado exatamente para que você caminhe o caminho correto.
0: Uhum.
1: E se você se desvia, você, principalmente tendo essa consciência, sabe que tem que voltar, porque aquele é o caminho do bem. E eu demorei para entender isso. Eu demorei muitos anos para entender isso.
0: Sofreu muito, deve te dar muita cabeçada. Sofri bastante.
1: Eu dei muita cabeçada, eu sofri demais. Eu passei assim uns 10, 15, 16 anos errando com as empresas e com a minha vida. Exatamente por isso. Porque eu não tinha ainda respeitado o que eu, de certa forma, até já sabia. Mas quando eu resolvi respeitar, aceitar, caminhar dessa forma, entender cada vez mais, né, sobre os princípios, as leis, sobre a Bíblia, sobre Deus, sobre tudo que a gente fala hoje em dia, o meu chamado ficou cada vez mais claro. O meu dia a dia está cada vez mais claro. A minha agenda está cada vez mais clara. As empresas estão cada vez mais claras. Os colaboradores, os sócios, os clientes. Por quê? Porque agora tudo faz muito mais sentido. E lógico que não faria sentido nenhum nós voltarmos agora e outra vez estar desviado e completamente alheio a tudo isso que a gente já aprendeu. A gente já sabe como é que funciona.
0: Já sabe o caminho.
1: E o que nós queremos com certeza é sempre levar essa palavra para todo mundo que está escutando e assistindo a gente. Se a gente sabe como funciona, se você sabe como funciona, tem essa intimidade. É isso.
0: Uou.
1: Eu acho que o segredo está na intimidade, no bate-papo, conversar com Deus, perguntar, pedir, ter essa iluminação, essa luz, né? Se tudo isso acontece de fato, se isso realmente é assim, você está no caminho.
0: Uou.
1: É questão de tempo.
0: Bom, você que acompanha aqui o nosso programa, Adore Mais FM, tem vários conteúdos para você, né? Tudo que envolve inteligência emocional, inteligência espiritual, inteligência financeira. Sabe, Stanley, a gente tem aqui 24 horas da palavra, de ensino, de mudança de mentalidade. A gente levou a sério como missão levar a palavra de Deus mais longe, que né? Bom. E a mudança da mentalidade. Porque, como diz, né? Renovai-vos em Romanos. Pela renovação da vossa mente. Amém. E olha só, você que tá todo dia aqui com a Eli, me ouve aí os conselhos, as pílulas, nem as mensagens do dia, sabe que existe um momento que coisas, elas perdem o seu valor.
1: Uhum.
0: Eu falo muito aqui, sabe, Stanley, sobre prosperidade, riqueza, né, de onde você sai, para onde uhum. você vai, do A para chegar no B. E muitas vezes, quando você chega, né, trazendo o interesse terra,
1: uhum.
0: você fala, mas é só isso.
1: Uhum.
0: Mas peraí. Mas Eli, você sempre foi sonhadora, viajar o mundo? Sim, já viajei o mundo, gente. Uhum. Mais de 20 países. Já, tanta coisa. Tudo que o dinheiro pode comprar, eu já tive, Stanley. Já tive. Aí quando você uhum. chega lá, você fala, mas é isso?
1: É só isso?
0: É isso aqui? E eu gosto muito. E o nosso público aqui sabe. Olha só, a gente traz grandes nomes para, claro, trazer o segredo do sucesso. Como fazer milhões, do zero ao milhão.
1: Legal.
0: Como sair da mediocridade? Como realizar o seu verdadeiro sonho? E parece que quando o propósito uhum. é atacado,
1: uhum.
0: vem essas pérolas que você está acabando de ouvir aqui, da história do Stanley. Stanley, hoje, como primeira ação dessa pessoa que está ouvindo a gente,
1: certo,
0: para chegar nos milhões que você chegou,
1: certo,
0: e que virão os bilhões,
1: certo,
0: o que, que ela vai fazer?
1: Ela vai descobrir qual é a área de genialidade dela, qual é a dor que ela vai curar.
0: Uou.
1: Qual é a dor? Todos nós temos a capacidade de curar pelo menos uma dor na humanidade. Todos nós, com o nosso talento, com o nosso dom, como a gente já falou aqui, todo mundo tem pelo menos um. Nós temos essa possibilidade. Qual é a dor que você vai curar? Você vai transformar o mundo em que sentido? Escolhe uma coisa para fazer que você faz bem.
0: Uhum.
1: E é justamente nessa dor que você vai curar, essa ajuda que você vai fazer, essa transformação de vida, né? É aí onde você vai ser bonificado. É aí onde você vai ser...
0: Potencializado.
1: Potencializado. Melhor, você vai ser bonificado. É aí onde você vai ter o seu beneplácito. É daí que vai sair a tua riqueza. É dessa dor que você está focando em curar, é de onde você vai conseguir que a sociedade te avalie positivamente.
0: Uhum.
1: O que a gente chama de lucro, na verdade, é nada mais do que o sucesso, o certo, o êxito, a benfeitoria do nosso trabalho em prol dessa sociedade. Isso é o lucro.
0: Uhum.
1: Quando a gente está ganhando dinheiro, é porque nós estamos fazendo algo bem feito
0: uhum.
1: e que realmente está sendo bem avaliado.
0: Uhum.
1: O contrário é exatamente o prejuízo. Quando nós estamos fazendo algo mal feito, quando nós estamos fazendo algo que não é bem avaliado, quando não existe essa bonificação, esse benefício,
0: uhum.
1: é o prejuízo. Como é que essa pessoa que está escutando a gente vai ganhar 1.000, 10.000, 100.000, 1.000.000? Curando uma dor. Ajudando pessoas, e quando eu digo curar a dor, eu não estou, para quem está escutando a gente e não entende muito desse assunto,
0: boa.
1: É buscar um trabalho, buscar uma função, buscar um negócio, um produto, um serviço que ajude as pessoas em algo, que resolva os problemas das pessoas de alguma forma. É exatamente atacando essa necessidade que as pessoas possuem em algo. alguma dificuldade, algum obstáculo, é daí que você vai tirar esse benefício, esse bônus.
0: Stanley, a gente pode dizer que quantas dores de calvície, de falta de cabelo, de autoestima, quantas pessoas, quantas dores foram tratadas nessa área?
1: Olha só,
0: pelas suas empresas, olha
1: coisa interessante, nós fizemos uma pesquisa
0: na
1: nossa base de clientes, gente, quem está escutando, quem está assistindo a gente, nós fizemos uma pesquisa perguntando quantas dores as pessoas tinham. Nós descobrimos que nós tínhamos 114 dores, em média, e eu não estou falando para vocês dor no corpo não, viu gente, não é dor de cabeça, dor de joelho, dor de pé, não é isso.
0: Dor na alma.
1: Não é dor na alma, né? São necessidades, problemas, né? 114. E imagina, hoje nós temos mais de 1 milhão de pessoas na nossa base, tá? Isso significa que essas 114 dores, né, que nós estamos lá curando umas 70, né, ainda tem quase que o dobro para ser curada.
0: Peraí, nas clínicas de implante capilar está sendo curado dores?
1: Tem. Na clínica disso, estão sendo curados dores, olha só. Quer ver? A gente descobriu que o pessoal precisava de mais cuidado odontológico. Colocamos à disposição. Nós descobrimos que o pessoal queria ficar mais bonito. Queria tratar rugas, manchas. Colocamos à disposição. Que todo mundo queria emagrecer. Queria ficar mais slim, mais esbelto. Colocamos o pessoal para emagrecer. Então, nós fomos buscando essas dores e fazendo com que a marca em si, a companhia, ficasse não só voltada para o transplante capilar, que já são mais de 40 mil cirurgias realizadas.
0: Meu Deus do céu!
1: Mas nós temos 42 milhões de brasileiros e brasileiras que sofrem com calvície.
0: Tudo isso?
1: Tudo isso.
0: Trabalho,
1: tem muito trabalho, imagina, muito 42, trabalho. Nós fizemos 1%, né, do que nós temos
0: que
1: fazer.
0: Meu Deus, calvície.
1: Então tem muita gente para tratar.
0: Uhum.
1: E todas essas dores, como eu estou falando para vocês, é exatamente de onde vem o dinheiro, é de onde vem o lucro, é de ajudar as pessoas, é de transformar vidas, é de realizar sonhos, é de fazer o bem. Nós estamos recebendo para fazer que as pessoas fiquem numa versão melhor, para fazer com que as pessoas tenham um sonho realizado, que as pessoas tenham qualidade de vida.
0: Uhum.
1: E viver bem, eu sempre digo isso, tem que ser um direito de todos. Nós democratizamos tudo que a gente alcança. Nós tentamos dar acesso a todos os negócios que nós temos, para que as pessoas consigam esses produtos e esses serviços.
0: Uou.
1: Nós entendemos que todo mundo tem que ter direito a isso.
0: Olha isso, gente. A pergunta para você é: o que você faz cura dores? Segunda pergunta: qual dor está sendo curado?
1: Legal.
0: Através daquilo que você está fazendo, daquilo que você está empreendendo, ou daquilo que você vai fazer ou empreender. A gente está contando a história do Stanley hoje aqui, né, gente? Mas tem um recado. A história mais linda, incrível, é a sua. É a sua história. Porque só você sabe o preço que você pagou para chegar até aqui. Então, pega essa história. Sua aí. Que enquanto o Stanley está contando a dele, eu tenho certeza que você está aí pensando na sua. Será que é possível? É sim.
1: Claro.
0: Agora, a chave é... Stanley te deu aqui a chave, o segredo. Qual dor você está curando?
1: É isso aí.
0: Porque é tudo sobre pessoas.
1: Pessoas.
0: Pessoas. Olha, estamos caminhando para o final. Você acredita, Stanley?
1: Já?
0: Não, voou, gente. Quando o programa é bom,
1: já?
0: É isso aí. É isso,
1: poxa,
0: aí que acontece. Que lindo isso.
1: Que bênção.
0: Agora, vamos falar com o doutor. O doutor Stanley, rapidinho,
1: certo.
0: Porque tem pessoal que pesquisou lá, sabia que, né, era o doutor que vinha aqui. E quando a gente fala de calvície, olha isso, gente. Os homens estão cada vez mais procurando,
1: sim,
0: né, implantes capilar, cuidando mais da sua aparência.
1: É isso aí.
0: Era muito como mulher, né?
1: Exato.
0: Agora, os homens, olha que pesquisa, 703.183 cirurgias restauradas capilar em todo o mundo, que representa 250% do número registrado nos últimos 10 anos. Essa é uma pesquisa da Sociedade Internacional de Cirurgia e Restauração Capilar. Meu Deus do céu. Então, a maioria são homens.
1: É, o que acontece? Hoje, nós temos 2/3 de homens e 1/3 de mulheres, né? normalmente as mulheres procuram o tratamento capilar.
0: Aham.
1: E os homens procuram a cirurgia do transplante capilar.
0: Do transplante mesmo.
1: O que que acontece? Quando nós falamos que aproximadamente 42 milhões de brasileiros e brasileiras têm algum grau de calvície, não necessariamente tem que operar, mas tem que tratar.
0: Tem que tratar.
1: Então, esse número que nós vemos hoje, que está chegando ali perto de, por exemplo, 1 milhão de cirurgias realizadas, com certeza vai aumentar cada vez mais. Por quê? Porque todas as nações, o mundo inteiro está popularizando o cuidado capilar, do couro cabeludo, do cabelo. Então nós vamos sim ver mulheres e homens cada vez mais cabeludos, mais esbeltos, com mais saúde capilar, porque é algo que está se tornando popular. E um dos grandes artífices dessa história aqui no Brasil, sem dúvida nenhuma, somos nós. Porque a ideia de democratizar, dar acesso ao tratamento capilar, à cirurgia capilar, que antes era de ricos, famosos, artistas, políticos, fomos nós.
0: É,
1: nós dizíamos todo dia de manhã, há uns 6 anos atrás, não precisa ir para a Turquia, que era uma grande referência da democratização, do preço mais acessível. Você não precisa ir para a Turquia, você pode ficar aqui no Brasil, que tem excelentes cirurgiões. E com isso a gente começou a fazer 1.000 cirurgias por ano, 2.000, 10.000, 20.000. Esse ano a gente deve terminar aproximadamente com umas 24, 25 mil cirurgias feitas só em 2024.
0: Meu Deus, é muita coisa.
1: Exato.
0: E para quem tá ouvindo a gente aqui, que tem produto sendo lançado o tempo todo, né?
1: Exatamente.
0: Que vocês não param, né?
1: A gente não para. Inovação, transformação, não é um? Eu aprendi aqui, gente. Eu aprendo tudo. É tudo com mão lá na gente também. Vamos virar estandão. Alguma coisa assim, é claro.
0: Como que o pessoal faz para poder saber desses lançamentos, saber mais sobre cabelo, sobre a saúde capilar? Tem
1: bacana.
0: Muito homem vaidoso ouvindo
1: muito,
0: a gente
1: muito,
0: aqui.
1: Muito, olha só. Arroba Stanley's Hair. Arroba Stanley's, com S ali no final, Stanley's Hair. Aí você já vai entrar direto no perfil, isso no Instagram, no Facebook.
0: Muito bom.
1: Né? Ou stanleyshair.com.br, né? Se você vai lá no nosso site, você já vai entender tudo desse mundo, né, do transplante capilar, das terapias capilares. E afinal de contas, a gente termina o ano com mais de 100 clínicas só aqui no Brasil. Fora esses outros 6 países que a gente já colocou nossa bandeira e já estamos marcando presença.
0: Meu Deus. Ó, vou soletrar para você. Stanley's Hair. 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
1: É isso aí.
0: Ou lá no Instagram, pra você saber mais, gente, desse trabalho tão lindo que ele faz. Olha, deixa o povo bonito, viu? Deixa
1: Amém.
0: O povo bonito. Parece que é por dentro e por fora.
1: Amém. É
0: e se você
1: aí.
0: Tá chegando agora aqui, pegando o finalzinho da nossa entrevista, tá saindo salvo lá no canal do YouTube da Dori Mais FM. Stanley saiu lá do Acre, gente. Veio como médico e construiu um império e tá contando que é possível sim. Corre lá.
1: Com certeza.
0: No YouTube, Adore Mais FM. Tem um bate-bola que a gente faz aqui no nosso programa?
1: Vamos lá.
0: Eu falo uma situação e você complementa com uma frase, uma palavra, primeira coisa que vier
1: tá
0: na sua
1: certo.
0: Cabeça. Bora?
1: Bora.
0: Realizar sonhos é?
1: Amor.
0: Dinheiro é?
1: Conforto.
0: Prosperidade é?
1: Doação.
0: Uma dica que você gostaria de ter ouvido antes?
1: Uma dica que eu gostaria de ter ouvido antes? Nossa, vieram várias aqui. Eu vou escolher uma. Respeite os princípios e não adiante o tempo.
0: Uou. Um dia para viver de novo.
1: Nascimento dos meus filhos.
0: Uma viagem.
1: A última.
0: Um lugar?
1: Minha casa.
0: Uma paixão?
1: Lar. Minha esposa.
0: Uou! Yasmin, linda! Ser empresário é?
1: Ajudar vidas.
0: Uou! Esse foi o Bate-Bola com Stanley's Bittar, minha gente, aqui no nosso programa na Família Adore Mais.
1: Muito bom.
0: Considerações finais e a última mensagem que você deixa para a Família Adore Mais.
1: Tudo é possível, gente. Em Deus tudo é possível, com trabalho, com fé, com esperança, com retidão. Tudo é possível, Valeu. Tudo dá certo. Se deu certo pra gente, vai dar certo pra vocês também. Então, acreditem, trabalhem, se esforcem. Todo mundo vai ter sucesso um dia.
0: Como última pergunta do nosso programa, como que o Stanley quer ser lembrado quando ele não estiver mais aqui?
1: Como uma pessoa boa, como uma pessoa que fez o bem para as pessoas, como uma pessoa que ajudou muita gente, uma pessoa que realmente transformou muitas vidas. Isso já está de bom tom, já está mais do que suficiente. Eu já parto desse plano, né, com certeza, com o meu chamado cumprido, com certeza, com a minha missão cumprida. Que eu fique no coração de muitas pessoas, tendo feito, tendo dobrado, tendo realmente transformado, né, essas pessoas para melhor. É isso.
0: Aleluia, né, minha gente? Pois é, agora é sério, aquela notícia que eu nunca quero te dar. Quando o Wellington sobe a musiquinha assim, gente, é pra eu parar de falar, entendeu? Porque senão eu não paro mais, né, Wellington? Olha, Stanley, gratidão. Obrigada por você ter vindo, ter entregue tanto. E ensinado pra mais de 25 milhões de pessoas hoje aqui. Que não é sobre ter ou fazer apenas, e sim ser.
1: Isso.
0: Que Deus continue te prosperando, abençoando,
1: indo
0: para o mundo inteiro. 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
1: Amém.
0: Gente, agora é sério, acabou. Te espero lá no meu Instagram, Elisângela Gomes, a Eli. Elisângela Gomes, a Eli, para a gente passar mais tempo. Continue aqui, tem muito de Deus para você ainda hoje. Através da família Adore Mais. Se você não baixou o aplicativo, vai sair do carro, tá saindo do ônibus e tal, saindo de uma reunião, baixa o aplicativo Adore Mais FM, Android, iOS, pra você ficar 24 horas aí com a gente, que eu tenho certeza que a sua vida nunca mais, nunca mais vai ser a mesma. Porque o nosso compromisso é você entender que o poder de Deus habita em você e através de você. Combinado, minha gente? Um beijo no seu coração. Se ele não voltar, a gente vai continuar aqui conectando pessoas e unindo propósitos. Tchau, gente!
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5: Quem não sabe se comunicar, perde oportunidade, sabia? Pois é. Por quê? É através da comunicação que você vai convencer investidores. Você vai fazer uma boa apresentação, você vai fechar parcerias. É através de uma boa comunicação que você vai liderar equipes. Não apenas liderando essas equipes com boas ideias. Não, o bom líder não é aquele que traz boas ideias. Ou é também, né? Mas é aquele que consegue vender aquela visão com clareza e impacto. Olha só. Mas só é possível se você tiver uma boa comunicação. E aí você que está comigo aqui todos os dias sabe do quanto de anos que eu tenho nessa área, né, gente? Desenvolvendo aí a comunicação, ensinando, trabalhando. E a gente, no meio do caminho, passou a compartilhar todos esses conhecimentos e tem sido incrível. Então, a gente tem aqui evento presencial, que é o Mais Transformação, onde a gente consegue, num grupo bem seleto, se conhecer e aprender juntos sobre esse tema, que é a comunicação assertiva. E tem gente, colocaram aqui alguns depoimentos do que eles têm aprendido comigo, né? Do que eles têm aprendido com todo o nosso conhecimento. Vamos ouvir o que o pessoal anda falando dos nossos eventos presenciais aqui.
6: Hoje eu tive a palestra da Elisângela, que foi uma palestra muito esclarecedora em relação à comunicação. Eu trabalho no setor de vendas e isso me ajuda bastante também. E sempre conectar a palavra de Deus a alguma coisa sempre edifica, sempre traz a gente para um crescimento, para alguma coisa que vai nos agregar, né? Então eu creio que hoje, por exemplo, a lição para mim foi trazer mais a comunicação perante a palavra de Deus. Tentar mesclar mais com o que Deus nos ensina, com o jeito que Deus se comunica conosco. Que Deus não só usa palavras, como ele também usa formas muito diferentes de chegar na gente. E que a gente só compreende depois que acontece. E aí nessa hora é só a gente agradecer a Deus e ter certeza de que pessoas como ela, por exemplo, foram colocadas no nosso caminho hoje para que a gente vai...

0: 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Empresários, empreendedores de sucesso, eles sabem, têm certeza absoluta de que a única certeza do mercado é a mudança. É a mudança. E aí, eles se reinventam o tempo inteiro. Se reinventam diante dos desafios, se reinventam diante das dificuldades. E mais do que isso, eles transformam esses obstáculos em quê? 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
0: Ei, gente, muito boa tarde. Isso mesmo, Elisângela daqui, você daí. Está começando agora mais um programa da série Negócios com Propósito. Isso mesmo! Olha só, você que está chegando aqui agora no FM 102.1, seja muito bem-vindo! Você que está comigo no Instagram, no YouTube, no Facebook da rádio, seja muito bem-vindo também! A gente começa agora esse programa incrível chamado Negócios com Propósito. Aliás, sempre tem um porquê com tudo aquilo que você está fazendo, não é mesmo? E olha, você que está me assistindo aqui, chama todo mundo, encaminha o aviãozinho e vamos juntos ser agentes de transformação. Afinal, esse é o objetivo da nossa vida, esse é o meu objetivo há tantos anos empreendendo. Para você que não me conhece, eu sou CEO aqui da família Dore Mais, e como executiva de negócios há mais de 25 anos, minha gente. Olha, nessa estrada, viu? Tem muita coisa que aconteceu pro bem. Muita coisa que aconteceu para o não muito bem assim. E no final, tudo que acontece na nossa vida existe para que nós possamos compartilhar. Porque eu tenho certeza absoluta que quando você sentar com alguém e for discutir algum assunto, você tem muito o que aprender e muito a ensinar. O nome disso é experiência. E aqui no nosso programa, no 102.1, você que está assistindo a gente, olha só, o rádio fala para mais de 25 milhões de habitantes do estado de São Paulo, que isso representa uma média de 170 cidades em torno aqui do nosso estado de São Paulo. E aí você está perguntando, Eli, mas que programa é esse, gente? Olha só. Negócio com Propósito tem o objetivo de ativar e desenvolver você nas três áreas: da inteligência emocional, na inteligência espiritual e na inteligência financeira, para que você tenha uma vida de alto valor, para que você tenha um negócio de alto valor. E para isso, vamos precisar desenvolver o autoconhecimento. Então, vamos juntos nesse desenvolvimento, nesse conhecimento. Afinal, lá na palavra já diz que o povo perece por falta de conhecimento. Mas olha só que incrível você tá aqui comigo hoje. Então, ó, eu já tenho uma boa notícia para você. Você tá no caminho certo. E se você tá no caminho certo, vamos juntos! Olha só, nos outros programas que tivemos aqui, falamos sobre os 7 pilares da identidade, os 7 elementos da essência feminina, falamos as vantagens da autorresponsabilidade. Falamos também.

0: Tem sobre qual é o seu porquê, as três esferas da amizade e hoje, seis ensinamentos para potencializar os seus resultados. Você tá feliz com os resultados que tem chegado aí na sua vida? Os resultados financeiros, os resultados de relacionamento conjugal, familiar, na sua carreira. Você tá feliz? Você tá satisfeito? Ou tudo que tá bom pode melhorar? A gente tem um lema aqui na família Dore Mais, que tudo que tá bom pode melhorar. Isso mesmo. Olha que incrível isso, né, gente? Percebe que eu não falei que o que tá ruim pode melhorar. Não, o foco nunca deve ser você focar no que está ruim, porque senão automaticamente você já deixou a gratidão de lado. Então, quando você fala tudo que tá bom pode melhorar, é você agradecendo pelo dia de hoje. É você estar com o coração no lugar certo, de filho amado de Deus que reconhece tudo que foi bom e tudo que não foi muito bom que chegou na sua vida, mas que isso potencializou e fez você ser quem você é hoje. Agora, quem vai decidir, quem vai determinar a diferença que isso vai fazer na sua vida é você. É exatamente você. E o nosso objetivo aqui é trazer luz para aquilo que possa estar escuro. Trazer sabedoria. E o que é a sabedoria? É o equilíbrio. Isso mesmo. Nem para um lado, nem para o outro. Às vezes você está envolvido emocionalmente com uma situação e não consegue ter uma visão ampla daquilo. Pois é. E a sabedoria? A sabedoria é uma pessoa, não é mesmo? A sabedoria é a pessoa de Jesus Cristo. Então, se você tem Ele dentro de você e reconhece que Ele está com você em todos os momentos, em todas as adversidades, em todos os seus desafios, as suas lutas e as suas vitórias. Se você tem essa certeza absoluta, impossível você não dobrar os seus resultados. Quando falamos em resultados, a gente traz muito para o corporativo, não é mesmo? Para o executivo, para finanças. Quando eu falo de resultados, vem logo um cifrãozinho. Bom, na minha mente vem. Puxa vida, já vem faturamento. Mas não, o resultado a gente pode trazer e deve trazer para todas as áreas das nossas vidas. Olha só, se hoje você precisa dar mais atenção à sua saúde, você precisa dobrar o resultado na sua área chamada saúde? Como é que você tem se alimentado? Ai, ai, ai! Como é que você tem lidado quando você olha no espelho? Você tá orgulhoso do que você tá vendo? Você precisa dobrar esses resultados de uma autoaceitação com o seu corpo, com o seu peso, ou com a falta desse peso? Você tá muito leve. Também tem isso, não é mesmo? Se tá muito leve, se tá perdendo muito peso rápido, pode ser que tenha algum problema de saúde, não é mesmo? Tá faltando algumas vitaminas no seu corpo. Isso pode interferir não só no seu físico, mas na sua mente também. Os alimentos, eles servem apenas como nutrientes, né? Então, eu falo bastante aqui em você ser intencional em tudo aquilo que você fizer. E por que não ser intencional na alimentação também, não é verdade? O que você está comendo está te gerando saúde ou apenas te gerando prazer? Eita, Eli, que assunto esquisito. Pois é, gente, você pode ser intencional na sua alimentação. Quando você come uma fruta e você não gosta muito, você está intencionando que naquela fruta, aqueles nutrientes o seu corpo precisa? Olha só, gente, quando você Coloca, de fato, intenção em tudo aquilo que você faz. Você minimiza. Acertei, produção? Minimiza os erros. Minimiza os erros. Então, em tudo que você for fazer, saiba o porquê. Seja intencional. Agora, são quase 12 áreas da nossa vida. Imagina você ser intencional e dobrar resultados nessas 12 áreas da sua vida. Não vai sobrar tempo para você cuidar da vida do outro. Não vai sobrar tempo de você encher o saco. Não vai sobrar tempo de você não agradar o seu Deus. Olha isso. Até, eu arrisco dizer, viu, gente? Até pecar, você tem a chance de pecar menos. Quando você é intencional. Olha isso, poderoso, né? Pois é, eu amo falar de resultados. Claro que se deixar eu vou falar apenas de resultados financeiros, porque esse foi o meu grande motivador quando eu começo ali no empreendedorismo aos 12 anos. E eu até risco a dizer que é aí que tá a minha verdadeira habilidade, né? Fazer o dinheiro. Agora, o que está por trás de tudo isso? E no programa de hoje, eu quero falar com você sobre esses 6 ensinamentos para potencializar os resultados. Então, vamos lá para o primeiro? Papel e caneta para você não esquecer. Não confie apenas na sua memória. Gente, eu amo um papel. Lá no meu Instagram, essa semana, eu tava aqui no escritório, eu olhei pro ladinho, vi um papelzinho. A Mary, gente, ela arrumou a minha mesa. Tava aquele monte de papel, caneta. Eu adoro escrever, falar escrevendo, desenhando, pintando. E toda vez, onde tá isso? Mary, me ajuda. Mary, tava aqui, não sei o quê. Aí ela foi lá. Aí eu peguei e pedi ajuda, melhor. Ela resolveu, guardou o que tinha que resolver e deixou um bilhetinho ali. Livros tá guardado, assim, lá no meu Instagram. Então, a gente conta um pouquinho e passa mais tempo juntos. Espero lá, Elisângela Gomes, a Eli. Elisângela Gomes, a Eli. O nosso objetivo é falar bastante sobre negócios. Negócios com propósito. Primeiro ensinamento para potencializar os seus resultados. Clarifique a sua personalidade. Clarifique a sua personalidade. Saber como você funciona vai facilitar os seus nãos e os seus sims. Pessoas tendem a aceitar você a partir do momento que você se autoaceita. Você já viu um grande empresário, um grande executivo, pessoas com resultados absurdos, extraordinários, se preocupando com o que estão falando dele? Você já viu isso? É impossível, né, gente? Você vê alguém que está focado em solução, olhar para o lado para aceitar o que estão falando dele. Então, veja só. Clarifique a sua personalidade. Se você é alguém que funciona, com números, com planilhas, tem algumas nomenclaturas para isso. Hoje já foram desenvolvidos, já foram descobertos mais de 3 mil tipos de personalidades. Mas trazendo para exemplificação aqui, 4 delas. É o conforme, é o dominante, o influente, o melancólico. Então, cada um tem a sua força e a sua fraqueza. Não existe o temperamento que é bom e o que é ruim. Não existe. Existe aquele que Deus te fez para ser. E quando você olha aceitando as habilidades naturais que Deus colocou em você, quando você aceita isso, você consegue olhar com um olhar bom para aquilo que você não é muito expert. Vou te dar um exemplo disso. Eu tenho ali a porcentagem dominância e influente bem parecido. Então, é claro que organização não é a minha melhor habilidade. Eu sempre preciso de alguém para organizar as minhas ideias. Agora, ação é comigo mesmo. Então, mas Eli, como é que eu vou ser um empresário? Como é que eu vou ser um empreendedor? E vou fazer as minhas organizações. Você pode desenvolver essas habilidades. Mas se você tem alguém que tem essa habilidade diferente da sua, vai facilitar o seu resultado, vai dobrar o seu resultado. Às vezes a gente fica insistindo naquilo que a gente não é bom e tira a energia de potencializar aquilo que você tem de maior facilidade. Por exemplo, olha só como eu fazia na faculdade, gente. Eu nunca gostei muito de escrever, meu negócio sempre foi falar mais, né? Quase não dá pra perceber. Sempre fui ali que tava falando muito. Lá na escola, minha mãe, nas reuniões, recebia muito recadinho que eu tava falando demais, que eu não ficava quieta, não deixava ninguém quieto. Mas isso potencializou na fase da faculdade. Olha só, eu sempre chegava muito, muito, muito cansada. Na época que eu trabalhava no banco como gerente no Citibank, e aí era muito, muito trabalho, uma agência, nossa, muito trabalho. E eu chegava na faculdade já morta de cansada, eu tava muito cansada. E tinha os trabalhos para fazer. E aí eu combinava assim com o meu grupo, com uma colega, olha, vamos fazer assim, eu apresento e você faz o projeto. Então sempre foi assim, vai apresentar, como é que chama? Não é projeto? Na faculdade? Como que é? Seminário, TCC, essas coisas. TCC, boa, Wellington. Então, assim, tinha a parte da escrita, né, que você tinha que entregar, e a parte de apresentação. Então, eu sempre ficava com a parte da apresentação. Por quê? Eu tinha maior facilidade. Essa coisa de seminário. Boa, Rutinha. Um beijo, linda. Tá? A Thay, maravilhosa. Maravilhosa é você. Gente, eu tô ao vivo também no Instagram. Elisângela Gomes, a Eli. Elisângela Gomes, a Eli. Olha só. Então, a minha facilidade maior era falar. Então, eu apresentava o programa. O programa, não. O programa também, né, gente? O trabalho. Era isso, o trabalho. Então, todos os trabalhos, eu adorava fazer a minha parte. Então, eu não gostava de parar para pesquisar, para escrever, para encadernar. Então, assim, descobri onde você faz muito bem aquilo e aceitar vai potencializar os seus resultados. Olha só, quando você olha para o lado e admira o que Deus deu como habilidade para o outro, é como se você virasse para Deus e falasse, olha, você errou no talento que o Senhor colocou em mim. Olha que forte isso, não é? Então, a comparação, muitas vezes, ela vai te levar para o buraco e vai fazer com que o seu coração não esteja no lugar certo, que é no lugar da gratidão. Então, se ele te colocou uma habilidade, é porque ele já sabia e ele precisaria dela fazendo parte de um corpo para que você potencializasse a vida do outro. A sua e a do outro. Quantas vezes a gente tira o foco de nós e colocamos o foco no outro? Não é mesmo? E aí você só perdeu tempo, energia, dinheiro. Quando vê, você não está gerando, não está fazendo o seu melhor. Então, lembra sempre que o mundo, ele te vê como você próprio se vê. Então, existem aqueles momentos que algumas pessoas chegam e falam, não, porque você é bom nisso. E ela afirma, baseado no filtro mental dela. E você, por respeito, você acaba acreditando naquilo. Então, existem as três verdades. E a gente trabalhou isso nos programas anteriores, né, nas aulas anteriores aqui, que é como Deus te vê, como você se vê e como os outros te veem na perspectiva deles. Então, tá clarificado a sua personalidade? Isso vai fazer a grande diferença nos resultados dos seus negócios. A Thay comenta aqui, quando olhamos para o lugar do outro, deixamos o nosso lugar vazio. Isso mesmo. Um beijo, sua linda. Olha só, quando eu fiz ali os meus 18 anos, olha essa que legal, gente. Eu aceitei uma proposta de trabalhar numa empresa. Desde os 12, você que conhece a minha história aqui sabe que eu comecei empreendendo. Mas eu ouvia muito: você precisa arrumar um emprego decente, você precisa ter uma segurança financeira, você, ou seja, para se encaixar, né, no padrão de ter um emprego. E tá tudo bem se esse for o seu, a sua habilidade. Talvez você não tenha o seu sonho, mas você faz parte do sonho de alguém e tá tudo bem. Mas naquele momento, olha só, eu entrei, né, nessa consultoria, era uma consultoria empresarial lá, cuidava da parte administrativa, contabilidade, RH, advocacia de grandes empresas. Então, era um ambiente muito quieto, muito calmo, mal as pessoas se falavam. Então, cada um estava ali em cima de documentos, de planilhas, números, e não era um ambiente, para mim, agradável. Então, precisava de muita concentração. Aos 18 anos, eu fiquei ali por 2 anos. Aprendi o que eu tinha que aprender e falei, olha, eu não tô feliz aqui. As pessoas não se falam. Como assim, gente? Pensa. Ah, pessoa trabalhada na comunicação. Trabalhar numa consultoria empresarial. Bem difícil. Mas foi onde eu tive o maior ativador na minha vida, de que não era aquilo que eu queria para minha vida. Então, tudo na nossa vida são fases. E qual é a fase que você tá hoje? Eu precisava, no mínimo, ali naquele momento, estar em contato com algo que eu não gostasse para que eu visse o que eu gostasse. Olha só, gente. Então, às vezes, Deus te colocou uma oportunidade, você está com um desafio absurdo na sua vida, mas será que não é esse desafio? Não é para potencializar você? Não é para te direcionar, te mostrar o que você talvez não está vendo? A gente só sabe que as trevas existem quando a gente acende a luz. Quando você entra num quarto escuro, que você acende a luz, você fala, puxa, o escuro existe, porque a luz está ali, não é mesmo? Então, você está olhando para esse desafio, está olhando para a fase da sua vida hoje como o quê? Como um aprendizado ou apenas olhando com insatisfação? Claro, as suas emoções, elas podem te trair. As nossas emoções, elas podem nos enganar. Por quê? A gente foi feito para sobreviver e estar no conforto. O nosso cérebro, ele não gosta de mudança, ele não gosta de desafios. Ele quer sempre estar num lugar quente e fofinho, porque assim ele não gasta energia. Então, é muito desafiador uma pessoa que muda, troca de emprego, que empreende, que decide ter um filho e por aí vai. Porque ela vai precisar sair da zona de conforto. Muitas vezes, sai de um emprego e para outro. Ou empreender, ou deixar de empreender. A pessoa não desenvolveu liderança e ela quer ser um empresário. Ela precisa desenvolver a liderança, no mínimo a autoliderança primeiro, para depois liderar os outros. O que é ser liderar? É você inspirar pessoas. Inspirar pessoas a seguir a sua visão, não é mesmo? E se necessário, faz junto. Então, a gente vem de uma época, né, de ditadura absurda, de chefe que manda, você tem que fazer isso. Pois é, você ficaria com uma pessoa assim? Claro que não. Já foi. Não funciona mais. Então, olha só. O nosso assunto hoje é para potencializar os resultados. Potencializar os resultados, às vezes, é um detalhe que você não parou para avaliar na sua vida. Então, o primeiro, clarifique a sua personalidade. Segundo, aparência física. Eita, olha só. A aparência física, ela fala muito a forma que você se veste, a forma que você se comporta, as suas expressões, o seu vocabulário, a sua imagem, ela sempre vem primeiro, sempre. E quando você vai fechar um negócio, primeiro, a pessoa ela compra você, depois do que você está vendendo, você querendo aceitar ou não. Até mesmo pela internet. Tem os grandes copies aí, né? Que agora é uma nova linguagem de venda no digital. Se você não fizer uma boa apresentação do seu produto, se você não fizer uma boa apresentação na sua copy, vai ser difícil você atingir o resultado da venda. E quando a gente fala pessoalmente com alguém, a sua aparência, olha, ela vai chegar, você querendo ou não, em primeiro lugar. Em primeiro lugar. Gente, teve um dia que eu... Nossa vida! Esse dia, eu quis ficar chateada, mas ao mesmo tempo eu lembrei que pessoas veem resultados e Deus vê o coração. E aí eu fui para uma reunião muito empolgada, tava até um pouco atrasada, e aí eu fui, né, pra... Já atuava na área da comunicação e fui vender mídia pra esse cliente. Qual sempre foi o meu propósito, desde quando eu entro na comunicação, expandir a palavra de Deus, e a nossa missão é levar transformação, né, pras pessoas através da mídia. E aí, eu lá, empolgadíssima com o meu propósito, puxa vida, essa igreja, eu vou... Eles se comunicam incrivelmente, tem toda uma estrutura. Vou colocar ele no veículo tal, no veículo tal, no veículo tal. Vamos dobrar, toda cheia de planejamento estratégico. E o reino de Deus vai ser abençoado. Então, eu tava trabalhada no propósito. E não reparei. E não fui intencional na forma que eu fui me vestir aquele dia. Então, assim, eu peguei uma bolsa que não era de uma grife tão famosa. Eu peguei uma roupa sem marca, que tava ali no closet, porque eu tava com pressa. Sabe aquele dia que você levanta, pega essa mesmo, sem pensar, sem ser intencional. Pega, levanta, põe o sapato, nanana, e sai. Pois é, esse foi o dia. Só que o assunto que eu ia tratar era de valor muito alto. Eu ia falar de muito dinheiro. E aí eu cheguei pra reunião, tava ele e a esposa. E aí, tudo que eu falava, ele olhava pra ela e falava assim, amor, o que, que você acha? Ela, não sei. E ficava me olhando assim, de baixo em cima. Olha isso, gente. E eu, puxa, o que tá de errado? Isso, uma vez, duas vezes, a gente já tava quase 40 minutos de reunião e eu não saía do lugar. A negociação não avançava. Eu não tava conseguindo fazer o começo, meio e fim daquela venda, porque estava travando nela. E eu falei, nossa, onde eu estou errando? Afinal, eu estudei a vida inteira para isso, né? Tanto academicamente, quanto de experiência. Eu falei, como assim? Onde eu estou falhando? Até que eu percebi que ela reparava muito na minha roupa, na minha unha, na minha maquiagem, na minha bolsa, em tudo. Eles eram muito bem sucedidos, assim. E sabia o que valia muito e o que não valia muito. Eu percebi na expressão corporal dela. Afinal, gente, 8% só é a nossa fala. O restante é a comunicação não verbal. E eu comecei a lê-la. A forma que ela me olhava, a forma que ela gesticulava. Eu falei, ih, dei mole aqui, quer ver? Dito e feito. Quando eu percebi o que ela queria ver para validar o que eu estava falando, eu falei, olha, pastor, vamos fazer o seguinte... Eu tô atrasada, eu tenho um compromisso inadiável, assim, assim, assim. Eu tinha, tava com pressa mesmo, porque eu ia me atrasar pro próximo compromisso naquele dia. Eu falei, a gente pode marcar pra semana que vem? Confirma na sua agenda, assim, assim, assim. Aí ele, nossa, ele, sério? Eu falei, sim, pode ser? Pode. Quando foi? Na semana seguinte, eu levantei intencional, focada na aparência física. Porque naquela negociação era o fator decisivo. Porque com quem eu estava fechando aquele negócio, ela era muito visual e queria ver resultados. Aí sim, peguei a bolsa mais cara. Eu coloquei o sapato da marca, a roupa. E impecavelmente, primeira coisa que eu cheguei lá na reunião, falei, Senhor, primeiro, me protege. Porque tudo de caro, mais caro, eu tô saindo hoje aqui. Pra vocês terem uma ideia, uma bolsa Chanel, um sapato Labutão, e por aí vai. Ouro e não sei o quê. Tá bom. Falei, Senhor, me ajuda. Cheguei assim. Pastor, quando é o aniversário de casamento de vocês? Ah, ele é tal dia. Eu falei, olha, o senhor precisa ir pra Paris. Leva sua esposa na Champs-Élysées, na Galeria Lafayette, assim, assim, assim. O senhor sabe que em Londres, assim, assim, assado? Não, mas em Nova York, nos Estados Unidos, assim, assim... E comecei a falar das minhas experiências. Os países que eu tinha passado. Comecei a falar de grandes marcas, de roupa, de joia, de relógio. Trouxe outro assunto para a reunião. Era isso que eu estava vendendo? Não. A minha venda era o reino. Eu queria colocá-los na mídia para potencializar a mensagem que eles carregam. Só que o que eu estava falando não estava conivente com a forma que eu estava me vestindo na primeira reunião. Olha só. A importância de você ser especialista em pessoas. Não é que essa pessoa dá valor ao que está externo, mas o que está externo, no seu externo, comunica o seu valor. É igual alguém falar de um nutricionista e ele está acima do peso. Você vai nele? Eu não vou. No mínimo, eu vou trocar de nutricionista. Porque ele não sabe como é ser saudável, não é mesmo? Então, seja intencional na sua imagem, porque ela vem primeiro. Agora, se você... Isso varia também. Se você trabalha com comida. Olha só, na cozinha, você normalmente vai usar... Uma roupa clara, branco, impecavelmente. Você tem autoridade para falar sobre aquilo? Você, vou te falar, você tem dúvida de que vai potencializar os seus resultados? Então, às vezes, é um detalhe simples, é o que está por trás daquilo que você está fazendo. Ah, mas eu não me preocupo com isso. Tudo bem, fica tranquilo. Você não vai gerar bons resultados. Não vai. Então, quando eu começo a entender sobre gente, eu vou falar para você que os meus resultados, eles se potencializaram assim mais do que 50%. E eu descobri que o que eu amava mesmo era gente. Não era dinheiro. Eu achava que era só ali o dinheiro, apenas ele. Mas o que está por trás? São os princípios, os valores, os porquês. Então, seja intencional e dobre os seus resultados na sua aparência física. É muito importante. Terceiro ensinamento para potencializar os seus resultados. Cerque-se de pessoas mais inteligentes que você. Eita, esse pro dominante é difícil, hein? Puxa vida! O dominante, ele sempre gosta de ter a última palavra. E trabalhar o ego é um baita desafio, afinal... Ele muitas vezes sabe de tudo. Ele já pesquisou, ele já fez, ele já tem aquela experiência. Mas se você for o mais inteligente da roda que você estiver, você não está aprendendo nada. Você não está desenvolvendo. Então, cerque-se de pessoas mais inteligentes que você. Porque você vai desenvolver. As chances de você potencializar os seus resultados é muito maior. Muitas vezes você não viu aquela situação de um outro olhar. E a outra pessoa, ela já estudou sobre aquilo. E você, com 5 minutos, você vai tomar uma outra direção. Você estava para tomar uma decisão errada. Alguém que já passou por aquilo. Alguém mais inteligente naquela área. Já estudou. É doutorado, é mestrado. E você está aí dando mole. Achando que você sabe de tudo e que não precisa da ajuda de ninguém. Para com isso. Quem está sendo prejudicado é você. Olha só. Quando você for fazer uma sociedade, no mínimo, quem você vai escolher para ser é alguém que tem habilidades diferentes que você. Então, se for igual, não dobra resultado. Então, quem tem habilidade diferente que a sua, vem para somar. Se for igual, por que essa pessoa vai estar com você? Ou por que você vai aceitar estar com ela? Gente, eu tive um desafio assim também. Uma época da minha vida eu arrumei uma sócia. Porque eu amava estar com ela. Era incrível. A gente tinha várias ideias. Só que não tinha ninguém para executar. A gente ficava lá, só criando. E não entrava os resultados. Por quê? Porque nós duas éramos do mesmo temperamento. Falei, gente, não. Parou. Então, cerque-se de pessoas mais inteligentes que você. Que tenha habilidades diferentes que você. Isso na parte técnica ali do que você for executar. Agora, eita, como é maravilhoso você trabalhar e ter pessoas leves com você. Leves, bem-humorada. Pessoas que para todo problema ela vai ter uma solução. Existem aquelas pessoas que vêm só para facilitar o seu caminho. E outras que não. Ela não está com a intenção boa de somar com você. Então, perceba isso o mais rápido possível. Se você é muito, muito, muito, muito agitado, que tal uma amizade mais calma para te equilibrar? E o que a gente está falando aqui não é para que você seja perfeito, é para que você seja sábio e dobre os seus resultados. A sabedoria está no equilíbrio. A sabedoria está no equilíbrio. Grava isso. Quarto ensinamento para potencializar os seus resultados. Vença as batalhas antes mesmo da luta. Vença as batalhas antes da luta. Esteja preparado para tudo que você se propõe a fazer. Aliás, se você diz que ia fazer, faça. Planeje cada passo antes de você executar. Planeje. Mas seja flexível também. Por quê? Quem não é flexível pode quebrar, pode rachar. Você já viu um prédio? O dia que eu vi isso, que eu parei pra olhar isso, gente, até me deu uma aflição. Se você reparar muito num prédio num dia de ventania, você vai ver que ele vai dar uma viradinha assim, ó, e vai voltar. Aí você, é meio contraditório, não é mesmo? Porque o prédio, ele precisa ser firme, fincado pra não cair. Pois é, só que não, ele precisa ter a mola pra num dia de vento ele vir e voltar, porque senão ele racha inteiro. E você acha que com você seria diferente? Pois é, planeje o seu caminho, mas planeje o seu destino, mas se no meio do caminho você tiver que tomar uma rota diferente, não se incomode com isso. O nome disso é saúde emocional. Você sabe para onde você está indo. Mas nada vai te parar. Você pode fazer uma pausa. Como no Waze. Você põe o destino de onde você quer chegar. E aí, você não virou a rua. O que ele faz? Refaz a rota. e vai te levar até lá. Então, tem diversas formas de você chegar no seu resultado final. Diversas formas de você chegar. A forma que você vai chegar, ela pode ser flexível. O que não pode ser flexível é o seu objetivo final. Seja estratégico e intencional. E calcule o impacto da sua decisão. Calcule o impacto da sua decisão. Isso vai te dar um norte se você precisa acelerar ou tirar o pé do acelerador. Mas não perca o seu futuro ali, o seu destino final. Não tira dos seus olhos. No meio do caminho, olha, tem várias coisas que vão tentar te tirar, principalmente do centro da vontade de Deus. Porque o mal, ele veio para roubar, matar e destruir. Se ele te tirar o seu foco de ser uma pessoa incrível, representante dele incrível aqui na Terra, de ser referência para sua família, de você ajudar pessoas, se ele conseguir tirar isso de você, a batalha já tá ganha. Então, tenha como objetivo claro o seu destino final. E já olha lá essa batalha como você já tivesse vencido. Tem várias formas de chegar aqui na Avenida Paulista. Posso vir de trem, de metrô, de carro, de Uber, de motorista particular. Vários caminhos. Vários caminhos. Pela marginal, pelo centro, pelo bar. Tem várias formas. É importante? É sim. Só não é mais importante do destino final. Chegar, eu sei que vou. Então, qual é a forma que se encaixa melhor para você? A gente vê tantos gurus dando receita que funcionou para ele. Incrível! Com certeza você tem que se inspirar e você tem que trazer, sim, para como aprendizado. Mas isso tá dentro da sua habilidade ou a sua habilidade é diferente da dele? Então, olha só, quinto ensinamento. Foque na solução. Existem milhares de alternativas para resolver um problema, mas se você estiver focado na solução, olha, o seu resultado vai ser infinitamente maior. Você nem vai ver a adversidade, porque você está tão direcional, tão focado na solução, que até o que era para dar errado deu certo. Sexto, no final, sempre dá certo. Há controvérsias com essa frase aqui, mas eu acredito nela, que no final sempre dá certo. Se não deu certo é porque não chegou o final ainda e você no meio do caminho tinha que aprender algo, tinha que desenvolver algo. Se adapte, mas não perca o seu rumo final. Porque todo limão, todo momento ruim que chega, você pode fazer dela uma limonada. Ou ficar só sofrendo com o que está te acontecendo. E hoje, a gente está chegando ao final do nosso programa aqui. Hoje você aprendeu os 6 ensinamentos para potencializar os seus resultados. 1. Clarifique a sua personalidade. 2. Aparência física. 3. Cerque-se de pessoas mais inteligentes que você. 4. Vença as batalhas antes de lutar. 5. Foque na solução. E 6. No final, sempre dá certo. Na palavra fala que ele veio para nos dar vida. E vida em abundância. E o desejo do meu coração hoje é que você seja aquilo, tudo aquilo que ele te criou para ser. Seja firme, seja constante e seja abundante. Faça você mesmo a sua história e se orgulhe dela. Combinado? Todas as quintas-feiras, 17 horas, negócios com propósito aqui na Adore Mais FM. Todos vocês do Instagram que ficaram aqui comigo, Nutri, a Lu, a Fernanda, não consegui ver pergunta. Mas eu agradeço de todo coração. E quinta-feira a gente vai estar juntos de novo. E lembra, esse programa ele não fica salvo, essa aula não fica salva no nosso canal do YouTube. Então, mas tem muita coisa boa chegando para você aí. Então eu espero. Te espero na próxima quinta-feira às 17 horas. E lá no meu Instagram, Elisângela Gomes, a Eli. Fica com a gente, que tem muito de Deus para você ainda aqui na família Adore Mais, o 102.1. Se inscreve no nosso canal, que tem muita coisa. Todos os programas que tem aqui, fica salvo lá. Adore Mais FM. Um beijo no seu coração. Tchau, gente.
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2: Oi, tudo bem? Meu nome é Solange, sou ouvinte da Rádio Adore Mais. Tô aqui mais uma vez, ganhei outros ingressos. Hoje eu queria compartilhar com vocês que eu sou um milagre de Deus. Há 10 anos, através da palavra do Senhor, eu fui alcançada. E foi o que Deus colocou no meu coração para me falar hoje. Que sempre há esperança. Não precisa se desesperar. Se tem promessa, enquanto a vida há esperança. Eu sou resgatada do crack. Foram 37 anos. Hoje eu vivo para servir a vontade de Deus da forma que Ele quiser. Essa rádio tem me ajudado muito em momentos de angústia. Eu escuto sempre no período da manhã. Sempre tem uma palavra que vem de encontro com o coração, tranquilizando e fortalecendo minha fé e minha esperança. Agradeço por vocês estarem aqui e oro a Deus que vocês continuem. Tem muita gente lá fora que precisa da palavra que sai daqui. E eu gostaria de escutar o hino, Se Eu Tiver Que Levantar do Trono. 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
3: Olá, bom dia. Aqui é o Leandro, da cidade de Ferraz. Eu queria que tocasse o hino da Cristina Mel, Mestre.

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2: Quando você dorme agradecido, você acorda motivado. Olha, gente, se em algum momento aí do seu dia ou da sua semana você não esteve bem e faltou a motivação, avalia. Provavelmente está faltando gratidão dentro do seu coração. Mas Eli, somos cristãos, sim, mas somos, acima de tudo, seres humanos. Você já agradeceu hoje porque você está respirando? Quantas pessoas não podem respirar? E eu e você estamos respirando. E outras coisas mais. Então eu convido você a hoje, antes de você ir dormir, pontuar 5 motivos pelos quais você é grato. 5 motivos pelos quais você vai agradecer a Deus e ao Espírito Santo pelo que você tem na sua vida.
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3: Oi, pessoal da Adore Mais FM, aqui é o João Marcelo, falo aqui da Zona Norte de São Paulo. Eu queria pedir um louvor pra vocês aí, o nome é Por Causa Dele. Quem canta é a Kellen Bianca e o Gessé Aguiar. É um louvor que me toca muito quando eu escuto. E ó, estou sempre conectado com vocês aí, sempre sintonizado, viu? Valeu, pessoal da Adore Mais FM.

Aí talvez alguém vai perguntar pra você: por que que você sobreviveu nessa batalha? O que que te manteve de pé? Aí tu vira pra essa pessoa e fala assim:

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5: Quem não sabe se comunicar, perde oportunidade, sabia? Pois é. Por quê? É através da comunicação que você vai convencer investidores. Você vai fazer uma boa apresentação, você vai fechar parcerias. É através de uma boa comunicação que você vai liderar equipes. Não apenas liderando essas equipes com boas ideias. Não, o bom líder não é aquele que traz boas ideias. Ou é também, né? Mas é aquele que consegue vender aquela visão com clareza e impacto. Olha só. Mas só é possível se você tiver uma boa comunicação. E aí você que está comigo aqui todos os dias sabe do quanto de anos que eu tenho nessa área, né, gente? Desenvolvendo aí a comunicação, ensinando, trabalhando. E a gente, no meio do caminho, passou a compartilhar todos esses conhecimentos e tem sido incrível. Então, a gente tem aqui evento presencial, que é o Mais Transformação, onde a gente consegue, num grupo bem seleto, se conhecer e aprender juntos sobre esse tema, que é a comunicação assertiva. E tem gente, colocaram aqui alguns depoimentos do que eles têm aprendido comigo, né? Do que eles têm aprendido com todo o nosso conhecimento. Vamos ouvir o que o pessoal anda falando dos nossos eventos presenciais aqui.
6: Eu sou a Maria Helena Moreira Crispim, sempre digo que eu sou a filha mais amada de Deus e hoje para mim é um privilégio estar aqui com a Eli, aprendi muito. Será que eu anotei algumas coisas? Olha isso. Olha isso, meu Deus, como eu amo aprender. E aí ele falou muito sobre mindset, mentalidade, comunicação, o poder da comunicação, porque comunicar não é um nome, é um verbo. Existem várias formas de comunicar. Então ela falou também sobre como Deus comunicava, como Jesus Cristo, né? Ele conectava com as pessoas, porque conexão também é algo super importante. E falou também sobre as competências comportamental, técnico, e o técnico é dividido em habilidades e conhecimento, que é super importante, mas o que vai definir mesmo é o seu comportamento, é a sua atitude. Então, se você quer ter um ano incrível, a sua primeira atitude é se conectar com pessoas assim, ó, como Elisângela Gomes, para você ir para outro nível, porque você sempre será o reflexo das 5 pessoas que você mais conviver. Então, pode ter certeza que essa mulher é uma mulher com muita bagagem, com muito conhecimento, e você merece estar juntinho com ela. Um beijo.
5: Olha só, gente, que poderoso isso, né? Às vezes você acha que tem um problema, mas quando você vai estudar, você vê que tem 2, 3. E não tem como você se comunicar de uma forma assertiva se você não souber gerenciar suas emoções. E aí lá a gente ensina muita coisa. 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Outro pilar, olha só, para fortalecer aí os seus negócios, é uma cultura forte, uma liderança poderosa. Por quê? O jogo muda o tempo todo. Empresários, empreendedores de sucesso, eles sabem, têm certeza absoluta de que a única certeza do mercado é a mudança. É a mudança. E aí, eles se reinventam o tempo inteiro. Se reinventam diante dos desafios, se reinventam diante das dificuldades. E mais do que isso, eles transformam esses obstáculos em quê? Em oportunidades. 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Seja firme, seja constante e seja abundante.
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5: Uou! Oi, gente! Muito boa tarde! Elisângela Gomes daqui, você daí! Chegou o momento do nosso programa Negócios com Propósito. Se você é novo por aqui, fica à vontade.

propósito. Só que para isso você vai precisar, olha, desenvolver aí o autoconhecimento. Isso mesmo. Desenvolver o autoconhecimento. E para você que não me conhece, você que está me ouvindo aqui pela primeira vez, eu sou a CEO da família Dore Mais aqui, e há mais de 25 anos como executiva de negócios, já tive alguns negócios, tenho outros negócios também, já trabalhei no corporativo, em multinacionais, no Brasil, fora do Brasil. Então, olha, pode se sentir confiante, porque são muitos anos de estrada. Será que eu posso te ajudar? Será que eu consigo te ajudar? Fora todos os treinamentos, conhecimentos, cursos que eu fiz no Brasil, fora, já foram alguns, olha, alguns milhares de reais aí em busca do conhecimento. Afinal, parece que tudo que realmente é valioso tem que ter um esforço, tem que ter uma dedicação, tem que ter um investimento financeiro, não é mesmo? Então, se sinta privilegiado por Deus, por hoje você ter a família Dore Mais aí na sua casa, no seu carro, no transporte público, você que nos ouve aqui no rádio, porque, de fato, é um presente de Deus a nossa programação, porque 24 horas, homens e mulheres disponibilizam o seu tempo, a sua energia, o seu foco para te ensinar, para te aproximar do Criador, para fazer com que a sua vida nunca mais seja a mesma. Esse é o foco da família Dore Mais. E aqui no programa Negócios com Propósito, de tanto vocês pedirem, reunir toda a minha experiência, todo o meu conhecimento aí de todos esses 25 anos, para compartilhar com você. Porque tudo que a gente quer na nossa vida, muito provavelmente por aquilo que a gente não conhece ainda. E na palavra fala: e o meu povo perece por falta de conhecimento. Então, esse programa está sendo transmitido lá no canal do YouTube, ao vivo, no canal do YouTube da Dore Mais FM. E no meu Instagram, Elisângela Gomes, Aeli. Elisângela Gomes, Aeli. Gente, e o tema de hoje, o nosso programa hoje foi uma sugestão de vocês, que uma ouvinte aqui do rádio foi lá no meu Instagram, Elisângela Gomes Aeli, e falou: Eli, fala sobre insegurança? Falo! Então, hoje o nosso tema tá demais, sobre como lidar com a insegurança nos negócios, como lidar com a insegurança na nossa vida pessoal. Como, afinal, essa insegurança, ela pode vir. E quando ela chegar, como é que você vai lidar com ela? Não é mesmo? Então, chama todo mundo, que o programa de hoje está incrível. Olha, então, bora pro nosso tema. Como lidar, né, com a insegurança nos negócios e na nossa vida? Se você quer participar comigo, 011-9-1121-1020. Esse é o telefone aqui da rádio. Você que está no FM 102.1, 9-1121-1020. Bom, lidar com a insegurança na vida e nos negócios pode parecer bastante desafiador, né, gente? Por isso que eu trouxe esse assunto para a gente falar hoje aqui. Então, são nove formas que eu identifiquei de como a gente consegue lidar com essa insegurança, essa famosa insegurança que ela insiste em visitar a gente. Com algumas pessoas é de vez em quando, depende do problema, do assunto, do momento, e com outras pessoas é sempre. Então, primeiro, autoconhecimento, entender as suas próprias limitações, reconhecê-las, aceitar. É aí que começa, onde tudo começa. Esse é o primeiro passo. Quando você reconhece, quando você aceita, entende as suas próprias limitações, já é esse primeiro passo para a mudança. Porque é muito comum, né? Como eu disse, isso acontecer nos negócios, na vida. Então, quando você identifica esse problema, né? As suas limitações, muito tem a ver com a falta de autoconhecimento.

0: conhecimento. Existem muitas pessoas que falam daquilo que elas não vivem, falam daquilo que elas não são especialistas no assunto. E pode ver lá no íntimo, é uma pessoa insegura. E aí ela quer pôr para fora a sua dor. Normalmente colocamos para fora o que está gritando em dor. Então, onde você é mais forte, onde você é mais limitado, quando você sabe exatamente onde você pode potencializar, será que o resultado, será que a sua confiança, ela não vai aumentar? Tem aquela análise SWOT lá na faculdade. Minha primeira formação, a gente estudou muito sobre isso, que são os nossos pontos fortes, os nossos pontos fracos, a nossa força e a nossa fraqueza. Então, pode doer quando você olha e você aceita que você não é muito bom, talvez em comunicação, talvez você não é muito bom em planilhas, talvez você não é muito bom com números. E tá tudo bem. Não tem como você ser bom em tudo. Afinal, não ia sobrar espaço pro outro, né? Não ia sobrar espaço para outras funções, para que outras pessoas exercessem essas funções. E eu falo muito aqui sobre o corpo, né? Que tem os seus membros e cada membro tem uma função. Então, é impossível você saber de tudo. Então, o seu autoconhecimento vai minimizar essa insegurança. Vai minimizar. Tenha certeza e clareza disso. E depois que você descobriu, aceite. Já viu aquela frase? Aceita que dói menos. Já viu? Pois é. Parece que quando você aceita, já vem em seguida um alívio. Um alívio. Agora, não se culpe se você está se sentindo com inseguro, se você está se sentindo a falta da confiança, porque ela é muito normal, é mais normal do que você imagina. Ele, grandes homens, pessoas de sucesso, não têm insegurança? Olha, eu arrisco dizer para você que não é que elas não tenham, elas sabem gerenciar essas inseguranças. E que bom que você está aqui comigo para a gente falar mais sobre isso. Então, vamos lá. Dois. Conhecimento e preparação. Invista tempo em aprender, em se preparar. Se for um negócio novo, aí você vai precisar investir bastante tempo para aprender mais sobre o mercado, aprender mais sobre as tendências daquilo que você está pensando em fazer. Agora, se você está inseguro com o seu negócio atual, que tal você se atualizar? Você está no ramo de bolo? Você está começando a empreender agora com doces? Eu não sei. Ou você pensa em fazer uma renda extra? Já está fazendo uma renda extra? Aliás, esses são os pilares da riqueza, né? Você precisa ter ali algumas rendas. Então, conhecimento e preparação é o que vai definir e te trazer a confiança. Talvez você está sentindo inseguro no seu negócio porque você não tá sabendo por onde começar, não está sabendo o porquê do que o mercado está mudando, não é mesmo? Atualize sempre, veja aí o que está acontecendo no mercado, como que você vai se adaptar com o que você já tem, se está mudando. Puxa, se adapte. Por exemplo, aqui o nosso negócio é rádio, né? Todos os dias a gente tem uma adaptação nova para fazer, porque o rádio, ele vem de muitos anos, mas só tem essa forma de se comunicar através do áudio? Não, tem o vídeo também. Tem várias formas de comunicar, de enviar mensagem. Agora, por exemplo, nosso programa está sendo transmitido, gente, para o mundo inteiro, aqui no 102.1, que a gente fala para mais de 23 milhões e meio de habitantes do estado de São Paulo. O aplicativo, ele já foi baixado em muitos países. Até a última informação que eu tenho, mais de 10 países foram baixados. O YouTube vai para o mundo inteiro. Então, assim, olha que incrível, não é mesmo? Então, mudou. Não é só rádio mais. A gente tem que se adaptar. Qual que é a forma de linguagem? Como é que a gente se comunica com esse público da imagem, do vídeo? Então, todos os dias... A gente precisa saber algo novo sobre o nosso negócio e sobre a nossa vida, o desenvolvimento dela. Porque se você não está crescendo, se você não está aprendendo, olha, muito provável que você esteja morrendo. Presta bem atenção nisso, porque... O crescimento, ele faz parte da sua essência, ele faz parte da sua natureza. Você não é criança mais, você foi um bebê, foi criança, foi adolescente, já é um adulto, tá ouvindo aqui a família Dore Mais o tempo todo, não é mesmo? Então, amplie isso. Conhecimento e preparação vai interferir diretamente na sua segurança. Quando você fala sobre aquilo que você sabe, puxa, será que essa pessoa é insegura naquele assunto? Muito provavelmente não, né, minha gente? Vamos lá, terceira forma então de como lidar com a insegurança na vida e nos negócios. Tem uma palavrinha que tá todo mundo falando, essa coisa do tal do network, não é mesmo? Parece que banalizou, né? Parece que banalizou. Mas qual é o verdadeiro network? Aquele que você construiu um relacionamento. Construir um relacionamento, construa com outros empresários, com outros empreendedores, porque ali vai rolar, vai acontecer a troca. Você já viu aquela pessoa que toda vez que você chega perto dela, ela só quer tirar de você e sai fazendo um monte de pergunta? Ou você já vê logo que ela está interesse, é puro interesse e não uma troca. A troca, ela é saudável, ela é sadia. No seu campo de atuação, quem são os empreendedores, os empresários que você pode potencializar esse relacionamento, pode ampliar esse relacionamento, porque vai vindo aí as experiências trocadas, os conselhos, né? E tudo isso vai fazer com que diminua a sua insegurança. Talvez tá faltando gente para você falar do assunto. Cuidado para você falar de um assunto extremamente técnico, importante do seu segmento, com alguém que não entende nada sobre aquilo, mas porque aquela pessoa é agradável, você vai buscar a informação dela. E ela não sabe o que ela nem sabe o que ela tá falando. Ela tá usando o filtro mental dela que não é daquela área, que ela não empreende, ela não é empresária. Será que vai ter uma troca efetiva ali? Ó, falo para você. Pode aumentar ainda mais a sua insegurança no seu negócio, aumentar ainda mais a insegurança na sua vida. Percebe que é através do nosso posicionamento que a insegurança vem ou a confiança vem? Pois é. Então, quatro, defina metas realistas. Não viaja na maionese. Você já viu aquela pessoa? Essa expressão é tão, tão engraçadinha. Não viaja na maionese. Acabou de começar o negócio, ela já está falando da meta que ela estabeleceu em estar no mundo inteiro. Ela não conquistou ainda nem o bairro dela com o seu negócio. Ela já está falando que vai conquistar o mundo. Eu amo uma pessoa positiva. Aliás, tudo começa você sendo positivo, né? Ninguém que vai começar um negócio falando, ah, não vai dar certo. Claro que não. Mas seja realista, estabeleça e defina metas realistas. Essas metas, elas precisam ser alcançáveis. Sabe? De degrau em degrau. Cada degrau que você subir, cada meta que você conquistar, metas realistas. Comemore, por menor que seja esse resultado. Comemore, porque você vai dar ali, ó, aquela pitadinha de autoconfiança. de que você consegue. Então, gente, eu amo comemorar. Olha, o pessoal aqui da família Dore Mais sabe o que a gente conquista. Bora comemorar, bora fazer uma farra, bora comprar um bolo. Pode ser simples, você não precisa ir para Dubai todo mês numa meta atingida. Se você quiser, tiver condições, vá também. Separe um dia, uma verba para isso. Mas o que, que você gosta de fazer? Se autopremia, você gosta de comprar uma peça de roupa, uma joia. Você é homem, dá uma lavada no seu carro, você sente prazer porque você conquistou aquela meta que você definiu e atingiu. Pequenas comemorações. O nosso cérebro adora isso, adora comemorar, né? Adora um bom motivo para gerar prazer, né? A famosa ocitocina, que são os hormônios. O nosso corpo funciona muito com química e hormônios. Então, seja intencional. Definiu a meta realista, atingiu esses pequenos resultados, comemore. Comemore. Isso vai aumentar a sua confiança gradualmente. Pode até vir ali os empecilhos, mas você vai conseguir gerenciar uma possível falta de confiança. 5. Evite comparações. Eita, nós! Aí você já quer demais, né, Eli? O mundo tá rolando, tanta informação na internet, eu preciso ver como é que tá funcionando meus concorrentes. Claro, isso é você ser uma pessoa extremamente estrategista. Agora, toda vez que você vai comparar, vai pesquisar, isso tá roubando a sua energia? Isso está roubando e potencializando a sua insegurança. Aí você vê o tanto que você tem que caminhar ainda, porque você está comparando com alguém muito maior do que você, muitas vezes. A gente não compara com quem está menos, né? Normalmente é com quem está mais. E aí tira, te rouba a energia, te rouba a animação, te rouba a sua fé. Muitas vezes, porque você fala, puxa vida, quanto tempo eu vou demorar para chegar onde tal pessoa está chegando? E aí, os pequenos passos que você tinha que dar, os pequenos ajustes que você precisaria fazer para crescer, você fica inseguro. E aí, não cresce. Então, evite se comparar com os outros. Cada pessoa, cada negócio tem a sua própria jornada, né? Tem os seus próprios desafios. Tem. Então, olha, foque aí em você. Foque muito em você. Vai fazer um planejamento estratégico? Dá uma olhada sim, claro, mas uma espiadinha. E não deixa que isso roube. E faça você se sentir inseguro, combinado? Bom, você que está ouvindo a gente aqui, uma pausa rápida no FM 102.1, seja muito bem-vindo. Estamos com Negócios com Propósito. Esse é o nosso programa de toda quinta-feira, às 17 horas. Elisângela Gomes falando com você. Eu sou CEO da família Dore Mais, mais de 25 anos. Como executiva de negócios, e é uma honra poder servi-los, compartilhar um pouquinho da minha experiência e de tudo aquilo que eu aprendi. Claro, né, gente, em um programa só não dá pra gente falar tudo, mas bora empilhar esse conhecimento? Então, toda quinta-feira espero você aqui às 17 horas comigo e lá no meu Instagram, tá ao vivo. Conhecer um pouquinho mais da Eli. É tão bom quando a gente fala, ouve quem a gente conhece, né? Elisângela Gomes, a Eli, ao vivo no meu Instagram. A gente tá falando sobre como lidar, né, com a insegurança nos negócios, na vida. O rádio, ele é muito dinâmico, você que tá me assistindo aqui. E a audiência, ela vem no rotativo. Pessoas entram, pessoas saem. Então, só fazendo esse speedzinho do nosso assunto de hoje. Já falamos de 5 formas que você pode lidar com a insegurança. E a sexta, foque no presente. Ai, gente, olha que palavra linda, presente. Tem lá as cinco linguagens do amor e ganhar presentes é uma das formas de você se sentir amado. Pois é, tem gente que só se sente amado se ganhar presente. Olha a importância do presente, não é mesmo? Quando você não se concentra no momento presente, você acaba se preocupando e perdendo energia com o passado, que já foi, e o futuro, que ainda nem chegou. Será que você, não vivendo no presente, vai conseguir não desenvolver a insegurança, gente? Pouco provável, né? Então, passado já foi, não funciona mais. Tem aquelas que dizem que é importante olhar para o passado pela experiência. É sim. Agora, se você tem um controle emocional, uma inteligência emocional de controlar suas emoções, porque você pode voltar no passado e ficar preso lá. Olha só, lá no meu Instagram tem um vídeo que eu fiz da Ocean Gate. Saiu em todas as mídias, em todos os jornais. Aquela empresa que queria criar uma experiência para os seus clientes em visitar os destroços do Titanic. Não sei se você viu. Esse vídeo está lá no meu Instagram. Pois é. E eles foram. E acabou tendo um problema, vários problemas, e ficaram lá. Infelizmente, foi uma notícia muito triste. Muito triste. E aí, fazendo, né, essa analogia com a nossa vida real, trazendo para o hoje, trazendo para o nosso momento atual, muitas vezes a gente olha para o passado e você também fica lá. Você acaba pensando nesse passado, sentindo, tendo a mesma emoção. E aí você começa a agir daquele mesmo jeito. E aí as coisas começam a se repetir. Olha só. E às vezes você fala: "Puxa vida, tá repetindo de novo isso da minha vida. Eu não acredito." Pois é, muito cuidado com isso. No mínimo, você não tá focando no seu presente. No que de incrível você pode fazer hoje. Se o seu passado foi incrível, é claro, eu não cheguei até aqui, você não chegou até aí com as suas conquistas, porque cada um tem a sua história. Se não fosse o seu passado, se não fosse o que você passou, o que você venceu, não é mesmo? Agora, se você não tiver a sua inteligência emocional desenvolvida, você, ao invés de criar essa experiência, pegar essa experiência do passado, você vai ficar preso nela. E passado, trazendo para o presente, só constrói futuro, ou seja, vai ficar do mesmo jeito. Então, particularmente falando, eu gosto muito de olhar para o presente e futuro. Futuro, você pode construir. E como é que você constrói o futuro? Com o seu presente. Então, eu falo muito sobre isso aqui, muito mesmo. Aquilo que vai potencializar você, aquilo que vai potencializar a sua energia, que todos os dias você vai precisar dela, você vai precisar dessa energia, dessa motivação, dessa intenção em ser intencional. Então, toda vez que vier um pensamento lá do passado, mas Eli, como é que eu faço? Olha, claro que você vai precisar de um tratamento, né? Se tiver com depressão ou ansiedade, depressão é passar excesso de passado e ansiedade é excesso de futuro. Você precisa de um especialista, de um especialista. Agora, uma pílula para você? Troque esse pensamento ruim para um pensamento bom. Seja intencional. Detecta na hora. Sua mente te levou, né? Lá para o passado. Te levou. Isso é muito comum, lógico, gente. Nós somos o que nós construímos, a nossa construção até aqui, como eu disse. Mas se você não for intencional e confiar aí na sua mente, ela vai te levar para onde ela quiser. Agora, quando você governa, se autogoverna, se auto dirige a sua vida, quando vem um pensamento ruim, você intencionalmente troca ele por um pensamento bom. Mesmo que seja lá no passado, veio algo ruim. Ah, o que me aconteceu de incrível nessa mesma época? Eu adoro fazer isso, gente. Eu adoro empilhar na minha mente e trazer esses momentos que foram incríveis na minha vida. Bom, você que me acompanha sabe que eu amo viajar, mas assim, de verdade mesmo, assim, eu invisto tempo com isso. Gosto muito. E toda vez, no mínimo umas duas vezes por dia, eu intencionalmente trago ali na minha memória os lugares incríveis que eu fui, as coisas que eu aprendi, como foi ter passado por ali, como que aquelas pessoas vivem. Então eu trago tudo isso, porque é algo que eu gosto, é algo que me deixa bem, é algo que me deixa na realização. Puxa vida, eu conheço mais de 20 países, né? E poder ter tido essas experiências na vida foi um presente de Deus. E claro, eu fui intencional. Deus, Ele ama, como diz na palavra, Ele veio para nos dar vida e vida em abundância. Mas se você não tiver um plano, como é que Ele vai agir? Como é que você quer que realize algo se você não tem esses planos? É, e hoje a gente está falando sobre como lidar com a insegurança. Será que a insegurança ela está chegando na sua vida por falta de planejamento, de sonho? Ou algum sonho que frustrou e você tentou realizar e não conseguiu? Putz, aí sonhar de novo parece muito incerto, muito inseguro, não é mesmo? Mas olha que incrível, na palavra de Deus, em 2 Timóteo, fala que, pois Deus não nos deu um espírito de covardia, mas um espírito de poder, de amor e de equilíbrio. E é isso que a gente faz aqui, incansavelmente, 24 horas da nossa programação, para que você encontre o equilíbrio. Mesmo que você que está me ouvindo agora não tenha claro na sua mente o que fazer? Calma, você precisa de um equilíbrio e as respostas você vai encontrar. Logo ali, é só você não parar, porque aquele que te criou, ele é o maior interessado para que você tenha uma vida incrível aqui na Terra e seja um representante dele. Tem como você representar algo incrível sendo mais ou menos? Não, né? Não tem como. Então, bora gerar esse equilíbrio que está atrelado à sabedoria. A gente ouve tanto sobre sabedoria, inteligência. O que é sabedoria? Gente, é o equilíbrio. E como você consegue esse equilíbrio estando ligado à fonte? Estando ligado à fonte da sabedoria, que é Ele. Ele, você fala de negócios. Falo, gente. Sim, eu amo. Agora, não tem como eu falar de negócios sem primeiro falar desse pilar da espiritualidade, da fé. Você sabe qual é o seu maior patrimônio? Manda aqui para mim. Você que tá no FM 102.1, 9, 11, 21, 10, 20. Você que tá no Instagram, comenta aí. E no YouTube. Você sabe qual que é o seu maior patrimônio? Essa é boa, né? Pois é. Sétimo. É o sétimo, né, Mary? Sétima forma de lidar com a insegurança na vida e nos negócios. Aprenda com seus erros. Aprenda com os erros. Veja esses erros como oportunidades de aprendizado. E não como falha. Aceite o fracasso como parte do processo. Para de ficar se punindo por eles. Para. Afinal, são esses momentos que fazem você aprender. E ó, fazem você aprender muito, viu? Porque se não fossem os desafios, se não fossem esses erros, como que você aprenderia? Fala para mim. Então, aprender com esses erros é uma forma de você ser inteligente. Você imagina, toda pessoa que fracassou tivesse parado no meio do caminho. Você acha que esse negócio que eu tenho hoje, que é aqui, a Adore Mais, será que foi o primeiro negócio que eu fiz? Claro que não. Eu falhei em outros. A falha, ela faz parte do ser humano. Aliás, na palavra diz que não foi encontrado um justo sequer. Será que você é perfeito? Será que eu sou perfeita? Olha que ouro, que pérola você tem quando você aceita os seus erros, quando você aceita aprender com eles. Então, aprenda, porque é matéria-prima. Erros são matérias-primas para a sua próxima construção, para o seu próximo negócio, para o seu próximo relacionamento, para o seu sonho que você não realizou ou foi realizar e fracassou, falhou. Por que que você falhou? É matéria-prima para o próximo sonho. Então, agora vem ali, né, o perfeccionismo. Você quer ser perfeito em tudo. Você já ouviu aquela frase, o feito é melhor do que o perfeito? Pois é. Você quer que esteja tudo impecável. Aí você fala, não vou fazer. Não vou começar. Não vou fazer o meu negócio. Eu não vou construir a minha família. Eu não vou ter um filho. Eu não vou. Por quê? Se não for perfeito, pra mim não dá. Você conhece alguém assim? Pois é. Tudo errado. Muitas vezes é no caminho, é no processo que você vai se aperfeiçoando. Eu não disse que será perfeito, eu disse que você vai aperfeiçoando aquilo. Né? O empilhamento do aprendizado é o que vai, de fato, fazer você crescer. São essas falhas. Não tenha medo de errar. Errou, corrige rápido, aprende com aquilo e bora pro próximo passo. Bora pro próximo desafio. Olha, gente, mais uma pausa. Eu comecei o programa falando sobre grandes coisas que estão acontecendo aqui do lado de cá. E no sábado, eu quero convidar você para um evento lá na Igreja Cogique. É um chá de mulheres. Eu vou falar sobre inteligência financeira. É um dos assuntos que eu gosto muito também. E eu vou compartilhar todo esse conhecimento com vocês. Lá em São Mateus. Tem um post lá no meu Instagram, Elisângela Gomes, a Eli. Que você vai ter mais informações. Você vai ter mais informações. Outro recadinho incrível para você também. Elevation Worship, pela primeira vez no Brasil, vai estar na Igreja Batista Atitude, em Alphaville, no dia 29, na terça-feira. @adoremaisfm, você vai ter lá mais informações desse evento também, gente. Vai ser lindo tudo que Deus vai fazer naquele dia, na próxima terça-feira. Na próxima terça-feira, lá na Igreja Batista Atitude. Então, espero você lá. Tá rolando aqui até um sorteio, viu? Lá no Instagram. 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Tá bom? Oitava dica aqui para você. Uma oitava forma de você lidar com a insegurança. Busque apoio. Mas que tipo de apoio? Primeiro, se for emocional, um terapeuta. Quando você compartilha as suas preocupações, elas podem aliviar a sua insegurança. Busque apoio terapêutico. Agora, se é na questão profissional, Busque apoio profissional, um mentor, alguém que te aconselhe sobre aquele assunto, que tenha resultados naquele assunto, que venceu os desafios naquele assunto. Agora, buscar também um amigo. Um familiar. É incrível porque você vai se sentir amado. Então, quando você se sente amado, acolhido, você aumenta a sua segurança. E manda embora a insegurança. Desabafar com alguém é tão gostoso, não é mesmo? Olha, mas cuidado para você não desabafar em ombros que você não deveria. Um dos temas aqui do nosso programa também foi as três esferas da amizade. Você confia em alguém que não é para confiar. Você fala com alguém o que não era para você falar. E às vezes você se frustra. A sua expectativa não foi atingida com alguém. Mas a responsabilidade foi sua. Você se abriu com quem você não deveria se abrir. Esse assunto era para você se tratar, era para você tratar com um amigo íntimo. E você tratou com um amigo estratégico do seu ambiente de trabalho ou do seu mercado. Você confundiu. Aí, ou você desabafou no ombro de alguém que você nunca mais vai ver, né? E ela deu uma opinião e que não deveria. E você se frustra. Ou você ouve aquilo que você não gostaria de ouvir. Percebe? Autorresponsabilidade que você tem que ter até mesmo quando você tá triste. Porque é aí que você pode se afundar mais ou você vai sair daí, ou você pode sair dali. Então, busque apoio. 9. Aprenda a aceitar riscos calculados. Olha só, não tem como você crescer sem aceitar riscos. Sem calcular esses riscos. Na vida e nos negócios, os riscos eles são inevitáveis. Cabe a você aceitar esses riscos ou não. Você acha como é ter uma empresa desse tamanho como a Adore Mais? Sim, eu precisei assumir grandes riscos. Agora, eu calculei. Quando eu fui gerar a Adore Mais, eu fiquei 15 dias calculando risco, orando, falando com Deus, ativando a minha fé, fazendo conta, avaliando as decisões, de pequeno, médio, longo prazo. Agora, uma coisa que não passou na minha cabeça foi não aceitar o risco que eu tinha que enfrentar. Quanto maior for o seu risco, maior será a sua bênção também. Incrível isso, né? Você quer que algo grande chegue. Você tomando e tendo riscos pequenos. Tá meio incoerente isso, não tá não? Então, aprenda a aceitar esses riscos. Riscos calculados. Olha só, gente. Quando você traz pra sua consciência tudo isso, já vai trazendo alívio, não vai? E te deixando mais seguro? Olha só que incrível o poder de você estar consciente, de você ser intencional nas suas dores, nas suas dúvidas. E o nosso foco hoje é lidar com inseguranças. E se você está se sentindo aí, travado, sentindo que a insegurança está te travando, está te parando, clarifique, não dá mole pro mal, porque ele quer usar isso para te destruir, porque essa é a função dele, ele veio para roubar, matar e destruir, só que cabe a você permitir isso ou não. Seja responsável com você, com a sua vida, com a sua família, com seus negócios, seja responsável. É mais fácil você colocar a culpa no mal, eu sei, mas será que esse é o certo? Deixa que o milagre é Deus quem faz. O impossível, ele está disposto a fazer, a agir. Agora, o possível é função sua. É função minha. E que delícia bater esse papo hoje com você e trazer a luz, trazer luz para aquilo que pode estar escuro aí com você. Aqui no Instagram, olha só, tem pessoal junto comigo. O Carlos comenta aqui: você me recebeu muito, com muito carinho e atenção, uma verdadeira serva de Deus. Amém, querido, obrigado. É isso mesmo. Ih, tem tanta gente aqui, o Caio. Um beijo para todos vocês. O Alberto fala: primeira vez que te ouço, gostando muito. Que bom, Alberto, tem muita coisa lá no canal do YouTube, viu? Adore Mais FM. Um beijo para todos vocês. Olha, eu perguntei aqui qual que é o seu maior patrimônio? Qual é o maior patrimônio de uma pessoa? Qual que é? O pessoal mandou aí, Mary? Deixa eu entrar aqui, gente. Olha, tô no YouTube, no Facebook, no Instagram, no aplicativo. Que delícia. Em todos os lugares, chegando a mensagem. Anota, o seu maior patrimônio é a sua fé, pois é essa fé que vai fazer você chegar em lugares que você nunca imaginou, e mais, é só com ela que você chega ao coração de Deus. É impossível você chegar a Deus sem ativar a sua fé. Todas as quintas-feiras, às 17 horas, Negócios com Propósito. Eu espero você aqui para juntos a gente compartilhar e falar um pouquinho daquilo que faz você crescer. Falar mais sobre inteligência emocional, inteligência espiritual e inteligência financeira. Esse programa não vai ficar salvo. E já tem novidades para vocês. Prepare aí, aumenta a sua expectativa, que a família Adore Mais tem um objetivo de fazer com que a sua vida nunca mais seja a mesma. Afinal, quando estamos juntos, sabemos que estamos mais fortes. Que tal você também ser aí um agente de transformação? Tudo aquilo que você ouve aqui, passe isso adiante, processe e passe adiante. Seja firme, constante e abundante. Mas não se esqueça de você se orgulhar da sua história. Se orgulhe dela. E tenha interesse de construir novas, porque é com essa história que você vai transformar e potencializar a vida de outros. Combinado? Espero você lá no meu Instagram, Elisângela Gomes Aeli. Elisângela Gomes Aeli. Pra gente passar mais tempo juntos. Eu falo muito lá sobre Negócios com Propósito. Aqui é uma série que a gente está fazendo na Rádio 102.1. Gente, um beijo no seu coração e seja a sua melhor versão. Combinado? Tchau, gente!
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9: Alô, Adore Mais FM, Elecimari de São Paulo, Elisângela Gomes, Roberto Navarro, Bispa Cléo Russafa, que fazem essa rádio ser a melhor rádio de São Paulo. A música que eu gostaria de pedir é Arautos do Rei, Senhor da Vida.

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1: Uou! Oi, gente, muito boa tarde. Elisângela Gomes daqui, você daí. Chegou o momento do nosso programa Negócios com Propósito. Se você é novo por aqui, fica à vontade e chama todo mundo. Já começa pegando papel e caneta, porque tem muito conteúdo hoje aqui pra você. Afinal, esse é o objetivo, essa é a missão da família Dori Mais. Trabalhar na sua inteligência emocional, espiritual, financeira. E nesse programa, o nosso foco principal é que você tenha um negócio de alto valor. Seja aquela pessoa de alto valor. Eli, você está falando de dinheiro? Não apenas! Olha só, tudo que o dinheiro compra parece que é muito barato, não é mesmo? Então, vamos juntos em mais um programa Negócios com Propósito. Só que para isso você vai precisar, olha, desenvolver aí o autoconhecimento. Isso mesmo. Desenvolver o autoconhecimento. E para você que não me conhece, você que está me ouvindo aqui pela primeira vez, eu sou a CEO da família Dori Mais aqui, e há mais de 25 anos como executiva de negócios, já tive alguns negócios, tenho outros negócios também, já trabalhei no corporativo, em multinacionais, no Brasil, fora do Brasil. Então, olha, pode se sentir confiante, porque são muitos anos de estrada. Será que eu posso te ajudar? Será que eu consigo te ajudar? Fora todos os treinamentos, conhecimentos, cursos que eu fiz no Brasil, fora, já foram alguns, olha, alguns milhares de reais aí em busca do conhecimento. Afinal, parece que tudo que realmente é valioso tem que ter um esforço, tem que ter uma dedicação, tem que ter um investimento financeiro, não é mesmo? Então, se sinta privilegiado por Deus, por hoje você ter a família Dori Mais aí na sua casa, no seu carro, no transporte público, você que nos ouve aqui no rádio, porque, de fato, é um presente de Deus a nossa programação, porque 24 horas, homens e mulheres disponibilizam o seu tempo, a sua energia, o seu foco para te ensinar, para te aproximar do Criador, para fazer com que a sua vida nunca mais seja a mesma. Esse é o foco da família Dori Mais. E aqui no programa Negócios com Propósito, de tanto vocês pedirem reunir toda a minha experiência, todo o meu conhecimento aí de todos esses 25 anos, para compartilhar com você. Porque tudo que a gente quer na nossa vida, muito provavelmente por aquilo que a gente não conhece ainda. E na palavra fala: e o meu povo perece por falta de conhecimento.

0: Então, esse programa está sendo transmitido lá no canal do YouTube, ao vivo, no canal do YouTube da Adore Mais FM. E no meu Instagram, Elisângela Gomes, A Eli. Elisângela Gomes, A Eli. Gente, e o tema de hoje? O nosso programa hoje foi uma sugestão de vocês. Que uma ouvinte aqui do rádio foi lá no meu Instagram, Elisângela Gomes, A Eli. E falou, Eli, fala sobre insegurança? Falo. Então, hoje o nosso tema tá demais sobre como lidar com a insegurança nos negócios, como lidar com a insegurança na nossa vida pessoal. Como, afinal, essa insegurança, ela pode vir. E quando ela chegar, como é que você vai lidar com ela? Não é mesmo? Então, chama todo mundo que o programa de hoje está incrível. Olha, então, bora pro nosso tema, como lidar, né, com a insegurança nos negócios e na nossa vida. Se você quer participar comigo, 011 9 1121 1020. Esse é o telefone aqui da rádio. Você que está no FM 102.1 9 1121 1020. Bom, lidar com insegurança na vida e nos negócios pode parecer bastante desafiador, né, gente? Por isso que eu trouxe esse assunto para a gente falar hoje aqui. Então, são nove formas que eu identifiquei de como a gente consegue lidar com essa insegurança, essa famosa insegurança que ela insiste em visitar a gente. Com algumas pessoas é de vez em quando, depende do problema, do assunto, do momento, e com outras pessoas é sempre. É sempre. Então, primeiro, autoconhecimento. Entender as suas próprias limitações, reconhecê-las, aceitar. É aí que começa, onde tudo começa. Esse é o primeiro passo. Quando você reconhece, quando você aceita, entende as suas próprias limitações, já é esse primeiro passo para a mudança. Porque é muito comum, né? Como eu disse, isso acontecer nos negócios, na vida. Então, quando você identifica esse problema, né? As suas limitações, muito tem a ver com a falta de autoconhecimento. Existem muitas pessoas que falam daquilo que elas não vivem, falam daquilo que elas não são especialistas no assunto. E pode ver lá no íntimo, é uma pessoa insegura. E aí ela quer pôr para fora a sua dor. Normalmente, colocamos para fora o que está gritando em dor. Então, onde você é mais forte, onde você é mais limitado. Quando você sabe exatamente onde você pode potencializar, será que o resultado, será que a sua confiança, ela não vai aumentar? Tem aquela análise SWOT. Lá na faculdade, minha primeira formação, a gente estudou muito sobre isso, que são os nossos pontos fortes, os nossos pontos fracos, a nossa força e a nossa fraqueza. Então, pode doer quando você olha e você aceita que você não é muito bom, talvez em comunicação, talvez você não é muito bom em planilhas, talvez você não é muito bom com números. E tá tudo bem. Não tem como você ser bom em tudo. Afinal, não ia sobrar espaço para o outro, né? Não ia sobrar espaço para outras funções, para que outras pessoas exercessem essas funções. E eu falo muito aqui sobre o corpo, né? Que tem os seus membros e cada membro tem uma função. Então, é impossível você saber de tudo. Então, o seu autoconhecimento vai minimizar essa insegurança. Vai minimizar. Tenha certeza e clareza disso. Depois que você descobriu, aceite. Já viu aquela frase? Aceita que dói menos. Já viu? Pois é. Parece que quando você aceita, já vem em seguida um alívio. Um alívio. Agora, não se culpe se você está se sentindo inseguro. Se você está se sentindo a falta da confiança, porque ela é muito normal, é mais normal do que você imagina. Ele, grandes homens, pessoas de sucesso, não têm insegurança? Olha, eu arrisco dizer para você que não é que elas não tenham, elas sabem gerenciar essas inseguranças. E que bom que você está aqui comigo para a gente falar mais sobre isso. Então, vamos lá. 2. Conhecimento e preparação. Invista tempo em aprender, em se preparar. Se for um negócio novo, aí você vai precisar investir bastante tempo para aprender mais sobre o mercado, aprender mais sobre as tendências daquilo que você está pensando em fazer. Agora, se você está inseguro com o seu negócio atual, que tal você se atualizar? Você está no ramo de bolo? Você está começando a empreender agora com doces? Eu não sei. Ou você pensa em fazer uma renda extra? Já está fazendo uma renda extra? Aliás, esses são os pilares da riqueza, né? Você precisa ter ali algumas rendas. Então, conhecimento e preparação é o que vai definir e te trazer a confiança. Talvez você está sentindo inseguro no seu negócio porque você não tá sabendo por onde começar. Não está sabendo o porquê do que o mercado está mudando, não é mesmo? Atualize sempre. Veja aí o que está acontecendo no mercado. Como que você vai se adaptar com o que você já tem? Se está mudando, puxa, se adapte. Por exemplo, aqui o nosso negócio é rádio, né? Todos os dias a gente tem uma adaptação nova para fazer, porque o rádio, ele vem de muitos anos, mas só tem essa forma de se comunicar através do áudio? Não, tem o vídeo também, tem várias formas de comunicar, de enviar mensagem. Agora, por exemplo, nosso programa está sendo transmitido, gente, para o mundo inteiro, aqui no 102.1, que a gente fala para mais de 23 milhões e meio de habitantes do estado de São Paulo. O aplicativo, ele já foi baixado em muitos países, até a última informação que eu tenho, mais de 10 países foram baixados. O YouTube vai para o mundo inteiro. Então, assim, olha que incrível, não é mesmo? Então, mudou. Não é só rádio mais, a gente tem que se adaptar. Qual que é a forma de linguagem? Como é que a gente se comunica com esse público da imagem, do vídeo? Então, todos os dias, a gente precisa saber algo novo sobre o nosso negócio e sobre a nossa vida, o desenvolvimento dela. Porque se você não está crescendo, se você não está aprendendo, olha, muito provável que você esteja morrendo. Presta bem atenção nisso, porque o crescimento, ele faz parte da sua essência, ele faz parte da sua natureza. Você não é criança mais, você foi um bebê, foi criança, foi adolescente, já é um adulto, tá ouvindo aqui a família Dore Mais o tempo todo, não é mesmo? Então, amplie isso. Conhecimento e preparação vai interferir diretamente na sua segurança. Quando você fala sobre aquilo que você sabe, puxa, será que essa pessoa é insegura naquele assunto? Muito provavelmente não, né, minha gente? Vamos lá, terceira forma, então, de como lidar com a insegurança na vida e nos negócios. Tem uma palavrinha que tá todo mundo falando, essa coisa do tal do network, não é mesmo? Parece que banalizou, né? Parece que banalizou. Mas qual é o verdadeiro network? Aquele que você construiu um relacionamento. Construiu um relacionamento. Construa com outros empresários, com outros empreendedores, porque ali vai acontecer a troca. Você já viu aquela pessoa que toda vez que chega perto dela, ela só quer tirar de você e sai fazendo um monte de pergunta ou você já vê logo que ela tá interesse. É puro interesse e não uma troca. A troca, ela é saudável, ela é sadia. No seu campo de atuação, quem são os empreendedores, os empresários que você pode potencializar esse relacionamento, pode ampliar esse relacionamento, porque vai vindo aí as experiências trocadas, os conselhos, né? E tudo isso vai fazer com que diminua a sua insegurança. Talvez tá faltando gente para você falar do assunto. Cuidado para você falar de um assunto extremamente técnico, importante do seu segmento, com alguém que não entende nada sobre aquilo, mas porque aquela pessoa é agradável, você vai buscar a informação dela. E ela não sabe o que ela, nem sabe o que ela tá falando. Ela tá usando o filtro mental dela que não é daquela área, que ela não empreende, ela não é empresária. Será que vai ter uma troca efetiva ali? Ó, falo para você. Pode aumentar ainda mais a sua insegurança no seu negócio, aumentar ainda mais a insegurança na sua vida. Percebe que é através do nosso posicionamento que a insegurança vem ou a confiança vem? Pois é. Então, 4, defina metas realistas. Não viaja na maionese. Você já viu aquela pessoa? Essa expressão é tão, tão engraçadinha. Não viaja na maionese. Acabou de começar o negócio. Ela já está falando da meta que ela estabeleceu em estar no mundo inteiro. Ela não conquistou ainda nem o bairro dela com o seu negócio. Ela já está falando que vai conquistar o mundo. Eu amo uma pessoa positiva. Aliás, tudo começa você sendo positivo, né? Ninguém que vai começar um negócio falando, ah, não vai dar certo. Claro que não, mas seja realista, estabeleça e defina metas realistas. Essas metas, elas precisam ser alcançáveis, sabe? De degrau em degrau. Cada degrau que você subir, cada meta que você conquistar, metas realistas. Comemore, por menor que seja esse resultado. Comemore, porque você vai dar ali, ó, aquela pitadinha de autoconfiança de que você consegue. Então, gente, eu amo comemorar. Olha, o pessoal aqui da família Dori Mais sabe o que a gente conquista. Bora comemorar, bora fazer uma farra, bora comprar um bolo. Pode ser simples, você não precisa ir para Dubai todo mês numa meta atingida. Se você quiser, tiver condições, vá também. Separe um dia, uma verba para isso. Mas o que você gosta de fazer? Se autopremia, você gosta de comprar uma peça de roupa, uma joia? Você é homem? Dá uma lavada no seu carro, você sente prazer porque você conquistou aquela meta que você definiu e atingiu. Pequenas comemorações. O nosso cérebro adora isso, adora comemorar, né? Adora um bom motivo para gerar prazer. Né, a famosa ocitocina, que são os hormônios. E o nosso corpo funciona muito com química e hormônios. Então, seja intencional. Definiu a meta realista. Atingiu esses pequenos resultados. Comemore. Comemore. Isso vai aumentar a sua confiança gradualmente. Pode até vir ali os empecilhos, mas você vai conseguir gerenciar uma possível falta de confiança. 5. Evite comparações. Eita, nós! Aí você já quer demais, né, Eli? O mundo tá rolando, tanta informação na internet, eu preciso ver como é que tá funcionando meus concorrentes. Claro, isso é você ser uma pessoa extremamente estrategista. Agora, toda vez que você vai comparar, vai pesquisar, isso está roubando a sua energia, isso está roubando e potencializando a sua insegurança, aí você vê o tanto que você tem que caminhar ainda, porque você está comparando com alguém muito maior do que você, muitas vezes. A gente não compara com quem está menos, né? Normalmente é com quem está mais. E aí tira, te rouba a energia, te rouba a animação, te rouba a sua fé. Muitas vezes, porque você fala, puxa vida, quanto tempo eu vou demorar para chegar onde tal pessoa está chegando? E aí, os pequenos passos que você tinha que dar, os pequenos ajustes que você precisaria fazer para crescer, você fica inseguro. E aí, não cresce. Então, evite se comparar com os outros. Cada pessoa, cada negócio tem a sua própria jornada, né? Tem os seus próprios desafios. Tem. Então, olha, foque aí em você. Foque muito em você. Vai fazer um planejamento estratégico? Dá uma olhada sim, claro, mas uma espiadinha. E não deixa que isso roube. E faça você se sentir inseguro, combinado? Bom, você que está ouvindo a gente aqui, uma pausa rápida no FM 102.1, seja muito bem-vindo. Estamos com Negócios com Propósito. Esse é o nosso programa de toda quinta-feira, às 17 horas. Elisângela Gomes falando com você. Eu sou CEO da família Dori Mais, mais de 25 anos. Como executiva de negócios, e é uma honra poder servi-los, compartilhar um pouquinho da minha experiência e de tudo aquilo que eu aprendi. Claro, né, gente, em um programa só não dá pra gente falar tudo, mas bora empilhar esse conhecimento? Então, toda quinta-feira espero você aqui às 17 horas comigo e lá no meu Instagram, tá ao vivo. Conhecer um pouquinho mais da Eli. É tão bom quando a gente fala, ouve quem a gente conhece, né? Elisângela Gomes, a Eli, ao vivo no meu Instagram. A gente tá falando sobre como lidar, né, com a insegurança nos negócios, na vida. O rádio, ele é muito dinâmico, você que tá me assistindo aqui. E a audiência, ela vem no rotativo. Pessoas entram, pessoas saem. Então, só fazendo esse pedizinho do nosso assunto de hoje. Já falamos de 5 formas que você pode lidar com a insegurança. E a sexta, foque no presente. Ai, gente, olha que palavra linda, presente. Tem lá as 5 linguagens do amor e ganhar presentes. É uma das formas de você se sentir amado. Pois é, tem gente que só se sente amado se ganhar presente. Olha a importância do presente, não é mesmo? Quando você não se concentra no momento presente, você acaba se preocupando e perdendo energia com o passado, que já foi. E o futuro, que ainda nem chegou. Será que você, não vivendo no presente, vai conseguir não desenvolver a insegurança, gente? Pouco provável, né? Então, passado, já foi. Não funciona mais. Tem aquelas que dizem que é importante olhar para o passado pela experiência. É sim. Agora, se você tem um controle emocional, uma inteligência emocional de controlar suas emoções, porque você pode voltar no passado e ficar preso lá. Olha só, lá no meu Instagram tem um vídeo que eu fiz da Ocean Gate, saiu em todas as mídias, em todos os jornais, aquela empresa que queria criar uma experiência para os seus clientes em visitar os destroços do Titanic. Não sei se você viu. Esse vídeo tá lá no meu Instagram. Pois é. E eles foram. E acabou tendo um problema, vários problemas. E ficaram lá. Infelizmente, foi uma notícia muito triste. Muito triste. E aí fazendo, né, essa analogia com a nossa vida real. Trazendo para o hoje. Trazendo para o nosso momento momento atual, muitas vezes a gente olha para o passado e você também fica lá. Você acaba pensando nesse passado, sentindo, tendo a mesma emoção, e aí você começa a agir daquele mesmo jeito. E aí as coisas começam a se repetir. Olha só. E às vezes você fala, puxa vida, tá repetindo de novo isso da minha vida, eu não acredito. Pois é, muito cuidado com isso. No mínimo, você não está focando no seu presente, no que de incrível você pode fazer hoje. Se o seu passado foi incrível, é claro, eu não cheguei até aqui, você não chegou até aí com as suas conquistas, porque cada um tem a sua história. Se não fosse o seu passado, se não fosse o que você passou, o que você venceu, não é mesmo? Agora, se você não tiver a sua inteligência emocional desenvolvida, você, ao invés de criar essa experiência, pegar essa experiência do passado, você vai ficar preso nela. E passado, trazendo para o presente, só constrói futuro. Ou seja, vai ficar do mesmo jeito. Então, particularmente falando, eu gosto muito de olhar para o presente e futuro. Futuro, você pode construir. E como é que você constrói o futuro? Com o seu presente. Então, eu falo muito sobre isso aqui, muito mesmo. Aquilo que vai potencializar você, aquilo que vai potencializar a sua energia, que todos os dias você vai precisar dela, você vai precisar dessa energia, dessa motivação, dessa intenção em ser intencional. Então, toda vez que vier um pensamento lá do passado, mas Eli, como é que eu faço? Olha, claro que você vai precisar de um tratamento, né? Se tiver com depressão ou ansiedade, depressão é passar excesso de passado e ansiedade é excesso de futuro. Você precisa de um especialista, de um especialista. Agora, uma pílula para você, troque esse pensamento ruim para um pensamento bom. Seja intencional, detecta na hora, sua mente te levou, né, lá para o passado, te levou, isso é muito comum, lógico, gente, nós somos o que nós construímos, a nossa construção até aqui, como eu disse, mas se você não for intencional e confiar aí na sua mente, ela vai te levar para onde ela quiser. Agora, quando você governa, se autogoverna, se autodirige a sua vida, quando vem um pensamento ruim, você intencionalmente troca ele por um pensamento bom. Mesmo que seja lá no passado, veio algo ruim. Ah, o que me aconteceu de incrível nessa mesma época? Eu adoro fazer isso, gente. Eu adoro empilhar na minha mente e trazer esses momentos que foram incríveis na minha vida. Bom, você que me acompanha sabe que eu amo viajar, mas assim, de verdade mesmo, assim, eu invisto tempo com isso, gosto muito. E toda vez, no mínimo umas duas vezes por dia, eu intencionalmente trago ali na minha memória os lugares incríveis que eu fui, as coisas que eu aprendi, como foi ter passado por ali, como que aquelas pessoas vivem. Então, eu trago tudo isso, porque é algo que eu gosto, é algo que me deixa bem, é algo que me deixa na realização. Puxa vida, eu conheço mais de 20 países, né? E poder ter tido essas experiências na vida foi um presente de Deus. E claro, eu fui intencional. Deus, Ele ama. Como diz na palavra, Ele veio para nos dar vida e vida em abundância. Mas se você não tiver um plano, como é que Ele vai agir? Como é que você quer que realize algo se você não tem esses planos? É, e hoje a gente está falando sobre como lidar com a insegurança. Será que a insegurança ela está chegando na sua vida por falta de planejamento, de sonho? Ou algum sonho que frustrou? E você tentou realizar e não conseguiu Putz, aí sonhar de novo parece muito incerto, muito inseguro, não é mesmo? Mas olha que incrível, na palavra de Deus, em 2 Timóteo fala que, pois Deus não nos deu um espírito de covardia, mas um espírito de poder, de amor e de equilíbrio. E é isso que a gente faz aqui, incansavelmente, 24 horas da nossa programação. Para que você encontre o equilíbrio. Mesmo que você que está me ouvindo agora, não tenha claro na sua mente o que fazer. Calma, você precisa de um equilíbrio. E as respostas você vai encontrar. Logo ali, é só você não parar. Porque aquele que te criou, ele é o maior interessado para que você tenha uma vida incrível aqui na Terra e seja um representante dele. Tem como você representar algo incrível sendo mais ou menos? Não, né? Não tem como. Então, bora gerar esse equilíbrio que está atrelado à sabedoria. A gente ouve tanto sobre sabedoria, inteligência. O que é sabedoria? Gente, é o equilíbrio. E como você consegue esse equilíbrio estando ligado à fonte? Estando ligado à fonte da sabedoria, que é ele. Eli, você fala de negócios. Falo, gente. Sim, eu amo. Agora, não tem como eu falar de negócios sem primeiro falar desse pilar da espiritualidade, da fé. Você sabe qual é o seu maior patrimônio? Manda aqui para mim. Você que tá no FM 102.1, 911 21 1020. Você que tá no Instagram, comenta aí. E no YouTube. Você sabe qual que é o seu maior patrimônio? Essa é boa, né? Pois é. Sétimo. É o sétimo, né, Mary? Sétima forma de lidar com a insegurança na vida e nos negócios. Aprenda com seus erros. Aprenda com os erros. Veja esses erros como oportunidades de aprendizado. E não como falha. Aceite o fracasso como parte do processo. Para de ficar se punindo por eles. Para. Afinal, são esses momentos que fazem você aprender. E, ó, fazem você aprender muito, viu? Porque se não fossem os desafios, se não fossem esses erros, como que você aprenderia? Fala pra mim. Então, aprender com esses erros é uma forma de você ser inteligente. Você imagina, toda pessoa que fracassou tivesse parado no meio do caminho. Você acha que esse negócio que eu tenho hoje, que é aqui, a Adore Mais, será que foi o primeiro negócio que eu fiz? Claro que não. Eu falhei em outros. A falha, ela faz parte do ser humano. Aliás, na palavra diz que não foi encontrado um justo sequer. Será que você é perfeito? Será que eu sou perfeita? Olha que ouro, que pérola você tem quando você aceita os seus erros, quando você aceita aprender com eles. Então, aprenda, porque é matéria-prima. Erros são matérias primas para a sua próxima construção, para o seu próximo negócio, para o seu próximo relacionamento, para o seu sonho que você não realizou ou foi realizar e fracassou, falhou. Por que que você falhou? É matéria-prima para o próximo sonho. Então, agora vem ali, né, o perfeccionismo. Você quer ser perfeito em tudo. Você já ouviu aquela frase, o feito é melhor do que o perfeito? Pois é, você quer que esteja tudo impecável. Aí você fala, não vou fazer, não vou começar, não vou fazer o meu negócio, eu não vou construir a minha família, eu não vou ter um filho, eu não vou. Por quê? Se não for perfeito, pra mim não dá. Você conhece alguém assim? Pois é. tudo errado. Muitas vezes é no caminho, é no processo que você vai se aperfeiçoando. Eu não disse que será perfeito, eu disse que você vai aperfeiçoando aquilo. Né? O empilhamento do aprendizado é o que vai, de fato, fazer você crescer. São essas falhas. Não tenha medo de errar. Errou, corrige rápido, aprende com aquilo e bora pro próximo passo. Bora pro próximo desafio. Olha, gente, mais uma pausa. Eu comecei o programa falando sobre grandes coisas que estão acontecendo aqui do lado de cá. E no sábado, eu quero convidar você para um evento lá na Igreja Cogique. É um chá de mulheres. Eu vou falar sobre inteligência financeira. É um dos assuntos que eu gosto muito também. E eu vou compartilhar todo esse conhecimento com vocês. Lá em São Mateus. Tem um post lá no meu Instagram, Elisângela Gomes, a Eli. Que você vai ter mais informações. Você vai ter mais informações. Outro recadinho incrível para você também. Elevation Worship, pela primeira vez no Brasil, vai estar na Igreja Batista Atitude, em Alphaville, no dia 29, na terça-feira. @adoremaisfm, você vai ter lá mais informações desse evento também, gente. Vai ser lindo tudo que Deus vai fazer naquele dia, na próxima terça-feira. Na próxima terça-feira, lá na Igreja Batista Atitude. Então, espero você lá. 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Tá bom? Oitava dica aqui para você. Uma oitava forma de você lidar com a insegurança. Busque apoio. Mas que tipo de apoio? Primeiro, se for emocional, um terapeuta. Quando você compartilha as suas preocupações, elas podem aliviar a sua insegurança. Busque apoio terapêutico. Agora, se é na questão profissional, busque apoio profissional, um mentor, alguém que te aconselhe sobre aquele assunto, que tenha resultados naquele assunto, que venceu os desafios naquele assunto. Agora, buscar também um amigo, um familiar, é incrível porque você vai se sentir amado. Então, quando você se sente amado, acolhido, você aumenta a sua segurança e manda embora a insegurança. Desabafar com alguém é tão gostoso, não é mesmo? Olha, mas cuidado para você não desabafar em ombros que você não deveria. Um dos temas aqui do nosso programa também foi as três esferas da amizade. Você confia em alguém que não é para confiar. Você fala com alguém o que não era para você falar. E às vezes você se frustra. A sua expectativa não foi atingida com alguém. Mas a responsabilidade foi sua. Você se abriu com quem você não deveria se abrir. Esse assunto era para você se tratar. Era para você tratar com um amigo íntimo. E você tratou com um amigo estratégico. Do seu ambiente de trabalho. Ou do seu mercado. Você confundiu. Você desabafou no ombro de alguém que você nunca mais vai ver, né? E ela deu uma opinião e que não deveria. E você se frustra. Ou você ouve aquilo que você não gostaria de ouvir. Percebe? Autorresponsabilidade que você tem que ter até mesmo quando você tá triste. Porque é aí que você pode se afundar mais ou você vai sair daí. Ou você pode sair dali. Então, busque apoio. 9. Aprenda a aceitar riscos calculados. Olha só, não tem como você crescer sem aceitar riscos. sem calcular esses riscos. Na vida e nos negócios, os riscos eles são inevitáveis. Cabe a você aceitar esses riscos ou não. Você acha como é ter uma empresa desse tamanho como a Dore Mais? Sim, eu precisei assumir grandes riscos. Agora eu calculei. Quando eu fui gerar a Dore Mais, eu fiquei 15 dias calculando risco, orando, falando com Deus, ativando a minha fé, fazendo conta, avaliando as decisões, de pequeno, médio, longo prazo. Agora, uma coisa que não passou na minha cabeça foi não aceitar o risco que eu tinha que enfrentar. Quanto maior for o seu risco, maior será a sua bênção também. Incrível isso, né? Você quer que algo grande chegue, você tomando e tendo riscos pequenos? Tá meio incoerente isso, não tá não? Então, aprenda a aceitar esses riscos. Riscos calculados. Olha só, gente, quando você traz para sua consciência tudo isso, já vai trazendo alívio, não vai? E te deixando mais seguro? Olha só que incrível o poder de você estar consciente, de você ser intencional nas suas dores, nas suas dúvidas. E o nosso foco hoje é lidar com inseguranças. E se você está se sentindo aí travado, sentindo que a insegurança está te travando, está te parando, clarifique, não dá mole para o mal, porque ele quer usar isso para te destruir, e porque essa é a função dele, ele veio para roubar, matar e destruir, só que cabe a você permitir isso ou não. Seja responsável com você, com a sua vida, com a sua família, com seus negócios. Seja responsável. É mais fácil você colocar a culpa no mal, eu sei. Mas será que esse é o certo? Deixa que o milagre é Deus quem faz. O impossível, ele está disposto a fazer, a agir. Agora, o possível é função sua. É função minha. E que delícia bater esse papo hoje com você e trazer a luz, trazer luz para aquilo que pode estar escuro aí com você. Aqui no Instagram, olha só, tem pessoal junto comigo, o Carlos comenta aqui, você me recebeu muito com muito carinho e atenção, uma verdadeira serva de Deus. Amém, querido, obrigado. É isso mesmo. Tem tanta gente aqui, o Caio. Um beijo para todos vocês. O Alberto fala, primeira vez que te ouço. Gostando muito. Que bom, Alberto. Tem muita coisa lá no canal do YouTube, viu? Adore Mais FM. Um beijo para todos vocês. Olha, eu perguntei aqui qual que é o seu maior patrimônio? Qual é o maior patrimônio de uma pessoa? Qual que é? O pessoal mandou aí, Mary? Deixa eu entrar aqui, gente. Olha, tô no YouTube, no Facebook, no Instagram, no aplicativo. Que delícia. Em todos os lugares, chegando a mensagem. Anota. O seu maior patrimônio é a sua fé. Pois é essa fé que vai fazer você chegar em lugares que você nunca imaginou. E mais, é só com ela que você chega ao coração de Deus. É impossível você chegar a Deus sem ativar a sua fé. Todas as quintas-feiras, às 17 horas, Negócios com Propósito. Eu espero você aqui para juntos a gente compartilhar e falar um pouquinho daquilo que faz você crescer. Falar mais sobre inteligência emocional, inteligência espiritual e inteligência financeira. Esse programa não vai ficar salvo. E já já tem novidades para vocês. Prepare aí, aumenta a sua expectativa, que a família adore mais. Tem um objetivo de fazer com que a sua vida nunca mais seja a mesma. Afinal, quando estamos juntos, sabemos que estamos mais fortes. Que tal você também ser aí um agente de transformação? Tudo aquilo que você ouve aqui. Passe isso adiante, processe e passe adiante. Seja firme, constante e abundante. Mas não se esqueça de você se orgulhar da sua história. Se orgulhe dela. E tenha interesse de construir novas, porque é com essa história que você vai transformar e potencializar a vida de outros. Combinado? Espero você lá no meu Instagram, Elisângela Gomes Aeli. Elisângela Gomes Aeli. Pra gente passar mais tempo juntos. Eu falo muito lá sobre negócios com propósito. Aqui é uma série que a gente tá fazendo nas rádios 102.1. Gente, um beijo no seu coração e seja a sua melhor versão. Combinado? Tchau, gente!
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1: Uou, muito boa tarde pra você que está aqui na sintonia na Adore Mais FM, isso mesmo, Elisângela Gomes daqui, você daí. Vamos juntos então em mais um programa Adore Mais. Você do 102.1, seja muito bem-vindo. Você do YouTube, do Facebook, do Instagram, do mundo inteiro, porque o nosso aplicativo já foi baixado em mais de 10 países. Olha só, gente, a mensagem está indo para o mundo inteiro. E se você também quer ficar conectado com a gente aqui 24 horas, baixa aí o nosso aplicativo, está disponível em Android e iOS, para você acompanhar toda a nossa programação, porque tem homens e mulheres de Deus aqui preparados para te ajudar nessa estrada chamada vida. Então, tudo que envolve, olha só, inteligência emocional, inteligência espiritual, inteligência financeira, sim, essa é a missão da família Adore Mais. Esse programa vai ficar salvo também lá no nosso canal do YouTube. E se você quer ver, né, quem tá aqui nos nossos estúdios, afinal, o nosso convidado já chegou, tá super animado para poder responder as perguntinhas que você vai mandar para cá. Você que segue a gente, tá nos assistindo, já sabe quem tá por aqui. Dr. Alberto Neri, isso mesmo, a gente vai falar de psicologia, psicoterapia, logoterapia, e por aí vai, viu, gente? Hoje é aula e vai ser lindo o que Deus vai fazer, afinal, você não

0: esse projeto funcionar. E lá no meu Instagram, a gente fala bastante sobre negócios com propósito. Então, te espero lá, Elisângela Gomes, a Eli. Elisângela Gomes, a Eli. E o foco do nosso programa também é te ativar. Como assim, Eli? Fazer você pensar, isso mesmo. Sair da zona de conforto muitas vezes pode doer, mas você só vai crescer se você sair dela. E para isso, você tem que ser consciente. Isso mesmo. Quer ter resultados diferentes fazendo a mesma coisa? Impossível, né, gente? Então, todos os dias a gente vem com um pensamento para que melhore sempre a nossa consciência. Então, a mensagem de hoje é: conecte-se com a coragem de ser quem você é e comprometa-se com o que você veio realizar de incrível nesse mundo. Conecte-se com a coragem de ser quem você é e comprometa-se com o que você veio realizar de incrível nesse mundo. Você tem buscado informação e clareza do seu chamado, do seu propósito, de quem você é? Sabe tantas dificuldades que a gente passa todos os dias? O porquê que elas chegam? E como você lida com ela? A inteligência emocional vem dizendo que não é o que acontece com você, é o que você faz com isso. Como você lida com isso? E só vai ser possível a partir do momento que você tiver clareza de quem você é. Então, invista o que você tiver em conhecimento. Primeiro, sobre você, combinado? Oh, olha só, Elisângela Gomes, a Eli, te espero lá no meu Instagram pra gente passar mais tempo juntos. E negócios com propósitos, a gente tem aqui também, toda quinta-feira, às 17 horas, onde a gente fala de negócios. Afinal, gente, olha só, são mais de 25 anos como executiva de negócios e pra mim é uma honra compartilhar tudo isso aí com vocês. Alberto Neri é psicólogo e doutor em psicologia. Atua na clínica, pesquisa e ensino de psicologia. É criador do IPLogo, Instituto de Psicologia e Logoterapia. Acabou de lançar seu livro, A Vida Sempre Tem um Sentido, pela editora Planeta. Tem se destacado na divulgação e ensino da logoterapia nas plataformas digitais. É casado com Maria Fernanda e pai de dois jovens, o Pedro e a Júlia. Vamos receber ele então, minha gente, com aquela calorosa salva de palmas, Dr. Alberto Neri.
1: Muito obrigado pelo convite, por estar aqui participando, então, através do Leandro. Esse amigo em comum que a gente tem, tá aqui. Exato. Com a gente, recebi o convite da Eli e trouxe para você, antes de qualquer outra coisa, um exemplar do meu livro, para você poder conhecer um pouco mais também sobre o trabalho, sobre o que é a logoterapia, essa teoria psicológica que eu tenho me dedicado a estudar com mais profundidade, a ensinar e principalmente a trazer no contexto da psicologia brasileira, na medida em que ela não é tão presente assim nas universidades como outras grandes teorias. Mas, felizmente, as redes sociais, o YouTube, o Instagram, eles abriram essa porta e hoje a gente consegue falar e ensinar também essa teoria para muitas pessoas.
0: Uou! Olha, vou falar uma coisa pro senhor, viu, doutor Alberto? Pessoal que me conhece sabe. Será que eu fiquei feliz, time, pra ganhar um livro? Meu Deus, que coisa linda! Eu falei errado o nome do livro, porque é uma pergunta.
1: Tem uma pergunta, é uma interrogação.
0: Gente, para tudo. O nome do livro é A Vida Sempre Tem um Sentido?
1: E esse é o grande questionamento que a gente vê as pessoas fazendo hoje em dia. Esse questionamento existencial. Já entrando um pouquinho no assunto e falando um pouco da teoria psicológica que eu gosto de ensinar e de estudar, eu acho que um dos motivos que ela se torna tão relevante hoje em dia é porque ela se propõe a trazer uma resposta a essa pergunta, que é a pergunta de muitos. Então, o criador da teoria, que foi o psiquiatra Viktor Frankl, sobrevivente de 4 campos de concentração, ele dizia que nos dias de hoje, o grande mal que as pessoas enfrentam e que as faz sofrer é o chamado vazio existencial, que é o questionamento se a vida tem ou não um sentido.
0: Tudo parte daí.
1: Então, a pergunta inicial dele foi essa, porque, veja, ele, enquanto a gente está falando de alguém que nasceu em 1905, então ele é do início do século XX.

0: seguinte: acompanha todas as desgraças que aconteceram, não só como um espectador, mas como uma vítima. Uma vez que ele, sendo judeu, foi perseguido durante a Segunda Guerra Mundial, foi para campos de concentração, perdeu seus familiares. Mas antes disso, ele já era um médico, um psiquiatra, estudante dessa área da psicologia. E ele começou estudando psicologia com o próprio Freud. Gostou do que ele aprendeu com Freud, achou que havia ali uma grande contribuição. Depois ele foi estudar com outro grande pioneiro da psicologia, que foi o Adler. Aprendeu também muitas coisas com Adler, mas na cabeça dele faltava algo. E o que, que ele dizia? Que essas teorias anteriores, elas ajudaram muito a compreender o ser humano, mas elas não ajudaram a entender um aspecto do ser humano. E aí ele começa a se diferenciar. E qual é esse aspecto? É o que ele chama a dimensão espiritual do ser humano. Então ele diz... ele nem fala isso, acho que em tom de uma crítica, de dizer que os outros estavam errados, mas ele diz, é uma evolução natural. Então, antes a gente não tinha quase que nada com relação a teorias que expliquem a natureza humana. Isso. E a coisa começou a ser explicada a partir dos instintos humanos, né? A partir da questão do desejo, das pulsões, que é onde você tem a grande contribuição do Freud. Mas ele diz, o ser humano é mais do que isso. E o que, que é esse algo mais? É o que ele vai chamar de dimensão do espírito humano. Não é necessariamente algo religioso, mas é algo que inclui o religioso também. É algo mais amplo, que é a dimensão do sentido da vida.
1: Uou! Nossa, gente, já começamos bem, né? Tá incrível! Compartilha aí com todo mundo, você que tá assistindo a gente aqui. Seja você também um agente de transformação. E se inscreve no nosso canal. Doutor Alberto, gratidão por aceitar, né, e vir falar com a gente sobre esse assunto. Principalmente nesse mês... né, no
0: Exato.
1: Setembro Amarelo, que é um assunto que a gente vem tratando, né, diga assim, a vida, porque parece que quando nada acontece, a solução é não ter mais essa vida, não é mesmo? Então, quando a gente traz esse assunto, a gente tem falado aqui para um segmento, quase na sua totalidade, cristão.
0: Sim.
1: Que é onde todos os dias se fala, se prega, alguns vivem o relacionamento com Deus, né? O relacionamento com o Criador. E aí, eu já tenho uma perguntinha para o senhor. É possível uma pessoa que aceitou Jesus pensar em dizer não mais a vida?
0: Muito boa essa pergunta. Eu vou acrescentar uma curiosidade. Você usou a expressão dizer sim à vida. E você sabe que o livro, a obra clássica mais conhecida, o grande best-seller do Viktor Frankl, é o livro que em português a gente chama de Em Busca de Sentido. Mas o título original dele dizia, apesar de tudo, dizer sim à vida. Um psicólogo no campo de concentração. E aí ele conta as experiências dele. Porque esse era o grande lema dele. Era o lema. É um lema de vida antes de qualquer outra coisa. A vida sempre tem um sentido. Então, nós devemos aprender a dizer sim à vida. Antes de toda essa experiência dele, como um prisioneiro de campos de concentração, antes dele se tornar depois, né, do seu retorno, um psiquiatra conhecido no mundo inteiro, ele, como um estudante de medicina, junto com outros colegas, fazia grupos de apoio psicológico para adolescentes na cidade de Viena. Com esse trabalho, ele conseguiu reduzir a zero o índice de suicídio nessa faixa etária.
1: Olha só.
0: Com esse trabalho de acolhimento. Então, a logoterapia, ela não é à toa, né? Chamada de a psicologia do sentido da vida, e é uma psicologia a favor da vida. Agora, entrando na pergunta específica que você colocou, né? Você sabe que essa semana semana passada eu estive conversando com um amigo, o padre Marlon Múcio, que é uma pessoa que faz um trabalho fantástico também. E eu fiz essa pergunta para ele.
1: Fez?
0: Eu falei para ele, padre, ainda tem pessoas lá nas suas comunidades, na sua paróquia, que elas acham que só porque elas são cristãs, Então elas não vão passar por depressão, elas não vão ter problemas desse tipo, não vão questionar o sentido da vida. E ele diz que sim, que acontece. Você sabe que na minha... Eu fiz uma transição de carreira há mais ou menos 10 anos atrás, mas a minha primeira carreira foi como pastor na Igreja Adventista do Sétimo Dia. Fiz o seminário teológico, trabalhei por mais de 10 anos como pastor.
1: Que legal! Já,
0: enquanto isso, eu estudei psicologia. E eu brinco que eu saí, né, do campo da salvação das almas para o campo da cura das almas. São coisas diferentes.
1: Gostei! Né?
0: É claro que todas, acho que todas as formas das áreas da saúde, da ciência, da psicologia, da medicina, até em outras áreas, da nutrição, da neurologia, todas essas áreas, elas querem salvar as pessoas.
1: Sim.
0: Querem ajudar as pessoas. E a resposta que eu te dou é, naquela época, já estudando psicologia e em paralelo trabalhando em comunidades, em igrejas, em escolas, eu notava que havia um preconceito muito grande da parte de muitos cristãos, porque eles achavam que pelo fato deles terem fé, eles não iriam passar por nada desse tipo, ou pior ainda, que o único recurso disponível para eles tratarem de uma depressão, de um vazio existencial, tinha que ser necessariamente um recurso espiritual. E abriam mão de, por exemplo, procurar um psicólogo. Por muito tempo houve, nos meios cristãos no Brasil, de maneira geral, uma resistência ao trabalho do psicólogo. Eu não sei se você lembra dessa época, né?
1: Lembro.
0: Mas quando se falava em procurar um psicólogo, levar um psicólogo numa igreja, as pessoas tinham medo. Ah, mas por que a psicologia? Uma ideia de que a psicologia era uma ciência que iria desmerecer, por exemplo, a fé das pessoas.
1: O agir de Deus.
0: Ou prejudicar a espiritualidade delas. E a verdade é que quando você começa a estudar, por exemplo, o campo da psicologia da religião, que é uma das áreas que eu gosto de estudar bastante, participo ali de pesquisas no Instituto de Psicologia na Universidade de São Paulo, dentro dessa área, o que a gente percebe? Que a religião, ela pode ser um fator de promoção de saúde mental, mas para muitas pessoas, a religião acaba trazendo um papel negativo. Por quê? Não é por causa da religião em si, mas da maneira que elas aprenderam a se relacionar com a sua religião, com a sua fé. Então elas só conseguem olhar para o lado da culpa, do medo, da punição. Essa é uma visão adequada de religião? Eu diria que hoje em dia, se você vai na maior parte das igrejas no Brasil, católicas, evangélicas, você vai ver os líderes pregando o amor de Deus, o perdão. Mas por muito tempo já foi assim. Havia pessoas, e às vezes até hoje, né, tem pessoas que elas enfatizam muito isso, e elas criam o medo de Deus, o medo da punição, uma culpa que não é aquela culpa positiva, né? O que, que eu chamo de uma culpa positiva? É a culpa que leva a pessoa a olhar para a própria vida e pensar, o que eu posso fazer a partir daqui? E me transformar. É uma culpa negativa, é uma culpa que empurra a pessoa cada vez mais para baixo, achando que não tem mais jeito, que ela não pode ser perdoada, que não tem solução, que o que ela fez foi algo pesado demais, então para ela acabou. Então é uma culpa que vai destruindo, né, a pessoa psicologicamente. Então o fato é que a religião em si, ela pode dialogar muito bem com a psicologia e a psicologia pode contribuir para a religião. E é por isso que mesmo um indivíduo que tenha muita fé, mesmo um indivíduo que ele acredite muito em Deus, que ele vá à igreja, ele pode precisar sim de um recurso que está para além da religião. Não porque a religião não seja boa, ou porque a religião não supra um aspecto da vida dele, mas é a mesma coisa de outras áreas da saúde. O fato de você ter fé, você está lá com uma dor no joelho, o fato de você ter fé não impede você de consultar um ortopedista.
1: Sim.
0: E ninguém diz assim, olha, Deus me abandonou porque eu estou com uma dor no joelho. Mas no caso das dores da alma, às vezes acontece essa confusão. Às vezes a gente fala, nossa, será que eu fui abandonado por Deus porque eu estou com uma depressão? Será que eu devo, né? Já que eu tenho fé, eu devo procurar um profissional? E a resposta é, uma coisa é diferente da outra. Pelo contrário, eu sou um cristão e eu vou buscar também o auxílio da ciência, eu não busco o auxílio da medicina, por que que eu não vou buscar o da psicologia? E entender isso. Aí esse medo que as pessoas têm de que eventualmente um psicólogo não vai respeitar a fé dela, ou vai querer que ela mude, né, a perspectiva que ela tem. Esse medo eu entendo porque as pessoas têm, porque infelizmente a gente encontra, às vezes, dentro do contexto da psicologia, um colega ou outro falando coisas negativas sobre as religiões de maneira geral. Mas quando alguém faz isso, um psicólogo, ele está agindo contra o próprio código de ética da profissão. Porque, de acordo com o código de ética da psicologia, o psicólogo deve respeitar a posição religiosa do seu paciente, concordando ele com ela ou não.
1: Ou não.
0: Então, se você procurar um bom profissional e ético, pode ficar tranquilo. Ele não vai querer que você deixe de praticar a sua religião ou desmerecê-la. Pelo contrário, ele vai entender que a sua fé pode ser até um recurso a mais para te ajudar.
1: Uou!
0: Falei demais, né?
1: Não, mas
0: você vai perguntando.
1: Por isso que o senhor veio, viu?
0: Pode interromper, não tem problema nenhum.
1: Para justamente falar. Olha só, doutor, esse é um assunto que a gente passaria horas, talvez até dias, falando, né? Porque
0: nesse exato momento, nessas 3 semanas, eu estou ministrando um curso para alguns alunos meus.
1: É.
0: Esse curso tem 12 horas de duração sobre psicologia, religião e logoterapia.
1: É mesmo?
0: Então, literalmente, dá para falar horas sobre
1: horas,
0: o assunto.
1: Horas, horas. E tão pouco falado, né?
0: É verdade.
1: Principalmente no nosso meio. Eu compartilho de algumas verdades, né, que o senhor disse aí. Eu também nasci, né, num lar cristão, inclusive na mesma religião do senhor. E depois de muito tempo, eu comecei a ver que não estava congruente o falar e fazer. E eu fui em busca o porquê disso. E encontrei exatamente esse assunto. Que os cristãos têm essa dificuldade de buscar especialista quando o assunto é saúde mental.
0: Sim.
1: Né? E aí onde abriu um mar, assim, de infinitas possibilidades no conhecimento disso. A gente tem alguns projetos também nessa área, né, com psicólogos e tal. Porque eu entendi que falta apenas uma chave. E o exemplo que o senhor deu do joelho e procurar um ortopedista é o mesmo do cardiologista, né?
0: Sim.
1: E o psicólogo ou o psiquiatra, que aí é uma outra fase, dependendo.
0: Sim, complementar.
1: Do estado.
0: Mas já houve um tempo no passado onde havia, dentro de certos círculos cristãos, uma resistência contra a medicina também. Já houve, né?
1: Sim,
0: de falar, ah,
1: é verdade.
0: Não vamos procurar o médico, porque Deus vai operar um milagre. Especialmente certos tipos de doenças, né?
1: Isso.
0: Às vezes que acho que começou a haver uma conscientização no meio do cristianismo de que a medicina, ela pode complementar.
1: Meu Deus.
0: Né? E mais, que Deus pode usar, inclusive, profissionais da medicina para operar um milagre, uma cura. Então, eu acho que está acontecendo isso na psicologia também. Né, com relação à psicologia, mas veio depois.
1: Sim.
0: É o que veio depois. E o pessoal está entendendo, ah, legal, é um recurso a mais. E a própria psicologia se abrir também para entender que o trabalho do psicólogo é em conjunto com o trabalho do psiquiatra, do nutricionista, do médico, do terapeuta ocupacional.
1: Uhum.
0: E a gente consegue oferecer, assim, um cuidado integral.
1: Que incrível, né, gente? Meu Deus. Ó, você que tá ouvindo a gente aqui no 102.1, tá passando agora, tá na Castelo Branco, na Dutra, na Marginal Pinheiros, Marginal Tietê, ó, nessas todas cidades que a gente fala, seja muito bem-vindo. Afinal, somos mais de 23 milhões e meio de habitantes do estado de São Paulo, podendo ouvir o que a gente tá falando aqui, né, e gerar e dizer sim a vida. E quando a gente fala da vida, tudo tem um começo, né? Tem um nascimento. E no nosso quadro aqui, doutor, no quadro Essa é Minha História, a gente gosta muito de saber os porquês. Por que que o senhor chegou na psicologia? Por que que o senhor faz tudo isso?
0: Sim.
1: Então, na própria visão do Dr. Alberto Neri hoje, o que que é o Dr. Alberto?
0: Então, essa é uma pergunta bem interessante. Eu já antecipei um pouquinho, né? Eu estou num segundo momento da minha carreira, né? Talvez até um terceiro, assim, porque houve um momento inicial onde, desde os meus 15, 16 anos, eu entendi que eu deveria me dedicar a uma obra missionária.
1: Desde os 15?
0: É, a minha convicção de ir para o seminário teológico veio aos 15 anos de
1: 15,
0: idade,
1: aham.
0: né? Num primeiro momento. E me dediquei a isso de corpo e alma por muito tempo. Se for
1: Certo.
0: levar desde que eu entrei no seminário até o meu último ano como pastor, foram ali quase 20 anos de dedicação.
1: Bastante.
0: Mas, em paralelo, eu sempre gostei muito de estudar e eu, inicialmente, queria fazer um mestrado na área da teologia. Porque eu me formei, comecei a trabalhar como professor de ensino religioso e queria fazer minha pós-graduação. Na época que eu me formei, aí a gente entrega a idade um pouquinho, né?
1: Ai, ai.
0: Eu me formei em 1999. Naquela época, o seminário que eu fiz, Adventista, ele ainda não tinha um reconhecimento do MEC. Por mais que ele tenha sido um curso superior, que eu achei muito mais difícil do que a própria psicologia, mas não tinha, por questões burocráticas e tal. Então, quando eu fui procurar um mestrado para fazer, eu não podia, porque eu não tinha uma graduação ainda. Eu tinha, mas não tinha. Falei,
1: Nossa.
0: bom, vou ter que fazer outra graduação para depois poder fazer o mestrado. E
1: Certo.
0: aí comecei a pensar o que que eu poderia estudar que iria complementar bem o meu trabalho aqui. Né, como missionário, como professor de ensino religioso, e eu trabalhava numa escola, muitos adolescentes, pais, né, lidando o tempo todo com isso, veio a ideia de fazer psicologia. Já era uma área que eu gostava, e eu falei, acho que vai me ajudar bastante. E de fato, né, durante toda a minha trajetória, trabalho em igrejas, trabalho em escolas, o fato de eu ter estudado psicologia me ajudou bastante a lidar melhor com as pessoas, a ensinar algumas coisas.
1: Exatamente.
0: Só que nesse trajeto, eu comecei também a fazer depois a minha pós-graduação, né, o meu mestrado. E durante o mestrado, dentro da Instituição Adventista do Sétimo Dia, a gente tem uma área muito grande educacional. E lá na Faculdade Adventista que fica ali localizada no Capão Redondo, o NASP, existe um curso de psicologia. Então eu, estando ali como pastor de uma igreja, na verdade, mas tendo a formação e estando na área de pesquisa, na área acadêmica, recebi um convite da universidade.
1: Olha.
0: E aí eu fui para trabalhar com psicologia. Esse já era o meu projeto de vida, só que era um projeto mais para o futuro.
1: Mais
0: Pensava,
1: longo
0: bom, mais para
1: prazo.
0: frente eu vou terminar o mestrado, doutorado e tal. Mas como veio esse convite antes, eu entendi também como um desígnio, como um propósito, não só como um acaso. E fui para lá, comecei a lecionar psicologia. Só que o que aconteceu? Quando eu comecei a dar aulas, eu falei, olha, eu acho que é isso daqui para frente. A minha missão como um pregador, como um missionário, eu acho que eu a cumpri, né? Guardei essa parte aqui da minha carreira e agora eu vou me dedicar a uma outra, que é ajudar tanto as pessoas no campo do clínico, do consultório, mas a outra área que eu gosto muito, que é a do ensino. Então eu via muito isso de poder ensinar para os meus alunos um modelo de se trabalhar que fosse capaz de ajudar as pessoas com ética e como isso potencializa também o nosso trabalho. Então passei a me dedicar à clínica e ao ensino. E aí acabei entendendo que o próximo passo mesmo da minha carreira seria esse, me dedicar integralmente à
1: Muito
0: psicologia.
1: bom, muito bom. Assim, é bem comum, né? A psicologia, a gente já ouviu muito esse termo. Algumas pessoas têm uma noção, outras nem tanto. Agora, logoterapia, eu confesso que é novo.
0: É, então,
1: De onde surgiu
0: é
1: isso?
0: bem interessante também essa pergunta, porque a psicologia, às vezes a gente ouve o pessoal falando, olha, a psicologia diz, os psicólogos dizem. A verdade é que meio que não existe isso, não é? Porque a psicologia, ela é multifacetada. Então, dentro da psicologia, você vai encontrar muitas visões diferentes sobre os mais diferentes assuntos, às vezes até posições opostas. E tudo aquilo é psicologia. Assim como quando a gente fala de religião, por exemplo.
1: Sim, tem
0: Religião é uma
1: várias
0: palavra
1: religiões.
0: muito muito abrangente.
1: Sim.
0: Psicologia também. Mas entre as correntes da psicologia estão as teorias psicológicas, que são as teorias que nos ajudam a entender o ser humano. Cada teoria psicológica, ela responde uma pergunta: quem é o ser humano? o que é um ser humano adoecido e como ajudar esse ser humano adoecido. E por aí vai. As grandes teorias mais conhecidas no Brasil e no mundo são a psicanálise, a psicologia comportamental, mas tem muitas outras. E a logoterapia, curiosamente, ela é uma psicologia, uma corrente muito antiga. Ela começou a ser rascunhada, vamos dizer assim, por volta dos anos 20 do século passado, quando o Viktor Frankl, o seu criador, era um jovem ainda, um jovem estudante de medicina. Mas ela vai, de fato, se tornar mais conhecida a partir da década de 50, depois que ele passa pelas experiências dele na guerra, no campo de concentração, volta para Viena e aí começa a ensinar novamente. Porque aí ela começa a ir, ele escreve o livro dele e ele começa a ir para outros países do mundo. Então, uma associação, curiosamente, uma associação de pastores evangélicos dos Estados Unidos convidou o Viktor Frankl, que era judeu, mas eles admiraram muito o livro dele, e ele foi palestrar em igrejas evangélicas nos Estados Unidos. Então, o que acontece? Em alguns países do mundo, a logoterapia se tornou bem conhecida, como é o caso dos Estados Unidos, ali tem muitas pessoas que conhecem, tem institutos, na própria Europa, onde ele vivia, né? onde ele ensinava bastante, mas em alguns países ela não chegou com tanta força, como é o caso do Brasil. Até nos anos 80, a gente teve um movimento forte de logoterapia no Brasil. O próprio Viktor Frankl visitou o Brasil 3 vezes. Isso graças aos esforços de uma professora de uma universidade no Rio Grande do Sul, já falecida, a professora Isar Schausa. Ela promoveu muito a logoterapia no Brasil. Mas depois disso, nos anos 90, nos 2000, diminuiu bastante. Eu mesmo só fui aprender sobre logoterapia no mestrado. Nunca ouvi falar de logoterapia durante a minha graduação inteira. Só que quando eu ouvi falar, falei assim, não é possível que exista uma visão na psicologia como essa, que valorize o ser humano dentro das suas dimensões física, mental e espiritual, que entenda que o ser humano é um ser livre, não um mero escravo dos seus instintos ou dos seus comportamentos aprendidos, né, que valorize o ser humano como um ser que é capaz de ter experiências como, por exemplo, a experiência religiosa. Então, quando eu comecei a ver tudo isso, eu falei, como é que eu nunca ouvi falar? E aquilo ali me incomodou bastante. Eu continuei estudando logoterapia no mestrado, no doutorado, e quando eu estava já prestes a terminar o doutorado, na faculdade eu ensinava um pouco de logoterapia, porque eu achava uma visão incrível, super atual, essa visão holística do ser humano, essa noção de saúde integral, tudo presente ali. Eu falava, nossa, mas isso é tão antigo, e ainda assim é tão atual, a ideia da busca de um sentido para a vida que a gente ouve falando o tempo todo, né? Hoje vem muito sobre o discurso do propósito, etc. Mas na essência é a mesma coisa. Falei, esse cara já falava disso desde os anos 20, dos anos 30.
1: Olha isso. Viu, gente? O nosso slogan, conectando pessoas e unindo propósitos. Isso tem muito tempo.
0: E ele é o grande especialista nesse assunto. Então eu caí meio que naquele inconformismo do tipo, não é possível que isso não seja mais divulgado no Brasil. Eu estava terminando o doutorado, a essas alturas, isso eu estou falando de 2018, 2019, e eu coloquei como próximo passo, meio que uma missão de vida mesmo. Eu falei, eu vou ensinar logoterapia para as pessoas pelas redes sociais, e eu gostaria muito que a logoterapia pudesse ocupar o lugar que ela merece entre as escolas da psicologia. E aí que começou o trabalho, Instagram, YouTube, cursos presenciais, depois os cursos online, e foi muito legal, porque outras pessoas da área começaram também, juntas ali, que você consegue aprender sobre logoterapia, pessoas escrevendo livros, divulgando o assunto. Eu acho que a gente está quase lá, ainda falta um pouquinho.
1: Falta um pouquinho, mas só não parar que dá certo.
0: Mas em alguns anos, acho que a gente vai conseguir que qualquer psicólogo saiba o que é logoterapia e tenha condições de aprendê-la.
1: Perfeito. Olha só, doutor Alberto, para quem está ouvindo a gente aqui, está achando que o assunto não está tão claro e específico, trazer isso para a realidade, ou o porquê, né, de se ter saúde mental no nosso dia a dia, exemplificando tudo que o senhor faz, o que de fato a pessoa precisa fazer ou ser para dizer sim à vida.
0: Então,
1: tem um passo...
0: Aí a gente sai do... Vamos sair da teoria e entrar na prática.
1: Boa,
0: né? Chega
1: aí.
0: Uma pessoa lá, vamos dar um exemplo aqui. Chega uma pessoa lá no meu consultório e fala assim, olha, o meu grande problema é porque eu não vejo sentido na minha vida. Eu não consigo encontrar um sentido para a minha vida. Então a gente vai trabalhar, obviamente, vamos passar a história de vida, vamos entender como que a pessoa chegou nisso, se ela sempre teve esse sentimento, se é uma coisa nova, diferenciar isso de outras coisas, como por exemplo uma depressão ou algo do tipo, mas vamos supor que seja isso daí mesmo, né? Uma coisa que a gente chegou a essa conclusão. Existem formas de se encontrar um sentido para a vida. De maneira prática.
1: Qual que é a forma?
0: Então, para o Viktor Frankl, é através de... Existem três categorias de valores. São os valores de criação, os valores de experiência e os valores de atitude. Nos
1: criação?
0: Valores de criação, são aquelas coisas que eu faço. Então, concretamente, é tudo aquilo que eu posso fazer, o que me vem ali como atividade na vida. Tanto é que ele fala, a melhor pergunta... Não é o que eu devo fazer da minha vida, mas a melhor pergunta que eu posso fazer é o que a vida espera de mim.
1: Uou!
0: O que a vida coloca diante de mim
1: Repete
0: hoje...
1: Repete isso aí, doutor. Vamos lá.
0: Vamos lá.
1: Que incrível.
0: A pergunta que me ajuda mais a encontrar um sentido para a vida não é o questionamento existencial, qual será o sentido da minha vida, o que eu deveria fazer, mas a grande pergunta é o que a vida espera de mim. O que a vida coloca diante de mim hoje? Quais são as oportunidades que aparecem? Isso por quê? Porque quando a gente entra nessa questão da discussão do sentido da vida, às vezes pode parecer uma coisa muito ampla, até muito, muito teórica,
1: sim,
0: muito subjetiva.
1: É,
0: né?
1: Muito aquele, longe.
0: Né? Sim, e às vezes até para piorar, né? Nessa grande ênfase que às vezes se dá hoje em dia no tema, às vezes se traz uma visão muito romântica da coisa, como se o sentido da vida fosse uma coisa sempre quase que sobrenatural, de você largar tudo que você faz e começar a fazer uma outra coisa e você ter sucesso.
1: Meu Deus.
0: Vende-se muito essa ideia. Mas não é a perspectiva da logoterapia. Está nas coisas simples. A noção dos valores de criação é isso. O que eu tenho para fazer hoje? Quem sou eu? Diante de quem eu tenho responsabilidades? Se eu sou, por exemplo, um pai de família, se eu sou uma mãe, se eu sou um filho, qual é o meu trabalho hoje?
1: Hoje.
0: O que eu tenho para fazer os meus estudos? Então, eu começo me dedicando e respondendo. Né? Ser responsável é responder. Respondendo essas perguntas que a vida me faz. Ou seja, sendo responsável diante daquilo que foi colocado diante de mim. Ah, mas isso quer dizer que eu sou... Eu vou ficar preso nessas coisas? Mas esse não é o trabalho que eu gostaria de ter. Não, mas esse é o começo. Você começa por aí.
1: Doutor,
0: cuidando do básico.
1: Uhum.
0: Segundo. Valores de experiência.
1: Experiência.
0: Então, além das coisas que eu faço, as experiências que eu tenho. E nos valores de experiência a gente enquadra o quê? Tanto as experiências como, por exemplo, a arte, a religião, coisas assim, vamos dizer, ideais de vida que eu persiga e as relações humanas principalmente. Então, através das relações humanas, eu posso encontrar um sentido para a minha vida. Encontrando alguém. Frankl diz literalmente, servindo alguém, fazendo algo por alguém.
1: Por alguém.
0: A gente encontra um sentido da nossa vida. Por quem? Por qualquer pessoa. Começa pelas que estão mais perto de você.
1: É mais fácil.
0: E em terceiro lugar, através dos valores de atitude, que é quando a pessoa privada da possibilidade dos valores criativos e dos valores de experiência, pelo menos de boa parte deles, a gente está falando do quê? De alguém que tem limitações, de alguém que está passando por uma enfermidade muito séria, alguém que, como era o caso dele, estava preso num campo de concentração. E aí? Porque nas duas primeiras categorias de valores, a gente está falando de uma pessoa que tem relativamente condições de vida de fazer algo.
1: Uhum.
0: Mas e se a pessoa está adoecida? E se a pessoa tem alguma limitação? Aí ele diz, através dos valores de atitude, é possível encontrar um sentido mesmo em meio ao sofrimento.
1: Uou.
0: E aí a superação do sofrimento em si já é uma forma de se encontrar um sentido para a vida.
1: Uou.
0: O exemplo... maior exemplo disso é quando ele fala, mesmo aquelas pessoas prisioneiras num campo de concentração, indo para uma câmara de gás, ele diz, entre elas havia aqueles que conseguiam encontrar um sentido para a sua vida através de uma atitude digna e corajosa diante do seu próprio sofrimento. Ainda que a única opção possível naquele momento fosse encarar o sofrimento de cabeça erguida. Mas ainda assim, ele diz, havia uma escolha. Isso é muito forte, né?
1: Muito forte, profundo. Incrível. Doutor, nessa sua trajetória, né, eu tenho certeza que tiveram vários atendimentos, vários pacientes ali, nos seus treinamentos, várias pessoas que conseguiram, né, entender, aplicar e melhorarem as suas vidas. Mas qual foi aquela história, aquele atendimento, aquela pessoa que mais te marcou?
0: É difícil responder essa pergunta, mas curiosamente eu acho que, como eu falei no começo, nada acontece por acaso, né? Então eu tenho uma história boa para contar sobre isso, porque ela é bem recente,
1: ótimo,
0: inclusive.
1: A gente tem pouco tempo, que estamos caminhando para o final do nosso programa.
0: Então tá bom, em um minutinho. Domingo à noite, eu recebi duas mensagens de áudio.
1: Legal.
0: Para quem estava aqui em São Paulo, deve ter visto que domingo à tarde teve ali a final, né, do
1: foi,
0: campeonato.
1: E foi show demais.
0: Você é São Paulo, tá vendo? Eu sou palmeirense, mas eu fiquei feliz com a vitória do São Paulo por esse motivo que eu vou contar.
1: Conta.
0: Recebi essas mensagens. Era um ex-paciente meu. E ele falando assim para mim, Alberto, tudo bem? Eu tô aqui chorando, tô em prantos, minha filha pequena tá olhando para mim. E ela tá achando que é porque eu tô emocionado por causa do São Paulo. Ele falou, mas você sabe por que é? Por que que eu tô assim? Ele falou, eu consegui.
1: Uou.
0: Eu consegui. Por quê? Ele foi um paciente, se tornou um amigo depois, que por muito tempo a gente trabalhou a questão do dizer sim à vida. Ele chegou a ter duas tentativas de tirar a própria vida. Conversávamos muito nas sessões, ele tava com uma depressão muito profunda, fazia o acompanhamento psiquiátrico também, e várias vezes as nossas sessões elas eram em torno desse assunto, por que dizer sim à vida? Uhum. E em algumas das sessões, eu sabia que ele era muito São Paulino, eu dizia para ele, olha, vale a pena, um dia o São Paulo vai ser campeão de novo, você
1: boa,
0: vai poder comemorar com a sua filha do lado, não faz tanto tempo isso, né? Mas o São Paulo já estava numa fase ruim, e eu usei isso como uma analogia. Eu falei para ele, a nossa vida é assim, tem momentos difíceis, mas isso não te define, essa situação que você está enfrentando vai passar, vão ter momentos melhores. Eu falei, é igual o seu time está ruim agora, mas ele vai voltar a ser campeão.
1: Vai.
0: Pode... E aí ele me mandou essa mensagem, né? Então,
1: olha.
0: É uma coisa emocionante de se falar assim, mas dá para entender porque nessa hora até um palmeirense ficou feliz, né, com o título do São Paulo.
1: São Paulo.
0: Porque realmente é isso, a vida é isso. Uhum. E como ele estava me falando, valeu a pena. Que bom que eu sobrevivi,
1: pra
0: que eu estou aqui para ver isso. E é lógico,
1: uau,
0: esse é um pequeno exemplo, uma pequena alegria na vida.
1: Com certeza.
0: A vida tem muitas outras,
1: sim,
0: possibilidades de sentido ainda maiores, mas esse acho que é um exemplo legal sobre esse assunto.
1: Muito, muito legal, porque o que faz sentido parece que, de fato, são o que acontece no nosso dia a dia.
0: As pequenas coisas, é ali, eu tô feliz porque o meu time ganhou, gente, e minha filha tá do meu lado.
1: Olha isso.
0: Precisa mais do que isso?
1: Nada. Olha, doutor, a gente tem muitas perguntas, tem gente aqui participando, mandando também. E a gente
0: um abraço até pro pessoal que tá me acompanhando, eu postei ali nas redes sociais, tá aqui no meu Instagram rodando, não é? Também a live, o pessoal, alguns estão assistindo aqui, outros na da rádio, mas sejam todos aí muito bem recepcionados, aqueles que estão acompanhando o nosso papo.
1: Com certeza, tá no meu também, então a gente tá transmitindo aí pro mundo, olha, tá indo longe. E tem uma pergunta que chegou aqui, então o Marcelo, olá! Eu sou da Zona Norte, olha aí. Beijo pra Zona Norte.
0: Eu também, Zona Norte.
1: Você era de lá?
0: Hoje em dia moro na Zona Sul, mas morei em Santana a vida inteira.
1: Olha só, um beijo, Marcelo, tá? A Sara aqui. Boa tarde, Eli. Ama esse programa, sempre ligadinha. Que bom, Sara, um beijo. Ela pergunta: por que questões relacionadas à saúde mental só estão sendo faladas nos dias atuais e antes não eram assim?
0: tem, acho que, algumas respostas para isso. Uma delas é porque hoje em dia a gente tem mais canais para falar de tudo.
1: É, mais acesso,
0: antigamente,
1: né?
0: Antigamente a gente dependia muito do que a televisão mostra.
1: Isso.
0: Né? Então, não tinha tantos canais. Ou estava na TV, ou no jornal, ou um livro, ou rádio, ou não tinha acesso.
1: Ou não tinha.
0: E tinham poucos também, poucas emissoras, poucas emissoras de rádio. Então, era mais difícil. Então, tem essa questão de ordem prática. Mas tem uma questão que acho que é a questão do tabu. Porque as pessoas, elas ainda têm receio de falar sobre questões emocionais. Às vezes têm medo de demonstrar fragilidade.
1: Sim.
0: De falar das suas fraquezas. É um assunto que traz angústia.
1: Uhum, dói.
0: Querendo ou não, dói. Então são, acho que, alguns motivos que atrapalham, né, esse diálogo. Mas felizmente está mudando.
1: Muito bom. E para isso, olha, você pode compartilhar, né, o nosso assunto aqui. No nosso canal do YouTube, Adore Mais FM, vai ficar salva essa entrevista, assim como as outras também ficaram salvas, para você compartilhar e ser agente de transformação. A Derni, as técnicas da PNL podem ser aplicadas por um logoterapeuta? Sim ou não?
0: Podem, e o contrário também, mas assim, são perspectivas diferentes, né? Eu diria que elas têm um ponto ou outro em comum. Uma curiosidade, o Milton Erickson, que é o teórico que deu origem, né, a muitas das ideias da PNL, era um cara brilhante também, que também tem uma história de vida muito linda, como a do Viktor Frankl. Tem, acho que, esses pontos em comum. Mas eu diria que elas correm em paralelo, assim, elas não são conflituosas, mas também não são exatamente iguais. Mas dá para usar as duas coisas, desde que com ética, né, e com
1: cuidado. Olha, a Silvana comenta que gostoso ouvir você entrevistando um profissional como o Dr. Alberto. Beijo carinhoso, Eli. Silvana, um beijo no seu coração.
0: Obrigado.
1: Que saudade, que bom que você está aqui.
0: Um abraço para ela também.
1: Olha, gente, caminhando para o final. Doutor, eu tenho a última pergunta que a gente faz aqui no nosso programa, que é:
0: pode
1: como
0: falar.
1: O senhor quer ser lembrado quando não estiver mais aqui?
0: Como alguém que dedicou a sua vida à sua família, em primeiro lugar, a fazer o melhor por aqueles que estão perto de mim, e também a essa missão de ajudar as pessoas a terem mais saúde mental, encontrarem um sentido para suas vidas.
1: Uou, incrível. Considerações finais, como que o pessoal faz para te encontrar aqui no FM?
0: Entra ali no @logoterapiabr no Instagram, ou se não, me procura lá no YouTube, coloca Alberto Neri, meu nome, tem ali no meu canal bastante vídeos legais, é só entrar ali e acompanhar.
1: Incrível. Ó, a Karen tá perguntando: doutor, sou espírita e a logoterapia tem muito de filosofia espírita? O que acha sobre isso? Gente, vamos continuar aqui, um chorinho para vocês no YouTube, Adore Mais FM. Doutor, gratidão.
0: Vamos
1: Estamos
0: lá.
1: Nos despedindo aqui, né, do 102.1.
0: Um abraço aí para quem acompanhou a gente e tudo de bom para vocês.
1: Isso aí. Todos os dias às 14 horas aqui na Adore Mais FM, onde conectamos pessoas e unimos propósitos. Espero no meu Instagram, Elisângela Gomes, a Eli. Incrível. Gente, olha essa pesquisa. A gente tá falando, né, de dizer sim à vida e todas essas questões que, né, que geram a falta da saúde mental. A taxa do suicídio cresce 43% em uma década no Brasil. Olha isso. É muito rápido. Essa fonte é do Conselho Federal de Medicina. Doutor, quais são os sintomas? Exemplo, a família está ali, vê alguns sintomas de
0: Você sabe disso? Que uma das grandes dificuldades é porque nem sempre os sintomas são tão claros. Assim,
1: é verdade.
0: Né? Por exemplo, de um estado depressivo ou mesmo de uma ideação suicida. Então, isso não significa que sempre esses sintomas vão estar presentes, porque às vezes é uma coisa que pega todo mundo de surpresa mesmo.
1: Uhum.
0: Mas acho que na maior parte das vezes a gente identifica que são sintomas clássicos da própria depressão, como um isolamento, uma visão negativa em relação à vida. Às vezes a gente tem a questão da diminuição do autocuidado. Às vezes a gente vê atitudes, pequenas atitudes de exposição da própria vida, que já é um indício de que a pessoa às vezes está nessa direção. Entendeu? Então, são coisas assim mais amplas. Entre os adolescentes, algo muito comum, que às vezes está associado à automutilação.
1: adolescente nem teve problema, né? Quando alguém mais racional, mas adolescente você não teve nem dificuldade na vida ainda para
0: perto de uma pessoa idosa, né? Mas realmente, né? Porque a vida de muitas pessoas ela é muito difícil mesmo, então é compreensível. O Viktor Frankl diz o seguinte, que é compreensível o questionamento existencial. É humano.
1: É humano.
0: É humano, simples, não é? Assim. Não é porque a gente questiona se vale ou não a pena viver que a gente está doente. É porque se a gente é humano e a gente olha para o mundo como ele está, dependendo da situação, a gente... Desânimo. Esse questionamento surge, é natural que surja esse desânimo. Uhum. Mas é importante que haja o quê? Uma atitude, uma postura de se dizer, não, mas vale a pena. Apesar, como ele diz, apesar de tudo, dizer sim à vida. Apesar dos problemas. E aí, voltando. Então, esses sintomas clássicos da depressão, às vezes o isolamento familiar, pessoa, muitos conflitos, o próprio desânimo, né, um estado de desânimo meio crônico. Só que nem sempre, porque é muito comum as pessoas estarem num estado depressivo e aquilo ali está mascarado.
1: Mascarado, tá obscuro, né?
0: Através do excesso de busca por diversão, muito por busca bom. Por prazer.
1: Olha,
0: o importante mesmo é um olhar individualizado e aproveitando a sua pergunta, dizer assim para as pessoas que elas percebem minimamente ou que elas têm esse receio, melhor coisa que você pode fazer pelo seu amigo, pelo seu filho, pelo seu marido, pela sua esposa, leve essa pessoa a um profissional.
1: Pronto.
0: Acompanhe. Se essa pessoa tiver um preconceito, ajude a quebrar o preconceito, vá com ela.
1: Muito
0: bom. E deixe o profissional fazer a parte dele. E você tá lá como suporte.
1: Incrível. Uou. Gratidão, doutor Alberto, e que Deus continue levando a sua mensagem muito mais longe, salvando vidas, dando direção. E, ó, gente, eu já não vejo a hora de acabar aqui para ler esse livro. A vida sempre tem um sentido? Como encontrar significado nos altos e baixos da sua jornada? Esse é o livro do Dr. Alberto Neri. Mais uma vez, gratidão.
0: Obrigado.
1: Muito bom. É isso, gente. Mais uma vez, que Deus abençoe vocês. Que bom que você ficou até aqui. Compartilha esse programa nosso, né, que simultâneo, falamos no FM, você que chegou agora, esse é o programa Adore Mais, 102.1, transmitimos aqui no canal do YouTube, que vai ficar salvo. Compartilha, que você sim, pode também ser um agente de transformação. Um beijo no seu coração, tchau, gente!
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5: Quem não sabe se comunicar, perde oportunidade, sabia? Pois é. Por quê? É através da comunicação que você vai convencer investidores. Você vai fazer uma boa apresentação, você vai fechar parcerias. É através de uma boa comunicação que você vai liderar equipes. Não apenas liderando essas equipes com boas ideias. Não, o bom líder não é aquele que traz boas ideias. Ou é também, né? Mas é aquele que consegue vender aquela visão com clareza e impacto. Olha só. Mas só é possível se você tiver uma boa comunicação. E aí você que está comigo aqui todos os dias sabe do quanto de anos que eu tenho nessa área, né, gente? Desenvolvendo aí a comunicação, ensinando, trabalhando. E a gente, no meio do caminho, passou a compartilhar todos esses conhecimentos e tem sido incrível. Então, a gente tem aqui evento presencial, que é o Mais Transformação, onde a gente consegue, num grupo bem seleto, se conhecer e aprender juntos sobre esse tema, que é a comunicação assertiva. E tem gente, colocaram aqui alguns depoimentos do que eles têm aprendido comigo, né? Do que eles têm aprendido com todo o nosso conhecimento. Vamos ver o que o pessoal anda falando dos nossos eventos presenciais aqui.
6: O que eu gostei da palestra da Elis foi sobre a comunicação assertiva, como é importante a gente ter clareza naquilo que a gente fala e principalmente como a gente pode aprender com a comunicação de Jesus. Ele tinha uma comunicação simples, mas profunda e que encontrava, ia de encontro com o propósito dele. Então, com certeza, vou trazer isso para o meu negócio.
7: Sim, quero agradecer primeiramente a Deus e a vida da Elisângela, que foi bênção. Com ela eu aprendi muito mais, o encorajamento, o resultado e levar isso, né, na palavra divina, que é Cristo. E com ele vencemos tudo e o encorajamento primeiro vem dele. E aí a gente espalha para as multidões, que foi como Cristo fez.
5: Olha só, gente, que poderoso isso, né? Às vezes você acha que tem um problema, mas quando você vai estudar, você vê que tem dois, três. E não tem como você se comunicar de uma forma assertiva se você não souber gerenciar suas emoções. E aí lá a gente ensina muita coisa. 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Por quê? O jogo muda o tempo todo. Empresários, empreendedores de sucesso, eles sabem tem certeza absoluta de que a única certeza do mercado é a mudança. É a mudança. E aí, eles se reinventam o tempo inteiro. 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
2: Quem Jus fala é José Ângelo de Souza, aqui de Marabá, no Pará. Sou ouvinte da Adore Mais FM, com certeza conectando pessoas e unindo propostas. É coisa maravilhosa, né? A Adore Mais anunciando o reino de Deus através do louvor e através de mensagens. Eu gostaria de ouvir o louvor, pode ser com Silvan Santo. É, Silvan Santo. É, menino de rua.

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2: Aprender a olhar e ouvir o outro só pode acontecer quando o indivíduo cultiva o hábito de aprender a olhar e ouvir a si mesmo. De novo, aprender a olhar e ouvir o outro só pode acontecer quando o indivíduo cultiva o hábito de aprender a olhar a si mesmo. Você já viu aquela pessoa que ela quer ensinar o que ela não sabe nem para ela? Tem como você ensinar uma pessoa um caminho sem antes ter passado por ele? É pouco provável. Então, antes de mais nada, desenvolva-se. Saiba exatamente qual é a sua essência e qual perfume que você tem exalado. Não entregue aquilo que você não tem. Não tem como você dar aquilo que não está sobrando dentro de você. Então, pense nisso.
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7: Olá, Rádio Adore Mais, aqui é o Hugo, deficiente visual de Barueri, e queria dizer que sempre estou ligado na programação. Queria pedir a música Lugar Secreto, da Gabriela Rocha. Deus abençoe a todos.

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2: Adore Mais FM, quem está falando aqui é Josias, Recreio São Jorge Guarulhos. Gostaria de estar ouvindo a música de Luiz de Carvalho, Rosa Vermelha. Ofereço para minha esposa Daiane, para o meu filho Renato e meu filho Luiz e todos os ouvintes. Deus abençoe.

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5: Quem não sabe se comunicar, perde oportunidade, sabia? Pois é. Por quê? É através da comunicação que você vai convencer investidores. Você vai fazer uma boa apresentação, você vai fechar parcerias. É através de uma boa comunicação que você vai liderar equipes. Não apenas liderando essas equipes com boas ideias. Não, o bom líder não é aquele que traz boas ideias. Ou é também, né? Mas é aquele que consegue vender aquela visão com clareza e impacto. Olha só. Mas só é possível se você tiver uma boa comunicação. E aí você que está comigo aqui todos os dias sabe do quanto de anos que eu tenho nessa área, né, gente? Desenvolvendo aí a comunicação, ensinando, trabalhando. E a gente, no meio do caminho, passou a compartilhar todos esses conhecimentos e tem sido incrível. Então a gente tem aqui evento presencial, que é o Mais Transformação, onde a gente consegue, num grupo bem seleto, se conhecer e aprender juntos sobre esse tema, que é a comunicação assertiva. E tem gente, colocaram aqui alguns depoimentos do que eles têm aprendido comigo, né, do que eles têm aprendido com todo o nosso conhecimento. Vamos ouvir o que o pessoal anda falando dos nossos eventos presenciais aqui.
6: Então, meu nome é Neuza, eu sou de Santo André. Há uns 2 meses eu participei da grande tarde, que foi muito maravilhosa, abençoada. Eu fui em busca, não do meu crescimento exterior, mas eu fui em busca do meu crescimento interior. Porque, para mim, se eu crescer, eu entender o que Deus quer de mim, do meu eu vou conseguir vencer todas as batalhas, externa e interna. Foi uma tarde agradável, conheci pessoas maravilhosas e conheci a Eli. E pelo rádio, eu tinha uma noção, mas fisicamente é bem diferente. Eu até falei para ela, e quando ela falava assim, ela dava a risadinha, eu dizia assim, essa mulher é falsa. Não, gente, vá participar, participem. E eu tenho certeza que, seja qual for a sua busca, interna ou externa, você vai sair dali um vencedor. E você vai conseguir vencer. Porque a orientação dela foi assim para pessoas que trabalham e queria vender mais, queria melhorar mais a sua administração. Eu não queria vender nada. Eu não estou vendendo nada. Mas eu queria, assim, eu tinha uma fome muito forte do meu interior ser transformado. O Senhor me resgatou há 30 anos atrás. Ele me resgatou e me trouxe. E Ele me trouxe até aqui para eu poder conhecer essa pequena, grande mulher, a Eli. Participe, vai ser muito bom.
5: Olha só, gente, que poderoso isso, né? Às vezes você acha que tem um problema, mas quando você vai estudar, você vê que tem dois, três. E não tem como você se comunicar de uma forma assertiva se você não souber gerenciar suas emoções. E aí lá a gente ensina muita coisa. 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
2: Sou Ivana, moro na zona norte de São Paulo. Gostaria de ouvir o louvor Portões Celestiais.

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2: A mensagem de hoje é: não espere atingir sua meta para sentir orgulho de si mesmo. A vitória está no processo. Não espere atingir a sua meta para sentir orgulho de si mesmo, porque a vitória, ela está no processo. Oh, que lindo isso, né? Claro, as metas, elas são extremamente importantes, mas é na caminhada, é no processo que você aprende tanto, que você tem a chance de se orgulhar, tem a chance de olhar e dizer obrigado, e agradecer, e aprender, e não deixar que os desafios te façam parar. Não, é para que você tome mais força, com mais foco, com mais objetivo para chegar até esse final. Então se orgulhe muito desse processo. Combinado?
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3: Meu nome é Simone, sou de Santo André. Gostaria de escutar o louvor da Aline Barros, Sonda-me. Toca pra mim.
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5: Quem não sabe se comunicar, perde oportunidade, sabia? Pois é. Por quê? É através da comunicação que você vai convencer investidores. Você vai fazer uma boa apresentação, você vai fechar parcerias. É através de uma boa comunicação que você vai liderar equipes. Não apenas liderando essas equipes com boas ideias. Não, o bom líder não é aquele que traz boas ideias. Ou é também, né? Mas é aquele que consegue vender aquela visão com clareza e impacto. Olha só. Mas só é possível se você tiver uma boa comunicação. E aí você que está comigo aqui todos os dias sabe do quanto de anos que eu tenho nessa área, né, gente? Desenvolvendo aí a comunicação, ensinando, trabalhando. E a gente, no meio do caminho, passou a compartilhar todos esses conhecimentos e tem sido incrível. Então, a gente tem aqui evento presencial, que é o Mais Transformação, onde a gente consegue, num grupo bem seleto, se conhecer e aprender juntos sobre esse tema, que é a comunicação assertiva. E tem gente, colocaram aqui alguns depoimentos do que eles têm aprendido comigo, né? Do que eles têm aprendido com todo o nosso conhecimento. Vamos ver o que o pessoal anda falando dos nossos eventos presenciais aqui.
6: Olá, eu sou a Magna Marinho, nutricionista e CEO de uma clínica que é localizada no Centro Comercial do Alphaville. Sou profissional da área da saúde já faz 22 anos. Na área de inteligência emocional, eu já estudo e trabalho meu desenvolvimento pessoal há 6 anos. E conhecer hoje, de perto, a Elisângela com esse conhecimento e clareza de trabalhar os negócios com propósito, que é o que eu faço diariamente, associando a uma comunicação assertiva, desde já fez uma grande diferença, me trouxe vários insights e eu quero estar por aqui por muito mais vezes. Vocês vão me ver aqui com muita frequência, porque eu tive a oportunidade de dizer para ela que eu já conheci vários mentores, mas nunca um que me ligou numa conexão de alma como eu tive com ela. Então é uma honra estar aqui.
5: Olha só, gente, que poderoso isso, né? Às vezes você acha que tem um problema, mas quando você vai estudar, você vê que tem 2, 3. 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
2: Oi, eu sou o Renan Gibelli da Igreja Casa Firme e eu queria pedir a música É Ele, da banda Drops.

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2: A mensagem de hoje é: quem não te escuta com o coração não merece a sua atenção. Quem não te escuta com o coração não merece a sua atenção. Com quem você tem investido o seu tempo? Tempo não volta, a gente já sabe disso. Com quem você tem passado os seus minutos? Aquela pessoa que está indo com você para o mesmo lugar, aquela pessoa que ela está interessada em te ajudar, ou você ajudar aquela outra pessoa, ou só está jogando o seu tempo fora? Deixa a vida levar, né? Como diz lá o nosso amigo. Como é que você tem vivido? Preste muita atenção no que você está escutando e de quem você está escutando, porque isso vai fazer toda a diferença para o seu destino final. Porque é o caminho que vai definir se você vai chegar lá ou não. Combinado?
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5: Quem não sabe se comunicar, perde oportunidade, sabia? Pois é. Por quê? É através da comunicação que você vai convencer investidores. Você vai fazer uma boa apresentação, você vai fechar parcerias. É através de uma boa comunicação que você vai liderar equipes. Não apenas liderando essas equipes com boas ideias. Não, o bom líder não é aquele que traz boas ideias. Ou é também, né? Mas é aquele que consegue vender aquela visão com clareza e impacto. Olha só. Mas só é possível se você tiver uma boa comunicação. E aí você que está comigo aqui, todos os dias sabe do quanto de anos que eu tenho nessa área, né, gente? Desenvolvendo aí a comunicação, ensinando, trabalhando. E a gente, no meio do caminho, passou a compartilhar todos esses conhecimentos e tem sido incrível. Então a gente tem aqui evento presencial, que é o Mais Transformação, onde a gente consegue, num grupo bem seleto, se conhecer e aprender juntos sobre esse tema, que é a comunicação assertiva. E tem gente, colocaram aqui alguns depoimentos do que eles têm aprendido comigo, né, do que eles têm aprendido com todo o nosso conhecimento. Vamos ouvir o que o pessoal anda falando dos nossos eventos presenciais aqui.
6: Então, meu nome é Neuza, eu sou de Santo André. Há uns 2 meses eu participei da grande tarde, que foi muito maravilhosa, abençoada. Eu fui em busca, não do meu crescimento exterior, mas eu fui em busca do meu crescimento interior. Porque, para mim, se eu crescer, eu entender o que Deus quer de mim, do meu eu vou conseguir vencer todas as batalhas, externa e interna. Foi uma tarde agradável, conheci pessoas maravilhosas e conheci a Eli. E pelo rádio eu tinha uma noção, mas fisicamente é bem diferente. Eu até falei para ela, e quando ela falava assim, ela dava a risadinha, eu dizia assim, essa mulher é falsa. Não, gente, vá participar, participem. E eu tenho certeza que, seja qual for a sua busca, interna ou externa, você vai sair dali um vencedor. E você vai conseguir vencer. Porque a orientação dela foi assim para pessoas que trabalham e queria vender mais, queria melhorar mais a sua administração. Eu não queria vender nada. Eu não estou vendendo nada. Mas eu queria, assim, eu tinha uma fome muito forte do meu interior ser transformado. O Senhor me resgatou há 30 anos atrás, Ele me resgatou e me trouxe. E Ele me trouxe até aqui para eu poder conhecer essa pequena, grande mulher, a Eli. Participe, vai ser muito bom.
5: Olha só, gente, que poderoso isso, né? Às vezes você acha que tem um problema, mas quando você vai estudar, você vê que tem dois, três. E não tem como você se comunicar de uma forma assertiva se você não souber gerenciar suas emoções. 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
5: Uou! Oi, gente, muito boa tarde. Elisângela Gomes daqui, você daí. Chegou o momento do nosso programa Negócios com Propósito. Se você é novo por aqui, fica à vontade e chama todo mundo. Já começa pegando papel e caneta, porque tem muito conteúdo hoje aqui pra você. Afinal, esse é o objetivo, essa é a missão da família Dore Mais. Trabalhar na sua inteligência emocional, espiritual, financeira. E nesse programa, o nosso foco principal é que você tenha um negócio de alto valor, seja aquela pessoa de alto valor. Eli, você está falando de dinheiro? Não apenas! Olha só, tudo que o dinheiro compra parece que é muito barato, não é mesmo? Então, vamos juntos em mais um programa Negócios com Propósito. Só que para isso, você vai precisar, olha, desenvolver aí o autoconhecimento. Isso mesmo. Desenvolver o autoconhecimento. E para você que não me conhece, você que está me ouvindo aqui pela primeira vez, eu sou

Parece que tudo que realmente é valioso, tem que ter um esforço, tem que ter uma dedicação, tem que ter um investimento financeiro, não é mesmo? Então, se sinta privilegiado por Deus, por hoje você ter a família Adore Mais aí na sua casa, no seu carro, no transporte público, você que nos ouve aqui no rádio, porque de fato é um presente de Deus a nossa programação, porque 24 horas, homens e mulheres disponibilizam o seu tempo, a sua energia, o seu foco para te ensinar, para te aproximar do Criador, para fazer com que a sua vida nunca mais seja a mesma. Esse é o foco da família Adore Mais. E aqui no programa Negócios com Propósito, de tanto vocês pedirem, reunir toda a minha experiência, todo o meu conhecimento aí de todos esses 25 anos, para compartilhar com você. Para compartilhar com você, porque tudo que a gente quer na nossa vida, muito provavelmente por aquilo que a gente não conhece ainda, e na palavra fala: e o meu povo perece por falta de conhecimento. Então, esse programa está sendo transmitido lá no canal do YouTube, ao vivo, no canal do YouTube da Adore Mais FM. E no meu Instagram, Elisângela Gomes, Aeli. Elisângela Gomes, Aeli. Gente, e o tema de hoje, o nosso programa hoje foi uma sugestão de vocês. Que uma ouvinte aqui do rádio foi lá no meu Instagram, Elisângela Gomes Aeli, e falou: Eli, fala sobre insegurança? Falo. Então, hoje o nosso tema tá demais, sobre como lidar com a insegurança nos negócios, como lidar com a insegurança na nossa vida pessoal. Como, afinal, essa insegurança, ela pode vir. E quando ela chegar, como é que você vai lidar com ela? Não é mesmo? Então, chama todo mundo que o programa de hoje está incrível. Olha, então, bora pro nosso tema: como lidar, né, com a insegurança nos negócios e na nossa vida. Se você quer participar comigo, 011 9 1121 1020. Esse é o telefone aqui da rádio. Você que está no FM 102.1 9 1121 1020. Bom, lidar com insegurança na vida e nos negócios pode parecer bastante desafiador, né, gente? Por isso que eu trouxe esse assunto para a gente falar hoje aqui. Então, são nove formas que eu identifiquei de como a gente consegue lidar com essa insegurança, essa famosa insegurança que ela insiste em visitar a gente. Com algumas pessoas é de vez em quando, depende do problema, do assunto, do momento. E com outras pessoas é sempre. É sempre. Então, primeiro, autoconhecimento. Entender as suas próprias limitações, reconhecê-las, aceitar. É aí que começa, onde tudo começa. Esse é o primeiro passo. Quando você reconhece, quando você aceita, entende as suas próprias limitações, já é esse primeiro passo para a mudança. Porque é muito comum, né? Como eu disse, isso acontecer nos negócios, na vida. Então, quando você identifica esse problema, né? As suas limitações muito tem a ver com a falta de autoconhecimento. Existem muitas pessoas que falam daquilo que elas não vivem, falam daquilo que elas não são especialistas no assunto. E pode ver lá no íntimo, é uma pessoa insegura. E aí ela quer pôr para fora a sua dor. Normalmente colocamos para fora o que está gritando em dor. Então, onde você é mais forte, onde você é mais limitado, quando você sabe exatamente onde você pode potencializar, será que o resultado, será que a sua confiança, ela não vai aumentar?

0: Tem aquela análise SWOT lá na faculdade. Minha primeira formação, a gente estudou muito sobre isso, que são os nossos pontos fortes, os nossos pontos fracos, a nossa força e a nossa fraqueza. Então, pode doer quando você olha e você aceita que você não é muito bom, talvez em comunicação, talvez você não é muito bom em planilhas. Talvez você não é muito bom com números. E tá tudo bem. Não tem como você ser bom em tudo. Afinal, não ia sobrar espaço pro outro, né? Não ia sobrar espaço para outras funções, para que outras pessoas exercessem essas funções. E eu falo muito aqui sobre o corpo, né? Que tem os seus membros e cada membro tem uma função. Então, é impossível você saber de tudo. Então, o seu autoconhecimento vai minimizar essa insegurança. Vai minimizar. Tenha certeza e clareza disso. E depois que você descobriu, aceite. Já viu aquela frase? Aceita que dói menos. Já viu? Pois é. Parece que quando você aceita, já vem em seguida um alívio, um alívio. Agora, não se culpe se você está se sentindo com inseguro. Se você está se sentindo a falta da confiança, porque ela é muito normal, é mais normal do que você imagina. Ele, grandes homens, pessoas de sucesso, não têm insegurança? Olha, eu arrisco dizer para você que não é que elas não tenham, elas sabem gerenciar essas inseguranças. E que bom que você está aqui comigo para a gente falar mais sobre isso. Então, vamos lá. Dois. Conhecimento e preparação. Invista tempo em aprender, em se preparar. Se for um negócio novo, aí você vai precisar investir bastante tempo para aprender mais sobre o mercado, aprender mais sobre as tendências daquilo que você está pensando em fazer. Agora, se você está inseguro com o seu negócio atual, que tal você se atualizar? Você está no ramo de bolo? Você está começando a empreender agora com doces? Eu não sei. Ou você pensa em fazer uma renda extra? Já está fazendo uma renda extra? Aliás, esses são os pilares da riqueza, né? Você precisa ter ali algumas rendas. Então, conhecimento e preparação é o que vai definir e te trazer a confiança. Talvez você está sentindo inseguro no seu negócio porque você não tá sabendo por onde começar, não está sabendo o porquê, do que o mercado está mudando, não é mesmo? Atualize, atualize sempre. Veja aí o que está acontecendo no mercado, como que você vai se adaptar com o que você já tem, se está mudando. Puxa, se adapte. Por exemplo, aqui o nosso negócio é rádio, né? Todos os dias a gente tem uma adaptação nova para fazer, porque o rádio, ele vem de muitos anos, mas só tem essa forma de se comunicar através do áudio? Não, tem o vídeo também. Tem várias formas de comunicar, de enviar mensagem. Agora, por exemplo, nosso programa está sendo transmitido, gente, para o mundo inteiro. Aqui no 102.1, que a gente fala para mais de 23 milhões e meio de habitantes do estado de São Paulo. O aplicativo, ele já foi baixado em muitos países. Até a última informação que eu tenho, mais de 10 países foram baixados. O YouTube vai para o mundo inteiro. Então, assim, olha que incrível, não é mesmo? Então, mudou. Não é só rádio mais. A gente tem que se adaptar. Qual que é a forma de linguagem? Como é que a gente se comunica com esse público da imagem, do vídeo? Então, todos os dias a gente precisa saber algo novo sobre o nosso negócio e sobre a nossa vida, o desenvolvimento dela. Porque se você não está crescendo, se você não está aprendendo, olha, muito provável que você esteja morrendo. Presta bem atenção nisso, porque O crescimento, ele faz parte da sua essência, ele faz parte da sua natureza. Você não é criança mais, você foi um bebê, foi criança, foi adolescente, já é um adulto, tá ouvindo aqui a família Adore Mais o tempo todo, não é mesmo? Então, amplie isso. Conhecimento e preparação vai interferir diretamente na sua segurança. Quando você fala sobre aquilo que você sabe, puxa, será que essa pessoa é insegura naquele assunto? Muito provavelmente não, né, minha gente? Vamos lá, terceira forma, então, de como lidar com a insegurança na vida e nos negócios. Tem uma palavrinha que tá todo mundo falando, essa coisa do tal do network, não é mesmo? Parece que banalizou, né? Parece que banalizou. Mas qual é o verdadeiro network? Aquele que você construiu um relacionamento. Construiu um relacionamento. Construa com outros empresários, com outros empreendedores. Porque ali vai rolar, vai acontecer a troca. Você já viu aquela pessoa que toda vez que você chega perto dela, ela só quer tirar de você? E sai fazendo um monte de pergunta? Ou você já vê logo que ela está interessada? É puro interesse e não uma troca. A troca, ela é saudável, ela é sadia. No seu campo de atuação, quem são os empreendedores, os empresários que você pode potencializar esse relacionamento, pode ampliar esse relacionamento, porque vai vindo aí as experiências trocadas, os conselhos, né? E tudo isso vai fazer com que diminua a sua insegurança. Talvez tá faltando gente para você falar do assunto. Cuidado para você falar de um assunto extremamente técnico, importante do seu segmento, com alguém que não entende nada sobre aquilo, mas porque aquela pessoa é agradável, você vai buscar a informação dela. E ela não sabe o que ela, nem sabe o que ela tá falando. Ela tá usando o filtro mental dela que não é daquela área, que ela não empreende, ela não é empresária. Será que vai ter uma troca efetiva ali? Ó, falo para você. Pode aumentar ainda mais a sua insegurança no seu negócio, aumentar ainda mais a insegurança na sua vida. Percebe que é através do nosso posicionamento que a insegurança vem ou a confiança vem? Pois é. Então, 4, defina metas realistas. Não viaja na maionese. Você já viu aquela pessoa? Essa expressão é tão engraçadinha. Não viaja na maionese. Acabou de começar o negócio. Ela já está falando da meta que ela estabeleceu em estar no mundo inteiro. Ela não conquistou ainda nem o bairro dela com o seu negócio. Ela já está falando que vai conquistar o mundo. Eu amo uma pessoa positiva. Aliás, tudo começa você sendo positivo, né? Ninguém que vai começar um negócio falando, ah, não vai dar certo. Claro que não, mas seja realista, estabeleça e defina metas realistas. Essas metas, elas precisam ser alcançáveis, sabe? De degrau em degrau. Cada degrau que você subir, cada meta que você conquistar, metas realistas. Comemore, por menor que seja esse resultado. Comemore, porque você vai dar ali, ó, aquela pitadinha de autoconfiança de que você consegue. Então, gente, eu amo comemorar. Olha, o pessoal aqui da família Dore Mais sabe o que a gente conquista. Bora comemorar, bora fazer uma farra, bora comprar um bolo. Pode ser simples, você não precisa ir para Dubai todo mês numa meta atingida. Se você quiser, tiver condições, vá também. Separe um dia, uma verba para isso. Mas o que você gosta de fazer? Se autopremia, você gosta de comprar uma peça de roupa, uma joia? Você é homem? Dá uma lavada no seu carro, você sente prazer porque você conquistou aquela meta que você definiu e atingiu. Pequenas comemorações. O nosso cérebro adora isso, adora comemorar, né? Adora um bom, um bom motivo para gerar prazer, né? A famosa ocitocina, que são os hormônios. O nosso corpo funciona muito com química e hormônios. Então, seja intencional. Definiu a meta realista, atingiu esses pequenos resultados, comemore. Isso vai aumentar a sua confiança gradualmente. Pode até vir ali os empecilhos, mas você vai conseguir gerenciar uma possível falta de confiança. 5. Evite comparações. Eita, nós! Aí você já quer demais, né, Eli? O mundo tá rolando, tanta informação na internet, eu preciso ver como é que tá funcionando meus concorrentes. Claro, isso é você ser uma pessoa extremamente estrategista. Agora, toda vez que você vai comparar, vai pesquisar, isso tá roubando a sua energia? Isso está roubando e potencializando a sua insegurança, aí você vê o tanto que você tem que caminhar ainda, porque você está comparando com alguém muito maior do que você, muitas vezes. A gente não compara com quem está menos, né? Normalmente é com quem está mais. E aí te rouba a energia, te rouba a animação, te rouba a sua fé. Muitas vezes, porque você fala, puxa vida, quanto tempo eu vou demorar para chegar onde tal pessoa está chegando? E aí, os pequenos passos que você tinha que dar, os pequenos ajustes que você precisaria fazer para crescer, você fica inseguro. E aí, não cresce. Então, evite se comparar com os outros. Cada pessoa, cada negócio tem a sua própria jornada, né? Tem os seus próprios desafios. Tem. Então, olha, foque aí em você. Foque muito em você. Vai fazer um planejamento estratégico? Dá uma olhada sim, claro, mas uma espiadinha. E não deixa que isso roube. E faça você se sentir inseguro, combinado? Bom, você que está ouvindo a gente aqui, uma pausa rápida no FM 102.1, seja muito bem-vindo. Estamos com Negócios com Propósito. Esse é o nosso programa de toda quinta-feira, às 17 horas. Elisângela Gomes falando com você. Eu sou CEO da família Dori Mais, mais de 25 anos. Como executiva de negócios, e é uma honra poder servi-los, compartilhar um pouquinho da minha experiência e de tudo aquilo que eu aprendi. Claro, né, gente, em um programa só não dá pra gente falar tudo, mas bora empilhar esse conhecimento? Então, toda quinta-feira espero você aqui às 17 horas comigo e lá no meu Instagram, tá ao vivo. Conhecer um pouquinho mais da Eli. É tão bom quando a gente fala, ouve quem a gente conhece, né? Elisângela Gomes, a Eli, ao vivo no meu Instagram. A gente tá falando sobre como lidar, né, com a insegurança nos negócios, na vida. O rádio, ele é muito dinâmico, você que tá me assistindo aqui. E a audiência, ela vem no rotativo. Pessoas entram, pessoas saem. Então, só fazendo esse pedizinho do nosso assunto de hoje. Já falamos de 5 formas que você pode lidar com a insegurança. E a sexta, foque no presente. Ai, gente, olha que palavra linda, presente. Tem lá as 5 linguagens do amor e ganhar presentes. É uma das formas de você se sentir amado. Pois é, tem gente que só se sente amado se ganhar presente. Olha a importância do presente, não é mesmo? Quando você não se concentra no momento presente, você acaba se preocupando e perdendo energia com o passado, que já foi. E o futuro, que ainda nem chegou. Será que você, não vivendo no presente, vai conseguir não desenvolver a insegurança, gente? Pouco provável, né? Então, passado, já foi. Não funciona mais. Tem aquelas que dizem que é importante olhar para o passado pela experiência. É sim. Agora, se você tem um controle emocional, uma inteligência emocional de controlar suas emoções, porque você pode voltar no passado e ficar preso lá. Olha só, lá no meu Instagram tem um vídeo que eu fiz da Ocean Gate. Saiu em todas as mídias, em todos os jornais, aquela empresa que queria criar uma experiência para os seus clientes em visitar os destroços do Titanic. Não sei se você viu, esse vídeo tá lá no meu Instagram. Pois é. E eles foram. E acabou tendo um problema, vários problemas, e ficaram lá. Infelizmente, foi uma notícia muito triste, muito triste. E aí, fazendo, né, essa analogia com a nossa vida real, trazendo para o hoje, trazendo para o nosso momento atual, muitas vezes a gente olha para o passado e você também fica lá. Você acaba pensando nesse passado, sentindo, tendo a mesma emoção, e aí você começa a agir daquele mesmo jeito. E aí as coisas começam a se repetir. Olha só. E às vezes você fala: puxa vida, tá repetindo de novo isso da minha vida? Eu não acredito. Pois é, muito cuidado com isso. No mínimo, você não está focando no seu presente, no que de incrível você pode fazer hoje. Se o seu passado foi incrível, é claro, eu não cheguei até aqui, você não chegou até aí com as suas conquistas, porque cada um tem a sua história. Se não fosse o seu passado, se não fosse o que você passou, o que você venceu, não é mesmo? Agora, se você não tiver a sua inteligência emocional desenvolvida, você, ao invés de criar essa experiência, pegar essa experiência do passado, você vai ficar preso nela. E passado, trazendo para o presente, só constrói futuro. Ou seja, vai ficar do mesmo jeito. Então, particularmente falando, eu gosto muito de olhar para o presente e futuro. Futuro, você pode construir. E como é que você constrói o futuro? Com o seu presente. Então, eu falo muito sobre isso aqui, muito mesmo. Aquilo que vai potencializar você, aquilo que vai potencializar a sua energia, que todos os dias você vai precisar dela, você vai precisar dessa energia, dessa motivação, dessa intenção em ser intencional. Então, toda vez que vier um pensamento lá do passado, mas Eli, como é que eu faço? Olha, claro que você vai precisar de um tratamento, né? Se tiver com depressão ou ansiedade. Depressão é passar excesso de passado e ansiedade é excesso de futuro. Você precisa de um especialista, de um especialista. Agora, uma pílula para você. Troque esse pensamento ruim para um pensamento bom. Seja intencional. Detecta na hora. Somente te levou, né? Lá para o passado. Te levou. Isso é muito comum, lógico, gente. Nós somos o que nós construímos, a nossa construção até aqui, como eu disse. Mas se você não for intencional e confiar aí na sua mente, ela vai te levar para onde ela quiser. Agora, quando você governa, se autogoverna, se auto dirige a sua vida, quando vem um pensamento ruim, você intencionalmente troca ele por um pensamento bom. Mesmo que seja lá no passado, veio algo ruim. Ah, o que que me aconteceu de incrível nessa mesma época? Eu adoro fazer isso, gente. Eu adoro empilhar, na minha mente e trazer esses momentos que foram incríveis na minha vida. Bom, você que me acompanha sabe que eu amo viajar, mas assim, de verdade mesmo, assim, eu invisto tempo com isso. Gosto muito. E toda vez, No mínimo, umas 2 vezes por dia. Eu intencionalmente trago ali na minha memória os lugares incríveis que eu fui, as coisas que eu aprendi, como foi ter passado por ali, como que aquelas pessoas vivem. Então, eu trago tudo isso, porque é algo que eu gosto, é algo que me deixa bem, é algo que me deixa na realização. Puxa vida, eu conheço mais de 20 países, né? E poder ter tido essas experiências na vida foi um presente de Deus. E claro, eu fui intencional. Deus, Ele ama, como diz na palavra, Ele veio para nos dar vida e vida em abundância. Mas se você não tiver um plano, como é que Ele vai agir? Como é que você quer que realize algo se você não tem esses planos? E hoje a gente está falando sobre como lidar com a insegurança. Será que a insegurança ela está chegando na sua vida por falta de planejamento, de sonho? Ou algum sonho que frustrou e você tentou realizar e não conseguiu? Putz, aí sonhar de novo parece muito incerto, muito inseguro, não é mesmo? Mas olha que incrível, na palavra de Deus, em 2 Timóteo, fala que, pois Deus não nos deu um espírito de covardia, mas um espírito de poder, de amor e de equilíbrio. E é isso que a gente faz aqui, incansavelmente, 24 horas da nossa programação, para que você encontre o equilíbrio. Mesmo que você que está me ouvindo agora não tenha claro na sua mente o que fazer, calma, você precisa de um equilíbrio e as respostas você vai encontrar logo ali, é só você não parar, porque aquele que te criou, ele é o maior interessado para que você tenha uma vida incrível aqui na Terra e seja um representante dele. Tem como você representar algo incrível sendo mais ou menos? Não, né? Não tem como. Então, bora gerar esse equilíbrio que está atrelado à sabedoria. A gente ouve tanto sobre sabedoria, inteligência. O que é sabedoria? Gente, é o equilíbrio. E como você consegue esse equilíbrio estando ligado à fonte? Estando ligado à fonte da sabedoria, que é Ele. Ele, você fala de negócios. Falo, gente. Sim, eu amo. Agora, não tem como eu falar de negócios sem primeiro falar desse pilar da espiritualidade, da fé. Você sabe qual é o seu maior patrimônio? Manda aqui para mim. Você que tá no FM 102.1, 911 21 1020. Você que tá no Instagram, comenta aí. E no YouTube. Você sabe qual que é o seu maior patrimônio? Essa é boa, né? Pois é. É o sétimo, né, Mary? Sétima forma de lidar com a insegurança na vida e nos negócios. Aprenda com seus erros. Aprenda com os erros. Veja esses erros como oportunidades de aprendizado. E não como falha. Aceite o fracasso como parte do processo. Para de ficar se punindo por eles. Para. Afinal, são esses momentos que fazem você aprender. E ó, fazem você aprender muito, viu? Porque se não fossem os desafios, se não fossem esses erros, como que você aprenderia? Fala pra mim. Então, aprender com esses erros é uma forma de você ser inteligente. Você imagina, toda pessoa que fracassou tivesse parado no meio do caminho. Você acha que esse negócio que eu tenho hoje, que é aqui, a Adore Mais, será que foi o primeiro negócio que eu fiz? Claro que não. Eu falhei em outros. A falha, ela faz parte do ser humano. Aliás, na palavra diz que não foi encontrado um justo sequer. Será que você é perfeito? Será que eu sou perfeita? Olha que ouro Que pérola você tem quando você aceita os seus erros, quando você aceita aprender com eles. Então, aprenda, porque é matéria-prima. Erros são matérias primas para a sua próxima construção, para o seu próximo negócio, para o seu próximo relacionamento, para o seu sonho que você não realizou ou foi realizar e fracassou, falhou. Por que você falhou? É matéria-prima para o próximo sonho. Então, agora vem ali, né? O perfeccionismo. Você quer ser perfeito em tudo. Você já ouviu aquela frase, o feito é melhor do que o perfeito? Pois é. Você quer que esteja tudo impecável. Aí você fala, não vou fazer. Não vou começar. Não vou fazer o meu negócio. Eu não vou construir a minha família. Eu não vou ter um filho. Eu não vou. Por quê? Se não for perfeito, pra mim não dá. Você conhece alguém assim? Pois é. Tudo errado. Muitas vezes é no caminho, é no processo que você vai se aperfeiçoando. Eu não disse que será perfeito, eu disse que você vai aperfeiçoando aquilo, né? O empilhamento do aprendizado é o que vai, de fato, fazer você crescer. São essas falhas. Não tenha medo de errar. Errou, corrige rápido, aprende com aquilo e bora pro próximo passo. Bora pro próximo desafio. Olha, gente, mais uma pausa. Eu comecei o programa falando sobre grandes coisas que estão acontecendo aqui do lado de cá. E no sábado eu quero convidar você para um evento lá na igreja Kojic. É um chá de mulheres. Eu vou falar sobre inteligência financeira. É um dos assuntos que eu gosto muito também. E eu vou compartilhar todo esse conhecimento com vocês. Lá em São Mateus. Tem um post lá no meu Instagram, Elisângela Gomes, a Eli. Que você vai ter mais informações. Você vai ter mais informações. Outro recadinho incrível para você também. Elevation Worship, pela primeira vez no Brasil, vai estar na Igreja Batista Atitude, em Alphaville, no dia 29, na terça-feira. @adoremaisfm, você vai ter lá mais informações desse evento também, gente. Vai ser lindo tudo que Deus vai fazer naquele dia, na próxima terça-feira. Na próxima terça-feira, lá na Igreja Batista Atitude. Então, espero você lá. 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Tá bom? Oitava dica aqui para você. Uma oitava forma de você lidar com a insegurança. Busque apoio. Mas que tipo de apoio? Primeiro, se for emocional, um terapeuta. Quando você compartilha as suas preocupações, elas podem aliviar a sua insegurança. Busque apoio terapêutico. Agora, se é na questão profissional, busque apoio profissional, um mentor, alguém que te aconselhe sobre aquele assunto, que tenha resultados naquele assunto, que venceu os desafios naquele assunto. Agora, buscar também um amigo, um familiar, é incrível porque você vai se sentir amado. Então, quando você se sente amado, acolhido, você aumenta a sua segurança e manda embora a insegurança. Desabafar com alguém é tão gostoso, não é mesmo? Olha, mas cuidado para você não desabafar em ombros que você não deveria. Um dos temas aqui do nosso programa também foi as três esferas da amizade. Você confia em alguém que não é para confiar. Você fala com alguém o que não era para você falar. E às vezes você se frustra. A sua expectativa não foi atingida com alguém. Mas a responsabilidade foi sua. Você se abriu com quem você não deveria se abrir. Esse assunto era para você se tratar, era para você tratar com um amigo íntimo. E você tratou com um amigo estratégico do seu ambiente de trabalho ou do seu mercado. Você confundiu. Aí, ou você desabafou no ombro de alguém que você nunca mais vai ver, né? E ela deu uma opinião e que não deveria. E você se frustra. Ou você ouve aquilo que você não gostaria de ouvir. Percebe? Autorresponsabilidade que você tem que ter até mesmo quando você tá triste. Porque é aí que você pode se afundar mais ou você vai sair daí, ou você pode sair dali. Então, busque apoio. 9. Aprenda a aceitar riscos calculados. Olha só, não tem como você crescer sem aceitar riscos, sem calcular esses riscos. Na vida e nos negócios, os riscos eles são inevitáveis. Cabe a você aceitar esses riscos ou não. Você acha como é ter uma empresa desse tamanho como a Adore Mais? Sim, eu precisei assumir grandes riscos. Agora eu calculei. Quando eu fui gerar a Adore Mais, eu fiquei 15 dias calculando risco, orando, falando com Deus, ativando a minha fé, fazendo conta, avaliando as decisões, de pequeno, médio, longo prazo. Agora, uma coisa que não passou na minha cabeça foi não aceitar o risco que eu tinha que enfrentar. Quanto maior for o seu risco, maior será a sua bênção também. Incrível isso, né? Você quer que algo grande chegue, você tomando e tendo riscos pequenos. Tá meio incoerente isso, não tá não? Então, aprenda a aceitar esses riscos. Riscos calculados. Olha só, gente, quando você traz para sua consciência tudo isso, já vai trazendo alívio, não vai? E te deixando mais seguro? Olha só que incrível o poder de você estar consciente, de você ser intencional nas suas dores, nas suas dúvidas. E o nosso foco hoje é lidar com inseguranças. E se você está se sentindo aí travado, sentindo que a insegurança está te travando, está te parando, clarifique, não dá mole para o mal, porque ele quer usar isso para te destruir, e porque essa é a função dele, ele veio para roubar, matar e destruir, só que cabe a você permitir isso ou não. Seja responsável com você, com a sua vida, com a sua família, com os seus negócios, seja responsável. É mais fácil você colocar a culpa no mal, eu sei, mas será que esse é o certo? Deixa que o milagre é Deus quem faz. O impossível, ele está disposto a fazer, a agir. Agora, o possível é função sua. É função minha. E que delícia bater esse papo hoje com você e trazer a luz. Trazer luz para aquilo que pode estar escuro aí com você. Aqui no Instagram. Olha só, tem pessoal junto comigo. O Carlos comenta aqui: você me recebeu muito, com muito carinho e atenção, uma verdadeira serva de Deus. Amém, querido, obrigado. É isso mesmo. Ih, tem tanta gente aqui, o Caio. Um beijo para todos vocês. O Alberto fala: primeira vez que te ouço. Gostando muito. Que bom, Alberto. Tem muita coisa lá no canal do YouTube, viu? Adore Mais FM. Um beijo para todos vocês. Olha, eu perguntei aqui qual que é o seu maior patrimônio? Qual é o maior patrimônio de uma pessoa? Qual que é? pessoal mandou aí, Mary? Deixa eu entrar aqui, gente. Olha, tô no YouTube, no Facebook, no Instagram, no aplicativo. Que delícia. Em todos os lugares, chegando a mensagem. Anota. O seu maior patrimônio é a sua fé. Pois é essa fé que vai fazer você chegar em lugares que você nunca imaginou. E mais, é só com ela que você chega ao coração de Deus. É impossível você chegar a Deus sem ativar a sua fé. Todas as quintas-feiras, às 17 horas, Negócios com Propósito. Eu espero você aqui para juntos a gente compartilhar e falar um pouquinho daquilo que faz você crescer. Falar mais sobre inteligência emocional, inteligência espiritual e inteligência financeira. Esse programa não vai ficar salvo. E já tem novidades para vocês. Prepare aí, aumenta a sua expectativa, que a família adore mais. Tem um objetivo de fazer com que a sua vida nunca mais seja a mesma. Afinal, quando estamos juntos, sabemos que estamos mais fortes. Que tal você também ser aí um agente de transformação? Tudo aquilo que você ouve aqui. Passe isso adiante, processe e passe adiante. Seja firme, constante e abundante. Mas não se esqueça de você se orgulhar da sua história. Se orgulhe dela. E tenha interesse de construir novas, porque é com essa história que você vai transformar e potencializar a vida de outros. Combinado? Espero você lá no meu Instagram, Elisângela Gomes Aeli. Elisângela Gomes Aeli. Pra gente passar mais tempo juntos. Eu falo muito lá sobre negócios com propósito. Aqui é uma série que a gente tá fazendo nas rádios 102.1. Gente, um beijo no seu coração e seja a sua melhor versão. Combinado? Tchau, gente!
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Agora, mensagens com Thiago Brunet, aqui pela Dore Mais FM. Muito bom dia, uma excelente quinta-feira para você. Eu, Daniel Almeida, estou chegando agora aqui com o programa do Thiago Brunet, trazendo mensagens, reflexões, um estudo bíblico para você, exclusivo você, que é ouvinte da rádio Adore Mais FM, a rádio que conecta pessoas e une propósitos. Continue aí na sintonia do 102.1, pois seu dia será muito abençoado com essas reflexões, com este estudo da Palavra de Deus que o pastor Thiago Brunet vai nos trazer nesta quinta-feira abençoada que Deus preparou para nós. E você participa, você manda uma mensagem aqui para o nosso WhatsApp, 11 9 11 21 10 20, dizendo onde você está sintonizado, sintonizada na rádio Adore Mais FM. E eu tenho certeza que o seu dia vai mudar para melhor. Você vai aprender a controlar as suas emoções, você vai aprender muito mais espiritualmente. Bacana, não é mesmo? Então, continue aqui na sintonia da rádio Adore Mais e mande para nós como que você está ouvindo a rádio, está indo para o trabalho, está no carro, está no transporte público, no aplicativo. 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

0: 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Então vamos começar hoje muito bem a programação aqui do programa do Thiago Brunet, com uma reflexão, com um estudo bíblico para você, aqui na rádio Adore Mais FM, a rádio que conecta pessoas e une propósitos. Uma excelente manhã de quinta-feira para você.
1: Bem-vindos, mais um Café com Destino. Hoje, quinta-feira, e nós estamos na série de Salmos, né? Já aqui para deixar uma expectativa, amanhã, sexta-feira, é o nosso grande finale, é quando a gente encerra a série da semana. Toda semana aqui no Café com Destino tem uma série. Nós estamos na série Salmos. Sexta-feira, além de ser o encerramento da série, que é poderoso, a gente faz uma oração. Então, sexta-feira é um dia muito importante você estar com a gente. Hoje nós vamos ler e estudar o Salmo 51. Um lindo Salmo. Nós já lemos o 23, já lemos o 91 e agora nós vamos para o 51. Vale muito a pena você vir conosco na leitura de Salmos. Salmo 51, abra a sua Bíblia, se possível. É claro que eu sei que muita gente está em trânsito, está no trem, está indo para o trabalho, fica só no áudio, está treinando na academia, mas você pode abrir o lugar que você está aí, escritório ou casa. Salmo 51 é a leitura de hoje. Diz assim: tem misericórdia de mim, ó Deus, por todo o teu amor, por toda a tua grande compaixão, apaga as minhas transgressões. O Salmo 51 foi escrito por Davi, né, segundo os teólogos, num período muito difícil da vida dele. Um período que ele cometeu um grave erro, um grave pecado. Davi era um homem segundo o coração de Deus, mas era homem. E errou como nós podemos errar, mas a vantagem de Davi, a diferença de Davi, não é que ele nunca errava, é que ele sempre se arrependia. Então é muito importante que você entenda. Outra coisa, Davi nunca errava duas vezes na mesma coisa, Teixeira. Isso aqui é importante. A gente fala assim, ah, então é só errar e pedir perdão, né? Você não vai ver o homem segundo o coração de Deus cometendo dois erros seguidos. Ele errou, se arrependeu, nunca mais. E o filho dele, Salomão, escreve em Provérbios que aquele que encobre suas transgressões jamais vai prosperar, mas quem confessa e abandona o que fez alcançará a misericórdia. Então você quer ser perdoado por Deus? É confessar o que fez e nunca mais voltar a fazer, abandonar isso. Esse é o segredo. Tem misericórdia de mim, ó Deus, por causa do teu amor, ou seja, não é nem por causa de mim, não. Por causa do teu amor, por causa da tua grande compaixão, apaga as minhas transgressões. Sabe o que isso aqui? Isso aqui é uma oração de humildade, uma oração de arrependimento, de quebrantamento. Apaga minhas transgressões. Tem misericórdia de mim. Eu sei que eu que errei. Eu sei que eu que fiz a besteira. Eu preciso do teu amor, da tua misericórdia para apagar isso. Eu não tenho poder de perdoar meus próprios pecados. Aliás, a Bíblia diz em Salmos que o perdão está nas mãos de Deus para que os homens o temam. O único que pode perdoar pecados. Versículo 2. Lava-me de toda minha culpa e purifica-me do meu pecado. Agora, escuta esse versículo 2. Lava-me de toda minha culpa. Ele está, de novo, reconhecendo a culpa dele. Gente, reconhecer o erro era muito importante para provar arrependimento. Esse negócio você fala que está arrependido, mas fala, mas também só lembrando que eu fiz, né? Porque o fulano que... Se você vai botar a culpa em alguém, se você vai dar uma desculpa, então você não está arrependido. O arrependido, a arrependida de verdade, não está procurando culpado, está procurando solução. Lava-me da minha culpa, olha, já assumiu, e purifica-me do meu pecado. Ele não botou desculpa, Batseba que me seduziu. Essa serva aí que deu... Não, estava de interesse em mim, ela... Não, fui eu que fiz, eu quem errei, eu que careço da misericórdia, do perdão... Eu que tenho que ser lavado no sangue de Jesus, pois eu reconheço as minhas transgressões e o meu pecado sempre me persegue. É aquela pessoa que depois de errar não consegue tirar o erro da cabeça. O pecado fica perseguindo mentalmente, fica na cabeça da pessoa. Olha só, versículo 3, eu reconheço as minhas transgressões. São três versículos até agora só de reconhecimento de erro. Uma das maiores características do arrependimento é a confissão e o reconhecimento.

0: Eu reconheço que eu errei, reconheço minhas transgressões e meu pecado sempre me persegue. Contra ti, só contra ti pequei e fiz aquilo que tu reprovas, de modo que justa é a tua sentença e tens razão em condenar-me. Ou seja, ele não está nem contestando nada com Deus aqui. Ele falou, eu pequei contra ti, Senhor, fiz aquilo que tu reprovas e é justa a tua sentença e tens razão em condenar-me. Sei que sou pecador desde que nasci. Sim, desde que concebeu minha mãe. Sei que desejas a verdade no íntimo e no coração tu me ensinas a sabedoria. Purifica-me com hissopo e eu ficarei puro. Lava-me e mais branco do que a neve eu serei. Aqui vai, já está começando a melhorar. Ele já está começando a colocar esperança. Ele falou, ó, eu confesso, eu errei, eu pequei, meu pecado me persegue, eu estou angustiado com isso. Mas se você me purificar, se você me lavar, eu ficarei mais branco que a neve. Ou seja, eu serei renovado. Eu vou poder zerar o contador, começar de novo, só que dessa vez sem errar. Faz-me ouvir de novo júbilo e alegria. Aí ele já começa a pedir agora para Deus esperança de alegria no futuro. Faz-me ouvir de novo júbilo e alegria, e os ossos que esmagaste exultarão. Ou seja, Davi está se sentindo tão abatido pelo pecado que os ossos dele estavam como se fossem esmagados, a sensação. Ele fala, e os ossos que você esmagou, Senhor, eles vão exaltar, vão exultar. Esconde o teu rosto dos meus pecados e apaga todas as minhas iniquidades. Olha esse versículo famosíssimo agora, lindo. Crie em mim, ó Deus, um coração puro. E renova dentro de mim um espírito inabalável. Não me expulses da tua presença e não tires de mim o teu Santo Espírito. Já viu gente que está passando dificuldade, por exemplo, está passando uma dificuldade financeira e fala assim, esse aí deve estar em pecado. Esse aí deve ter errado. Uma pessoa que fica doente fala assim, ah, com certeza essa aí pecou, por isso que está assim, ó, morrendo. Como Deus diz que é nosso pai, vamos imaginar o pai com o filho. Quando o seu filho erra com você, quando seu filho peca contra você, o castigo é o quê? Você corta a comida por uma semana? É isso que você faz? Você coloca uma doença nele? Você pega uma injeção, transfere um vírus pro sangue dele e fala, agora tu vai ficar doente para aprender? É isso? Você disciplina, às vezes até duramente. Mas você não corta a comida e nem joga doença no teu filho. Você tem que entender que Deus é pai. E às vezes você está passando alguma necessidade, alguma provação, não foi ele que te colocou aí. Ele não está se vingando de você. Agora, um problema maior que a gente pode ter com Deus é que o Davi teve medo e falou aqui, não tire o teu espírito de mim, não me tire da tua presença. Isso sim você pode perder andando em pecado. Que para mim é muito pior do que perder qualquer outra coisa, é perder a presença de Deus. É perder o espírito de Deus que está em nós. E ele fala, cria em mim um coração puro. Então Davi estava confessando que não tinha um coração puro. Como isso se ele era um homem segundo o coração de Deus? Ah, é porque Davi não se achava bom o suficiente. É porque todo mundo que é humilde não se acha preparado, não se acha o bonzão. Davi não se achava puro, apesar de ter um coração segundo o coração de Deus. Ele falou, cria em mim um coração puro e renova dentro de mim. Ou seja, ele já tinha, por isso que ele está pedindo para renovar. Um espírito inabalável. Ele está dizendo o seguinte, o espírito dele ficou abalado com esse pecado, mas renova dentro de mim esse espírito inabalável. Não me expulses da tua presença, não tires de mim o teu Santo Espírito. Devolva-me a alegria da tua salvação e sustenta-me com um espírito pronto a obedecer. Olha o que ele pede. Me devolve a alegria da salvação, ou seja, eu estou me sentindo perdido, eu estou sentindo que eu vou para o inferno, eu não tenho mais aquela alegria de ser uma pessoa salva. Devolve-me, restitui-me a alegria da salvação e sustenta-me com o espírito pronto a obedecer. Então eu ensinarei os teus caminhos aos transgressores, para que os pecadores se voltem para ti. Por que Davi agora diz que vai ensinar aos transgressores os caminhos do Senhor para que os pecadores voltem a Deus? Porque agora ele tem a experiência. Ó, deixa eu te falar uma coisa. Pobre não ensina rico, porque não tem a experiência da riqueza para falar com rico. Um novo tirando o assunto de tecnologia, não ensino velho, porque não tem experiência de vida para ensinar um velho. Assim como quem não passou por um problema não tem experiência do problema para ensinar outro. Então Davi agora está falando, agora como eu passei por um pecado, eu fui esmagado pelo meu erro, mas encontrei o caminho do arrependimento, eu quero ensinar os outros que têm solução. Que eles não precisam tirar a própria vida, que eles não precisam continuar no pecado só de raiva, que eles não precisam fazer uma besteira. Eu ensinarei os teus caminhos aos transgressores para que eles se voltem para ti. Porque agora eu já experimentei a tua graça redentora, eu experimentei o perdão. Livra-me da culpa dos crimes de sangue, ó Deus. Deus da minha salvação, e a minha língua aclamará a tua justiça. Livra-me da culpa dos crimes de sangue. Do que ele está falando aqui? Das guerras? Mas aí não é crime na guerra. Qualquer pessoa que ele matou na guerra não é crime.
1: O povo que morreu por causa da consequência.
0: Primeiro o marido da mulher de Batseba que ele mandou matar para ficar com ela. E de 70 mil pessoas que morreram pela mão do Senhor, pela mão de um anjo, porque ele fez o que fez. Então ele falou assim, livra-me dos crimes. Ele está assumindo esses crimes para ele. Ele não está falando, quem matou foi o anjo, hein? Ou quem matou foi o fulano lá. Eu só dei ordem, mas não matei ninguém. Ele está assumindo. Davi era um cara que assumia a responsabilidade. E a minha língua clamará a tua justiça. O Senhor dá palavras aos meus lábios e a minha boca anunciará o teu louvor. O Senhor dá palavras aos meus lábios e a minha boca anunciará o teu louvor. Não te deleitas em sacrifícios, nem te agrada com holocausto, senão eu os traria. Olha o que Davi está falando. Eu sei que você não quer que eu mate 1000 bois por causa do meu pecado. Eu não sei que você quer sacrifícios, holocausto, senão eu te daria. Os sacrifícios que agradam a Deus são espírito quebrantado, um coração quebrantado e contrito. Esses Deus não consegue desprezar. Olha o que Davi está falando. Tem gente que vive, tem um pouquinho de dinheiro e aí comete os erros, acha, eu vou dar uma oferta para a igreja porque aí eu zero minhas contas. Deus não está esperando tua oferta, nenhum sacrifício teu para perdoar pecado, não. Ele está esperando coração quebrantado e contrito. Isso ele não despreza. Dinheiro, ele pode desprezar. O poder que você construiu, os contatos que você tem, ele pode desprezar. Agora, um coração quebrantado e contrito, Deus não despreza. Ele não resiste um coração quebrantado e contrito. Por tua bondade, faze Sião prosperar. Sião é Jerusalém. E ergue os muros de Jerusalém. Então te agradarás dos sacrifícios sinceros, das ofertas queimadas e dos holocaustos, e os novilhos serão oferecidos sobre o teu altar. Olha o que ele está falando. O que Deus quer não é sacrifício, não é holocausto. É minha obediência, meu espírito quebrantado, meu coração contrito. Aí depois disso, Sião vai prosperar. Ou seja, onde eu estou plantado, vai começar a prosperar. Aí, em cima da prosperidade que Deus me der, eu começo a sacrificar. Já não mais pelo pecado, mas porque estou prosperando. Isso aqui é uma boa motivação para você ofertar ao Senhor. Para você entregar a tua vida a Ele. Não é por necessidade, não é para ter alguma coisa dEle. É o contrário, é para devolver. É para agradecer. É porque você já prosperou. Davi era muito arrependido. Davi era um homem muito consciente dos seus próprios erros. E detalhe, ele não voltava no mesmo erro. Ele foi um homem que errou muito, mas não voltava no mesmo. E a gente acha que quando a gente erra, acabou tudo. Realmente, quando erra, a gente dificulta muitas coisas. Mas não acabou. Ainda tem um arrependimento. O arrependimento pode zerar a nossa vida. O arrependimento pode fazer com que Deus veja o nosso coração quebrantado e contrito e não nos despreze. Pode renovar nossa força, nossos ossos. Como Davi falou, meus ossos estão quebrados, estão amassados. Mas eles vão voltar a exultar no Senhor. Davi foi covarde. Davi foi injusto. Davi sujou as mãos de sangue. Davi cometeu um crime moral que até hoje, em 2022, que pode tudo, as pessoas condenam o adultério. Mas ainda assim, não era o fundo do poço para ele. Porque o arrependimento te tira lá da lama. E ele começou a viver uma nova vida, sem cometer os mesmos erros de antes, e Deus o levantou em Israel novamente. Eu venho aqui para te dizer que o Salmo 51 é um apelo ao arrependimento. O Salmo 51 é um apelo à vida com Deus. O Salmo 51 é um apelo a um coração quebrantado, humilde, contrito. é um apelo à autorresponsabilidade. Não, não, fui eu que fiz, eu peço perdão. Não, não teve nada a ver com... Não, ele pode ter participado, mas fui eu. Ou seja, Davi chamava a responsabilidade para si, se arrependia, colocava a cara, se quebrantava e resolvia com Deus. O que você tem que se endireitar hoje, endireita com Deus, é você e Ele. Não adianta transferir culpa, não adianta falar que foi o outro, que foi um... É você e Deus. O Salmo 51, nós lemos de 1 ao 19, versículos 1 ao 19. O Salmo 51 é para você refletir com muita sabedoria, com muita calma. Para você refletir com muita mansidão, com calma. Chega em casa e lê como tem que ser o seu coração diante da angústia de um erro. Arrependa-se. Nunca mais volte a fazê-lo. E foque agora em exaltar o nome de Deus e fazer com que pessoas que estão cometendo o erro que você cometeu não cometam. Ou seja, Davi falou, me levanta que eu vou falar para todo mundo que tem esperança para o pecador. Eu faço os pecadores se voltarem para ti agora. Se essa mensagem, apesar de reflexiva e dura até, e é muito importante que o seu coração entenda que o que Deus está procurando para apagar teus erros é coração quebrantado e contrito. Mas depois ele vai te prosperar, diz a Bíblia. E aí ele está esperando as tuas ofertas. Seja generoso com tudo que Deus pedir. Seja generosa com tudo que Deus falar. Porque depois que ele perdoa nossos pecados, ele começa a nos prosperar. Vou repetir um versículo. Salomão diz em Provérbios que quem encobre suas transgressões jamais prosperará, mas quem confessa e deixa, ou seja, abandona aquilo, alcançará misericórdia. Tiago, para que eu tenho que confessar? Você confessa para Deus para ser perdoado e você confessa para alguém de confiança para ser curado. A Bíblia diz em Tiago capítulo 4, confessai vossos pecados uns aos outros para que sejais curados. Então você não precisa expor ninguém, você não precisa dar nome, você só precisa chegar para alguém que você conhece, que seja de confiança, porque não vai levar esse assunto a Deus e falar, eu errei há 2 anos atrás, há 3 meses atrás, eu cometi esse erro aqui. Eu já pedi perdão para Deus para ser perdoado por Ele, mas agora eu estou confessando para alguém, para um irmão, uma irmã, alguém de confiança, para que eu seja curado disso. Eu não quero nunca mais cometer. Você traz a luz. Então, uma coisa que a Bíblia te ajuda muito é que quando você pratica a Bíblia, você vai se tornando uma pessoa melhor, né? Então, aqui todos nós já erramos e pecamos muito, mas quando você pratica a Bíblia, você sabe que vai ter que confessar depois. E o confessar gera um constrangimento, uma vergonha. Que quando agora você vai pecar, você pensa duas vezes e fala, cara, que se eu for querer ser um homem de Deus mesmo, uma mulher de Deus mesmo, vou ter que confessar isso para alguém. Eu não estou disposto a passar por essa vergonha. Ou seja, a confissão te ajuda a não voltar a repetir o erro. Não é só para você estar vulnerável com Deus. É também para você criar uma resistência e não repetir aquele erro. Vale a pena acreditar e seguir a palavra de Deus. Mas as pessoas, por guardarem seus erros, elas se apodrecem por dentro, elas sentem como seus ossos esmagados. Olha o que o Davi fala aqui no início, né? Esse pecado me persegue. Como é que persegue? Fica na cabeça o tempo todo, atormenta, não deixa dormir, tira a paz da pessoa. Você merece viver em paz. Confessa, deixa, abandona isso e Deus vai enchê-lo com a sua misericórdia. Vai enchê-la com a sua misericórdia. Gente, que alegria a gente estar nessa série de salmos. Ainda falta sexta-feira, amanhã vai ser poderosíssimo, porque amanhã ainda tem oração, né? Além de um grande finale sobre Salmos, ainda tem oração. Deus abençoe vocês, eu desejo paz e prosperidade.
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0: Bem-vindos a mais um Pílulas de Sabedoria. Hoje eu quero contar uma história muito especial para você entender o valor das pessoas. Existia um homem chamado Charles. Charles era piloto de avião na Segunda Guerra. Ele e seus quatro companheiros estavam no avião quando esse avião foi abatido. Ele pega o seu paraquedas, seus companheiros pegam os paraquedas, pulam. Os dos companheiros não abrem, o paraquedas não abriu, só o dele abriu. Três dos seus companheiros morrem e ele sobrevive. Anos depois, ele começa a dar palestra na Europa, na região principalmente da Inglaterra, e certa vez, no final de uma dessas palestras, aproximou-se um jovem e falou: "Olá, Charles." Ele reconheceu o jovem, mas não lembrava de onde. Falou: "Qual o seu nome mesmo?" Ele falou: "Sou o Donald." "Ô, Donald, de onde a gente se conhece?" Donald sorri e diz: "Eu sou o menino que embrulhava o seu paraquedas." Charles falou: "Meu Deus, de todos os paraquedas, o meu foi o único que abriu." E Donald sorri e fala: "Claro, eu era extremamente cuidadoso. Eu ia milimetricamente empacotando de todo certinho para nunca dar problema." Charles então começa a chorar, porque reconhece que aquele menino foi quem salvou a vida dele, porque os paraquedas dos amigos não abriram, pela falta de cuidado em fazer o paraquedas, em embrulhar o paraquedas. Mas ele também se lembra que muitas vezes ele passou por aquele menino Donald e não cumprimentou, porque ele era só um subordinado, ele era o piloto. Não dava bom dia, nunca perguntou como estava. O que Charles, que era o piloto, não sabia é que sua vida um dia estaria na mão de Donald. É muito importante que você saiba, nós não conseguimos prever na mão de quem um dia estaremos. Por isso, trate todas as pessoas bem. Honre todas as pessoas que puder. Honra quem tem honra. Seja educado, cumprimente. Você nunca sabe quem Deus vai te usar para te abençoar. Você nunca sabe quem Deus pode colocar no teu caminho para abrir uma porta. Às vezes a pessoa mais simples que você não quer cumprimentar é justamente a pessoa que Deus iria colocar para te levar num lugar que você não entraria sem ela. Chegou a hora de nós mudarmos a forma como nos comportamos. Porque essa história de Charles nos mostra que nós nunca sabemos da onde virá o nosso socorro, da onde virá uma porta aberta. Nós nunca sabemos de onde vai vir o nosso livramento. Por isso, trate todo mundo muito bem. A sabedoria nos ensina que nós não podemos fazer acepção de pessoas. Isso quer dizer que Deus ama todos, ama igualmente, e você, como filho de Deus, precisa praticar as obras do Pai. Então, por mais que você não seja simpático, por mais que você não seja simpática, por mais que você não goste assim de... Faça um esforço. Supere suas emoções negativas, seus sentimentos que prendem, limitadores. Porque nós precisamos cuidar. Nós precisamos tratar bem. Nós precisamos nos conectar com pessoas. Eu tenho certeza que essa história vai abrir sua mente para um novo tempo, para você começar a ver que pessoas têm valor, mesmo aquelas que parecem ser pequenas hoje. Eu faço votos de paz e de prosperidade.
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0: Bem-vindos, bom dia, mais um Café com Destino. E nessa quinta-feira nós vamos continuar a história tremenda, profunda da Rainha Esther. Esther tem muito a ensinar para as mulheres, para todos nós, mas principalmente você, mulher, vai se identificar muito mais. Nós estamos nessa série de estudos de Rainha Esther e hoje eu quero continuar. Né? Quero continuar porque essa história, para quem está caindo de paraquedas hoje aqui, vou te contextualizar. Você sabe que anos antes dessa história acontecer, o Império Babilônico invadiu Jerusalém e toma cativos, destrói Jerusalém, toma cativos e leva para a Babilônia. Ele se estabelece naquela região. Você tem que lembrar que a região da Pérsia, atualmente seria mais ou menos o Irã, né? As pessoas têm dificuldade de, às vezes, de relacionar a geografia, né? É igual quando o apóstolo Paulo fala de Ásia Menor, está se referindo à Turquia. Então, para você se localizar geograficamente, a região da Pérsia é mais ou menos a região ali do Irã, pedacinho do Iraque de hoje. E o povo de Israel foi levado para lá, foi levado cativo. Sabe uma diferença muito grande do porquê o Império Romano, que foi o último grande império, se estabeleceu por tantos séculos e todos os outros impérios foram muito rápidos? Porque todos os outros impérios entravam, saqueavam, sequestravam e levavam para as suas cidades de origem ou para o seu país de origem. Isso era um problema. Levava escravos, levava inimigos para dentro do seu país de origem. Roma não. Roma invadia, conquistava e colocava ali um governador romano. Então ele só expandia. Esse foi um grande diferencial do Império Romano. Mas voltando ao Império Persa, Império Babilônico ali, eles invadem, tomam Jerusalém e levam cativos. Junto com esses cativos foi a família de Mardoqueu. Mardoqueu ou Mordecai, que era primo de Esther, ou em hebraico, Hadassa. O que eu acho interessantíssimo aqui é porque quando vai dar a linhagem de Mardoqueu, diz aqui, vou procurar a linhagem de Mardoqueu, em capítulo 2, versículo 5, diz assim: havia um homem judeu na fortaleza de Susã, cujo nome era Mardoqueu. Olha só, filho de Jair, filho que era... E Jair era filho de Simei, e Simei era filho de Quis, homem benjamita. Vamos lembrar quem são esses homens aqui, só para você entender. Quis, que é o último aqui citado, Quis, o benjamita, é o pai do rei Saul. Primeiro rei de Israel. Lembra do rei Saul? Então. Aí, Quis tinha um filho chamado Simei, que era o irmão do rei Saul. Sabe quem foi Simei? Foi o homem que, quando Davi, sendo rei, estava sendo expulso de Jerusalém porque o seu filho Absalão estava tomando o trono, Simei foi o homem que ficou amaldiçoando Davi. A Bíblia diz que Abissai queria pegar a espada para matar Simei. E Davi fala, não. Deixa ele esbravejar, deixa ele amaldiçoar. E Davi, sendo um homem sanguinário e estando em aperto, estando encurralado, não reage contra Simei. Você olha como é que é o destino. Olha como Jesus sabe tudo, olha como Deus já viu o futuro. Se Davi tivesse ficado irritado, porque tinha todo o direito, era rei, estava fugindo, o cara ali gritando um monte de inverdades, caluniando Davi, amaldiçoando Davi, ele podia falar, Abissai, vai lá e mata esse cara e acabou. Ele prefere não matar Simei. Não tem explicação por que ele não quis matar, mas não quis matar. E a gente lê aqui que Simei, porque não foi morto por Davi, gerou a Jair, Jair gerou a Mardoqueu. E Mardoqueu foi o responsável direto de mentorear e instruir Esther para libertar o povo de Israel, o povo agora judeu que estava aqui na Babilônia e na Pérsia. Olha como é que Deus sabe tudo. As suas decisões hoje mudam o futuro das suas gerações. As suas decisões de hoje mudam o futuro das suas gerações. Talvez você não esteja familiarizado com a Bíblia e você não tenha entendido bem o que eu citei aqui, mas você que já está... Você sabe a profundidade do que eu falei. Você que não está, fica tranquilo, você vai entender com o tempo. Eu quero dizer o seguinte, homens que erraram no passado e você teria o direito de fazer o que quisesse, preferiu perdoar, Deus restaurou a geração daquele homem e levantou gente que fez o bem. Se você tivesse feito mal contra ele, você teria evitado o bem que veio depois. Ou seja, deixa sempre a vingança estar na mão de Deus. A palavra de Deus diz, minha é a vingança. Essa quinta-feira vai ser diferente. Essa quinta-feira vai ser uma quinta-feira de você sentir Deus diferente na sua vida. De você sentir Ele falando contigo de forma diferente. A história da Rainha Esther não é uma história normal. A mulher saiu do nada. A mulher perdeu o pai e mãe, ainda criança. Foi adotada pelo primo. Está vivendo em terra estrangeira porque foi tomada gerações antes da sua própria terra e levada. Né? Sua família, seus familiares foram levados para essa região da Pérsia, da Babilônia. Essa menina manteve-se debaixo do temor do Senhor. E sendo ainda virgem, entrou na lista da convocação do rei. A rainha Vasti cometeu o erro, a esposa do rei Assuero, também conhecido em grego como Xerxes I, lembrando que o rei Assuero era filho do grande rei Dário I. O rei Dário, aquele... A Bíblia não só cita, como a história exalta os feitos de rei Dário. E o rei Assuero, ou o rei Xerxes, porque Xerxes era o nome grego de Assuero, era neto do rei Ciro, também citado na Bíblia. Então nós estamos falando aqui de um contexto histórico bíblico muito forte. E Esther está ali nesse contexto. Ela é convocada, ela não teve essa opção. Ela foi convocada porque ela se encaixava no perfil. Ela morava dentro do império, era virgem, estava na cidade de Susã, tinha a fortaleza de Susã, que era a cidade onde recebia as donzelas para serem preparadas para o rei. Ela não teve a opção. E tem coisa que você não quer fazer. Eu falei isso essa semana. Você não quer fazer, não tem nada a ver contigo, mas Deus sabe que é aquilo que vai te livrar da morte melhor. Que vai fazer você ajudar muitas pessoas a não caminharem para a morte. Então, Esther se submete ao processo. Qual o processo? De mentoria com Mardoqueu, seu pai adotivo. De 12 meses de ritual de purificação. Ela podia falar, eu já sou bonita, ela podia ficar orgulhosa, eu já estou aqui, eu tenho a graça já do camareiro do rei, mas não, ela se submeteu ao processo, à humildade, a submissão aos conselhos fez Esther usar a sua beleza não como apenas uma porta que se abre, mas como uma edificação, que ela conseguiu construir em cima disso. Porque ela também, além de bonita, ela temia ao Senhor. Isso foi a grande diferença. Então, quando ela entra no rei diante de tantas outras donzelas, a Bíblia diz que Deus dá graça a Esther, em hebraico Hadassah, aos olhos do rei Assuero, em grego Xerxes, só para você não confundir. E o rei escolhe ela para ser a nova rainha, por causa do erro de Vasti, a primeira rainha, que simplesmente quis bater de frente com a autoridade e quebrou o princípio da honra, ela foi banida, abriu mais uma vaga para uma nova rainha. Quem entrou? A estrangeira, a órfã, a judia. Não tinha chance. Até Deus abriu a oportunidade. Ela não tinha até. Até Deus abriu a oportunidade. Você pode não ter chance agora. Até Deus abriu a oportunidade. E aí, quem foi escolhida? Esther. Ela é escolhida, começa a levar a vida de rainha, a vida que toda mulher quer. Só que aí começa a acontecer algo estranho. Um dos príncipes, um dos homens de confiança do rei, chamava-se Amã, ele ganha muita confiança do rei Assuero, e ele consegue, e ele começa, por causa de uma implicância com Mardoqueu, o pai adotivo de Hadassa ou Esther, ele começa a querer perseguir todos os judeus. E consegue fazer o rei assinar um decreto para matar todos os judeus, todos. Sabia que tem um povo aqui que veio escravo há um tempo atrás, lá de Jerusalém, não sei nem onde fica direito, mas estão aqui, ó, sempre rebeldes, todo mundo tem que se ajoelhar diante de mim, Mardoqueu diz que é judeu e não vai se ajoelhar diante de mim, porque o judeu, desde a antiguidade, não se ajoelha diante de homens. Então, por isso que Mesaque, Sadraque, Abednego não admitiam ajoelhar-se, mesmo estando na Babilônia, não admitiam ajoelhar-se diante do imperador, diante do rei, diante da estátua de Nabucodonosor. Então é muito importante que você entenda que para o judeu o maior pecado é a idolatria, até hoje. Então eles não se ajoelhavam diante de outros homens. Então Amã começou a pegar uma implicância muito grande com Mardoqueu, pai adotivo de Esther, e lança uma lei para matar todos os judeus. Aí acontece uma coisa aqui no capítulo 4 interessante, porque Mardoqueu manda um recado para Esther, olha, você sabe o que está acontecendo? E ela responde aqui no capítulo 4, a partir do versículo 11, dizendo o seguinte, olha, versículo 10, então falou Esther a Atá, mandando-o dizer a Mardoqueu, todos os servos do rei e o povo das províncias do rei bem sabem que todo homem ou mulher que chegar ao rei no pátio interior sem ser chamado, não há senão uma sentença, a de morte. Salvo se o rei estender para ele o cetro de ouro para que viva. E eu, nesses 30 dias, não tenho sido chamada para ir ao rei. E fizeram saber a Mardoqueu as palavras de Esther. Ou seja, Mardoqueu falou, olha, o rei vai matar o nosso povo. Você não pode deixar isso, você tem que fazer alguma coisa. Ela falou, puxa, eu não posso fazer nada, porque qualquer pessoa que entra na presença do rei sem ser chamada recebe a sentença de morte, a não ser que ele estenda o cetro de justiça, o cetro de ouro, e resolva absolver essa pessoa. E o rei não tem me chamado já fazem 30 dias. Eu não vou lá. E aí Mardoqueu contesta dizendo, então Mardoqueu, versículo 13, mandou que respondesse a Esther. Estava se comunicando por mensageiros. Não imagines no teu íntimo que estares na casa do rei vai te fazer escapar do judeu, entre os judeus. Porque se de todo te calares neste tempo, socorro e livramento de outra parte sairá para os judeus. Mas tu e a casa do teu pai vão morrer. E quem sabe se para tal tempo foi como este chegaste a este reino. Vou repetir. E quem sabe se para tal tempo como este chegaste a este reino. Ou seja, quem sabe foi para esse tempo que Deus te colocou aí, né, como rainha. Então disse Esther para que tornasse a dizer a Mardoqueu, vai, ajunta todos os judeus que se acharem em Susã, jejuai por mim, não comais nem bebais por 3 dias. Agora, pela primeira vez, Esther está dando instrução para Mordecai, ou Mardoqueu. O tempo todo é Mordecai dando instrução para Esther. Quando o bicho pega, ela já está ungida rainha. Aí agora o princípio de autoridade muda. Agora ela é rainha. Então ela fala assim, então tá bom. Vou seguir seu conselho, mas a ordem é essa. Comece a jejuar e orar por mim. Não comais nem bebais por 3 dias, nem de dia nem de noite. Eu e minhas servas também vamos jejuar. E assim irei ter com o rei, ainda que não seja segundo a lei. E se eu morrer, morri. Então Mardoqueu foi e fez conforme tudo quanto Esther lhe ordenou. Ou seja, Mardoqueu espalhou a notícia para os judeus, ó, vamos começar a jejuar que a Esther vai entrar na presença do rei sem ser chamada. Ela tem risco de morrer, mas ela vai tentar lá interceder pelo nosso povo. O tempo todo, o povo judeu foi perseguido, tá? Quantas vezes Deus teve que livrar o povo de Israel? Meu Deus do céu. Vamos agora para Esther capítulo 5, versículo 1 a 3. 3 dias depois, Ester vestiu seus trajes de rainha, colocou-se no pátio interno do palácio, em frente ao salão do rei. O rei estava no trono, de frente para a entrada. Quando viu a rainha Ester ali no pátio, teve misericórdia dela e estendeu-lhe o cetro de ouro que tinha na mão. Ester aproximou-se, tocou a ponta do cetro e o rei perguntou: "O que aconteceu, rainha Ester? Qual é o seu pedido? Porque mesmo que seja metade do meu reino, lhe será dado." O cara estava 30 dias sem ver a rainha. Ela entra quebrando uma lei, porque ninguém podia entrar na lei. Ninguém podia entrar na presença do rei sem ser convidado. Mas quando Deus está no negócio, até o que era para dar errado vira a teu favor. Eu não sei se ele sentiu saudade dela. Quando viu, falou: "Meu Deus, estou há 30 dias sem ver essa mulher. E o que você está fazendo aqui? Que... Primeiro vou estender o cetro de justiça. Está perdoado por ter quebrado essa lei." Porque o rei tinha o direito de fazer isso. Ela toca no cetro, agradece e fala: "Eu preciso te pedir uma coisa." Fala: "Qualquer coisa você pedir. Até a metade do meu reino." Era o maior império da época. Ele fala: "Até a metade do meu reino eu te darei, se você me pedir." Aqui entra de novo o que é a graça de Deus. Ontem eu te ensinei, a graça de Deus precisa ser o seu maior objetivo de vida. Quem tem graça de Deus tem porta aberta. Quem tem graça de Deus fala com todo mundo. Quem tem graça de Deus atrai as pessoas certas. Por causa da sabedoria de Ester, ela não foi impulsiva, ela foi orientada. Sabe que tem gente que entra na sala do rei e morre? Porque foi por impulso, foi por atrevimento e não por orientação divina. Ela recebeu ali o cetro de justiça e o perdão foi dado porque ela não foi por atrevimento, ela foi por orientação divina. Ela tinha sabedoria. Segundo, ela era humilde. Porque o fato de ter se tornado rainha não fez ela achar que podia fazer qualquer coisa. Vasti, a rainha antes dela, que estava casada com esse marido dela, achou que podia fazer qualquer coisa. O rei mandou se apresentar, ela não se apresentou, foi destituída. Ester era humilde, era diferente. Ela tinha sabedoria e humildade. Mulher que não tem sabedoria e humildade não presta muito, não. Porque a Bíblia diz que é mais fácil você viver no deserto do que com a mulher richosa. O que é a mulher richosa? Que arranja confusão, que fala mal de todo mundo, que briga por tudo. Ou seja, sem sabedoria, sem humildade. Então, você começa a ser muito mais admirada, não pela sua beleza, é importante, não pela bolsa que você usa, que legal, mas pela sua sabedoria e humildade. É o que Ester tinha. Lembre-se que o que deu tudo... Ó, a beleza de Ester era bonita, a Bíblia diz, a beleza de Ester... Só fez uma coisa, fez ela ser escolhida para ser uma das candidatas à rainha. Se não fosse bonita, nem ali ela entrava. Então o que você tem hoje só abre a porta inicial. Para fazer história, você vai ter que ter a mão de Deus. Outra coisa que a rainha Ester teve, coragem. Porque ela sabia que por orientação divina, por conselho de Mardoqueu, ela teria que ir na presença do rei para interceder pelo povo de Israel. Mas tem que ter coragem para fazer isso, porque ela sabia que podia morrer naquele dia. Então ela teve sabedoria, 2, ela teve humildade, 3, ela teve coragem. Quando você faz o que precisa ser feito, os resultados começam a aparecer. Ester fez o que precisava ser feito e os resultados começaram a chegar. Ela agora não vai salvar o trono dela, ela vai salvar o povo dela. Ela vai salvar tudo, vai salvar o povo de Israel. Ela entra para a história. Ela faz história. E Ester, ela vai reinar por muitos anos agora, por décadas, em paz, em sabedoria, em riqueza, e com seu povo vivo do lado. Ela entra para a história, não da história da Pérsia só, não a história da Babilônia, ela entra para a história de Israel. Até hoje, a festa do Purim, a famosa festa dos judeus, é por causa desse episódio aqui de Ester. Então é muito importante que você conheça a história de Ester, porque tem muito a ver com a sua vida. Tiago, o que a história de Ester tem a ver com a minha vida? Você pode ter saído do nada, mas pode sentar num trono, igual Ester. Você pode se sentir abandonado, abandonada, órfão, órfã, como Ester era, mas Deus vai colocar alguém no seu caminho, como colocou Mardoqueu na vida de Esther, para te aconselhar para o próximo nível. Você pode ter só uma coisa boa, que abre uma porta ou outra, mas Deus vai colocar tudo o que você precisa para você entrar na história e não apenas abrir uma porta. A sua história sim parece com a de Esther, porque por mais que você não se ache preparado para ser rei ou rainha como Esther, Esther também não se achava, mas Deus viu, a viu assim. E quando Deus te vê assim, irmão, não adianta, vai acontecer. Se Deus te vê como rainha, vai acontecer. Se Deus te vê como rei, vai acontecer. Ou você acha que eu me via fazendo o que eu estou fazendo hoje? Claro que não. Deus me viu e foi abrindo as portas. Você tem que usar o que você tem nas mãos hoje naturalmente. Ela usou a beleza que tinha. Você tem que usar o que você tem na sua mão hoje e deixa o resto com Deus. Vai confiando nele. Vai mantendo a humildade. Vai buscando sabedoria. Vai tendo coragem. Ó. Sabedoria, humildade, coragem. Sabedoria, humildade, coragem. Sabedoria, humildade, coragem. Vai nessa tríade aqui, ó. Vai, todo dia. Senhor, me dá sabedoria, me dá humildade, me dá coragem. Senhor, vou ser sábio, vou ser sábia. Eu vou ser uma pessoa humilde, eu vou ter coragem. Vai nisso. Duvido não acontecer na sua vida. Duvido não acontecer na sua vida. E agora, nós precisamos lembrar que Esther, ela podia ter continuado rainha, ninguém sabia que ela era judia, então ela podia ter continuado com a boca fechada e deixado o povo dela morrer. Mas por que ela não fez isso? Por causa de uma palavra de Mardoqueu, o pai adotivo dela, que chegou e falou o seguinte: ó, você pode até fingir que não é contigo. Você pode até achar que está livre só porque é rainha. Mas quando descobrirem que todo mundo aqui é judeu, vão matar você, a casa do teu pai, vai matar todo mundo aqui. E se você não fizer nada, eu tenho certeza que Deus, por outro caminho, vai levantar um livramento para Israel, porque Deus nunca deixou o povo de Israel ser extinguido. O povo de Israel não vai morrer aqui. Então saiba que vai ter livramento. Mas se não for pela tua mão, você vai morrer. E ela falou, não, vai ser pela minha mão. Ela pegou o conselho, pegou a orientação de Mardoqueu ou Mordecai, que é o mesmo nome, e seguiu. E sabe o que aconteceu? Vitória. Vitória. Vitória. Deus vai colocar as pessoas certas falando o que você precisa realmente fazer. Seja obediente à voz de Deus, seja obediente aos mentores que Deus vai colocar no teu caminho. Você vai ver o que vai acontecer. Esther chegou onde chegou, mesmo sem ter condições para isso, porque cumpriu os princípios para chegar lá. E amanhã é o encerramento da nossa série Rainha Esther. Amanhã o bicho vai pegar. Porque amanhã eu vou... Vamos te mostrar a paz e a prosperidade que chegou na vida de Esther depois desse aperto. Não existe aperto que não seja para te levar para uma vida de paz e prosperidade. O que você está passando é para provocar a melhor fase da tua vida. Você vai ver. Você vai ver. Vem comigo amanhã no encerramento dessa série Rainha Esther. Deus abençoe, desejo paz e prosperidade.
2: 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O programa de hoje foi abençoado, não foi? Olha, eu gostei muito, para mim foi muito bom. E para você? Você gostou? Aprendeu bastante? Como foi a sua experiência ao ouvir hoje essas reflexões, ao aprender mais sobre a palavra de Deus aqui nesse estudo bíblico que o pastor Tiago Brunet nos trouxe? Você pode mandar uma mensagem para nós dizendo aí como foi a experiência hoje com o programa. 11 9 11 21 10 20 9 11 21 10 20. Conte para nós o que você está achando, como que está mudando a sua vida ao ouvir essas reflexões, porque eu tenho certeza que essas reflexões, esse estudo bíblico, está mudando a sua vida para melhor. 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Marca também a Elisângela Gomes. Você ouviu aqui hoje uma mensagem que ela nos trouxe. Lá no Instagram dela tem muito mais conteúdo para você também. E também os bastidores aqui de como que ela dirige, como que é estar à frente da família Adore Mais. Elisângela Gomes, a Eli. Poste uma foto, faz um vídeo ali, você ouvindo a Adore Mais. E marque Elisângela Gomes, a Eli. E também @AdoreMaisFM. Vamos ficando por aqui por hoje. Amanhã, sexta-feira, tem muito mais conteúdo do Tiago Brunet, exclusivo aqui na rádio, que conecta pessoas e une propósitos. Um excelente e abençoado dia para você, uma ótima quinta-feira. Até mais. 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
9: Uou, ei gente, muito boa tarde, Elisângela Gomes daqui, você daí. Chegou o momento do nosso programa Negócios com Propósito. Se você é novo por aqui, fica à vontade e chama todo mundo. Já começa pegando papel e caneta, porque tem muito conteúdo hoje aqui pra você. Afinal, esse é o objetivo, essa é a missão da família Adore Mais. Trabalhar na sua inteligência emocional, espiritual, financeira. E nesse programa, o nosso foco principal é que você tenha um negócio de alto valor, seja aquela pessoa de alto valor. Eli, você está falando de dinheiro? Não apenas! Olha só, tudo que o dinheiro compra parece que é muito barato, não é mesmo? Então, vamos juntos em mais um programa Negócios com Propósito. Só que para isso, você vai precisar, desenvolver aí o autoconhecimento. Isso mesmo, desenvolver o autoconhecimento. E para você que não me conhece, você que está me ouvindo aqui pela primeira vez, eu sou a CEO da família Dore Mais aqui, e há mais de 25 anos como executiva de negócios, já tive alguns negócios, tenho outros negócios também, já trabalhei no corporativo, em multinacionais, no Brasil, fora do Brasil. Então, olha, pode se sentir confiante, porque são muitos anos de estrada. Será que eu posso te ajudar? Será que eu consigo te ajudar? Fora todos os treinamentos, conhecimentos, cursos que eu fiz no Brasil, fora, já foram alguns, olha, alguns milhares de reais aí em busca do conhecimento. Afinal, parece que tudo que realmente é valioso tem que ter um esforço, tem que ter uma dedicação, tem que ter um investimento financeiro, não é mesmo? Então, se sinta privilegiado por Deus, por hoje você ter a família Dore Mais aí na sua casa, no seu carro, no transporte público, você que nos ouve aqui no rádio, porque, de fato, é um presente de Deus a nossa programação, porque 24 horas, homens e mulheres disponibilizam o seu tempo, a sua energia, o seu foco para te ensinar, para te aproximar do Criador, para fazer com que a sua vida nunca mais seja a mesma. Esse é o foco da família Dore Mais. E aqui no programa Negócios com Propósito, de tanto vocês pedirem, reunir toda a minha experiência, todo o meu conhecimento aí de todos esses 25 anos, para compartilhar com você. Porque tudo que a gente quer na nossa vida, muito provavelmente por aquilo que a gente não conhece ainda. E na palavra fala: e o meu povo perece por falta de conhecimento. Então, esse programa está sendo transmitido lá no canal do YouTube, ao vivo, no canal do YouTube da Dore Mais FM. E no meu Instagram, Elisângela Gomes, Aeli. Elisângela Gomes, Aeli. Gente, e o tema de hoje, o nosso programa hoje foi uma sugestão de vocês, que uma ouvinte aqui do rádio foi lá no meu Instagram, Elisângela Gomes Aeli, e falou: Eli, fala sobre insegurança? Falo! Então, hoje o nosso tema tá demais, sobre como lidar com a insegurança nos negócios, como lidar com a insegurança na nossa vida pessoal, como, afinal, essa insegurança, ela pode vir. E quando ela chegar, como é que você vai lidar com ela? Não é mesmo? Então, chama todo mundo, que o programa de hoje está incrível. Olha, então, bora pro nosso tema. Como lidar, né, com a insegurança nos negócios e na nossa vida? Se você quer participar comigo, 011-9-1121-1020. Esse é o telefone aqui da rádio. Você que está no FM 102.1, 9-1121-1020. Bom, lidar com a insegurança na vida e nos negócios pode parecer bastante desafiador, né, gente? Por isso que eu trouxe esse assunto para a gente falar hoje aqui. Então, são nove formas que eu identifiquei de como a gente consegue lidar com essa insegurança, essa famosa insegurança que ela insiste em visitar a gente. Com algumas pessoas é de vez em quando, depende do problema, do assunto, do momento, e com outras pessoas é sempre. Então, primeiro, autoconhecimento, entender as suas próprias limitações, reconhecê-las, aceitar. É aí que começa, onde tudo começa. Esse é o primeiro passo. Quando você reconhece, quando você aceita, entende as suas próprias limitações, já é esse primeiro passo para a mudança. Porque é muito comum, né? Como eu disse, isso acontecer nos negócios, na vida. Então, quando você identifica esse problema, né? As suas limitações, muito tem a ver com a falta de autoconhecimento. Existem muitas pessoas que falam daquilo que elas não vivem, falam daquilo que elas não são especialistas no assunto. E pode ver lá no íntimo, é uma pessoa insegura. E aí ela quer pôr pra fora a sua dor. Normalmente, colocamos pra fora o que está gritando em dor. Então, onde você é mais forte, onde você é mais limitado, quando você

pode doer quando você olha e você aceita que você não é muito bom, talvez em comunicação, talvez você não é muito bom em planilhas, talvez você não é muito bom com números e tá tudo bem. Não tem como você ser bom em tudo. Afinal, não ia sobrar espaço para o outro, né? Não ia sobrar espaço para outras funções, para que outras pessoas exercessem essas funções. E eu falo muito aqui sobre o corpo, né? Que tem os seus membros e cada membro tem uma função. Então, é impossível você saber de tudo. Então, o seu autoconhecimento vai minimizar essa insegurança. Vai minimizar. Tenha certeza e clareza disso. E depois que você descobriu, aceite. Já viu aquela frase? Aceita que dói menos. Já viu? Pois é. Parece que quando você aceita, já vem em seguida um alívio, um alívio. Agora, não se culpe se você está se sentindo com inseguro. Se você está se sentindo a falta da confiança, porque ela é muito normal, é mais normal do que você imagina. Ele, grandes homens, pessoas de sucesso, não têm insegurança? Olha, eu arrisco dizer para você que não é que elas não tenham, elas sabem gerenciar essas inseguranças. E que bom que você está aqui comigo para a gente falar mais sobre isso. Então, vamos lá. Dois. Conhecimento e preparação. Invista tempo em aprender, em se preparar. Se for um negócio novo, aí você vai precisar investir bastante tempo para aprender mais sobre o mercado, aprender mais sobre as tendências daquilo que você está pensando em fazer. Agora, se você está inseguro com o seu negócio atual, que tal você se atualizar? Você está no ramo de bolo? Você está começando a empreender agora com doces? Eu não sei. Ou você pensa em fazer uma renda extra? Já está fazendo uma renda extra? Aliás, esses são os pilares da riqueza, né? Você precisa ter ali algumas rendas. Então, conhecimento e preparação é o que vai definir e te trazer a confiança. Talvez você está sentindo inseguro no seu negócio porque você não tá sabendo por onde começar, não está sabendo o porquê, do que o mercado está mudando, não é mesmo? Atualize, atualize sempre. Veja aí o que está acontecendo no mercado. Como que você vai se adaptar com o que você já tem? Se está mudando, puxa, se adapte. Por exemplo, aqui o nosso negócio é rádio, né? Todos os dias a gente tem uma adaptação nova para fazer, porque o rádio, ele vem de muitos anos, mas só tem essa forma de se comunicar através do áudio? Não, tem o vídeo também. Tem várias formas de comunicar, de enviar mensagem. Agora, por exemplo, nosso programa está sendo transmitido, gente, para o mundo inteiro, aqui no 102.1, que a gente fala para mais de 23 milhões e meio de habitantes do estado de São Paulo. O aplicativo, ele já foi baixado em muitos países. Até a última informação que eu tenho, mais de 10 países foram baixados. O YouTube vai para o mundo inteiro. Então, assim, olha que incrível, não é mesmo? Então, mudou. Não é só rádio mais. A gente tem que se adaptar. Qual que é a forma de linguagem? Como é que a gente se comunica com esse público da imagem, do vídeo? Então, todos os dias a gente precisa saber algo novo sobre o nosso negócio e sobre a nossa vida, o desenvolvimento dela. Porque se você não está crescendo, se você não está aprendendo, olha, muito provável que você esteja morrendo. Presta bem atenção nisso, porque o crescimento, ele faz parte da sua essência, ele faz parte da sua natureza. Você não é criança mais, você foi um bebê, foi criança, foi adolescente, já é um adulto, tá ouvindo aqui a família Dore Mais o tempo todo, não é mesmo? Então,
Amplie isso. Conhecimento e preparação vai interferir diretamente na sua segurança. Quando

0: você fala sobre aquilo que você sabe, puxa, será que essa pessoa é insegura naquele assunto? Muito provavelmente não, né, minha gente? Vamos lá, terceira forma então de como lidar com a insegurança na vida e nos negócios. Tem uma palavrinha que tá todo mundo falando, essa coisa do tal do network, não é mesmo? Parece que banalizou, né? Parece que banalizou. Mas qual é o verdadeiro network? Aquele que você construiu um relacionamento. Construir um relacionamento, construa com outros empresários, com outros empreendedores, porque ali vai rolar, vai acontecer a troca. Você já viu aquela pessoa que toda vez que você chega perto dela, ela só quer tirar de você e sai fazendo um monte de pergunta? Ou você já vê logo que ela tá interesse, é puro interesse e não uma troca. A troca, ela é saudável, ela é sadia. No seu campo de atuação, quem são os empreendedores, os empresários que você pode potencializar esse relacionamento, pode ampliar esse relacionamento? Porque vai vindo aí as experiências trocadas, os conselhos, né? E tudo isso vai fazer com que diminua a sua insegurança. Talvez tá faltando gente para você falar do assunto. Cuidado para você falar de um assunto extremamente técnico, importante do seu segmento, com alguém que não entende nada sobre aquilo, mas porque aquela pessoa é agradável, você vai buscar a informação dela. E ela não sabe o que ela, nem sabe o que ela tá falando. Ela tá usando o filtro mental dela que não é daquela área, que ela não empreende, ela não é empresária. Será que vai ter uma troca efetiva ali? Ó, falo para você. Pode aumentar ainda mais a sua insegurança no seu negócio, aumentar ainda mais a insegurança na sua vida. Percebe que é através do nosso posicionamento que a insegurança vem ou a confiança vem? Pois é. Então, quatro, defina metas realistas. Não viaja na maionese. Você já viu aquela pessoa? Essa expressão é tão engraçadinha. Não viaja na maionese. Acabou de começar o negócio. Ela já está falando da meta que ela estabeleceu em estar no mundo inteiro. Ela não conquistou ainda nem o bairro dela com o seu negócio. Ela já está falando que vai conquistar o mundo. Eu amo uma pessoa positiva. Aliás, tudo começa você sendo positivo, né? Ninguém que vai começar um negócio falando, ah, não vai dar certo. Claro que não. Mas seja realista, estabeleça e defina metas realistas. Essas metas, elas precisam ser alcançáveis, sabe? De degrau em degrau. Cada degrau que você subir, cada meta que você conquistar, metas realistas. Comemore, por menor que seja esse resultado. Comemore, porque você vai dar ali, ó, aquela pitadinha de autoconfiança de que você consegue. Então, gente, eu amo comemorar. Olha, o pessoal aqui da família Dori Mais sabe o que a gente conquista. Bora comemorar, bora fazer uma farra, bora comprar um bolo. Pode ser simples, você não precisa ir para Dubai todo mês numa meta atingida. Se você quiser, tiver condições, vá também. Separe um dia, uma verba para isso. Mas o que que você gosta de fazer? Se autopremia, você gosta de comprar uma peça de roupa, uma joia? Você é homem? Dá uma lavada no seu carro, você sente prazer porque você conquistou aquela meta que você definiu e atingiu. Pequenas comemorações. O nosso cérebro adora isso, adora comemorar, né? Adora um bom motivo para gerar prazer. Né, a famosa ocitocina, que são os hormônios. E o nosso corpo funciona muito com química e hormônios. Então, seja intencional. Definiu a meta realista, atingiu esses pequenos resultados, comemore. Comemore. Isso vai aumentar a sua confiança gradualmente. Pode até vir ali os empecilhos, mas você vai conseguir gerenciar uma possível falta de confiança. 5. Evite comparações. Eita, nós! Aí você já quer demais, né, Eli? O mundo tá rolando, tanta informação na internet, eu preciso ver como é que tá funcionando meus concorrentes. Claro, isso é você ser uma pessoa extremamente estrategista. Agora, toda vez que você vai comparar, vai pesquisar, isso tá roubando a sua energia? Isso está roubando e potencializando a sua insegurança, aí você vê o tanto que você tem que caminhar ainda, porque você está comparando com alguém muito maior do que você, muitas vezes. A gente não compara com quem está menos, né? Normalmente é com quem está mais. E aí tira, te rouba a energia, te rouba a animação, te rouba a sua fé. Muitas vezes, porque você fala, puxa vida, quanto tempo eu vou demorar para chegar onde tal pessoa está chegando? E aí, os pequenos passos que você tinha que dar, os pequenos ajustes que você precisaria fazer para crescer, você fica inseguro. E aí, não cresce. Então, evite se comparar com os outros. Cada pessoa, cada negócio tem a sua própria jornada, né? Tem os seus próprios desafios. Tem. Então, olha, foque aí em você. Foque muito em você. Vai fazer um planejamento estratégico? Dá uma olhada sim, claro, mas uma espiadinha. E não deixa que isso roube. E faça você se sentir inseguro, combinado? Bom, você que está ouvindo a gente aqui, uma pausa rápida no FM 102.1, seja muito bem-vindo. Estamos com Negócios com Propósito. Esse é o nosso programa de toda quinta-feira, às 17 horas. Elisângela Gomes falando com você. Eu sou CEO da família Dori Mais, mais de 25 anos. Como executiva de negócios, e é uma honra poder servi-los, compartilhar um pouquinho da minha experiência e de tudo aquilo que eu aprendi. Claro, né, gente, em um programa só não dá pra gente falar tudo, mas bora empilhar esse conhecimento? Então, toda quinta-feira espero você aqui às 17 horas comigo e lá no meu Instagram, tá ao vivo. Conhecer um pouquinho mais da Eli. É tão bom quando a gente fala, ouve quem a gente conhece, né? Elisângela Gomes, a Eli, ao vivo no meu Instagram. A gente tá falando sobre como lidar, né, com a insegurança nos negócios, na vida. O rádio, ele é muito dinâmico, você que tá me assistindo aqui. E a audiência, ela vem no rotativo. Pessoas entram, pessoas saem. Então, só fazendo esse speedzinho do nosso assunto de hoje. Já falamos de 5 formas que você pode lidar com a insegurança. E a sexta, foque no presente. Ai, gente, olha que palavra linda, presente. Tem lá as 5 linguagens do amor e ganhar presentes. É uma das formas de você se sentir amado. Pois é, tem gente que só se sente amado se ganhar presente. Olha a importância do presente, não é mesmo? Quando você não se concentra no momento presente, você acaba se preocupando e perdendo energia com o passado, que já foi, e o futuro, que ainda nem chegou. Será que você, não vivendo no presente, vai conseguir não desenvolver a insegurança, gente? Pouco provável, né? Então, passado, já foi, não funciona mais. Tem aquelas que dizem que é importante olhar para o passado pela experiência. É sim. Agora, se você tem um controle emocional, uma inteligência emocional de controlar suas emoções, porque você pode voltar no passado e ficar preso lá. Olha só, lá no meu Instagram tem um vídeo que eu fiz da Ocean Gate, saiu em todas as mídias, em todos os jornais, aquela empresa que queria criar uma experiência para os seus clientes em visitar os destroços do Titanic. Não sei se você viu, esse vídeo está lá no meu Instagram. Pois é, e eles foram. E acabou tendo um problema, vários problemas, e ficaram lá. Infelizmente, foi uma notícia muito triste, muito triste. E aí, fazendo, né, essa analogia com a nossa vida real, trazendo para o hoje, trazendo para o nosso momento atual, muitas vezes a gente olha para o passado e você também fica lá. Você acaba pensando nesse passado, sentindo, tendo a mesma emoção, e aí você começa a agir daquele mesmo jeito. E aí as coisas começam a se repetir. Olha só. E às vezes você fala, puxa vida, tá repetindo de novo isso da minha vida, eu não acredito. Pois é, muito cuidado com isso. No mínimo, você não está focando no seu presente, no que de incrível você pode fazer hoje. Se o seu passado foi incrível, é claro, eu não cheguei até aqui, você não chegou até aí com as suas conquistas, porque cada um tem a sua história. Se não fosse o seu passado, se não fosse o que você passou, o que você venceu, não é mesmo? Agora, se você não tiver a sua inteligência emocional desenvolvida, você, ao invés de criar essa experiência, pegar essa experiência do passado, você vai ficar preso nela. E passado, trazendo para o presente, só constrói futuro. Ou seja, vai ficar do mesmo jeito. Então, particularmente falando, eu gosto muito de olhar para o presente e futuro. Futuro, você pode construir. E como é que você constrói o futuro? Com o seu presente. Então, eu falo muito sobre isso aqui, muito mesmo. Aquilo que vai potencializar você, aquilo que vai potencializar a sua energia, que todos os dias você vai precisar dela, você vai precisar dessa energia, dessa motivação, dessa intenção em ser intencional. Então, toda vez que vier um pensamento lá do passado, mas Eli, como é que eu faço? Olha, claro que você vai precisar de um tratamento, né? Se tiver com depressão ou ansiedade, depressão é passar excesso de passado e ansiedade é excesso de futuro. Você precisa de um especialista, de um especialista. Agora, uma pílula para você? Troque esse pensamento ruim para um pensamento bom. Seja intencional, detecta na hora, somente te levou, né, lá para o passado, te levou, isso é muito comum, lógico, gente, nós somos o que nós construímos, a nossa construção até aqui, como eu disse, mas se você não for intencional e confiar aí na sua mente, ela vai te levar para onde ela quiser. Agora, quando você governa, se autogoverna, se autodirige a sua vida, quando vem um pensamento ruim, você intencionalmente troca ele por um pensamento bom. Mesmo que seja lá no passado, veio algo ruim. Ah, o que me aconteceu de incrível nessa mesma época? Eu adoro fazer isso, gente. Eu adoro empilhar na minha mente e trazer esses momentos que foram incríveis na minha vida. Bom, você que me acompanha sabe que eu amo viajar, mas assim, de verdade mesmo, assim, eu invisto tempo com isso, gosto muito. E toda vez, no mínimo umas duas vezes por dia, eu intencionalmente trago ali na minha memória os lugares incríveis que eu fui, as coisas que eu aprendi, como foi ter passado por ali, como que aquelas pessoas vivem. Então, eu trago tudo isso, porque é algo que eu gosto, é algo que me deixa bem, é algo que me deixa na realização. Puxa vida, eu conheço mais de 20 países, né? E poder ter tido essas experiências na vida foi um presente de Deus. E claro, eu fui intencional. Deus, Ele ama, como diz na palavra, Ele veio para nos dar vida e vida em abundância. Mas se você não tiver um plano, como é que Ele vai agir? Como é que você quer que realize algo se você não tem esses planos? É, e hoje a gente está falando sobre como lidar com a insegurança. Será que a insegurança ela está chegando na sua vida por falta de planejamento, de sonho? Ou algum sonho que frustrou e você tentou realizar e não conseguiu? Putz, aí sonhar de novo parece muito incerto, muito inseguro, não é mesmo? Mas olha que incrível, na palavra de Deus, em 2 Timóteo fala que, pois Deus não nos deu um espírito de covardia, mas um espírito de poder, de amor e de equilíbrio. E é isso que a gente faz aqui, incansavelmente, 24 horas da nossa programação, para que você encontre o equilíbrio. Mesmo que você que está me ouvindo agora não tenha claro na sua mente o que fazer, calma, você precisa de um equilíbrio. E as respostas você vai encontrar logo ali. É só você não parar. Porque aquele que te criou, Ele é o maior interessado para que você tenha uma vida incrível aqui na Terra e seja um representante dEle. Tem como você representar algo incrível sendo mais ou menos? Não, né? Não tem como. Então, bora gerar esse equilíbrio que está atrelado à sabedoria. A gente ouve tanto sobre sabedoria, inteligência. O que é sabedoria? Gente, é o equilíbrio. E como você consegue esse equilíbrio estando ligado à fonte? Estando ligado à fonte da sabedoria, que é Ele. Ele, você fala de negócios. Falo, gente. Sim, eu amo. Agora, não tem como eu falar de negócios sem primeiro falar desse pilar da espiritualidade, da fé. Você sabe qual é o seu maior patrimônio? Manda aqui para mim. Você que tá no FM 102.1, 911 21 1020. Você que tá no Instagram, comenta aí. E no YouTube. Você sabe qual que é o seu maior patrimônio? Essa é boa, né? Pois é. Sétimo. É o sétimo, né, Mary? Sétima forma de lidar com a insegurança na vida e nos negócios. Aprenda com seus erros. Aprenda com os erros. Veja esses erros como oportunidades de aprendizado. E não como falha. Aceite o fracasso como parte do processo. Para de ficar se punindo por eles. Para. Afinal, são esses momentos que fazem você aprender. E ó, fazem você aprender muito, viu? Porque se não fossem os desafios, se não fossem esses erros, como que você aprenderia? Fala pra mim. Então, aprender com esses erros é uma forma de você ser inteligente. Você imagina, toda pessoa que fracassou tivesse parado no meio do caminho. Você acha que esse negócio que eu tenho hoje, que é aqui, a Adore Mais, será que foi o primeiro negócio que eu fiz? Claro que não. Eu falhei em outros. A falha, ela faz parte do ser humano. Aliás, na palavra diz que não foi encontrado um justo sequer. Será que você é perfeito? Será que eu sou perfeita? Olha que ouro, que pérola você tem quando você aceita os seus erros, quando você aceita aprender com eles. Então, aprenda, porque é matéria-prima. Erros são matérias primas para a sua próxima construção, para o seu próximo negócio, para o seu próximo relacionamento, para o seu sonho que você não realizou ou foi realizar e fracassou, falhou. Por que que você falhou? É matéria-prima pro próximo sonho. Então, agora vem ali, né? O perfeccionismo. Você quer ser perfeito em tudo. Você já ouviu aquela frase, o feito é melhor do que o perfeito? Pois é. Você quer que esteja tudo impecável. Aí você fala, não, não vou fazer. Não vou começar. Não vou fazer o meu negócio. Eu não vou construir a minha família. Eu não vou ter um filho. Eu não vou. Por quê? Se não for perfeito, pra mim não dá. Você conhece alguém assim? Pois é. Tudo errado. Muitas vezes é no caminho, é no processo que você vai se aperfeiçoando. Eu não disse que será perfeito, eu disse que você vai aperfeiçoando aquilo. Né? O empilhamento do aprendizado é o que vai, de fato, fazer você crescer. São essas falhas. Não tenha medo de errar. Errou, corrige rápido, aprende com aquilo e bora pro próximo passo. Bora pro próximo desafio. Olha, gente, mais uma pausa. Eu comecei o programa falando sobre grandes coisas que estão acontecendo aqui do lado de cá. E no sábado, eu quero convidar você para um evento lá na Igreja Kojiki. É um chá de mulheres. Eu vou falar sobre inteligência financeira. É um dos assuntos que eu gosto muito também. E eu vou compartilhar todo esse conhecimento com vocês. Lá em São Mateus. Tem um post lá no meu Instagram, Elisângela Gomes, a Eli. Que você vai ter mais informações. Você vai ter mais informações. Outro recadinho incrível para você também. Elevation Worship, pela primeira vez no Brasil, vai estar na Igreja Batista Atitude, em Alphaville, no dia 29, na terça-feira. @adoremaisfm, você vai ter lá mais informações desse evento também, gente. Vai ser lindo tudo que Deus vai fazer naquele dia, na próxima terça-feira. Na próxima terça-feira, lá na Igreja Batista Atitude. Então, espero você lá. Tá rolando aqui até um sorteio, viu? Lá no Instagram. 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Tá bom? Oitava dica aqui pra você. Uma oitava forma de você lidar com a insegurança. Busque apoio. Mas que tipo de apoio? Primeiro, se for emocional, um terapeuta. Quando você compartilha as suas preocupações, elas podem aliviar a sua insegurança. Busque apoio terapêutico. Agora, se é na questão profissional, busque apoio profissional, um mentor, alguém que te aconselhe sobre aquele assunto, que tenha resultados naquele assunto, que venceu os desafios naquele assunto. Agora, buscar também um amigo, um familiar, é incrível porque você vai se sentir amado. Então, quando você se sente amado, acolhido, você aumenta a sua segurança e manda embora a insegurança. Desabafar com alguém é tão gostoso, não é mesmo? Olha, mas cuidado para você não desabafar em ombros que você não deveria. Um dos temas aqui do nosso programa também foi as três esferas da amizade. Você confia em alguém que não é para confiar. Você fala com alguém o que não era para você falar. E às vezes você se frustra. A sua expectativa não foi atingida com alguém. Mas a responsabilidade foi sua. Você se abriu com quem você não deveria se abrir. Esse assunto era para você se tratar. Era para você tratar com um amigo íntimo. E você tratou com um amigo estratégico do seu ambiente de trabalho ou do seu mercado. Você confundiu. Aí, ou você desabafou no ombro de alguém que você nunca mais vai ver, né? E ela deu uma opinião e que não deveria. E você se frustra. Ou você ouve aquilo que você não gostaria de ouvir. Percebe? Autorresponsabilidade que você tem que ter até mesmo quando você tá triste. Porque é aí que você pode se afundar mais ou você vai sair daí, ou você pode sair dali. Então, busque apoio. 9. Aprenda a aceitar riscos calculados. Olha só, não tem como você crescer sem aceitar riscos, sem calcular esses riscos. Na vida e nos negócios, os riscos eles são inevitáveis. Cabe a você aceitar esses riscos ou não. Você acha como é ter uma empresa desse tamanho como a Adore Mais? Sim, eu precisei assumir grandes riscos. Agora eu calculei. Quando eu fui gerar a Adore Mais, eu fiquei 15 dias calculando risco, orando, falando com Deus, ativando a minha fé, fazendo conta, avaliando as decisões, de pequeno, médio, longo prazo. Agora, uma coisa que não passou na minha cabeça foi não aceitar o risco que eu tinha que enfrentar. Quanto maior for o seu risco, maior será a sua bênção também. Incrível isso, né? Você quer que algo grande chegue. Você tomando e tendo riscos pequenos. Tá meio incoerente isso, não tá não? Então, aprenda a aceitar esses riscos. Riscos calculados. Olha só, gente, quando você traz para sua consciência tudo isso, já vai trazendo alívio, não vai? E te deixando mais seguro? Olha só que incrível o poder de você estar consciente, de você ser intencional nas suas dores, nas suas dúvidas. E o nosso foco hoje é lidar com inseguranças. E se você está se sentindo aí travado, sentindo que a insegurança está te travando, está te parando, clarifique. Clarifique. Não dá mole para o mal, porque ele quer usar isso para te destruir. E porque essa é a função dele. Ele veio para roubar, matar e destruir. Só que cabe a você permitir isso ou não. Seja responsável com você, com a sua vida, com a sua família, com os seus negócios. Seja responsável. É mais fácil você colocar a culpa no mal, eu sei. Mas será que esse é o certo? Deixa que o milagre é Deus quem faz. O impossível, ele está disposto a fazer, a agir. Agora, o possível é função sua. É função minha. E que delícia bater esse papo hoje com você e trazer a luz, trazer luz para aquilo que pode estar escuro aí com você. Aqui no Instagram, olha só, tem pessoal junto comigo. O Carlos comenta aqui: você me recebeu muito, com muito carinho e atenção, uma verdadeira serva de Deus. Amém, querido, obrigado. É isso mesmo. Ih, tem tanta gente aqui, o Caio. Um beijo para todos vocês. O Alberto fala, primeira vez que te ouço. Gostando muito. Que bom, Alberto. Tem muita coisa lá no canal do YouTube, viu? Adore Mais FM. Um beijo para todos vocês. Olha, eu perguntei aqui qual que é o seu maior patrimônio? Qual é o maior patrimônio de uma pessoa? Qual que é? O pessoal mandou aí, Mary? Deixa eu entrar aqui, gente. Olha, tô no YouTube, no Facebook, no Instagram, no aplicativo. Que delícia. Em todos os lugares, chegando a mensagem. Anota. O seu maior patrimônio é a sua fé. Pois é essa fé que vai fazer você chegar em lugares que você nunca imaginou. E mais, é só com ela que você chega ao coração de Deus. É impossível você chegar a Deus sem ativar a sua fé. Todas as quintas-feiras, às 17 horas, Negócios com Propósito. Eu espero você aqui para juntos a gente compartilhar e falar um pouquinho daquilo que faz você crescer. Falar mais sobre inteligência emocional, inteligência espiritual e inteligência financeira. Esse programa não vai ficar salvo. E já já tem novidades para vocês. Prepare aí, aumenta a sua expectativa, que a família adore mais. Tem um objetivo de fazer com que a sua vida nunca mais seja a mesma. Afinal, quando estamos juntos, sabemos que estamos mais fortes. Que tal você também ser aí um agente de transformação? Tudo aquilo que você ouve aqui. Passe isso adiante. Processe e passe adiante. Seja firme, constante e abundante. Mas não se esqueça de você se orgulhar da sua história. Se orgulhe dela. E tenha interesse de construir novas, porque é com essa história que você vai transformar e potencializar a vida de outros. Combinado? Espero você lá no meu Instagram, Elisângela Gomes Aeli. Elisângela Gomes Aeli. Pra gente passar mais tempo juntos. Eu falo muito lá sobre negócios com propósito. Aqui é uma série que a gente está fazendo nas rádios 102.1. Gente, um beijo no seu coração e seja a sua melhor versão. Combinado? Tchau, gente!
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0: Olá, eu sou o pastor Jonas Neves, da Igreja Batista do Povo, aqui na cidade de São Paulo. Estamos chegando os dias do Natal. E Natal não é qualquer coisa. Ele nos traz a lembrança de que Jesus Cristo de fato veio, nasceu, ensinou como viver a vida que agrada a Deus e pagou com sua própria vida o alto preço de uma vida submissa ao Pai em favor dos homens. Que nesse Natal, a história de Jesus Cristo, a mensagem deixada por Ele, entre no seu coração, renove a sua vida, te encha de esperança e dê a você, de fato, o privilégio maior que um homem pode ter, uma pessoa pode ter, de andar com Jesus. Feliz Natal para você. Ano novo chegando, e você vai passar por ele. Nós esperamos e desejamos, oramos por você, para que neste novo ano a graça do Senhor encha a sua vida, o poder do Espírito Santo domine todo o seu ser e que você viva para a glória de Deus e para o bem do mundo, fazendo Jesus conhecido a todos os homens nesse ano de 2027. Errei.
1: Mas aí pode falar ano novo, que aí fica padrão.
0: Queridos ouvintes da 102.1, quero dizer a você que Deus tem um plano para a sua vida. E isso não pode ser uma fala retórica, é uma realidade. Deus te ama, Deus quer transformar o seu ser, Ele quer te encher do Espírito Santo, fazer a sua vida leve, suave e cheia da sua glória e da sua graça. Viva a melhor vida que alguém pode ter. A vida de Deus por meio de Jesus Cristo, nosso Senhor.

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2: Oi, eu sou a Marta, de Guaianazes. 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
2: A mensagem de hoje é: os problemas que você resolve determinam as recompensas que você recebe. Os problemas que você resolve determinam as recompensas que você recebe. Você está insatisfeito com a colheita de algumas plantações que você tem feito? Qual problema você está resolvendo? Ou melhor, você anda apenas gerando problemas, potencializando esses problemas, reclamando? Você sabe que reclamar é você trazer aquilo que há de ruim que aconteceu para o hoje de novo. Você está recriando. Então, quando você vira essa mentalidade e passa a ser um solucionador de problemas, você é bem pago por isso. Você é bem recebido por isso. Você senta em mesas que você jamais imaginou sentar e ajuda pessoas que jamais você imaginou ajudar. Então o foco é: qual problema eu vou resolver com os meus negócios e com as dificuldades que eu passei na minha vida, para que outros não precisem passar por esse mesmo desafio? Pense nisso, combinado?
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5: Acho que eu nunca orei de verdade. Olha, chegar a essa conclusão não é uma coisa fácil. Mas se você chegou à conclusão de que você nunca falou de verdade com Deus, nunca abriu seu coração, nunca viu a presença de Deus, tá só vendo as pessoas falarem na rádio, na TV, onde você ouve, nas mídias sociais, mas de verdade você nunca falou com Deus, nunca abriu seu coração com Ele. Chegou a hora do encontro, hein? Há uma promessa que eu quero compartilhar com você, que é o segredo dessa oração de verdade, que talvez você nunca tenha feito. Quando me buscares de todo o teu coração, então me acharás. Promessa de Jeremias 29:13. Se você buscar a Deus do fundo de quem você é, você vai achar. Mas o que a Bíblia diz? De todo o coração. Então, uma coisa que talvez demore um tempo sem entender, e levou muito tempo para eu entender, é que a gente não abre o coração rapidinho. A gente abre aos poucos, com dificuldade. A gente abre e fecha. E a gente tem que voltar lá e abrir de novo. E muitas vezes, quando a gente acha que a gente já é uma pessoa de oração, a gente descobre que não é. E que a gente não abriu o nosso coração. Quero te convidar a abrir seu coração hoje com Deus. Começar por onde você está sentindo que precisa abrir para que esse encontro de verdade aconteça. E talvez seja um encontro onde Deus comece a fazer parte da sua história e você fale isso com Ele. É onde tudo começa e é onde tudo pode ser transformado. Vamos falar isso? Senhor, eu quero hoje entregar minha vida ao Senhor. Eu quero convidar o Senhor para fazer parte da minha história. Eu quero pedir, Senhor Deus, que as minhas orações elas sejam de verdade. Eu não quero me importar com o que os outros dizem sobre o que é oração. Eu quero experimentar o que o Senhor tem para mim. Que o Senhor me criou, o Senhor é meu Criador, meu Pai, meu Deus. Seja o meu Salvador, o meu Redentor. Essa é a oração que eu faço. Eu entrego a minha vida ao Senhor. E eu quero falar com o Senhor de verdade, toda vez, em nome de Jesus. Amém. Orar de verdade é o desafio desses encontros que nós vamos ter aqui todos os dias. Quero convidar você a compartilhar com alguém essa mensagem de esperança.
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3: Olá, Rádio Adore Mais. Me chamo Marinette, sou de São Paulo e gostaria de estar pedindo louvor da cantora Estela, Fiel a Mim.

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6: Quem não sabe se comunicar, perde oportunidade, sabia? Pois é. Por quê? É através da comunicação que você vai convencer investidores. Você vai fazer uma boa apresentação, você vai fechar parcerias. É através de uma boa comunicação que você vai liderar equipes. Não apenas liderando essas equipes com boas ideias. Não, o bom líder não é aquele que traz boas ideias. Ou é também, né? Mas é aquele que consegue vender aquela visão com clareza e impacto. Olha só. Mas só é possível se você tiver uma boa comunicação. E aí você que está comigo aqui todos os dias sabe do quanto de anos que eu tenho nessa área, né, gente? Desenvolvendo aí a comunicação, ensinando, trabalhando. E a gente, no meio do caminho, passou a compartilhar todos esses conhecimentos e tem sido incrível. Então, a gente tem aqui evento presencial, que é o Mais Transformação, onde a gente consegue, num grupo bem seleto, se conhecer e aprender juntos sobre esse tema, que é a comunicação assertiva. E tem gente, colocaram aqui alguns depoimentos do que eles têm aprendido comigo, né? Do que eles têm aprendido com todo o nosso conhecimento. Vamos ver o que o pessoal anda falando dos nossos eventos presenciais aqui.
7: Meu nome é Elisângela, eu sou cirurgiã dentista. Participei da palestra aqui da minha xará, Elisângela. Para mim foi extremamente edificante, um renovo de ideias, de perspectivas. E as coisas que eu anotei, com certeza vou levar para a vida, para o meu negócio e para os planos que eu tenho, né, futuros que eu tenho colocado diante de Deus. Então são dicas, são elementos que ela transmitiu que para mim foram extremamente valiosos. Obrigada.
6: Olha só, gente, que poderoso isso, né? Às vezes você acha que tem um problema, mas quando você vai estudar, você vê que tem dois, três. E não tem como você se comunicar de uma forma assertiva se você não souber gerenciar suas emoções. 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Outro pilar, olha só, para fortalecer aí os seus negócios, é uma cultura forte, uma liderança poderosa. Por quê? O jogo muda o tempo todo. Empresários, empreendedores de sucesso, eles sabem, têm certeza absoluta de que a única certeza do mercado é a mudança. É a mudança. E aí, eles se reinventam o tempo inteiro. Se reinventam diante dos desafios, se reinventam diante das dificuldades. E mais do que isso, eles transformam esses obstáculos em quê? 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
2: A mensagem de hoje é: quanto mais fortes forem suas provações, maiores serão as suas vitórias. Quanto mais fortes vocês forem nas suas provações, maiores serão as suas vitórias. Já viu aquela pessoa que reclama tanto? Puxa vida, ai, eu tô com tanta provação, tô com tanto desafio, tanto problema, e cada vez parece que aumenta mais. Pois é, se eu fosse essa pessoa, eu estaria feliz. Porque, como diz aqui, né, na mensagem de hoje, as vitórias também vão vir de acordo com o tamanho da dificuldade. Porque é como se você passasse de ano, sabe? Lá na escola. Pois é. Então, se o seu desafio hoje tá bem grande, agradeça a Deus. E com o coração contrito, com o coração cheio de gratidão, você diz ao Senhor: obrigado, Pai, porque eu tô sendo forjado. Eu tô aprendendo um pouquinho mais e o Senhor está me ensinando a crescer. Então, se você não gosta de problemas, olha, a vida vai ser bem difícil para você. Mas se você é um solucionador de problemas e ama resolver, principalmente aqueles que você não causou, olha, você vai prosperar, você vai ter uma vida incrível. Porque lá na palavra já diz, né, que no mundo nós teríamos aflições, mas era pra quê? Ter bom ânimo, porque ele venceu. Então, se ele venceu, a gente também vence. Combinado? Pensa nisso.
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0: O quanto você confia em Deus? Você é capaz de entregar para Deus algo que custe muito caro para você? Eu achava que eu tinha a resposta para tudo isso. Eu achava que eu confiava muito em Deus. E eu me lembro que quando eu comecei uma trajetória de morar sozinho, estudar para me tornar um expositor da Bíblia e tal, eu tive que começar a confiar em Deus para tudo quase. E eu descobri que eu não confiava tanto em Deus assim e que eu não queria entregar o que era mais caro. E eu levei muito tempo tentando compreender essa questão do que é entrega mesmo, sabe? Se eu confio em Deus mesmo, se eu dou para Ele a minha vida toda, se eu reconheço que tudo que eu tenho vem dEle e eu confio que Ele cuida de mim, que é tudo dEle. Meu dinheiro, meus sonhos, minha família, meus amores. Tem um texto muito querido que diz assim: entrega o teu caminho ao Senhor, confia nele e o mais ele fará. Salmo 37, 5. Você entrega mesmo o seu caminho ao Senhor? Você confia nele? Porque entregar, a gente fala que entrega, mas aí quando chega a hora do dia a dia, você reassume o controle quando você acha que Deus vai te desamparar. E a oração de entrega é uma oração que eu acho que tem que acompanhar você o resto da vida, a mim, tem que acompanhar o Eli Moreira o resto da vida, que é quando você diz para Deus o seguinte: Deus, eu entrego mais uma vez nas tuas mãos tudo que é importante, tudo que custa para mim, tudo que eu amo, eu confio ao Senhor. Essa experiência, eu tenho um filho muito amado, a gente só tem um filho que é o Lucas, e em vários episódios, sabe, a gente precisava confiar em Deus e precisava, quando ele passava por situações, algumas crises, algumas situações de saúde graves, essa era a ideia de que ele veio de Deus, ele é de Deus. Você crê nisso? Nós vamos orar nesse sentido. Pai, nesse momento, a gente quer entregar toda a nossa vida ao Senhor, mas nós também queremos confessar que a gente não tem confiado em Ti, que a gente tem confiado em nós mesmos. A gente ora para dizer que entregou algo, mas no fundo, a gente está fazendo nossos cálculos, fazendo nossos planos, excluindo o Senhor desses planos, acreditando que a gente é mais poderoso que o Senhor. Mas hoje nós nos rendemos, sabe? Queremos dizer ao Senhor que, por favor, tenha misericórdia de nós. Toma tudo que nós somos, nós entregamos nas Tuas mãos, tudo que nós amamos, tudo que custa caro para nós, que é precioso, que nós reconhecemos que tudo veio de Ti e tudo é Teu. E nós confiamos em Ti e Te amamos, Pai. Essa é a nossa oração hoje. Nós não queremos entregar e não confiar no Senhor, sabe? Queremos que o Senhor mesmo faça o que o Senhor precisa fazer na nossa história, Senhor. Mude, transforme. Por favor, Pai, em nome de Jesus, por causa do Teu amor. Amém. Meu nome é Eli Moreira, pastor Eli Moreira, e eu quero convidar você a compartilhar essa mensagem e se aproximar cada vez mais do que a gente está fazendo na rádio, nas mídias digitais, e compartilhar com quem você ama isso que você está ouvindo. Privilégio ter você aqui comigo.
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2: Olá, família Adore Mais. Quem fala aqui é a Aline Feitosa. Eu sou da Igreja Dai. E para mim vai ser um presente poder colocar os ouvintes para ouvir uma música que tem me abençoado muito em meu período devocional há um tempo. E eu tenho certeza que vai abençoar a vida de vocês, porque ela tem uma letra muito especial. É a Always On Time, da Elevation Worship. Muito obrigada, família Adore Mais. Que Deus abençoe vocês e vamos juntos!

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3: Olá, Rádio Adore Mais, me chamo Elana, sou de São Paulo e congrego na Igreja Assembleia de Deus do Ministério do Belém e gostaria de pedir o hino com muito louvor da Cassiane. Deus abençoe.

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1: Nós saudamos a todos com a paz do Senhor Jesus. Nós vamos dar início ao nosso culto e convidamos a todos que puderem para orarmos dando início. Senhor Deus e Pai, nós clamamos o poder que há no sangue do Senhor Jesus. Abençoa a nossa vida, abençoa este culto, Senhor. Que seja uma experiência nova com a Tua palavra e com a Tua presença. Oramos assim em nome do Senhor Jesus. Amém. Vamos cantar um louvor de glorificação ao Senhor.

0: Neste momento, vamos ouvir uma oração.
1: Senhor Deus, nós queremos interceder ao Senhor em favor de cada lar, de cada família. Suplicamos, eterno Deus, que Teu Espírito Santo possa estar restaurando aos lares, abençoando a cada família. Meu Deus, que tudo o Senhor possa prover para que o Teu povo, que tem participado dessa tão grande bênção que o Senhor tem nos proporcionado a cada momento, que é o culto pelo canal do YouTube, os diversos outros canais, meu Deus, possam

0: Glória a Deus. Vamos abrir a palavra do Senhor, que está em Colossenses capítulo 1, versículo 26. Também será projetado. Diz assim o texto da palavra do Senhor: o mistério que esteve oculto desde todos os séculos e em todas as gerações, e que agora foi manifesto aos seus santos. Amém. Meus irmãos, a palavra aqui, ela está se referindo a um mistério. E quando se fala de mistério, é algo desconhecido. Porém, é algo que o homem natural
1: algumas conquistas
0: ainda não
1: são
0: conhece,
1: históricas.
0: Mas sempre foi a vontade de Deus revelar, se revelar, se manifestar. Porque os valores que Deus tem para o homem são muito além dos valores que normalmente as pessoas entendem da vida. Então, enquanto o homem natural pensa em Deus só para esta vida, ou seja, o trabalho, a escola, a família, o lazer, o tempo está passando e está findando. Mas a palavra diz que Deus tem algo maior e melhor. E esclarecendo isso aos discípulos, Jesus disse: 100 vezes tanto nessa vida, e na idade vindoura, a vida eterna. Quando Deus se revela, então, existem na Bíblia três referências muito claras para que, estudando, a gente compreenda como Deus quer se revelar. Os hebreus eram um povo de Deus. Estavam cativos no Egito quando foram para lá com cerca de 70 pessoas e passados cerca de 400 anos, Deus mandou Moisés, um profeta, tirar o povo de lá. E Deus disse assim a Moisés: Moisés, vai lá e tira o meu povo e leva para o lugar que eu já tenho dado, na terra de Canaã, a terra que mana leite e mel. E Moisés, obedecendo ao Senhor, o fez e tirou do Egito, só de homens acima de 21 anos, cerca de 600 mil. Aí a palavra não faz referência sobre mulheres, crianças e menores de 20 anos. Desses 600 mil, apenas 3 permaneceram até o fim. Ou seja, Deus se revelou, diz a palavra, com mão forte e braço estendido, com sinais e maravilhas que Deus fizera no Egito, que admirou o faraó e o povo do Egito. Mas o Egito

endureceu o coração, não reconhecendo o poder de Deus. E os hebreus que saíram confiaram na palavra do Senhor que foi dita, trazida através de Moisés. Então o mistério foi revelado através do profeta, porque Deus falou no passado muitas vezes e de muitas maneiras aos nossos pais pelos profetas. No tempo de Jesus, a palavra diz que Jesus entre nós, ele viveu aqui 33 anos, nascido de Maria e José, e criado entre os judeus. E a palavra diz uma coisa muito interessante a respeito de Jesus e dos judeus. Ela diz assim: veio para o que era seu, e os seus não o receberam. Mas ficou uma promessa: mas a todos quantos o receberam, Deus deu-lhes o poder de se tornarem filhos de Deus. Então, lá no passado, no Velho Testamento, Deus falou pelos profetas. No tempo de Jesus, era o próprio Deus, Emmanuel, Deus conosco. Era Jesus presente. Se no passado havia uma desconfiança, porque era Moisés, e como dissemos, as pessoas desanimaram, desistiram, porque não compreenderam o mistério, então, agora, qual que seria a desculpa? Era o próprio Deus. Jesus esteve conosco e entre o povo onde ele habitou, ele fez sinais e maravilhas que não se podia negar que ele era o Filho de Deus. Fez discípulos. Os sinais que ele fez foram incontáveis. A palavra diz que se fosse registrar todos, não caberiam no livro. Portanto, diz a palavra do Senhor que, ao fim do seu ministério, no dia do seu julgamento, foi colocado Jesus e Barrabás para ser julgado. Ou seja, quem o povo prefere? E o homem natural escolheu Barrabás e preferiu crucificar Jesus. Não apenas escolheu Barrabás, como determinou a sentença de morte para Jesus. Então, a pergunta é: o mistério foi revelado? Sim. Jesus esteve presente. Mas o homem não quis. Então, para que todos entendam que da parte de Deus ele foi perfeito em querer mostrar ao homem a sua vontade. Que muitas pessoas dizem assim: mas como eu vou conhecer a Deus? É muito simples. É claro. Porque Deus é didático e perfeito na sua obra em todos os sentidos. E Jesus morreu. Mas ainda não acabou o seu tempo aqui na terra. Porque a Bíblia diz que ele ressuscitou ao terceiro dia. E a partir da sua ressurreição, ele não mais apareceu ao mundo. Ele apareceu apenas aos discípulos. Maria Madalena foi vê-lo no sepulcro. Jesus foi atrás de cada um dos discípulos e os lembrou da sua palavra quando, antes de morrer, ele dissera a eles: ficai em Jerusalém, até que do alto sejais revestidos de poder, num lugar determinado. E eles se esqueceram e se foram. Mesmo assim, o Senhor foi atrás de cada um deles, para mostrar mais uma vez que, da parte de Deus,
não tem faltado os recursos para que o homem entenda a sua salvação. E voltando a eles, ainda tinha as limitações, como Tomé, que disse a um dos discípulos: eu só creio se eu tocar nele. E Jesus chamou Tomé pelo nome e disse: vem cá, Tomé, toca aqui na minha mão, no meu lado, e vê que sou eu mesmo. Aí Tomé se rendeu e disse: Senhor meu e Deus meu. Então, Jesus se revelou e continua se revelando àqueles que ouvem a sua voz. Porém, Jesus foi assunto aos céus, ou seja, arrebatado, no dia 40 após a Páscoa. E no dia 50 após a Páscoa, por isso chamado Pentecostes, por ser o dia 50 após a Páscoa, e o Espírito Santo foi derramado no tempo que nós chamamos, nessa terceira fase da dispensação da graça sobre a humanidade. E nesse tempo aqui, Deus então usa a igreja. Aqueles discípulos que ficaram reunidos foram cheios do Espírito Santo, os que estavam dentro da casa. E quando foram cheios do Espírito Santo, os que estavam do lado de fora estavam curiosos: o que pode ser isso? E Pedro, tomando a palavra, disse, isso é o que está escrito no profeta Joel, capítulo 2, versículo 28. E há de ser, diz Deus, que derramarei do meu Espírito sobre toda a carne. Então, meus queridos, hoje Deus se revela pelo Espírito Santo, no corpo, ou seja, na igreja, porque o Espírito Santo, ele habita na igreja. E a igreja, ela é usada por Deus para transmitir a mensagem da salvação. E quando o homem vai à igreja, ou ouve uma palavra num culto como este, ele vai descobrir que o Pai, o Filho e o Espírito Santo estão vivos entre nós. Está operando e está abençoando. Então o mistério é para todo aquele que crê. E se você crê, Jesus também vai se revelar a você, vai te abençoar e você vai encontrar o caminho da vida eterna. Que Deus os abençoe, em nome de Jesus. Amém.

0: Glória a Jesus. Aleluias. Vamos orar, encerrando o nosso culto. E você é convidado para assistir conosco um culto em uma das nossas igrejas e testificar que o Espírito Santo tem nos abençoado. Oremos ao Senhor. Senhor Deus, recebe o nosso louvor, a nossa adoração. E em teu santo nome dizemos que a graça de nosso Senhor e Salvador Jesus Cristo, o grande, eterno e infinito amor de Deus, o nosso Pai, as santas e eternas consolações do Espírito Santo de Deus, repousem, irmãos, sobre cada um de vós hoje e até a volta do Senhor Jesus. Amém. Amém. Nós temos aqui algumas informações, né, que aparecem aqui na sua tela. O QR Code de atendimento àqueles que estão no exterior. Outro QR Code onde você pode também transmitir a sua experiência. Importante para nós que você nos informe as experiências que Deus tem te dado. E o telefone 0800-707-376, onde você pode pedir assistência, pedir oração e fazer perguntas, né? Seja qual for a sua necessidade. Deus te abençoe sempre. A paz do Senhor Jesus.
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1: Oi, Guga.
2: Oi, Elo.
1: Você acompanha os vídeos da Igreja Cristã Maranata no YouTube?
2: Sim, não perco um.
1: Que bom. E dá o seu like em todos eles, né?
2: Quando me lembro, sim. Isso é mesmo importante?
1: Muito importante. Sabia que ao dar o seu like no vídeo, você ajuda a divulgá-lo e fazer com que outras pessoas o assistam também?
2: Como assim, Elo?
1: Dar like, que é esse sinal de joinha, é uma forma de dizer que você gostou do vídeo. Ao receber muitos likes, o YouTube entende que o nosso vídeo vai interessar a mais pessoas e mais pessoas vão conhecer as mensagens, louvores e outros conteúdos que estão no canal. 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
5: Uma vez que você entende que para conseguir resultados expressivos, você precisa fazer, praticar um pouco todos os dias. Então, o sucesso é só questão de tempo. Isso se aplica a todas as áreas da nossa vida. O que você está fazendo um pouquinho hoje já está planejado para fazer amanhã e já praticou ontem. Não se iluda. O seu crescimento, ele não vai vir de um dia para o outro. Mas se você praticar todos os dias, tijolinho por tijolinho, você vai chegar no tão sucesso que você espera. Em qual área? Aí você decide. Se é na profissional, na financeira, familiar, espiritual. Mas invista nela. Todos os dias, um pouquinho. Combinado?
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8: Você já sentiu que você fez uma oração e que ela não saiu do lugar? Quando você terminou a oração, parece que você orou para você mesmo. Eu costumo chamar essa oração de oração teto. Bate e cai na sua cabeça. Você já sentiu isso? Que você está orando e não está acontecendo nada? O livro de Tiago, no capítulo 4, versículo 3, diz o seguinte: vocês não têm nada porque vocês não pedem. Vocês pedem e não recebem porque pedem mal. Como assim pedir mal? Então tem pedir bem e pedir mal. Pedir mal é escolher coisas que são ruins, escolher coisas que não fazem sentido, que vão destruir sua vida. Deus não vai atender esse tipo de oração. Tem coisa maluca, tem gente que está falando coisa que é contra o próprio Deus, que é o bem. Tem gente que quer orar para fazer o mal para os outros. Que oração louca é essa? Você vai fazer uma oração para destruir sua história e você quer obrigar Deus a concordar com você? E aí o texto diz que Deus não responde mesmo. Porque a direção está totalmente errada, mas não é a direção da sua oração, é o seu coração. Você precisa se ligar ao bem e se desligar do mal. Onde é que você se desviou, sabe, para se tornar uma pessoa que está na escuridão? Deus precisa me iluminar, iluminar você todo dia. Senão a gente começa a querer fazer coisas que são ruins, autodestrutivas. Às vezes a sua alimentação está destruindo você. Às vezes seu dia a dia, as suas escolhas estão destruindo você. E você culpa o mundo por isso. Mas não precisa ser assim. Você pode escolher o bem e você pode ser atendido. Vamos por esse caminho? Vamos orar. Senhor, muitas das nossas escolhas, elas são o mal mesmo, sabe? Não tem nada do bem. Elas são escolhas que vão destruir a gente, destruir quem está perto da gente. E a gente tem uma opção legal, que a gente acha que isso é muito, muito legal, muito cool, muito divertido, muito importante. E é irrelevante, destrutivo e perdido. Em nome de Jesus, Senhor, a gente quer o bem. A gente quer que o Senhor faça o bem em nós e através de nós. Em nome de Jesus, amém. Que a sua oração seja do bem e que o bem se espalhe através de você. Meu nome é Eli Moreira, pastor Eli Moreira. Compartilhe essa mensagem com outras pessoas. Esperança para nós, o bem.
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7: E aqui é Isabel de Ferraz Vasconcelos. Queria pedir um louvor aqui para minha filha Esther. E para minha filha Maria, que fez 1 ano e 10 meses antes de ontem. É, 3 palavrinhas só. Eu aprendi de cor. Queria que vocês tocassem aí para minha filha. Ela ama.

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1: Jesus anda sobre o problema. É simples. Ele insiste para que os discípulos sigam para o outro lado, avancem para o outro lado. E aí, alta madrugada, ele vê aquela tempestade e eles estão apavorados, com muito medo. E por onde? O que o Senhor faz, que surpreendeu tanto? Ele vai andando sobre as águas, aquilo que era o problema, ondas fortíssimas, o mar, a Bíblia fala, que estava muito violento. E Jesus estava pisando sobre aquele problema. Qual era o problema deles? O mar violento, agressivo, ondas altíssimas. E, de repente, Jesus está andando sobre o problema deles. O problema é que eles corriam o risco de afundar ali por conta daquela tempestade, da força daquelas ondas. E Jesus andava sobre aquelas ondas fortes, violentas, sem nenhum problema. Ele simplesmente andava. Isso aí nos faz lembrar daquela outra passagem, quando ele está indo para Gadara e que eles sofrem uma intervenção maligna de claramente para impedi-los de chegar lá. E como é que Jesus estava quando aquela tempestade violentíssima chegou? Dormindo num travesseirinho na popa do navio? Então, ali, quando os discípulos falam, o senhor não se importa que nós vamos morrer? Ele fala, levanta, aquieta. Manda que aquilo aquietasse, os ventos aquietassem o mar. E fala, uai, por que vocês estão com tanto medo? Vocês não têm fé? Essa boa pergunta do Senhor. Em meio àquela tempestade, uai, vocês estão... Por que vocês estão com tanto medo? Vocês não têm fé? E às vezes você vê as tempestades acontecendo, se levantando, e parece que o negócio vai virando um caos e você não consegue ver um meio daquilo aquietar. E a gente sabe que às vezes a gente cria uma ideia, né? Fica conjecturando, vai precisar disso, daquilo. E às vezes o Senhor nos surpreende que ele chega por um meio que a gente não pensava, andando sobre o problema. Ele manda tudo aquilo aquieta, volta ao normal e se resolve com uma facilidade. Depois você olha, né? Quem nunca viveu um problemão e aquilo se resolveu de forma sobrenatural, de você ficar ali assim, pensando, meu Deus, eu estava tão preocupado com isso. E olha como que isso terminou, se resolveu de uma maneira que eu não pensei, tão fluida, tão tranquila. Jesus nos deu exemplos, sinais através dos acontecimentos, que em todo tempo a nossa confiança tem que estar nele. Em todo tempo. Em qualquer momento. Aí você vai, ao invés de você estar lendo a Bíblia, ouvindo uma palavra como essa, você está lá ouvindo aqueles, assistindo aqueles vídeos de catástrofes, de gente tão para baixo, anunciando as piores coisas. E você vai se enchendo daquilo, se enchendo daquilo. Daqui a pouco você não tem forças. Porque ao invés de você se alimentar da palavra, porque a fé vem do ouvir, e ouvir, e ouvir a palavra de Deus. Quanto mais você ouve a palavra, mais forte, mais dinâmico, mais ousado, mais intrépido, mais corajoso, mais você se torna no Senhor, mais glória você atrai. Quanto mais você ouve a palavra, é a palavra de Deus que não deixa você ser domesticado, é a palavra de Deus que não deixa você aceitar cangas. Está todo mundo dizendo. Eu já contei quantas vezes aqui queriam me fazer aceitar a canga da epilepsia. Eu ter um filho, a canga de ter um filho doente e meu filho de ser o doente, a canga da doença. E eu decidi que não. E como que eu consegui? Por causa da palavra. A resposta está na palavra. Eu me agarrei à palavra, eu decidi crer nela, porque tudo o que eu preciso e você também, nós encontramos na palavra. A resposta está na palavra. Tudo é sobre a palavra. O que ela diz? Se ela diz que eu posso, que eu tenho, que eu consigo, que eu possuo, que é para mim, eu posso acreditar, porque Deus não é homem para que minta, nem filho do homem para que se arrependa. Acaso ele fala e deixa de agir, ele promete e não cumpre? É o que está escrito. Se ele está dizendo que não se vê desgraça nem sofrimento em Jacó, por que que eu vou sofrer por antecipação ou ficar aqui conjecturando pressentimentos, né? Ai, estou com pressentimento. Vou repreender isso. Não vou aceitar isso, não. Eu tenho uma promessa do Senhor. Ele tem vinho novo para mim. Eu vou possuir esse vinho novo, esse tempo novo, essa coisa nova que Ele preparou para mim. E se Ele está abalando para ficar só o que não pode ser abalado, se Ele está me preparando, se Ele está me refinando, o que Ele falou no, ainda no primeiro dia dos projetos de conquistas, refinando para definir, eu vou aceitar. O que vem de Deus eu aceito, eu não aceito o que vem de Satanás. O que vem de Deus, tudo bem, porque eu sei que é bom. De Satanás, não. Não vou aceitar. Porque são cangas que ele quer colocar em mim. Então eu vou me levantar, e o que é que eu tenho que fazer? Eu vou fazer. Então olha aqui, ó. Vamos... são escrituras que eu acredito que até temos falado bastante, mas se o Espírito Santo nos traz é porque ele está insistindo em algo

Naquele contexto de multidão, gente demais, uma exposição daquelas, chegou ali um dos dirigentes da sinagoga, chamado Jairo. Vendo Jesus, prostrou-se aos pés dele e lhe implorou insistentemente, ó, tudo isso publicamente: minha filhinha está morrendo. Vem, por favor, e impõe as mãos sobre ela para que seja curada e viva. Jesus foi com ele, uma grande multidão o seguia e o comprimia. Esse homem era um homem de importância, era um homem público, era o dirigente da sinagoga. Há eruditos que falam que ele até fazia parte do Sinédrio, não sei, pode ser. Isso, então, colocava numa posição muito mais elevada ainda e tinha uma autoridade ainda maior, e, consequentemente, se os maiores inimigos do Senhor eram os judeus, isso colocava em grande problema com os judeus. Mas é interessante, esse homem tinha uma fé, mas quando ele mais precisou, ela ajudou? Não. Ele tinha uma posição importante, mas quando ele mais precisou, ajudou? Não. Ele tinha importância, ele tinha autoridade, ele tinha influência, ele tinha conhecimento, mas quando ele mais precisou alguma dessas coisas, pôde ajudá-lo? Não. Não pôde. Esse homem era um homem próspero, era um homem de influência, era um homem que se sentava em mesas importantes. Esse homem tinha uma fé, esse homem ensinava, porque ele era o dirigente da sinagoga, ele ensinava pessoas sobre Deus, sobre fé. Só que o que ele tinha se mostrou limitado perto do problema que ele estava vivendo. Você pensa, você crê que um homem como esse, a Bíblia não fala como fala da mulher com hemorragia, que nós vamos continuar lendo e vamos chegar nela. Não fala o que mais ele procurou. Mas pode acreditar, antes desse homem se curvar, se render publicamente diante de uma multidão e implorar para que Jesus fosse com ele até a filha, para impor as mãos, ele dá detalhes, impor as mãos e curá-la, esse homem deve ter buscado outros meios e alternativas, deve ter batido em outras portas. Ele deve ter tentado. E é o que acontece com algumas pessoas. Porque ele, teoricamente, ele tinha Deus. E a vida dele parecia ok. Estava indo bem. Até chegar um problema que tudo que ele tinha e conhecia era limitado. Ele chegou num ponto que nada funcionava, era tudo limitado. Tudo se mostrou falho, incapaz de resolver o problema. Você vê que Deus sabe onde mexer. Comigo foi assim. O Senhor já vinha lutando comigo. E várias coisas já tinham acontecido, até que algo chegou de uma forma que nada podia resolver. Nada. Que eu tive que me render. E foi interessante que das outras vezes que eu pedi socorro do Senhor,

0: cumpri com o que eu havia prometido, eu até obtive a vitória. Ele estava mostrando o amor dele para comigo. Mas até que ele permitiu que eu me encontrasse num beco sem saída. O diagnóstico de epilepsia chegou e tudo levava a crer que era para ficar. Aquilo não resolvia. E aí, então, eu tive que me curvar diante de Deus. E enquanto eu não me fortaleci, Deus queria o meu coração. Ele me queria inteira. Então, ele permitiu aquela situação e usou daquela situação para me conduzir para onde ele queria.
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0: E ele me deu vitória. É claro que essa situação da filha de Jairo foi a única coisa que mexeu com ele. Nada, pelo jeito, mexia com Jairo. Nada. Nada movia o Jairo. Nada tocava o Jairo. Mas chegou um problema que parecia não ter saída, não ter solução de jeito nenhum. E foi tão grave que esse homem, ele decidiu se curvar diante de Jesus publicamente e implorar o socorro. Agora, Deus atingiu o ponto certo no Jairo. Agora, o Senhor tirou de Jairo o que ele queria. Saiu o que ele queria. Uma submissão a ele de verdade. Não a uma religião fria e vazia, mas uma submissão a Jesus. Ele já não se importava. Sabe quando nada mais importa? Jairo chegou nesse ponto. E algumas pessoas, às vezes, não entendem que enquanto a gente não chega no ponto que nada mais importa, nós não vivemos aquele grande milagre que nós tanto desejamos. Jairo precisou chegar nesse lugar, nesse ponto, que nada mais importava. Nada mais importava. Sabe quando nada mais importa para uma pessoa? A única coisa que ela precisa agora é obter aquela vitória. Sabe, eu me encontrei assim, eu posso falar que algumas vezes, mas falando assim, que podia acontecer o que fosse, não ia me mover mais. Foi quando o diagnóstico do Mu de epilepsia chegou e quando ele, com 7 anos, sofremos o acidente, que o braço foi amputado. Ali no acidente, né? Depois o Senhor nos deu aquela vitória. Ali você passa um filme, você revê a sua vida, seus valores mudam. Tantas coisas que tinham importância, agora você olha e fala, nossa, mas eu estava nervosa por causa daquilo. Ah, aquilo estava me incomodando. Ah, gente, mas que bobagem. Eu estava mesmo incomodada com isso aqui? Ou com isso aqui? Eu estava chateada com aquilo lá? Não acredito. Agora, eu tenho um problema de verdade. Agora eu tenho algo que realmente tem valor, que está diante de mim. Né? Eu tenho um problema que só Deus pode resolver. Isso tudo é maravilhoso, porque faz você se curvar diante de Deus, como também você nunca se curvou. E esse homem chegou num ponto que nada mais importava. Imagem, opiniões, os amigos dele, a fama contrária que os judeus, os fariseus, passavam de Jesus. Ele sabia que esse ato de se curvar diante de Jesus ia custar amigos, talvez até ser expulso da sinagoga. Ele ia perder, talvez, a influência dele naquela sociedade. Com isso, ele podia perder dinheiro, influências, conexões. Ele podia ter várias perdas. Mas agora, o que, que importava se ele tinha uma filha à beira da morte? A imagem dele, as opiniões, suas conexões, as mesas que ele sentava, o cargo que ele ocupava, ele mostrou que nada mais importava. Ele deixou claro, não importa. Eu preciso, ele implorou, vai comigo até a minha casa. Minha filhinha está morrendo. E, gente, foi um momento doloroso na vida do Jairo, mas foi o momento mais alto. Foi o momento mais alto, importante da vida de Jairo. A vida do Jairo mudou. O Jairo nunca mais foi a mesma pessoa. Ele foi completamente transformado. A história dele, da família dele, está aqui para nós, para nos edificar, para mexer com a gente e para nos ensinar. Que às vezes nós vamos ser colocados numa condição, numa situação, que se nós não corrermos rápido para o Senhor e nos curvarmos rápido, rapidamente a Ele, nós só vamos perder tempo, perder vida. Tudo que nós não precisamos. Eu não preciso perder mais tempo, eu não preciso perder vida. O que, que eu preciso? Eu preciso ir logo para o lugar, para o ponto certo. Eu preciso dar a resposta certa. Porque às vezes eu fico aqui tentando, igual a mulher com fluxo de sangue. O que, que ela ficou fazendo? Ela ficou os 12 anos da vida dela gastando dinheiro. Então, ó, estava ali certa mulher que havia 12 anos, vinha sofrendo de uma hemorragia. Ela padecera muito sob o cuidado de vários médicos. Padecera. E você vê que às vezes a pessoa está padecendo, mas ela está no mesmo lugar, tentando as mesmas coisas que não funcionaram. E gastara tudo o que tinha, empobreceu tentando se curar. E muita gente assim, enquanto tem ainda alguma coisa para ele se agarrar, ele vai se agarrando. Até ele perder tudo, aí ele para ouvir a Deus. O Jairo teve que ter a filha dele à beira da morte, e essa mulher teve que esgotar tudo o que era natural. Ambos, você vê que a história não deixa de ser parecida, porque Jairo com certeza esgotou tudo, até se humilhar daquela maneira diante de Jesus. Essa mulher, ela tentou todos os meios naturais, até não ter mais como tentar mais alguma coisa, até perder todos os recursos. Aí ela decidiu ser ousada, arriscar, fazer uma coisa que ela nunca tinha feito. Aí ela começou a pensar diferente. Porque a Bíblia fala isso. Gastara tudo o que tinha, mas em vez de melhorar, piorava. E é interessante como tem pessoas que elas só estão piorando, a vida está piorando, tudo está piorando, mas elas estão mantendo o mesmo padrão de pensamento e tentando da mesma forma, fazendo do mesmo jeito que elas sempre fizeram. Gente, às vezes eu fico... não era para me chocar, mas acredite que em alguns... Tem casos que ainda me chocam. Eu olho alguns casos e penso, gente, como é que tem gente que... Não, é uma mente tão rígida. A pessoa vai fazendo do mesmo jeito, ela tenta da mesma maneira, ela faz do mesmo jeitinho. E ela acredita numa mentira. Agora vai dar certo. Não, agora vai dar certo. Ela quebra a cara de novo. Ela não aprende. Não entra na cabeça dela. E ela vai, sem visão, sem foco, sem... ou com foco no lugar errado, em fazer a mesma coisa que nunca deu certo. Então, ela padecera muito sobre o cuidado de vários médicos e gastara tudo que tinha, mas, em vez de melhorar, piorava. Quando ouviu falar de Jesus, chegou-se por trás dele, no meio da multidão, e tocou em seu manto, porque pensava, mudou seu modo de pensar. Se eu tão somente tocar em seu manto, ficarei curado. Mudou seu modo de pensar. Quando ela mudou o modo de pensar, ela fez uma coisa que ela nunca tinha feito, só que ela nunca tinha feito. O Jairo também nunca tinha ido até Jesus. Quando eles fizeram uma coisa que eles nunca tinham feito, que é se curvar diante do Senhor, inteiro, sem reserva, ela pensava, ela passou a pensar de ver, porque antes ela pensava de outro jeito. Vou procurar mais um médico. Então, ao ouvir falar do doutor em tal lugar, tal tratamento está funcionando. E assim, abre o leque. Tem gente que faz experiências e experiências com a vida em todas as áreas. Talvez não é na área da saúde que a pessoa está fazendo experiência. Gente, eu já vi gente fazer na vida sentimental. Ela fica lá, tentando na vida sentimental dela, tentando fazer funcionar uma coisa que começou errado, que está mostrando que não vai dar certo. Ela está insistindo para fazer uma coisa funcionar que só está acarretando dor e sofrimento, que só está piorando. Porque, às vezes, a pessoa ela resiste em ir logo para o lugar, para o ponto, para aquilo que vai mudar a vida dela. Que é Jesus e fazer a vontade dele. Jesus e fazer a vontade dele. Gente, meu pai está me ouvindo e sabe disso. Meu pai foi esse homem. Esse homem que teve tudo. Eu já dei vários detalhes aqui, não vou hoje trazer toda a história, mas um homem muito bonito, aquelas pessoas, aqueles homens que você encanta, porque monta boi, monta cavalo, doma cavalo, fazendeiro, piloto, que tinha o seu próprio avião, ele mesmo pilotava. Na minha infância, eu ia para a fazenda com os meus irmãos, com o meu pai. Meu pai era aquele sujeito aventureiro, que fazia as coisas assim. E dava rasante, e virava a asa do avião, que eu nem lembro o nome que se dá para isso. E voava. E quase matava a gente. Ele fazia as coisas mais. Ele era aventureiro, não tinha medo.
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0: Só que ele tinha tantos talentos, tanta coisa, mas havia uma fraqueza muito grande nele. Ele não conseguia, ele nunca foi de beber, ele fumou muito, depois de um tempo parou. Mas em relação à mulher, era uma fraqueza. E essa fraqueza foi arruinando com o emocional dele, com o financeiro dele, com a família dele, com o destino dele. Isso alterou o destino dele. E ele lutou. Lutou para se levantar financeiramente, mas passou a sofrer mais perdas do que outra coisa. Mudou a família, sofreu demais, até que, enfim, você conhece a história. Eles acabaram se separando mesmo. Ele tentou outros relacionamentos. Eu não sei se dois deles, ele voltou a casar e se separar, ou se foi um, ele morou e depois com o outro. A última eu sei que ele casou. A própria pessoa separou, acho que foi a própria pessoa que separou dele, mostrando que aquilo não ia dar certo. Quando meu pai encontrou a paz, quando que aquele homem, né, que falava bem, que tinha uma ousadia para tantas coisas, mas uma fraqueza emocional, uma carência emocional, uma falta de controle, uma vaidade, uma necessidade da sedução para se sentir vivo, encontrou a paz. Quando Deus fala comigo para trabalhar a restauração do casamento dos meus pais, depois de, acho que, 10 anos separados, e eles retornam. Ele chegou assim, ele foi ao fundo do poço. Um homem acostumado com muito, né? Acostumado com dinheiro, com uma posição alta, chegar a não ter nada. Meu pai chegou num ponto que a ansiedade dele era tão grande, ele gastava mais do que ele ganhava. Dele tirar, ele tirava só carros zero. Os que lançavam, ele ia e tirava. Do meu pai, dá 4 meses que ele tirou um carro. Você sabe que você compra um carro zero, ele saiu da loja, já desvalorizou. 4 meses depois, ele já foi lá e trocou por outro. Era uma ansiedade, que não, ele não conseguia se conter. Então, isso fez com que ele, para tentar suprir aquela ansiedade, era no consumo e mulher. Isso fez a gente sofrer demais, ele sabe disso. E a minha mãe, o emocional dela, sempre que ela era completamente apaixonada por ele, foi destruído. Destruído. Até hoje é visível que ela tem algumas sequelas emocionais disso. Ela está bem, mas você vê que feriu ela muito. Porque ela queria a família, ela amava a família. Quando meu pai encontrou paz, quando ele parou de fazer as coisas do jeito dele, só que ele precisou chegar num ponto que ele não tinha mais onde ir, o que fazer. E chega. Eu jamais imaginei ver o meu pai, aquele homem, né, tão capaz e dinâmico. Porque eu fui criada naquele contexto, naquele monte de caminhões de boi, meu pai tinha o dia de vacinar os bois, e frigorífico, caminhão de frigorífico entrando e fazendo aqueles carregamentos, e meu pai entregava leite para laticínios, e vendia, e aquelas, sabe, meu pai envolvido com aquelas coisas. E aí meu pai, que já quando ele fez 18 anos, ele não quis cursar nenhuma outra faculdade, quis tirar o brevê, ele quis ser piloto, pilotar. Quando ele conseguiu comprar o avião dele, para ele era... Não era um avião grande, era um avião de pequeno porte, mas era como ele aquilo era... Então, ele chegava na fazenda, ele fez uma pista de pouso na fazenda. Então, a gente chegava, e aquele monte de rebanho. E eu lembro do meu pai formando aquela fazenda. Tanto que eu já contei para você, de alguns anos atrás, eu ia nessa fazenda, porque até então eu carregava isso dentro de mim. Eu tinha dentro de mim. Vai chegar um ponto, eu vou comprar aquela fazenda, porque eu quero morar lá. Mas Deus já... Mudou isso tudo faz tempo, né? Já cortou minhas asinhas aí. Não, você não vai para cá. Não, eu vou. Não vai não. Então, não dá nem para eu ir lá visitar, então não adianta ter a fazenda. Então, eu fui esses alguns anos aí para trás. Eu visitei lá que ele queria ir. E eu fui com meu irmão levá-lo lá. E ele emocionou, porque as represas que ele fez estão lá. Mudaram o curral de onde ele colocava, mas a casa é a mesma. Tudo está muito do jeito que ele deixou. As coisas que eu vi ele formar. Então, assim, quando eu vi meu pai, ele teve que chegar num ponto de não ter mais o que fazer na vida. Mas por que uma pessoa chega que tem uma inteligência, que tem uma ousadia, que tem capacidade? Tudo que ele nunca precisou na vida. De repente, eu vi meu pai pilotando para os outros. Ele se tornou piloto de avião, do avião de outras pessoas, de outros fazendeiros. Aquilo já era uma queda, ainda estava bom. Porque ele acabou chegando num ponto de não ter nem isso. Mas para o homem que tinha o que era, tudo era dele, o avião dele, agora pilotar para os outros, aquilo já era uma queda. Mas ainda estava bom. O pior ainda vinha pela frente. Então, resumindo, enquanto ele não se encontrou numa situação sem saída, sem meio de sobreviver e angustiado. E ele não entendeu que tinha um meio, que ele fugiu uma vida inteira. Deus, a família dele, que foi onde ele encontrou ajuda. Ele não teve ajuda de ninguém. Tudo que ele procurou, nenhuma das mulheres, nenhuma nada foi apoio para ele. Onde é que ele encontrou refúgio? Em Deus, em mim, que fosse apoio ali para o recomeço. E aí, Deus me levou a trabalhar a restauração e o resto você conhece. Minha mãe já não queria, porque estava muito ferida, mas enfim... Hoje eu posso vê-los envelhecer em paz, bem, tão saudáveis, tão bem, porque ele parou de lutar contra Deus, contra a vontade de Deus. Parou de dar a sua carne, parou de fazer do jeito dele. Então, ela pensou diferente. Porque pensava o quê? Diferente do que ela vinha pensando. Agora, se eu só tocar na borda da roupa dele, eu vou encontrar o que eu preciso. Só de tocar eu vou encontrar. a minha vida vai mudar. Eu não preciso nem tocar nele, só tocar na borda. Se tão somente tocar em seu manto, ficarei curada. Você vê que agora, a mulher que tentou por 12 longos anos, do mesmo jeito. Gente, não são 12 dias, 12 meses, são 12 anos, mais de uma década, tentando resolver, encontrar cura, outros encontrar a paz, outros encontrar o caminho, o destino, o caminho do destino. Mas ainda bem, perto de alguns que já perderam, que foram, né, porque eu já ouvi pessoas, e graças a Deus, que aos seus 70 e poucos, 80 e poucos, se curvaram diante de Deus e ainda foram salvas. Mas eu já ouvi gente com mais de 70 dizer para mim, eu perdi toda a minha vida, vivendo assim. Uma vida longe de Deus, desregrada, desalinhada de Deus. Eu vivi minha vida assim. Enquanto eu não me curvei, minha vida não mudou. Então ela pensava, se eu tão somente tocar em seu manto, ficarei curada. Imediatamente cessou sua hemorragia. Ela sentiu em seu corpo que estava livre do seu sofrimento. Olha que facilidade, gente. O que ela tentou por anos foi resolvido assim. Ah, bicho, ela teve que arriscar, ela teve que romper, isso, é isso aí mesmo. Ai, porque não é fácil. Ah, o que é fácil, querido? Minha querida, o que é fácil? Ficar 12 anos vendo sua vida só afundar? Estou perdendo, até que ela gastou tudo, ela não tinha mais um tostão. Infelizmente, ela precisou chegar num ponto de estar doente sem um tostão no bolso, sem um tostãozinho, um dinheirinho sequer, um meio de se mover. Ela precisou chegar. Porque enquanto ela tinha dinheiro, você vê que enquanto ela tinha dinheiro, ela estava tentando do jeito dela. Ela teve que esgotar os recursos para ela parar. Ir direto no Senhor, para ela abrir o coração dela para o Senhor. E foi maravilhoso, porque bendita a dor que te levou para Jesus. Bendita a dor. Não tem outro jeito? Mãe, você não tem outro jeito para fazer o quê? Ela precisou perder tudo para se curvar diante do Senhor. E isso não foi bom? Foi. Porque olha que testemunho incrível. Olha que coisa forte. Imediatamente ela foi livre do sofrimento. Quer dizer, não estava difícil de resolver. Ela só precisava bater na porta certa. Não estava difícil de resolver. Só precisava buscar no lugar certo. Está vendo? O que o Senhor está falando para você? Não está difícil de resolver. É só você passar a pensar diferente e fazer do jeito que funciona. Vai logo. Está aqui, a palavra está te direcionando. O que eu faço para a minha vida mudar? Estou pregando para você desde cedo, desde as 9. Se você perdeu alguma coisa, só ouvir, anota. O que eu faço? Eu já ouvi. Gente, lá atrás, de eu terminar de pregar desse tanto, e em tempos que eu ainda conseguia ungir ou ficar mais, orar, eu, da pessoa falar assim para mim, depois de tudo, bispa, eu queria uma oração, porque eu queria saber o que eu faço para a minha vida mudar. Oh, mas você só não ouviu o que eu preguei? Só não ouviu, só tem que ouvir. Não dá para repetir aqui agora. Não vai dar para repetir, mas está lá, pega lá. Porque é isso aqui, não tem, às vezes a pessoa pensa, ai, tem um segredo. Gente, o segredo é isso aqui. Você ouve e sai fazendo. Mas ainda tem alguns que falam, ai, é que não é fácil, é complicado. Queridos, por favor, complicada está a sua vida, talvez. Difícil está a sua vida. Como que uma pessoa que está numa condição como estava essa mulher aqui vai me apresentar qualquer desculpa? Que desculpa? Que é difícil, está complicado. Não, minha senhora, só está ficando pobre. Já empobreceu, tentando no mesmo lugar, não resolveu. Vamos fazer diferente. Corre logo para Jesus, qual é a vontade dele? Se submeta a ele. No mesmo instante, Jesus percebeu que dele havia saído poder. Você sabe que isso me encanta? Porque tinha uma multidão apertando Jesus. Isso deixa claro que nós temos aqui, ó, muitas pessoas, mas às vezes tem algumas que estão tirando o poder do Senhor, outras não. Algumas estão crendo. Assim, totalmente, aquilo entrou. Ai, é isso. Outras ainda estão impermeáveis. Sabe, até simpatizam, acham bacana e tal, mas o negócio não entrou de forma revelada, convicta. Que faz com que a pessoa acredite que é isso, é isso, é isso, e eu vou fazer.
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0: Porque, queridos, quando Deus nos dá uma palavra, isso tem que entrar dentro de você de uma maneira assim, que você até cresce, você fala, meu Deus, é isso? Quantas vezes eu estou ali meditando e tal, e de repente explode uma palavra, ela pula da página, eu falo, ah, é isso, é isso? Às vezes eu saio, eu levanto e estou ali, é isso, mas que cegueira, Cléo, como é que você não viu isso? É isso, meu Deus, é isso. É isso aí. Aquilo entra. E você fala, é isso. Tira o poder. Você pode estar ouvindo aqui e não está tirando nada. E poder, como é que você tira poder? Através da fé. Você está crendo e está arrancando poder e está mudando sua vida. Você não, ainda não colocou ali, não teve oportunidade de colocar em prática, mas aqui dentro... Você já tomou uma consciência tão viva que já mudou você. Gente, a gente muda sentado aí ouvindo. Entra de tal maneira que você muda. O negócio entra de tal forma que você muda. Você muda. Quando você sai, você levanta para ir embora, você já sai numa convicção, num negócio. Você sabe, aquilo mudou. Mudou a sua perspectiva. Que você já está tão atento à resposta, ao que vai sair de você na oportunidade. Você já chega em casa diferente. É que eu não tenho tempo, poderia dar N testemunhos para você de gente que mudou no banco e chegou em casa, fez limpa em casa, tomou decisões. Naquele dia, sabe, o sol não se pôs. Antes do sol se pôr, ela já tinha feito várias coisas. Porque a palavra ela é interessante. Quando ela entra de forma revelada, ela te dá uma força para tomar decisões. Uma força. Que é incrível. Incrível. Eu me lembro de um caso de um homem, foi até na Celso. Ele terminou o culto, aquilo entrou de tal maneira, ele tinha uma amante. Ele saiu da igreja. Ele passou na casa da amante e disse, pregou para ela. pregou para ela. E falou o quanto que a vida dele estava errada e que ele estava errado. A mulher implorou, ele falou, não, não, filha, para tocar, não. Tentando seduzir, ele, não toca em mim, isso acabou. E eu precisava vir aqui para pregar para você. Eu sou um homem adúltero, desonesto, eu traí minha mulher, eu enganei você, porque isso tudo aqui você está sendo usada. Falou tudo para ela, foi para casa, contou para a mulher foi embora, fez um movimento, mas depois Deus deu vitória para ele, ela voltou. Mas ele falou, não, hoje, porque naquele dia ele disse, eu não me lembro disso, mas ele disse que eu preguei que ó, antes do sol se pôr, põe sua vida em ordem. E ele falou, o sol não vai se pôr antes que eu arrume toda a minha vida. Diz que ele pediu perdão para pessoas, ele foi pedir perdão para o pai dele, porque ele achava que o pai dele, porque o pai dele traía e batia na mãe dele. E ele chegou para o pai dele e falou, quero te pedir perdão, porque a vida inteira eu achei que você era, eu era muito superior a você. Eu também sou um adúltero, não bati, mas a maneira que eu agi com a minha esposa foi tão terrível quanto... Ele arrumou, naquele dia, ele saiu do culto, ele disse, a minha refeição eu fui fazer, era umas 8 da noite, quando baixou, que eu tive fome. Minha mulher já tinha saído de casa, ido para casa da minha sogra, já tinha virado uma confusão, mas eu tinha arrumado tudo. Larguei da amante, pedi perdão para o meu pai, confessei que eu não era aquele homem maravilhoso que eu tentava mostrar para a família. Falei para os meus filhos o quanto eu estava sendo um canalha com a mãe deles. Então, isso é uma das histórias. Uma das histórias. Quando uma pessoa entende, ela levanta. E ela diz, eu não quero mais essa vida. Aqui foi para a saúde, outros é numa área do caráter. Cada um tem o seu contexto, né? Tem a sua história. E a gente sabe o que Deus está falando com a gente. Jairo não ia se render de outro jeito. Essa mulher não ia se render, não ia pensar diferente. Se não tivesse chegado no limite. Será que alguns vão esperar chegar no limite? Para pensar diferente, para se curvar e não se importar mais com imagem. Porque Jairo não se importa. Quem se importa com a imagem, meu querido, não cai de joelho diante de uma multidão e implora para o homem que o povo dele, a sociedade, as mesas que ele sentava, essas pessoas falavam mal de Jesus. E esse homem passou por cima de tudo isso. Deixando claro que ele não importava mais com imagem, com opiniões, com o futuro dele, se ele ia ser esse dirigente da sinagoga, se eles iam destituí-lo. Ele não estava nem aí. Ele só tinha um foco. A filha dele curada. E a vida dele mudou. Essa mulher... ela precisou chegar no limite, assim, não tinha mais para onde ir, para ela mudar a mentalidade dela e parar de dar murro em ponta de faca, parar de enxugar gelo, parar, sair da esteira da vida, ando e não saio do lugar. Pelo amor de Deus, meu filho, você não pode aceitar isso, não. Quando você está numa esteira, sua vida não sai do lugar, está na cara que tem algo errado. E não é em Deus. É na sua maneira de pensar, nas escolhas, onde você tem buscado solução. Talvez alguns estão como essa mulher, continuam buscando em fontes naturais. E o natural só pode dar o que é natural. Enquanto você buscar o que é natural, você só vai ter o que o natural pode dar. Está tentando resolver. Aí é mais fácil dizer, é Deus, essa mulher podia... Será que ela em algum momento não falou? É, acho que é minha sina, meu karma, meu... Karma não, ela não ia usar karma. Mas depende da religião da pessoa, a pessoa fala, é meu karma. Mas talvez ela falou, ah, essa é a minha... É a vontade de Deus, que eu vivo assim. Depende da religião de cada um, da fé de cada um. A pessoa fala, meu karma, minha sina, é meu destino, é a vontade de Deus para a minha vida, é minha luta, é meu espinho na carne, e por aí vai. E não era. É que ela estava buscando no lugar errado. Ah, as portas estão todas fechadas, ah, está tudo fechado, pois nada resolve. Porque ela estava fazendo do jeito errado, pensando do jeito errado, buscando no lugar que não ia funcionar. Ponto! Não é que não tinha jeito! Tinha saída, tinha jeito, tinha solução, Deus tinha cura, tinha uma vida nova para ela, mas ela pensava de uma maneira equivocada. Ela estava fazendo a mesma coisa, esperando ter um resultado diferente, e isto é impossível. É simplesmente impossível. Eu sou o mesmo tipo de pessoa todo dia da minha vida e estou aqui. Não sei porque minha vida não muda. Eu sei. Você não muda o modo de pensar, o modo de falar, o modo de responder à vida, aos problemas. Olha o seu estilo de vida. Olha como você fala, como age, como você está conduzindo a sua vida. Talvez é de um jeito que tudo já mostrou. Não funciona. Às vezes você... Gente, às vezes o seu problema é ser bom para ganhar dinheiro, mas péssimo com as relações, nos relacionamentos, principalmente sentimental. Talvez você até vive, você é bom nessa área, mas é péssimo administrador. Tem uma área da sua vida que não vai, ou áreas. Então você tem que parar e entender que não é porque não é para caminhar. Não é para você ter sucesso nisso, ter vitória. Deus não tem essa cura, não tem essa vitória para você. Talvez é a sua mentalidade em relação a isso. É a sua mentalidade. Talvez as influências que você sofre. Essa mulher era influenciada por um meio que mantinha ela buscando só em fontes naturais. Médicos, que talvez ela ia para outro, e mais um tratamento, e mais uma coisa. E era o assunto dela. Você vê que era como a vida dela girava. Girava em torno disso. Você tem que parar e fazer essa pergunta. Minha vida tem girado em torno do quê? Você dorme e acorda pensando no quê? Vai dormir e acorda pensando no quê? Sua vida gira em torno do quê? Da imagem? Das opiniões, de coisas fúteis, vazias, inúteis. Você sempre está precisando de mais alguma coisa? Sua vida gira em torno do quê? O que, que você vem fazendo do mesmo jeito que Deus está assim, ó, o tamanho do outdoor, ó. Isto não funciona, não funciona. Para, não funciona. O senhor já, ó o tamanho, ó o letreiro, gigante. Não está funcionando e não vai funcionar. Mas você, mas eu vou tentar mais uma vez. Quem sabe dessa vez? Aí quebra a cara. E não é que não é para funcionar. É a cabeça da pessoa que não para, não pede visão, espiritual, discernimento, que não é isso aqui, ó. Você não enxerga com esses olhinhos. Você enxerga com as suas crenças, com o seu padrão de pensamento. É como você enxerga a vida. E talvez a sua visão de vida é tão equivocada para alguma, para tudo, numa área, está tão equivocada. Talvez é uma área, tem uma área que está afetando todas as outras. A saúde dessa mulher afetou o financeiro. Porque essa maneira de Satanás comer a pessoa, a vida dela, destruir com ela. Ele vai comendo. É o financeiro, como é que eu destruo o financeiro? A pessoa até sabe ganhar dinheiro, mas gasta mais do que ganha. Aquela gastava com saúde, para obter saúde, só estava doente. Alguns estão gastando para tentar curar o emocional. Mas estão piores. Estão bem piores. Tem piorado. Só está piorando. E olha só, um emocional doente consome com o financeiro, viu? Emocional doente consome com o financeiro, porque vai aí, ó, eu preciso suprir minha carência. E aí, para suprir, eu preciso de mais... Meu pai, acabei de falar, emocional doente. Satanás destruiu com o financeiro dele, através, usando o que, gente? O emocional dele. Satanás destruiu com o financeiro dessa mulher, de que maneira, gente? Com a hemorragia dela. Ou seja, enquanto ela tinha uma hemorragia física, ela tinha uma hemorragia financeira.
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0: Tem alguém em casa? Tá aí na cara. Eu não sei, antes meus negócios, mas aí eu estou com isso. Então, talvez a sua hemorragia emocional. A sua hemorragia emocional. E através do seu emocional, que você não busca na fonte certa. Você não precisa dar mais uma volta num shopping de grife hoje para resolver seu emocional. Você precisa meditar nessa palavra e se encher de Jesus e ter um encontro com o Espírito Santo. Isso vai te economizar tanto, filho, minha filha. Mas vai te economizar, que você não tem noção. Porque a alegria do Espírito traz uma economia para nós. Aí você... É tanta paz, é tanto alívio na sua vida. Você encontra o rumo. Não foi isso que foi dito para Israel, muda o rumo? Você encontra... O seu lugar, você fala, meu Deus, eu procurei tanto o meu lugar, meu Deus. Você encontra a paz. E aí você quer investir em coisas que realmente têm valor. A sua vida, o seu dinheiro, o seu tempo. Você quer investir em coisas que realmente vão ficar. Não em coisas que caem de moda, que passam, que você nem tem prazer. A hemorragia emocional desse tempo. Está consumindo com famílias, com financeiro. Quantas pessoas que a gente encontra que estão empobrecendo por causa do emocional que não foi resolvido, uma ferida que não foi curada. A pessoa tenta encontrar prazer e satisfação no lugar errado, quando só vai encontrar em Jesus. Essa mulher tentou encontrar nos médicos. E essa luta... Aqui para ela, digamos, o shopping dela era um hospital, era farmácia, eram laboratórios. Outros é literal. Ou seja, para essa mulher também, literalmente, eram os laboratórios da época, os médicos da época, os tratamentos da época, o que tinha naquela época. Era para onde? Ela fez tour por consultórios e consultórios. Para outros, é mais uma viagem, é mais um shopping, é mais uma roupa, um sapato, é mais um carro, é mais alguma coisa que vai... A pessoa jura, ah, isso é o que eu preciso, vai me preencher. E é sempre aquela história, só mais essa vez, só mais isso, só mais hoje, só mais essa vez. Quantas pessoas que estavam em relacionamentos errados, que disseram, só mais essa vez, e se meteram em encrenca, foram pegas. Só mais hoje, só mais dessa vez. Porque o diabo conta isso, essa mentira para você. Só mais hoje, só mais dessa vez. Eu só vou comprar isso aqui, eu só vou fazer isso aqui, eu só vou ficar com essa pessoa só mais dessa vez. É só mais uma vez. Mais uma vez. É mentira. Talvez... você não terá outra oportunidade. Não. Não. E é interessante, se eu der meu texto, quer meu texto? Você se edificar? Era para eu estar orando sobre cura para você, meu filho. Mas o seu problema é outro. Talvez você tenha uma enfermidade, mas vai sair curado se você crer. Mas o maior problema das pessoas aqui, ó, está interno. A hemorragia é interna. E não se curvam como Jairo, porque tem, eu estou preocupado com o que a multidão vai dizer. Se você não largar a multidão para trás, você não vai viver o que Deus tem para você. É uma preocupação com o que a multidão vai dizer, o que meus amigos vão dizer, o que as pessoas vão dizer. Eu preciso dar satisfa. Eu preciso dar satisfa. Satisfação. Ai, gente, isso é tão cansativo, não te cansa, não? Dá uma preguiça. Deixa de dar satisfação, eu tenho que dar satisfação para os meus seguidores, meus amigos. Eu preciso aparecer de um jeito ou de outro. Então, o Jairo, ele se curvou diante da multidão, diante do Senhor, mas a multidão estava ali. Essa mulher rompeu, mudou o padrão dela e foi. E aí, conclui de uma forma maravilhosa. Imediatamente, cessou a hemorragia, ela sentiu que seu corpo estava livre do sofrimento. No mesmo instante, Jesus percebeu, então, que havia saído o quê? Poder. Então, não basta ter uma multidão tocando em Jesus. Você precisa crer e tomar as decisões aqui, ó, enquanto você está aí. Tem que mudar. Ele pergunta, quem tocou no meu manto? Responderam os discípulos. Sem discernimento, porque para eles, multidão, uma multidão, tentando pegar um pedacinho, uma lasquinha de Jesus, tocar em Jesus. Eles disseram, os discípulos responderam aos seus discípulos, vês a multidão aglomerada ao teu redor e ainda perguntas quem tocou em mim? Eles não entenderam o que Jesus estava falando. Jesus continuou procurando, por quê? Não, quem tocou em mim tirou o quê? Poder. Essa pessoa creu de verdade. Mas Jesus continuou olhando ao seu redor para ver quem tinha feito aquilo. Então, a mulher, sabendo o que tinha acontecido, aproximou-se, prostrou-se aos seus pés, tremendo de medo, porque ela teve que romper muita coisa com a religião, com a religião que ela praticava, né? Contou-lhe toda a verdade, então ele disse, filha, sua fé a curou, vá em paz, fique livre do seu sofrimento. Enquanto Jesus ainda falava... Estava falando, chegaram algumas pessoas da casa de Jairo, o dirigente da sinagoga, sua filha morreu, disseram-lhes. Não precisa mais incomodar o mestre, isso pode acontecer, isso pode acontecer. O homem rompe, se expõe daquela maneira, e a notícia que chega, qual? Não valeu, perdi tudo. Às vezes, você nunca ouviu? Às vezes você mesmo já falou. Nossa, mas eu tomei tantas decisões e parece que até está piorando. Não, parece, mas na verdade você está...

0: com relação a teorias que expliquem a natureza humana. Isso. E a coisa começou a ser explicada a partir dos instintos humanos, né? A partir da questão do desejo, das pulsões, que é onde você tem a grande contribuição do Freud. Mas ele diz, o ser humano é mais do que isso. E o que é esse algo mais? É o que ele vai chamar de dimensão do espírito humano. Não é necessariamente algo religioso, mas é algo que inclui o religioso também. É algo mais amplo, que é a dimensão do sentido da vida.
1: Uou! Nossa, gente, já começamos bem, né? Tá incrível! Compartilha aí com todo mundo, você que tá assistindo a gente aqui, seja você também um agente de transformação. E se inscreve no nosso canal. Doutor Alberto, gratidão por aceitar, né, e vir falar com a gente sobre esse assunto, principalmente nesse mês, né, no
0: Exato.
1: Setembro Amarelo, que é um assunto que a gente vem tratando, né? Diga sim à vida, porque parece que quando nada acontece, a solução é não ter mais essa vida, não é mesmo? Então, quando a gente traz esse assunto, a gente tem falado aqui para um segmento, quase na sua totalidade, cristão.
0: Sim.
1: Que é onde todos os dias se fala, se prega, alguns vivem o relacionamento com Deus, né? O relacionamento com o Criador. E aí, eu já tenho uma perguntinha para o senhor. É possível uma pessoa que aceitou a Jesus pensar em dizer não mais a vida?
0: Muito boa essa pergunta. Eu vou acrescentar uma curiosidade. Você usou a expressão dizer sim à vida. E você sabe que o livro, a obra clássica mais conhecida, o grande best-seller do Viktor Frankl, é o livro que em português a gente chama de Em Busca de Sentido. Mas o título original dele dizia, apesar de tudo, dizer sim à vida. Um psicólogo no campo de concentração. E aí ele conta as experiências dele. Porque esse era o grande lema dele. Era o lema. É um lema de vida antes de qualquer outra coisa. A vida sempre tem um sentido. Então, nós devemos aprender a dizer sim à vida. Antes de toda essa experiência dele, como um prisioneiro de campos de concentração, antes dele se tornar depois, né, do seu retorno, um psiquiatra conhecido no mundo inteiro, ele, como um estudante de medicina, junto com outros colegas, fazia grupos de apoio psicológico para adolescentes na cidade de Viena. Com esse trabalho, ele conseguiu reduzir a zero o índice de suicídio nessa faixa etária.
1: Olha só.
0: Com esse trabalho de acolhimento. Então, a logoterapia, ela não é à toa, né? Chamada de a psicologia do sentido da vida, e é uma psicologia a favor da vida. Agora, entrando na pergunta específica que você colocou, né? Você sabe que essa semana semana passada eu estive conversando com um amigo, o padre Marlon Múcio, que é uma pessoa que faz um trabalho fantástico também. E eu fiz essa pergunta para ele.
1: Fez?
0: Eu falei para ele, padre, ainda tem pessoas lá nas suas comunidades, na sua paróquia, que elas acham que só porque elas são cristãs, então elas não vão passar por depressão, elas não vão ter problemas desse tipo, não vão questionar o sentido da vida. E ele disse que sim, que acontece. Você sabe que na minha... Eu fiz uma transição de carreira há mais ou menos 10 anos atrás, mas a minha primeira carreira foi como pastor na Igreja Adventista do Sétimo Dia. Fiz o seminário teológico, trabalhei por mais de 10 anos como pastor.
1: Que legal! Já,
0: enquanto isso, eu estudei psicologia. E eu brinco que eu saí, né, do campo da salvação das almas para o campo da cura das almas. São coisas diferentes.
1: Gostei!
0: Né? É claro que todas as formas das áreas da saúde, da ciência, da psicologia, da medicina, até em outras áreas, da nutrição, da neurologia, todas essas áreas, elas querem salvar as pessoas.
1: Sim.
0: Querem ajudar as pessoas. E a resposta que eu te dou é, naquela época, já estudando psicologia e em paralelo trabalhando em comunidades, em igrejas, em escolas, eu notava que havia um preconceito muito grande da parte de muitos cristãos, porque eles achavam que pelo fato deles terem fé, eles não iriam passar por nada desse tipo, ou pior ainda,

0: que o único recurso disponível para eles tratarem de uma depressão, de um vazio existencial, tinha que ser necessariamente um recurso espiritual. E abriam mão de, por exemplo, procurar um psicólogo. Por muito tempo houve, nos meios cristãos no Brasil, de maneira geral, uma resistência ao trabalho do psicólogo. Eu não sei se você lembra dessa época, né? Mas quando se falava em procurar um psicólogo, levar um psicólogo numa igreja, as pessoas tinham medo. Ah, mas por que a psicologia? Uma ideia de que a psicologia era uma ciência que iria desmerecer, por exemplo, a fé das pessoas.
1: O agir de
0: ou
1: Deus.
0: Prejudicar a espiritualidade delas. E a verdade é que quando você começa a estudar, por exemplo, o campo da psicologia da religião, que é uma das áreas que eu gosto de estudar bastante, participo ali de pesquisas no Instituto de Psicologia na Universidade de São Paulo, dentro dessa área, o que a gente percebe? Que a religião, ela pode ser um fator de promoção de saúde mental, mas para muitas pessoas a religião acaba trazendo um papel negativo. Por quê? Não é por causa da religião em si, mas da maneira que elas aprenderam a se relacionar com a sua religião, com a sua fé. Então elas só conseguem olhar para o lado da culpa, do medo, da punição. Essa é uma visão adequada de religião? Eu diria que hoje em dia, se você vai na maior parte das igrejas no Brasil, católicas, evangélicas, você vai ver os líderes pregando o amor de Deus, o perdão. Mas por muito tempo já foi assim. Havia pessoas, e às vezes até hoje, né, tem pessoas que elas enfatizam muito isso, e elas criam o medo de Deus, o medo da punição, uma culpa que não é aquela culpa positiva, né? O que, que eu chamo de uma culpa positiva? É a culpa que leva a pessoa a olhar para a própria vida e pensar, o que eu posso fazer a partir daqui? E me transformar. É uma culpa negativa, é uma culpa que empurra a pessoa cada vez mais para baixo, achando que não tem mais jeito, que ela não pode ser perdoada, que não tem solução, que o que ela fez foi algo pesado demais, então para ela acabou. Então é uma culpa que vai destruindo, né, a pessoa psicologicamente. Então o fato é que a religião em si, ela pode dialogar muito bem com a psicologia e a psicologia pode contribuir para a religião. E é por isso que mesmo um indivíduo que tenha muita fé, mesmo um indivíduo que ele acredite muito em Deus, que ele vá à igreja, ele pode precisar sim de um recurso que está para além da religião. Não porque a religião não seja boa, ou porque a religião não supra um aspecto da vida dele, mas é a mesma coisa de outras áreas da saúde. O fato de você ter fé, você está lá com uma dor no joelho, o fato de você ter fé não impede você de consultar um ortopedista.
1: Sim.
0: E ninguém diz assim, olha, Deus me abandonou porque eu estou com uma dor no joelho. Mas no caso das dores da alma, às vezes acontece essa confusão. Às vezes a gente fala, nossa, será que eu fui abandonado por Deus porque eu estou com uma depressão? Será que eu devo, né? Se eu, já que eu tenho fé, eu devo procurar um profissional? E a resposta é, uma coisa é diferente da outra. Pelo contrário, eu sou um cristão e eu vou buscar também o auxílio da ciência. Eu não busco o auxílio da medicina, por que eu não vou buscar o da psicologia? E entender isso. Ah, e esse medo que as pessoas têm de que eventualmente um psicólogo não vá respeitar a fé dela, ou vai querer que ela mude, né, a perspectiva que ela tem. Esse medo eu entendo porque as pessoas têm, porque infelizmente a gente encontra, às vezes, dentro do contexto da psicologia, um colega ou outro falando coisas negativas sobre as religiões de maneira geral. Mas quando alguém faz isso, um psicólogo, ele está agindo contra o próprio código de ética da profissão. Porque de acordo com o código de ética da psicologia, o psicólogo deve respeitar a posição religiosa do seu paciente, concordando ele com ela ou não.
1: Ou não.
0: Então, se você procurar um bom profissional e ético, pode ficar tranquilo. Ele não vai querer que você deixe de praticar a sua religião ou desmerecê-la. Pelo contrário, ele vai entender que a sua fé pode ser até um recurso a mais para te ajudar.
1: Uou!
0: Falei demais, né?
1: Não, mas
0: você vai, aliás, perguntando.
1: Pra isso que o senhor veio,
0: pode,
1: viu?
0: Pode interromper, não tem problema nenhum.
1: Para justamente falar. Olha só, doutor, esse é um assunto que a gente passaria horas, talvez até dias,
0: totalmente,
1: falando, né? Porque...
0: Nesse exato momento, nessas três semanas, eu estou ministrando um curso para alguns alunos meus.
1: É.
0: Esse curso tem 12 horas de duração sobre psicologia, religião e logoterapia.
1: É mesmo?
0: Então, literalmente, dá para falar horas sobre
1: horas,
0: o assunto.
1: Horas, horas. E tão pouco falado, né?
0: É verdade.
1: Principalmente no nosso meio. Eu compartilho de algumas verdades, né, que o senhor disse aí. Eu também nasci, né, num lar cristão, inclusive na mesma religião do senhor. E depois de muito tempo, eu comecei a ver que não estava congruente o falar e fazer. Eu fui em busca o porquê disso. E encontrei exatamente esse assunto, que os cristãos têm essa dificuldade de buscar especialista quando o assunto é saúde mental.
0: Sim.
1: Né? E aí onde abriu um mar, assim, de infinitas possibilidades no conhecimento disso. A gente tem alguns projetos também.
0: Que legal.
1: Nessa área, né, com psicólogos e tal. Porque eu entendi que falta apenas uma chave. E o exemplo que o senhor deu do joelho e procurar um ortopedista é o mesmo do cardiologista, né?
0: Sim.
1: E o psicólogo ou o psiquiatra, que aí é uma outra fase, dependendo.
0: Sim, complementares. Mas já houve um tempo no passado onde havia, dentro de certos círculos cristãos, uma resistência contra a medicina também. Já houve, né?
1: Sim,
0: de falar, ah,
1: é verdade.
0: Não vamos procurar o médico, porque Deus vai operar um milagre. Especialmente certos tipos de doenças, né?
1: Isso.
0: Às vezes que acho que houve, começou a haver uma conscientização no meio do cristianismo de que a medicina, ela pode complementar.
1: Meu Deus.
0: Né?
1: Uhum.
0: E mais, que Deus pode usar, inclusive, profissionais da medicina para operar um milagre, uma cura. Então, eu acho que está acontecendo isso na psicologia também. Né, com relação à psicologia, mas veio depois.
1: Sim.
0: É o que veio depois. E o pessoal está entendendo, ah, legal, é um recurso a mais. E a própria psicologia se abrir também para entender que o trabalho do psicólogo é em conjunto com o trabalho do psiquiatra, do nutricionista, do médico, do terapeuta ocupacional.
1: Uhum.
0: E a gente consegue oferecer, assim, um cuidado integral.
1: Que incrível, né, gente? Meu Deus. Ó, você que tá ouvindo a gente aqui no 102.1, tá passando agora, tá na Castelo Branco, na Dutra, na Marginal Pinheiros, Marginal Tietê, ó, nessas todas cidades que a gente fala, seja muito bem-vindo. Afinal, somos mais de 23 milhões e meio de habitantes do estado de São Paulo, podendo ouvir o que a gente tá falando aqui, né, e gerar e dizer sim à vida. E quando a gente fala da vida, tudo tem um começo, né? Tem um nascimento. E no nosso quadro aqui, doutor, no quadro Essa é a Minha História, a gente gosta muito de saber os porquês. Por que que o senhor chegou na psicologia? Por que que o senhor faz tudo isso?
0: Sim.
1: Então, na própria visão do Dr. Alberto Neri hoje, o que que é o Dr. Alberto?
0: Então, essa é uma pergunta bem interessante. Eu já antecipei um pouquinho, né? Eu estou num segundo momento da minha carreira, né? Talvez até um terceiro, assim, porque houve um momento inicial onde, desde os meus 15, 16 anos, eu entendi que eu deveria me dedicar a uma obra missionária.
1: Desde os 15?
0: A minha convicção de ir para o seminário teológico veio aos 15 anos
1: 15,
0: de idade.
1: Uh-huh.
0: Né, num primeiro momento. E me dediquei a isso de corpo e alma por muito tempo.
1: Certo.
0: Se for levar desde que eu entrei no seminário até o meu último ano como pastor, foram ali quase 20 anos
1: bastante
0: de dedicação. Mas, em paralelo, eu sempre gostei muito de estudar. E eu, inicialmente, queria fazer um mestrado na área da teologia. Porque eu me formei, comecei a trabalhar como professor de ensino religioso e queria fazer minha pós-graduação.
1: Uhum.
0: Na época que eu me formei, aí a gente entrega a idade um pouquinho, né? Eu me formei em 1999. Naquela época, o seminário que eu fiz, Adventista, ele ainda não tinha um reconhecimento do MEC. Por mais que ele tenha sido um curso superior, que eu achei muito mais difícil do que a própria psicologia, mas não tinha, por questões burocráticas e tal. Então, quando eu fui procurar um mestrado para fazer, eu não podia, porque eu não tinha uma graduação ainda. Eu tinha, mas não tinha.
1: Nossa.
0: Falei, bom, vou ter que fazer outra graduação para depois poder fazer o mestrado.
1: Certo.
0: E aí comecei a pensar o que eu poderia estudar que iria complementar bem o meu trabalho aqui, não é, como missionário, como professor de ensino religioso. E eu trabalhava numa escola, muitos adolescentes, pais, né, lidando o tempo todo com isso. Veio a ideia de fazer psicologia, já era uma área que eu gostava.
1: Uhum.
0: Eu falei, acho que vai me ajudar bastante. E de fato, né, durante toda a minha trajetória, trabalho em igrejas, trabalho em escolas, o fato de eu ter estudado psicologia me ajudou bastante.
1: Uhum.
0: A lidar melhor com as pessoas, a ensinar algumas
1: Exatamente.
0: Coisas. Só que nesse trajeto, eu comecei também a fazer depois a minha pós-graduação, né, o meu mestrado. E durante o mestrado, dentro da Instituição Adventista do Sétimo Dia, a gente tem uma área muito grande educacional.
1: Uhum.
0: E lá na Faculdade Adventista, que fica ali localizada no Capão Redondo, o NASP, existe um curso de psicologia. Então eu, estando ali como pastor de uma igreja, na verdade, mas tendo a formação e estando na área de pesquisa, na área acadêmica, recebi um convite da universidade.
1: Olha!
0: E aí eu fui para trabalhar com psicologia. Esse já era o meu projeto de vida, só que era um projeto mais para o futuro.
1: Mais longo.
0: Pensava, bom, mais para frente eu vou terminar o mestrado, doutorado e tal. Mas como veio esse convite antes, eu entendi também como, né, um desígnio, como um propósito, não, uhum, só como um acaso. E fui para lá, comecei a lecionar psicologia. Só que o que aconteceu? Quando eu comecei a dar aulas, eu falei, olha, eu acho que é isso daqui para frente. A minha missão como um pregador, como um missionário, eu acho que eu a cumpri. Né? Guardei essa parte aqui da minha carreira,
1: uhum,
0: e agora eu vou me dedicar a uma outra, que é ajudar tanto as pessoas no campo do clínico, do consultório, mas a outra área que eu gosto muito, que é a do ensino.
1: Uhum.
0: Então eu via muito isso de poder ensinar para os meus alunos um modelo de se trabalhar que fosse capaz de ajudar as pessoas com ética e como isso potencializa também,
1: uhum,
0: o nosso trabalho. Então passei a me dedicar à clínica e ao ensino. E aí acabei entendendo que o próximo passo mesmo da minha carreira seria esse, me dedicar integralmente à psicologia.
1: Muito bom, muito bom. Assim, é bem comum, né? A psicologia, a gente já ouviu muito esse termo. Algumas pessoas têm uma noção, outras nem tanto. Agora, logoterapia, eu confesso que é novo.
0: É, então...
1: De onde surgiu isso?
0: É bem interessante também essa pergunta. Por quê? A psicologia... Às vezes a gente ouve o pessoal falando, olha, a psicologia diz, os psicólogos dizem. A verdade é que meio que não existe isso, não é? Porque a psicologia, ela é multifacetada. Então, dentro da psicologia, você vai encontrar muitas visões diferentes sobre os mais diferentes assuntos, às vezes até posições opostas. E tudo aquilo é psicologia. Assim como... quando a gente fala de religião, por exemplo.
1: Sim, tem
0: religião
1: várias
0: é uma palavra muito, muito abrangente.
1: Sim.
0: Psicologia também. Mas entre as correntes da psicologia estão as teorias psicológicas, que são as teorias que nos ajudam a entender o ser humano. Cada teoria psicológica, ela responde uma pergunta. Quem é o ser humano? O que é um ser humano adoecido? E como ajudar esse ser humano adoecido? E por aí vai. As grandes teorias mais conhecidas no Brasil e no mundo são a psicanálise, a psicologia comportamental, mas tem muitas outras. E a logoterapia, curiosamente, ela é uma psicologia, uma corrente muito antiga. Ela começou a ser rascunhada, vamos dizer assim, por volta dos anos 20 do século passado. Quando o Viktor Frankl, o seu criador, era um jovem ainda, um jovem estudante de medicina. Mas ela vai, de fato, se tornar mais conhecida a partir da década de 50. Depois que ele passa pelas experiências dele na guerra, no campo de concentração, volta para Viena e aí começa a ensinar novamente. Porque aí ela começa a ir, ele escreve o livro dele e ele começa a ir para outros países do mundo. Então, uma associação de pastores evangélicos dos Estados Unidos convidou o Viktor Frankl, que era judeu, mas eles admiraram muito o livro dele, e ele foi palestrar em igrejas evangélicas nos Estados Unidos. Então, o que acontece? Em alguns países do mundo, a logoterapia se tornou bem conhecida, como é o caso dos Estados Unidos, ali tem muitas pessoas que conhecem, tem institutos, na própria Europa, onde ele vivia, né? onde ele ensinava bastante, mas em alguns países ela não chegou com tanta força, como é o caso do Brasil. Até nos anos 80, a gente teve um movimento forte de logoterapia no Brasil. O próprio Viktor Frankl visitou o Brasil 3 vezes. Isso graças aos esforços de uma professora de uma universidade no Rio Grande do Sul, já falecida, a professora Isar Schausa. Ela promoveu muito a logoterapia no Brasil. Mas depois disso, nos anos 90, nos 2000, diminuiu bastante. Eu mesmo só fui aprender sobre logoterapia no mestrado. Nunca ouvi falar de logoterapia durante a minha graduação inteira. Só que quando eu ouvi falar, falei assim, não é possível que exista uma visão na psicologia como essa, que valorize o ser humano dentro das suas dimensões física, mental e espiritual, que entenda que o ser humano é um ser livre, não um mero escravo dos seus instintos ou dos seus comportamentos aprendidos, né, que valorize o ser humano como um ser que é capaz de ter experiências como, por exemplo, a experiência religiosa. Então, quando eu comecei a ver tudo isso, eu falei, como é que eu nunca ouvi falar? E aquilo ali me incomodou bastante. Eu continuei estudando logoterapia no mestrado, no doutorado, e quando eu estava já prestes a terminar o doutorado, na faculdade eu ensinava um pouco de logoterapia, porque eu achava uma visão incrível, super atual, essa visão holística do ser humano, essa noção de saúde integral, tudo presente ali. Eu falava, nossa, mas isso é tão antigo, e ainda assim é tão atual, a ideia da busca de um sentido para a vida, que a gente ouve falando o tempo todo, né? Hoje vem muito sobre o discurso do propósito, etc. Mas na essência é a mesma coisa. Falei, esse cara já falava disso desde os anos 20, dos anos 30.
1: Olha isso. Viu, gente? O nosso slogan, conectando pessoas e unindo propósitos. Isso tem muito tempo.
0: E ele é o grande especialista nesse assunto. Então eu caí meio que naquele inconformismo do tipo, não é possível que isso não seja mais divulgado no Brasil. Eu estava terminando o doutorado, a essas alturas, isso eu estou falando de 2018, 2019, e eu coloquei como próximo passo, meio que uma missão de vida mesmo. Eu falei, eu vou ensinar logoterapia para as pessoas pelas redes sociais, e eu gostaria muito que a logoterapia pudesse ocupar o lugar que ela merece entre as escolas da psicologia. E aí que começou o trabalho, Instagram, YouTube, cursos presenciais, depois os cursos online, e foi muito legal, porque outras pessoas da área começaram também, juntas ali, que você consegue aprender sobre logoterapia, pessoas escrevendo livros, divulgando o assunto. Eu acho que a gente está quase lá, ainda falta um pouquinho.
1: Falta um pouquinho, mas só não parar que dá certo.
0: Mas em alguns anos, acho que a gente vai conseguir que qualquer psicólogo saiba o que é logoterapia e tenha condições de aprendê-la.
1: Perfeito. Olha só, doutor Alberto, para quem está ouvindo a gente aqui, está achando que o assunto não está tão claro e específico, trazer isso para a realidade, ou o porquê, né, de se ter saúde mental no nosso dia a dia, exemplificando tudo que o senhor faz, o que de fato a pessoa precisa fazer ou ser, para dizer sim à vida.
0: Então,
1: tem um passo.
0: Aí a gente sai vamos sair da teoria e entrar na prática.
1: Boa,
0: né? Chega uma pessoa lá, vamos dar um exemplo aqui. Chega uma pessoa lá no meu consultório e fala assim, olha, o meu grande problema é porque eu não vejo sentido na minha vida. Eu não consigo encontrar um sentido para a minha vida. Então a gente vai trabalhar, obviamente, vamos passar a história de vida, vamos entender como que a pessoa chegou nisso, se ela sempre teve esse sentimento, se é uma coisa nova, diferenciar isso de outras coisas, como por exemplo uma depressão ou algo do tipo, mas vamos supor que seja isso daí mesmo, né? Uma coisa que a gente chegou a essa conclusão. Existem formas de se encontrar um sentido para a vida, de maneira prática.
1: Qual que é a forma?
0: Então, para o Viktor Frankl, é através de... Existem 3 categorias de valores. São os valores de criação, os valores de experiência e os valores de atitude. Nos valores de criação, são aquelas coisas que eu faço. Então, concretamente, é tudo aquilo que eu posso fazer, o que me vem ali como atividade na vida. Tanto é que ele fala, a melhor pergunta não é o que eu devo fazer da minha vida, mas a melhor pergunta que eu posso fazer é o que a vida espera de mim. O que a vida
1: Uou!
0: coloca diante de mim
1: Repete isso
0: hoje.
1: aí, doutor. Vamos lá.
0: Vamos lá.
1: Que incrível.
0: É, a pergunta que me ajuda mais a encontrar um sentido para a vida não é o questionamento existencial do qual será o sentido da minha vida, o que eu deveria fazer, mas a grande pergunta é o que a vida espera de mim? O que a vida coloca diante de mim hoje? Quais são as oportunidades que aparecem? Isso por quê? Porque quando a gente entra nessa questão da discussão do sentido da vida, às vezes pode parecer uma coisa muito ampla, até muito, muito teórica, muito
1: Sim,
0: subjetiva,
1: é
0: né?
1: muito
0: Aquele, né?
1: longe.
0: Sim, e às vezes até para piorar, né? Nessa grande ênfase que às vezes se dá hoje em dia no tema, às vezes se traz uma visão muito romântica da coisa, como
1: É
0: se o sentido da vida
1: filosófica.
0: fosse uma coisa sempre quase que sobrenatural, de você largar tudo que você faz e começar a fazer uma outra coisa e você ter sucesso.
1: Meu Deus.
0: Vende-se muito essa ideia,
1: É.
0: mas não é a perspectiva da logoterapia. Está nas coisas simples. A noção dos valores de criação é isso. O que eu tenho para fazer hoje? Quem sou eu? Diante de quem eu tenho responsabilidades? Se eu sou, por exemplo, um pai de família, se eu sou uma mãe, se eu sou um filho, qual é o meu trabalho hoje?
1: Hoje.
0: O que eu tenho para fazer os meus estudos? Então eu começo me dedicando e respondendo, né? Ser responsável é responder, respondendo essas perguntas que a vida me faz, ou seja, sendo responsável diante daquilo que foi colocado diante de mim. Ah, mas isso quer dizer que eu vou ficar preso nessas coisas? Ah, não, mas esse não é o trabalho que eu gostaria de ter. Não, mas esse é o começo. Você começa por aí, né?
1: Doutor.
0: Cuidando do básico.
1: Uhum.
0: Segundo,
1: Segundo, vamos lá.
0: valores de experiência. Então,
1: Experiência.
0: além das coisas que eu faço, as experiências que eu tenho. E nos valores de experiência a gente enquadra o quê? Tanto as experiências como, por exemplo, a arte, a religião, coisas assim, vamos dizer, ideais de vida que eu persiga e as relações humanas, principalmente. Então, através das relações humanas, eu posso encontrar um sentido para minha vida. Encontrando alguém. Frankl diz literalmente, servindo alguém, fazendo algo por alguém,
1: Por alguém.
0: a gente encontra um sentido da nossa vida. Por quem? Por qualquer pessoa. Começa pelas que estão mais perto de você.
1: É mais
0: E em
1: fácil.
0: terceiro lugar, através dos valores de atitude, que é quando a pessoa privada da possibilidade dos valores criativos e dos valores de experiência, pelo menos de boa parte deles, a gente está falando do quê? De alguém que tem limitações, de alguém que está passando por uma enfermidade muito séria, alguém que, como era o caso dele, estava preso num campo de concentração. E aí? Porque nas duas primeiras categorias de valores, a gente está falando de uma pessoa que tem relativamente condições de vida de fazer algo. Mas e se a pessoa está adoecida? E se a pessoa tem alguma limitação? Aí ele diz, através dos valores de atitude, é possível encontrar um sentido mesmo em meio ao sofrimento.
1: Uau.
0: E aí a superação do sofrimento em si já é uma forma de se encontrar um sentido para a vida.
1: Uau.
0: O exemplo, maior exemplo disso, é quando ele fala, mesmo aquelas pessoas prisioneiras num campo de concentração, indo para uma câmara de gás. Ele diz, entre elas havia aqueles que conseguiam encontrar um sentido para a sua vida através de uma atitude digna e corajosa diante do seu próprio sofrimento. Ainda que a única opção possível naquele momento fosse encarar o sofrimento de cabeça erguida. Mas ainda assim, ele diz, havia uma escolha.
1: Vou
0: Isso é muito forte, né?
1: muito forte, profundo, incrível. Doutor, nessa sua trajetória, né, eu tenho certeza que tiveram vários atendimentos, vários pacientes ali, nos seus treinamentos, várias pessoas que conseguiram, né, entender, aplicar e melhorarem as suas vidas. Mas qual foi aquela história, aquele atendimento, aquela pessoa que mais te marcou?
0: É difícil responder essa pergunta, mas curiosamente eu acho que, como eu falei no começo, nada acontece por acaso, né? Então eu tenho uma história boa para contar sobre isso, porque ela é bem recente,
1: ótimo,
0: inclusive.
1: A gente tem pouco tempo, que estamos caminhando para o final do nosso programa.
0: Então tá bom, em um minutinho. Domingo à noite, eu recebi duas mensagens de áudio.
1: Legal.
0: Para quem estava aqui em São Paulo, deve ter visto que domingo à tarde teve ali a final, né, do
1: foi,
0: campeonato.
1: E foi show demais.
0: Você é São Paulo, tá vendo? Eu sou palmeirense, mas eu fiquei feliz com a vitória do São Paulo por esse motivo que eu vou contar.
1: Conta.
0: Recebi essas mensagens. Era um ex-paciente meu. E ele falando assim para mim: Alberto, tudo bem? Eu tô aqui chorando, tô em prantos. Minha filha pequena tá olhando para mim. E ela tá achando que é porque eu tô emocionado por causa do São Paulo. Ele falou: mas você sabe por que é? Por que que eu tô assim? Ele falou: eu consegui.
1: Uou.
0: Eu consegui. Por quê? Ele foi um paciente, se tornou um amigo depois, que por muito tempo a gente trabalhou a questão do dizer sim à vida. Ele chegou a ter duas tentativas de tirar a própria vida. Conversávamos muito nas sessões, ele tava com uma depressão muito profunda, fazia o acompanhamento psiquiátrico também, e várias vezes as nossas sessões elas eram em torno desse assunto: por que dizer sim à vida? Uhum. E em algumas das sessões, eu sabia que ele era muito São Paulino, eu dizia para ele: olha, vale a pena, um dia o São Paulo vai ser campeão de novo, você
1: boa,
0: vai poder comemorar com a sua filha do lado. Não faz tanto tempo isso, né? Mas o São Paulo já estava numa fase ruim, e eu usei isso como uma analogia. Eu falei para ele: a nossa vida é assim, tem momentos difíceis, mas isso não te define, essa situação que você está enfrentando vai passar, vão ter momentos melhores. Eu falei: é igual o seu time está ruim agora, mas ele vai voltar a ser campeão.
1: Vai.
0: Pode... E aí ele me mandou essa mensagem, né? Então,
1: olha,
0: é uma coisa emocionante de se falar assim, mas dá para entender porque nessa hora até um palmeirense ficou feliz, né, com o título do São Paulo.
1: São Paulo.
0: Porque realmente é isso, a vida é isso. Uhum. E como ele estava me falando, valeu a pena. Que bom que eu sobrevivi,
1: pra
0: que eu estou aqui para ver isso. E lógico,
1: uau,
0: esse é um pequeno exemplo, uma pequena alegria na vida.
1: Com certeza.
0: A vida tem muitas outras,
1: sim,
0: possibilidades de sentido ainda maiores, mas esse acho que é um exemplo legal sobre esse assunto.
1: Muito, muito legal, porque o que faz sentido, parece que, de fato, são o que acontece no nosso dia a dia.
0: As pequenas coisas, é ali, eu tô feliz porque o meu time ganhou e minha filha tá do meu lado.
1: Olha isso.
0: Precisa mais do que isso?
1: Nada. Olha, doutor, a gente tem muitas perguntas, tem gente aqui participando, mandando também. E a gente
0: um abraço até pro pessoal que tá me acompanhando, eu postei ali nas redes sociais. Tá aqui no meu Instagram rodando, não é? Também a live, o pessoal, alguns estão assistindo aqui, outros na da rádio, mas sejam todos aí muito bem recepcionados, aqueles que estão acompanhando o nosso papo.
1: Com certeza, tá no meu também, então a gente tá transmitindo aí pro mundo, olha, tá indo longe. E tem uma pergunta que chegou aqui, então o Marcelo, olá, eu sou da Zona Norte, olha aí, beijo pra Zona Norte.
0: Eu também, Zona Norte.
1: Você era de lá?
0: Hoje em dia moro na Zona Sul, mas morei em Santana a vida inteira.
1: Olha só, um beijo, Marcelo, tá? A Sara aqui, boa tarde, Eli, ama esse programa, sempre ligadinha, que bom, Sara, um beijo. Ela pergunta: por que questões relacionadas à saúde mental só estão sendo faladas nos dias atuais e antes não eram assim?
0: Tem, acho que, algumas respostas para isso. Uma delas é porque hoje em dia a gente tem mais canais para falar de tudo.
1: Mais acesso,
0: antigamente,
1: né?
0: Antigamente a gente dependia muito do que a televisão mostra.
1: Isso.
0: Né? Então não tinha tantos canais. Ou estava na TV, ou no jornal, ou um livro, ou rádio, ou não tinha acesso.
1: Ou não tinha.
0: E tinham poucos também, poucas emissoras, poucas emissoras de rádio. Então era mais difícil. Então tem essa questão de ordem prática. Mas tem uma questão que acho que é a questão do tabu. Porque as pessoas, elas ainda têm receio de falar sobre questões emocionais. Às vezes têm medo de demonstrar fragilidade,
1: sim,
0: de falar das suas fraquezas. É um assunto
1: dói,
0: que traz angústia.
1: Uhum, dói.
0: Querendo ou não, dói. Então, são, acho que, alguns motivos que atrapalham, né, esse diálogo. Mas, felizmente, está mudando.
1: Muito bom. E para isso, olha, você pode compartilhar, né, o nosso assunto aqui. No nosso canal do YouTube, Adore Mais FM, vai ficar salva essa entrevista, assim como as outras também ficarão salvas, para você compartilhar e ser agente de transformação. A Dani As técnicas da PNL podem ser aplicadas por um logoterapeuta? Sim ou não?
0: Podem, e o contrário também, mas assim, são perspectivas diferentes, né? Eu diria que elas têm um ponto ou outro em comum. Uma curiosidade, o Milton Erickson, que é o teórico que deu origem, né, a muitas das ideias da PNL, era um cara brilhante também, que também tem uma história de vida muito linda, como é a do Viktor Frankl. Tem, acho que, esses pontos em comum. Mas eu diria que elas correm em paralelo, assim, elas não são conflituosas, mas também não são exatamente iguais. Mas dá para usar as duas coisas, desde que com ética, né, e com cuidado.
1: Olha, a Silvana comenta que gostoso ouvir você entrevistando um profissional como o Dr. Alberto. Beijo carinhoso, Eli. Silvana, um beijo no seu coração.
0: Obrigado.
1: Que saudade, que bom que você está aqui.
0: Um abraço para ela também.
1: Olha, gente, caminhando para o final. Doutor, eu tenho a última pergunta que a gente faz aqui no nosso programa, que é:
0: pode
1: como
0: falar.
1: O senhor quer ser lembrado quando não estiver mais aqui?
0: Como alguém que dedicou a sua vida à sua família, em primeiro lugar, a fazer o melhor para aqueles que estão perto de mim, e também a essa missão de ajudar as pessoas a terem mais saúde mental, encontrarem um sentido para suas vidas.
1: Uou, incrível. Considerações finais, como que o pessoal faz para te encontrar aqui no FM?
0: Entra ali no @logoterapiabr no Instagram, ou se não, me procura lá no YouTube, coloca Alberto Neri, meu nome, tem ali no meu canal bastante vídeos legais, é só entrar ali e acompanhar.
1: Incrível. Ó, a Karen tá perguntando: doutor, sou espírita e a logoterapia tem muito de filosofia espírita? O que acha sobre isso? Gente, vamos continuar aqui, um chorinho pra vocês no YouTube, Adore Mais FM. Doutor, gratidão.
0: Vamos
1: Estamos
0: lá.
1: Nos despedindo aqui, né, do 102.1.
0: Um abraço aí para quem acompanhou a gente e tudo de bom para vocês.
1: Isso aí. Todos os dias às 14 horas aqui na Adore Mais FM, onde conectamos pessoas e unimos propósitos. Espero no meu Instagram, Elisângela Gomes, a Eli. Incrível. Gente, olha essa pesquisa. A gente tá falando, né, de dizer sim à vida e todas essas questões que, né, que geram a falta da saúde mental. A taxa do suicídio cresce 43% em uma década no Brasil. Olha isso. É muito rápido. Essa fonte é do Conselho Federal de Medicina. Doutor, quais são os sintomas? Exemplo, a família está ali, vê alguns sintomas disso?
0: Você sabe que uma das grandes dificuldades é porque nem sempre os sintomas são tão claros assim.
1: É verdade.
0: Né? Por exemplo, de um estado depressivo ou mesmo de uma ideação suicida. Então, isso não significa que sempre esses sintomas vão estar presentes, porque às vezes é uma coisa que pega todo mundo de surpresa mesmo. Mas acho que na maior parte das vezes a gente identifica que são sintomas clássicos da própria depressão, como um isolamento, uma visão negativa em relação à vida. Às vezes a gente tem a questão da diminuição do autocuidado. Às vezes a gente vê atitudes, pequenas atitudes de exposição da própria vida, que já é um indício de que a pessoa às vezes está nessa direção. Entendeu? Então, são coisas assim mais amplas. Entre os adolescentes, algo muito comum, que às vezes está associado à automutilação.
1: Adolescente nem teve problema, né? Quando alguém mais racional, mas adolescente você não teve nem dificuldades na vida ainda para.
0: Perto de uma pessoa idosa, né? Mas realmente, né? Porque a vida de muitas pessoas ela é muito difícil mesmo, então é compreensível. O Viktor Frankl diz o seguinte, que é compreensível o questionamento existencial. É humano.
1: É humano.
0: É humano,
1: sim,
0: não é? Não é porque a gente questiona se vale ou não a pena viver que a gente está doente. É porque se a gente é humano e a gente olha para o mundo como ele está, dependendo da situação, a gente... Desânimo. Esse questionamento surge, é natural que surja esse desânimo. Mas é importante que haja o quê? Uma atitude, uma postura de se dizer, não, mas vale a pena. Apesar, como ele diz, apesar de tudo, dizer sim à vida. Apesar dos problemas. E aí, voltando. Então, esses sintomas clássicos da depressão, às vezes o isolamento familiar, pessoa, muitos conflitos, o próprio desânimo, né, um estado de desânimo meio crônico. Só que nem sempre, porque é muito comum as pessoas estarem num estado depressivo e aquilo ali está mascarado.
1: Mascarado, tá obscuro, né?
0: Através do excesso de busca por diversão, por busca por prazer. Olha. O importante mesmo é um olhar individualizado. E aproveitando a sua pergunta, dizer assim para as pessoas que elas percebem minimamente ou que elas têm esse receio, melhor coisa que você pode fazer pelo seu amigo, pelo seu filho, pelo seu marido, pela sua esposa, leve essa pessoa a um profissional.
1: Pronto.
0: Acompanhe. Se essa pessoa tiver um preconceito, ajude a quebrar o preconceito, vá com ela.
1: Muito
0: bom. E deixe o profissional fazer a parte dele. E você está lá como suporte.
1: Incrível. Uou. Gratidão, doutor Alberto, e que Deus continue levando a sua mensagem muito mais longe, salvando vidas, dando direção. E, ó, gente, eu já não vejo a hora de acabar aqui para ler esse livro. A vida sempre tem um sentido? Como encontrar significado nos altos e baixos da sua jornada? Esse é o livro do Dr. Alberto Neri. Mais uma vez, gratidão.
0: Obrigado.
1: Muito bom. É isso, gente. Mais uma vez, que Deus abençoe vocês. Que bom que você ficou até aqui. Compartilha esse programa nosso, né, que simultâneo, falamos no FM, você que chegou agora, esse é o programa Adore Mais, 102.1, transmitimos aqui no canal do YouTube, que vai ficar salvo. Compartilha, que você sim, pode também ser um agente de transformação. Um beijo no seu coração, tchau, gente!
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3: Da Adore Mais FM, meu nome é Amauri, de São Paulo, capital, e eu gostaria de dedicar o louvor da banda Novo Som pra você, pra todos os ouvintes, pra minha família. Que Deus abençoe a todos.

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2: Vamos para a mensagem de hoje, então? A mente se abre a uma nova ideia. Jamais voltará ao seu tamanho original. A mente que se abre a uma nova janela jamais voltará ao seu tamanho original. Olha só que interessante isso aqui. Toda vez que você aprende algo novo, você nunca mais volta a ser o mesmo. A sua mente, ela não tem como ser menor hoje do que foi ontem, porque você exercitou e aprendeu algo diferente. Então, como diz na palavra, que somos sementes, e sementes, elas germinam, crescem e dão frutos. E na nossa vida não é diferente. Então, abra sua mente, tenha novas ideias, coloque essas ideias em prática, em execução, porque a sua vida ela só tem um único sentido: ir para frente.
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2: Oi, meu nome é Alessandra, sou de São Paulo, há alguns anos prestigio a Rádio Adore Mais. Amo ouvir a Deus através da Bispa Cléo Rossafa. A música que eu quero é Ruge o Leão, que se abram os céus, de Isaías Saad. Obrigada.

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4: Olá, Adore Mais FM, tudo bom? Meu nome é Vinícius, sou de Mauá e gostaria muito de escutar a música do Fernandinho, Uma Nova História. Muito obrigado, Deus abençoe a todos.

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2: Só existem dois dias no ano que nada pode ser feito. Um se chama ontem e o outro se chama amanhã. Hoje é o dia certo para você amar, para você acreditar e fazer e principalmente viver. Então aproveite. E aquela pessoa que está do seu lado que você gosta tanto e não disse hoje para ela o quanto ela é importante para você. Então diga, abrace, sorria. Diga para essa pessoa o quanto ela é importante na sua vida. Porque o hoje é o presente que Deus nos dá. Viva ele como se fosse o último.
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0: Você não vai para a guerra de pijama, sem oração, é assim que você está indo para a guerra. Muito interessante, porque a Bíblia diz lá em Efésios 6:11 que a gente deve se revestir de toda a armadura de Deus na nossa luta contra as trevas. Então Deus quer que você esteja preparado. Quando você ora, seu coração vai sendo preparado pelos céus para ser transformado, para enfrentar o dia a dia. Queria te convidar a pensar o seguinte, que quando você está no metrô, quando você está na condução, quando você está no seu carro, quando você está andando, convide a Deus a fazer parte da sua história. Se prepare para as lutas que a vida vai trazer e são normais ou são do dia a dia. Se prepare porque as trevas elas vão se apresentar para você como uma coisa normal. Todo dia elas estão se apresentando como uma coisa normal. A situação do nosso mundo é angustiante e as pessoas estão achando que tudo é normal, que tudo está certo. Mas as pessoas estão em grande escuridão, em grande aflição nesses dias. Se você não deixar seu coração revestido por toda a armadura de Deus, sua vida, a escuridão pode começar a tomar conta de você e você está despreparado para tudo que vai passar na sua história para enfrentar. Vamos orar, porque a oração ela é, de fato, o momento em que a gente se apropria, a gente abre o nosso coração para que Deus revista a nossa vida. Senhor, quantas coisas escuras estão ao nosso redor e a gente vai assumindo que isso está tudo certo. E Pai, eu te peço em nome de Jesus que o Senhor tenha misericórdia, sabe, Pai? De tudo que está acontecendo no mundo ao nosso redor, Pai. E a gente quer te convidar para fazer parte da nossa história. A gente quer te convidar para que a escuridão se afaste de dentro de nós e para que a gente mude a escuridão por onde a gente vai passar cada dia da nossa história. Nós entregamos a nossa vida nas tuas mãos e queremos estar revestidos, armados, preparados para as lutas que nós vamos enfrentar e ter vitória através da luz que és tu mesmo, Senhor. Em nome de Jesus. Amém. Convido você a estar comigo em oração diariamente. Meu nome é Eli Moreira, pastor Eli Moreira, e eu quero te convidar a compartilhar essa mensagem com outros.
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6: Alô, Adore Mais FM, Elecimari de São Paulo, Elisângela Gomes, Roberto Navarro, Bispa Cléo Russafa, que fazem essa rádio ser a melhor rádio de São Paulo. A música que eu gostaria de pedir é Arautos do Rei, Senhor da Vida.

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1: Uou! Oi, gente, muito boa tarde. Elisângela Gomes daqui, você daí. Chegou o momento do nosso programa Negócios com Propósito. Se você é novo por aqui, fica à vontade e chama todo mundo. Já começa pegando papel e caneta, porque tem muito conteúdo hoje aqui pra você. Afinal, esse é o objetivo, essa é a missão da família do Animais. Trabalhar na sua inteligência emocional, espiritual, financeira. E nesse programa, o nosso foco principal é que você tenha um negócio de alto valor. Seja aquela pessoa de alto valor. Eli, você está falando de dinheiro? Não apenas! Olha só, tudo que o dinheiro compra parece que é muito barato, não é mesmo? Então, vamos juntos em mais um programa Negócios com Propósito. Só que para isso você vai precisar, olha, desenvolver aí o autoconhecimento. Isso mesmo, desenvolver o autoconhecimento. E para você que não me conhece, você que está me ouvindo aqui pela primeira vez, eu sou a CEO da família Dori Mais aqui, e há mais de 25 anos como executiva de negócios, já tive alguns negócios, tenho outros negócios também, já trabalhei no corporativo, em multinacionais, no Brasil, fora do Brasil. Então, olha, pode se sentir confiante, porque são muitos anos de estrada. Será que eu posso te ajudar? Será que eu consigo te ajudar? Fora todos os treinamentos, conhecimentos, cursos que eu fiz no Brasil, fora, já foram alguns, olha, alguns milhares de reais aí em busca do conhecimento. Afinal, parece que tudo que realmente é valioso tem que ter um esforço, tem que ter uma dedicação, tem que ter um investimento financeiro, não é mesmo? Então, se sinta privilegiado por Deus, por hoje você ter a família Dori Mais aí na sua casa, no seu carro, no transporte público, você que nos ouve aqui no rádio, porque, de fato, é um presente de Deus a nossa programação, porque 24 horas, homens e mulheres disponibilizam o seu tempo, a sua energia, o seu foco para te ensinar, para te aproximar do Criador, para fazer com que a sua vida nunca mais seja a mesma. Esse é o foco da família Dori Mais. E aqui no programa Negócios com Propósito, de tanto vocês pedirem, reunir toda a minha experiência, todo o meu conhecimento aí de todos esses 25 anos, para compartilhar com você. Porque tudo que a gente quer na nossa vida, muito provavelmente por aquilo que a gente não conhece ainda. E na palavra fala: e o meu povo perece por falta de conhecimento. Então, esse programa está sendo transmitido lá no canal do YouTube, ao vivo, no canal do YouTube da Adore Mais FM. E no meu Instagram, Elisângela Gomes, Aeli. Elisângela Gomes, Aeli. Gente, e o tema de hoje, o nosso programa hoje foi uma sugestão de vocês, que uma ouvinte aqui do rádio foi lá no meu Instagram, Elisângela Gomes Aeli, e falou: Eli, fala sobre insegurança? Falo! Então, hoje o nosso tema tá demais, sobre como lidar com a insegurança nos negócios, como lidar com a insegurança na nossa vida pessoal, como, afinal, essa insegurança, ela pode vir. E quando ela chegar, como é que você vai lidar com ela? Não é mesmo? Então, chama todo mundo, que o programa de hoje está incrível. Olha, então, bora pro nosso tema. Como lidar, né, com a insegurança nos negócios e na nossa vida? Se você quer participar comigo, 011-9-1121-1020. Esse é o telefone aqui da rádio. Você que está no FM 102.1, 9-1121-1020. Bom, lidar com a insegurança na vida e nos negócios pode parecer bastante desafiador, né, gente? Por isso que eu trouxe esse assunto para a gente falar hoje aqui. Então, são nove formas que eu identifiquei de como a gente consegue lidar com essa insegurança. essa famosa insegurança que ela insiste em visitar a gente. Com algumas pessoas é de vez em quando. Depende do problema, do assunto, do momento. E com outras pessoas é sempre. É sempre. Então, primeiro, autoconhecimento. Entender as suas próprias limitações, reconhecê-las, aceitar. É aí que começa, onde tudo começa. Esse é o primeiro passo. Quando você reconhece, quando você aceita, entende as suas próprias limitações, já é esse primeiro passo para a mudança. Porque é muito comum, né? Como eu disse, isso acontecer nos negócios, na vida. Então, quando você identifica esse problema, né? As suas limitações, muito tem a ver com a falta de autoconhecimento. Existem muitas pessoas que falam daquilo que elas não vivem. Falam daquilo que elas não são especialistas no assunto. E pode ver lá no íntimo, é uma pessoa insegura. E aí ela quer pôr para fora a sua dor. Normalmente, colocamos para fora o que está gritando em dor. Então, onde você é mais forte? Onde você é mais limitado? Quando você sabe exatamente onde você pode potencializar, será que o resultado, será que a sua confiança, ela não vai aumentar? Tem aquela análise SWOT lá na faculdade. Minha primeira formação, a gente estudou

exercessem essas funções. E eu falo muito aqui sobre o corpo, né? Que tem os seus membros e cada membro tem uma função. Então é impossível você saber de tudo. Então, o seu autoconhecimento vai minimizar essa insegurança. Vai minimizar. Tenha certeza e clareza disso. Depois que você descobriu, aceite. Já viu aquela frase? Aceita que dói menos. Já viu? Pois é. Parece que quando você aceita, já vem em seguida um alívio. Um alívio. Agora, não se culpe se você está se sentindo com inseguro. Se você está se sentindo a falta da confiança, porque ela é muito normal, é mais normal do que você imagina. Ele, grandes homens, pessoas de sucesso, não têm insegurança? Olha, eu arrisco dizer para você que não é que elas não tenham, elas sabem gerenciar essas inseguranças. E que bom que você está aqui comigo para a gente falar mais sobre isso. Então, vamos lá. Dois. Conhecimento e preparação. Invista tempo em aprender, em se preparar. Se for um negócio novo, aí você vai precisar investir bastante tempo para aprender mais sobre o mercado, aprender mais sobre as tendências daquilo que você está pensando em fazer. Agora, se você está inseguro com o seu negócio atual, que tal você se atualizar? Você está no ramo de bolo? Você está começando a empreender agora com doces? Eu não sei. Ou você pensa em fazer uma renda extra? Já está fazendo uma renda extra? Aliás, esses são os pilares da riqueza, né? Você precisa ter ali algumas rendas. Então, conhecimento e preparação é o que vai definir e te trazer a confiança. Talvez você está sentindo inseguro no seu negócio porque você não tá sabendo por onde começar, não está sabendo o porquê do que o mercado está mudando, não é mesmo? Atualize, atualize sempre. Veja aí o que está acontecendo no mercado. Como que você vai se adaptar com o que você já tem? Se está mudando, puxa, se adapte. Por exemplo, aqui o nosso negócio é rádio, né? Todos os dias a gente tem uma adaptação nova para fazer, porque o rádio, ele vem de muitos anos, mas só tem essa forma de se comunicar através do áudio? Não, tem o vídeo também. Tem várias formas de comunicar, de enviar mensagem. Agora, por exemplo, nosso programa está sendo transmitido, gente, para o mundo inteiro. Aqui no 102.1, que a gente fala para mais de 23 milhões e meio de habitantes do estado de São Paulo. O aplicativo, ele já foi baixado em muitos países. Até a última informação que eu tenho, mais de 10 países foram baixados. O YouTube vai para o mundo inteiro. Então, assim, olha que incrível, não é mesmo? Então, mudou. Não é só rádio mais. A gente tem que se adaptar. Qual que é a forma de linguagem? Como é que a gente se comunica com esse público da imagem, do vídeo? Então, todos os dias, a gente precisa saber algo novo sobre o nosso negócio e sobre a nossa vida, o desenvolvimento dela. Porque se você não está crescendo, se você não está aprendendo, olha, muito provável que você esteja morrendo. Presta bem atenção nisso, porque o crescimento, ele faz parte da sua essência, ele faz parte da sua natureza. Você não é criança mais, você foi um bebê, foi criança, foi adolescente, já é um adulto, tá ouvindo aqui a família Dore Mais o tempo todo, não é mesmo? Então, amplie isso. Conhecimento e preparação vai interferir diretamente na sua segurança. Quando você fala sobre aquilo que você sabe, puxa, será que essa pessoa é insegura naquele assunto? Muito provavelmente não, né, minha gente? Vamos lá, terceira forma então de como lidar com a insegurança na vida e nos negócios. Tem uma palavrinha que tá todo mundo falando, essa coisa do tal do network, não é mesmo? Parece que banalizou, né?
Parece que

0: banalizou. Mas qual é o verdadeiro network? Aquele que você construiu um relacionamento. Construir um relacionamento, construa com outros empresários, com outros empreendedores, porque ali vai rolar, vai acontecer a troca. Você já viu aquela pessoa que toda vez que você chega perto dela, ela só quer tirar de você e sai fazendo um monte de pergunta? Ou você já vê logo que ela tá interessada, é puro interesse e não uma troca. A troca, ela é saudável, ela é sadia. No seu campo de atuação, quem são os empreendedores, os empresários que você pode potencializar esse relacionamento, pode ampliar esse relacionamento? Porque vai vindo aí as experiências trocadas, os conselhos, né? E tudo isso vai fazer com que diminua a sua insegurança. Talvez tá faltando gente para você falar do assunto. Cuidado para você falar de um assunto extremamente técnico, importante do seu segmento, com alguém que não entende nada sobre aquilo, mas porque aquela pessoa é agradável, você vai buscar a informação dela. E ela não sabe o que ela, nem sabe o que ela tá falando. Ela tá usando o filtro mental dela que não é daquela área, que ela não empreende, ela não é empresária. Será que vai ter uma troca efetiva ali? Ó, falo para você. Pode aumentar ainda mais a sua insegurança no seu negócio, aumentar ainda mais a insegurança na sua vida. Percebe que é através do nosso posicionamento que a insegurança vem ou a confiança vem? Pois é. Então, 4, defina metas realistas. Não viaja na maionese. Você já viu aquela pessoa? Essa expressão é tão, tão engraçadinha. Não viaja na maionese. Acabou de começar o negócio, ela já está falando da meta que ela estabeleceu em estar no mundo inteiro. Ela não conquistou ainda nem o bairro dela com o seu negócio. Ela já está falando que vai conquistar o mundo. Eu amo uma pessoa positiva. Aliás, tudo começa você sendo positivo, né? Ninguém que vai começar um negócio falando, ah, não vai dar certo. Claro que não, mas seja realista, estabeleça e defina metas realistas. Essas metas, elas precisam ser alcançáveis, sabe? De degrau em degrau. Cada degrau que você subir, cada meta que você conquistar, metas realistas. Comemore, por menor que seja esse resultado. Comemore, porque você vai dar ali, ó, aquela pitadinha de autoconfiança de que você consegue. Então, gente, eu amo comemorar. Olha, o pessoal aqui da família Dori Mais sabe o que a gente conquista. Bora comemorar, bora fazer uma farra, bora comprar um bolo. Pode ser simples, você não precisa ir para Dubai todo mês numa meta atingida. Se você quiser, tiver condições, vá também. Separe um dia, uma verba para isso. Mas o que você gosta de fazer? Se autopremia, você gosta de comprar uma peça de roupa? Uma joia! Você é homem? Dá uma lavada no seu carro, você sente prazer porque você conquistou aquela meta que você definiu e atingiu. Pequenas comemorações. O nosso cérebro adora isso, adora comemorar, né? Adora um bom motivo para gerar prazer. Né, a famosa ocitocina, que são os hormônios. E o nosso corpo funciona muito com química e hormônios. Então, seja intencional. Definiu a meta realista. Atingiu esses pequenos resultados. Comemore. Comemore. Isso vai aumentar a sua confiança gradualmente. Pode até vir ali os empecilhos, mas você vai conseguir gerenciar uma possível falta de confiança. 5. Evite comparações. Eita, nós! Aí você já quer demais, né, Eli? O mundo tá rolando, tanta informação na internet, eu preciso ver como é que tá funcionando meus concorrentes. Claro, isso é você ser uma pessoa extremamente estrategista. Agora, toda vez que você vai comparar, vai pesquisar, isso está roubando a sua energia, isso está roubando e potencializando a sua insegurança, aí você vê o tanto que você tem que caminhar ainda, porque você está comparando com alguém muito maior do que você, muitas vezes. A gente não compara com quem está menos, né? Normalmente é com quem está mais. E aí tira, te rouba a energia, te rouba a animação, te rouba a sua fé. Muitas vezes, porque você fala, puxa vida, quanto tempo eu vou demorar para chegar onde tal pessoa está chegando? E aí, os pequenos passos que você tinha que dar, os pequenos ajustes que você precisaria fazer para crescer, você fica inseguro. E aí, não cresce. Então, evite se comparar com os outros. Cada pessoa, cada negócio tem a sua própria jornada, né? Tem os seus próprios desafios. Tem. Então, olha, foque aí em você. Foque muito em você. Vai fazer um planejamento estratégico? Dá uma olhada sim, claro, mas uma espiadinha. E não deixa que isso roube. E faça você se sentir inseguro, combinado? Bom, você que está ouvindo a gente aqui, uma pausa rápida no FM 102.1, seja muito bem-vindo. Estamos com Negócios com Propósito. Esse é o nosso programa de toda quinta-feira, às 17 horas. Elisângela Gomes falando com você. Eu sou CEO da família Dori Mais, mais de 25 anos. Como executiva de negócios, e é uma honra poder servi-los, compartilhar um pouquinho da minha experiência e de tudo aquilo que eu aprendi. Claro, né, gente, em um programa só não dá pra gente falar tudo, mas bora empilhar esse conhecimento? Então, toda quinta-feira espero você aqui às 17 horas comigo e lá no meu Instagram, tá ao vivo. Conhecer um pouquinho mais da Eli. É tão bom quando a gente fala, ouve quem a gente conhece, né? Elisângela Gomes, a Eli, ao vivo no meu Instagram. A gente tá falando sobre como lidar, né, com a insegurança nos negócios, na vida. O rádio, ele é muito dinâmico, você que tá me assistindo aqui. E a audiência, ela vem no rotativo. Pessoas entram, pessoas saem. Então, só fazendo esse speedzinho do nosso assunto de hoje. Já falamos de 5 formas que você pode lidar com a insegurança. E a sexta, foque no presente. Ai, gente, olha que palavra linda, presente. Tem lá as 5 linguagens do amor e ganhar presentes. É uma das formas de você se sentir amado. Pois é, tem gente que só se sente amado se ganhar presente. Olha a importância do presente, não é mesmo? Quando você não se concentra no momento presente, você acaba se preocupando e perdendo energia com o passado, que já foi. E o futuro, que ainda nem chegou. Será que você, não vivendo no presente, vai conseguir não desenvolver a insegurança, gente? Pouco provável, né? Então, passado, já foi. Não funciona mais. Tem aquelas que dizem que é importante olhar para o passado pela experiência. É sim. Agora, se você tem um controle emocional, uma inteligência emocional de controlar suas emoções, porque você pode voltar no passado e ficar preso lá. Olha só, lá no meu Instagram tem um vídeo que eu fiz da Ocean Gate, saiu em todas as mídias, em todos os jornais, aquela empresa que queria criar uma experiência para os seus clientes em visitar os destroços do Titanic. Não sei se você viu. Esse vídeo tá lá no meu Instagram. Pois é. E eles foram. E acabou tendo um problema, vários problemas. E ficaram lá. Infelizmente, foi uma notícia muito triste, muito triste. E aí, fazendo, né, essa analogia com a nossa vida real, trazendo para o hoje, trazendo para o nosso momento atual, muitas vezes a gente olha para o passado e você também fica lá. Você acaba pensando nesse passado, sentindo, tendo a mesma emoção, e aí você começa a agir daquele mesmo jeito. E aí as coisas começam a se repetir. Olha só. E às vezes você fala, puxa vida, tá repetindo de novo isso da minha vida, eu não acredito. Pois é, muito cuidado com isso. No mínimo, você não tá focando no seu presente, no que de incrível você pode fazer hoje. Se o seu passado foi incrível, é claro, eu não cheguei até aqui, você não chegou até aí com as suas conquistas, porque cada um tem a sua história. Se não fosse o seu passado, se não fosse o que você passou, o que você venceu, não é mesmo? Agora, se você não tiver a sua inteligência emocional desenvolvida, você, ao invés de criar essa experiência, pegar essa experiência do passado, você vai ficar preso nela. E passado, trazendo para o presente, só constrói futuro. Ou seja, vai ficar do mesmo jeito. Então, particularmente falando, eu gosto muito de olhar para o presente e futuro. Futuro, você pode construir. E como é que você constrói o futuro? Com o seu presente. Então, eu falo muito sobre isso aqui, muito mesmo. Aquilo que vai potencializar você, aquilo que vai potencializar a sua energia, que todos os dias você vai precisar dela, você vai precisar dessa energia, dessa motivação, dessa intenção em ser intencional. Então, toda vez que vier um pensamento lá do passado, mas Eli, como é que eu faço? Olha, claro que você vai precisar de um tratamento, né? Se tiver com depressão ou ansiedade, depressão é passar excesso de passado e ansiedade é excesso de futuro. Você precisa de um especialista, de um especialista. Agora, uma pílula para você, troque esse pensamento ruim para um pensamento bom. Seja intencional, detecta na hora, somente te levou, né, lá para o passado, te levou. Isso é muito comum, lógico, gente. Nós somos o que nós construímos, a nossa construção até aqui, como eu disse. Mas se você não for intencional e confiar aí na sua mente, ela vai te levar para onde ela quiser. Agora, quando você governa, se auto dirige a sua vida. Quando vem um pensamento ruim, você intencionalmente troca ele por um pensamento bom. Mesmo que seja lá no passado, veio algo ruim. Ah, o que que me aconteceu de incrível nessa mesma época? Eu adoro fazer isso, gente. Eu adoro empilhar na minha mente e trazer esses momentos que foram incríveis na minha vida. Bom, você que me acompanha sabe que eu amo viajar, mas assim, de verdade mesmo, assim, eu invisto tempo com isso, gosto muito. E toda vez, no mínimo umas 2 vezes por dia, eu intencionalmente trago ali na minha memória os lugares incríveis que eu fui, as coisas que eu aprendi, como foi ter passado por ali. Como que aquelas pessoas vivem? Então eu trago tudo isso porque é algo que eu gosto, é algo que me deixa bem, é algo que me deixa na realização. Puxa vida, eu conheço mais de 20 países, né? E poder ter tido essas experiências na vida foi um presente de Deus. E claro, eu fui intencional. Deus, ele ama. Como diz na palavra, ele veio para nos dar vida e vida em abundância. Mas se você não tiver um plano, como é que ele vai agir? Como é que você quer que realize algo se você não tem esses planos? E hoje a gente está falando sobre como lidar com a insegurança. Será que a insegurança ela está chegando na sua vida por falta de planejamento, de sonho? Ou algum sonho que frustrou e você tentou realizar e não conseguiu? Putz, aí sonhar de novo parece muito incerto, muito inseguro, não é mesmo? Mas olha que incrível, na palavra de Deus, em 2 Timóteo fala que, pois Deus não nos deu um espírito de covardia, mas um espírito de poder, de amor e de equilíbrio. E é isso que a gente faz aqui, incansavelmente, 24 horas da nossa programação, para que você encontre o equilíbrio. Mesmo que você que está me ouvindo agora não tenha claro na sua mente o que fazer, calma. Você precisa de um equilíbrio e as respostas você vai encontrar. Logo ali, é só você não parar, porque aquele que te criou, ele é o maior interessado para que você tenha uma vida incrível aqui na Terra e seja um representante dele. Tem como você representar algo incrível sendo mais ou menos? Não, né? Não tem como. Então, bora gerar esse equilíbrio que está atrelado à sabedoria. A gente ouve tanto sobre sabedoria, inteligência. O que é sabedoria? Gente, é o equilíbrio. E como você consegue esse equilíbrio estando ligado à fonte? Estando ligado à fonte da sabedoria, que é ele. Eli, você fala de negócios. Falo, gente. Sim, eu amo. Agora, não tem como eu falar de negócios sem primeiro falar desse pilar da espiritualidade, da fé. Você sabe qual é o seu maior patrimônio? Manda aqui para mim. Você que tá no FM 102.1 911-21-1020, você que tá no Instagram, comenta aí. E no YouTube, você sabe qual que é o seu maior patrimônio? Essa é boa, né? Pois é. Sétimo. É o sétimo, né, Mary? Sétima forma de lidar com a insegurança na vida e nos negócios. Aprenda com seus erros. Aprenda com os erros. Veja esses erros como oportunidades de aprendizado. E não como falha. Aceite o fracasso como parte do processo. Para de ficar se punindo por eles. Para. Afinal, são esses momentos que fazem você aprender. E, ó, fazem você aprender muito, viu? Porque se não fossem os desafios, se não fossem esses erros, como que você aprenderia? Fala pra mim. Então, aprender com esses erros é uma forma de você ser inteligente. Você imagina, toda pessoa que fracassou tivesse parado no meio do caminho. Você acha que esse negócio que eu tenho hoje, que é aqui, a Adore Mais, será que foi o primeiro negócio que eu fiz? Claro que não. Eu falhei em outros. A falha, ela faz parte do ser humano. Aliás, na palavra diz que não foi encontrado um justo sequer. Será que você é perfeito? Será que eu sou perfeita? Olha que ouro, que pérola você tem quando você aceita os seus erros, quando você aceita aprender com eles. Então, aprenda, porque é matéria-prima. Erros são matérias primas para a sua próxima construção, para o seu próximo negócio, para o seu próximo relacionamento, para o seu sonho que você não realizou ou foi realizar e fracassou, falhou. Por que que você falhou? É matéria-prima para o próximo sonho. Então, agora vem ali, né, o perfeccionismo. Você quer ser perfeito em tudo. Você já ouviu aquela frase, o feito é melhor do que o perfeito? Pois é, você quer que esteja tudo impecável. Aí você fala, não vou fazer. Não vou começar, não vou fazer o meu negócio, eu não vou construir a minha família, eu não vou ter um filho, eu não vou. Por quê? Se não for perfeito, pra mim não dá. Você conhece alguém assim? Pois é. Tudo errado. Muitas vezes é no caminho, é no processo que você vai se aperfeiçoando. Eu não disse que será perfeito, eu disse que você vai aperfeiçoando aquilo. Né? O empilhamento do aprendizado é o que vai, de fato, fazer você crescer. São essas falhas. Não tenha medo de errar. Errou, corrige rápido, aprende com aquilo e bora pro próximo passo. Bora pro próximo desafio. Olha, gente, mais uma pausa. Eu comecei o programa falando sobre grandes coisas que estão acontecendo aqui do lado de cá. E no sábado, eu quero convidar você para um evento lá na Igreja Cogique. É um chá de mulheres. Eu vou falar sobre inteligência financeira. É um dos assuntos que eu gosto muito também. E eu vou compartilhar todo esse conhecimento com vocês. Lá em São Mateus, tem um post lá no meu Instagram, Elisângela Gomes, a Eli, que você vai ter mais informações. Você vai ter mais informações. Outro recadinho incrível para você também. Elevation Worship, pela primeira vez no Brasil, vai estar na Igreja Batista Atitude, em Alphaville, no dia 29, na terça-feira. @adoremaisfm. Você vai ter lá mais informações desse evento também, gente. Vai ser lindo tudo que Deus vai fazer naquele dia. Na próxima terça-feira, lá na Igreja Batista Atitude. Então, espero você lá. Tá rolando aqui até um sorteio, viu? Lá no Instagram. Adore Mais FM. 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Você pode ir, sim. 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Tá bom? Oitava dica aqui para você. Uma oitava forma de você lidar com a insegurança. Busque apoio. É, mas que tipo de apoio? Primeiro, se for emocional, um terapeuta. Quando você compartilha as suas preocupações, elas podem aliviar a sua insegurança. Busque apoio terapêutico. Agora, se é na questão profissional, busque apoio profissional, um mentor, alguém que te aconselhe sobre aquele assunto, que tenha resultados naquele assunto, que venceu os desafios naquele assunto. Agora, buscar também um amigo, um familiar, é incrível porque você vai se sentir amado. Então, quando você se sente amado, acolhido, você aumenta a sua segurança e manda embora a insegurança. Desabafar com alguém é tão gostoso, não é mesmo? Olha, mas cuidado para você não desabafar em ombros que você não deveria. Um dos temas aqui do nosso programa também foi as três esferas da amizade. Você confia em alguém que não é para confiar. Você fala com alguém o que não era para você falar. E às vezes você se frustra. A sua expectativa não foi atingida com alguém. Mas a responsabilidade foi sua. Você se abriu com quem você não deveria se abrir. Esse assunto era para você se tratar. Era para você tratar com um amigo íntimo. E você tratou com um amigo estratégico do seu ambiente de trabalho ou do seu mercado. Você confundiu. Você desabafou no ombro de alguém que você nunca mais vai ver, né? E ela deu uma opinião e que não deveria. E você se frustra. Ou você ouve aquilo que você não gostaria de ouvir. Percebe? Autorresponsabilidade que você tem que ter até mesmo quando você tá triste. Porque é aí que você pode se afundar mais ou você pode sair dali. Então, busque apoio. 9. Aprenda a aceitar riscos calculados. Olha só, não tem como você crescer sem aceitar riscos, sem calcular esses riscos. Na vida e nos negócios, os riscos eles são inevitáveis. Cabe a você aceitar esses riscos ou não. Você acha como é ter uma empresa desse tamanho como a Adore Mais? Sim, eu precisei assumir grandes riscos. Agora eu calculei. Quando eu fui gerar a Adore Mais, eu fiquei 15 dias calculando risco, orando, falando com Deus, ativando a minha fé, fazendo conta, avaliando as decisões de pequeno, médio, longo prazo. Agora, uma coisa que não passou na minha cabeça foi não aceitar o risco que eu tinha que enfrentar. Quanto maior for o seu risco, maior será a sua bênção também. Incrível isso, né? Você quer que algo grande chegue, você tomando e tendo riscos pequenos? Tá meio incoerente isso, não tá não? Então, aprenda a aceitar esses riscos. Riscos calculados. Olha só, gente, quando você traz para sua consciência tudo isso, já vai trazendo alívio, não vai? E te deixando mais seguro. Olha só que incrível o poder de você estar consciente, de você ser intencional nas suas dores, nas suas dúvidas. E o nosso foco hoje é lidar com inseguranças. E se você está se sentindo aí travado, sentindo que a insegurança está te travando, está te parando, clarifique. Clarifique. Não dá mole para o mal, porque ele quer usar isso para te destruir. E porque essa é a função dele. Ele veio para roubar, matar e destruir. Só que cabe a você permitir isso ou não. Seja responsável com você, com a sua vida, com a sua família, com os seus negócios. Seja responsável. É mais fácil você colocar a culpa no mal, eu sei. Mas será que esse é o certo? Deixa que o milagre é Deus quem faz. O impossível, ele está disposto a fazer, a agir. Agora, o possível é função sua. É função minha. E que delícia bater esse papo hoje com você e trazer a luz, trazer luz para aquilo que pode estar escuro aí com você. Aqui no Instagram, olha só, tem pessoal junto comigo. O Carlos comenta aqui: você me recebeu muito com muito carinho e atenção, uma verdadeira serva de Deus. Amém, querido. Obrigado. É isso mesmo. Ih, tem tanta gente aqui, o Caio. Um beijo para todos vocês. O Alberto fala: primeira vez que te ouço. Gostando muito. Que bom, Alberto. Tem muita coisa lá no canal do YouTube, viu? Adore Mais FM. Um beijo para todos vocês. Olha, eu perguntei aqui qual que é o seu maior patrimônio? Qual é o maior patrimônio de uma pessoa? Qual que é? O pessoal mandou aí, Mary? Deixa eu entrar aqui, gente. Olha, tô no YouTube, no Facebook, no Instagram, no aplicativo. Que delícia. Em todos os lugares, chegando a mensagem. Anota. O seu maior patrimônio é a sua fé. Pois é essa fé que vai fazer você chegar em lugares que você nunca imaginou. E mais, é só com ela que você chega ao coração de Deus. É impossível você chegar a Deus sem ativar a sua fé. Todas as quintas-feiras, às 17 horas, Negócios com Propósito. Eu espero você aqui para juntos a gente compartilhar e falar um pouquinho daquilo que faz você crescer. Falar mais sobre inteligência emocional, inteligência espiritual e inteligência financeira. Esse programa não vai ficar salvo. E já já tem novidades para vocês. Prepare aí, aumenta a sua expectativa, que a família adore mais. Tem um objetivo de fazer com que a sua vida nunca mais seja a mesma. Afinal, quando estamos juntos, sabemos que estamos mais fortes. Que tal você também ser aí um agente de transformação? Tudo aquilo que você ouve aqui. Passe isso adiante. Processe e passe adiante. Seja firme, constante e abundante. Mas não se esqueça de você se orgulhar da sua história. Se orgulhe dela. E tenha interesse de construir novas, porque é com essa história que você vai transformar e potencializar a vida de outros. Combinado? Espero você lá no meu Instagram, Elisângela Gomes Aeli. Elisângela Gomes Aeli. Pra gente passar mais tempo juntos. Eu falo muito lá sobre negócios com propósito. Aqui é uma série que a gente tá fazendo na Rádio 102.1. Gente, um beijo no seu coração e seja a sua melhor versão. Combinado? Tchau, gente!
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4: Olá, família Dore Mais FM. Aqui quem vos fala é o Joelson da Plenitude Cristã em Santo André. Passando aqui nessa tarde para agradecer a todos vocês pelo carinho, pela atenção e também pedir uma canção. Eu gostaria de ouvir a canção como cantor Marquinhos Gomes, Ele Não Desiste de Você.
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6: Muito obrigado pelo seu pedido. Um prazer estar junto com a Dore Mais nesse quadro. Que Deus te abençoe. Um abraço, Marquinhos Gomes.

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1: Com a mão no coração, então. Eclesiastes 7:8-9 diz assim: o fim das coisas é melhor do que o seu início. E o paciente é melhor que o orgulhoso. Não permita que a ira domine depressa o seu espírito. Pois a ira se aloja no íntimo dos tolos. E aí Tiago 4:6, eu vou ler só essa parte. Diz, mas ele nos concede graça maior. Por isso diz a Escritura, Deus se opõe aos orgulhosos, mas concede graça aos humildes. Aquela história da mulher sírio-fenícia, a cananeia, que você conhece bem, que ela vai até Jesus e ela começa a gritar, Jesus, filho de Davi, tem misericórdia de mim. Jesus a ignora, ela pede ajuda, ela não para, e Jesus faz silêncio. É só você imaginar no momento de aflição, você ora ao Senhor e parece que o céu está cerrado, está tudo fechado e Deus faz silêncio. Deus parece que está te ignorando. E essa mulher, ela cai de joelhos, apesar de Jesus não dar importância, ela grita por ajuda por uma filha que está endemoniada. E quando Jesus para dar atenção a ela, ela se ajoelha, ela adora, e quando parece que não dá para piorar, eu acredito que os discípulos já estavam um pouco apavorados internamente, porque aquilo estava estranho, a forma de Jesus agir estava diferente, ele estava ignorando, mas havia um discernimento nele, e que, com certeza, estava doendo mais nele do que nela. Ele estava testando. Era a grande prova daquela mulher. Ela estava sendo testada. Porque essa mulher, com certeza, ela fazia parte de uma elite grega. Ela devia ser uma mulher rica, muito culta. E o que acontecia com essas pessoas é que elas eram arrogantes, orgulhosas. E aquela mulher estava sendo testada a quebrar aquela estrutura de orgulho. Até que Jesus dá a porretada final. Que ela fala que a filha está num estado gravíssimo, endemoniada. E ele fala que ele não veio senão para as ovelhas perdidas de Israel. E que não é bom tirar o pão da boca dos filhos para dar aos cachorrinhos. E essa mulher ela pede ajuda e ela responde: mas até os cachorrinhos comem das migalhas que caem da mesa de seus donos. E o Senhor olha para ela e fala: mulher, pela resposta que você deu, grande é a sua fé. Você deu uma resposta de fé. E ele disse: vai, sua filha está liberta. Seja feito segundo a sua fé. Jesus já disse isso. Nós encontramos isso várias vezes. Seja feito conforme, segundo a sua fé. Você não vê ele expulsando o que normalmente nós queremos. Nós queremos que simplesmente o Senhor chegue e atenda a nossa oração quando nós expulsamos os demônios. Nós expulsamos aquele problema e aquele problema é resolvido de imediato. Ninguém quer ser pressionado e tratado, provado, testado a um nível tão doloroso, porque para essa mulher, que se sentia com certeza muito acima de qualquer judeu, porque nessa época os judeus eram escravizados pelos romanos, e apesar dos romanos terem ganhado o mundo, mas foi a cultura grega que dominou o mundo, que ditava tudo. E então, uma mulher da alta sociedade chamar um judeu de senhor era uma quebra no orgulho, uma derrota tão grande para Satanás. Jesus discerniu uma coisa que não estava aparente. Eu tenho falado bastante que diabo é colateral, é uma febre. Quando você tem febre, é apenas um sintoma de que algo está acontecendo e precisa ser investigado. É a manifestação de um problema que precisa ser investigado, descoberto. Então, o diabo é só a febre. É colateral. E quando essa mulher se humilhou, ela estava dizendo para o Senhor tem razão, quando ela disse, até os cachorrinhos comem das migalhas que caem da mesa, ela estava dizendo, o Senhor tem razão. Quando ele fala, eu não vim senão para as ovelhas perdidas de Israel, ela

0: com Jesus. Ele seria acusado de tudo. Porque não deu importância para a mulher, discriminação racial, porque eu não vim, não quero saber de você, eu só vim para Israel que se dane você. Aí dá a porretada, chamou a mulher de cachorra. Mas ali era um discernimento tão profundo, porque Deus é simples, mas Ele é profundo. E Ele vai tratar as estruturas, Ele vai fundo para lidar com coisas que estão lá tão escondidas, mas que são a causa de tantos problemas e de alguns problemas que nunca se resolvem. É o orgulho. Aliás, mais de 90% dos problemas das pessoas vem do orgulho. O orgulho é a raiz do pecado. Orgulho. E o Senhor não expulsou o demônio da menina, da filha dela. Quando ela se humilhou, o demônio saiu. No início da fé da gente, e mesmo do ministério, a gente tem, ainda você tem que ir mais profundo, então a visão da gente ainda está mais rasa. Então é normal a gente acreditar que uma oração de expulsar demônios, o que, não estou dizendo que não tenha que ser feita, e não estou dizendo que muitas vezes é o que vai resolver, mas eu garanto a você que a maior parte das situações, dos problemas, não serão resolvidos com "em nome de Jesus, saia demônio". Mas indo fundo e dando a Deus a resposta que Ele está nos pedindo, uma resposta de fé, em meio às provas, em meio aos testes, que muitas vezes estão ali para nos transformar, para tirar de nós aquilo que está sendo o grande problema da nossa vida, que tem feito com que o próprio Deus coloque a mão no nosso peito e diga: daqui você não passa. Tem gente que está acusando o diabo de problemas que a pessoa está vivendo, e não é o diabo. É Deus que está se opondo e está dizendo: eu quero uma resposta de fé nesse teste agora. Ou você vai passar no teste, ou daqui você não passa. Ou seja, não é demônio, é o próprio Deus que está impedindo, que está segurando isso. Ele não expulsou o demônio da vida da menina. Quando a mãe deu a resposta de fé, que era se humilhar, o demônio saiu. Então, a resposta para várias situações que talvez estão aí aparentemente sem solução é se humilhar.
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1: O final, o fim das coisas é melhor do que o seu início. E o paciente é melhor do que o orgulhoso. E o que é ser uma pessoa paciente? É como você passa pelas coisas. É como você espera, confiando em Deus e dando a resposta certa. E algumas pessoas, elas não dão a resposta certa. Elas se tornam mais orgulhosas ainda. E aí elas se iram, mas não permita que a ira domine depressa o seu espírito. Pois a ira se aloja no íntimo dos tolos. Quando você vê uma pessoa que por pouca coisa não suporta ser contrariada, se ela não muda a perspectiva dela, quer dizer, a visão de mundo dela, você está falando uma coisa para ela, ela está recebendo de uma forma totalmente diferente, porque você pode falar com a perspectiva bíblica, mas se ela não tem a perspectiva bíblica, quer dizer, a visão, a cosmovisão bíblica, ela vai receber com a visão que ela tem de mundo, com as crenças dela, com as fortalezas. E essas fortalezas, elas representam, porque elas vão ser vistas no nosso modo de falar, no nosso estilo de vida. A gente sabe qual é a fortaleza de uma pessoa falando com ela e vendo o estilo de vida dela. Como ela lida na vida. Você já sabe se você está diante de um escravo. E muitas vezes um escravo que virou rei, que é uma tragédia. Porque você imagina uma pessoa com a mentalidade escrava, com muito poder, num cargo importante, com muito dinheiro. Que tragédia que isso se torna, porque ela está cheia de crenças erradas e agora ela tem um certo poder, o que aumenta as suas atitudes tolas. Então, se ela já era tola, ela vai ficar muito mais tola agora, porque o poder potencializa isso. Vai potencializar. E aí, Tiago, ele vai... Tiago, você vê uma simplicidade, um apóstolo direto. Ele fala de forma direta, muito clara. Ele vem e ele fala que o humilde, ele tem graça maior. Ele vai ser favorecido muito mais. Mas os orgulhosos, Deus vai se opor. Na Amplificada, vai falar, Deus vai frustrar, Deus vai humilhar. Né? Deus vai colocar a mão no peito dele, vai dizer, rapaz, daqui você não vai passar, não. Daqui você não passa. Então, se eu quero um bom final, eu preciso lembrar da carta aos Efésios, à igreja de Éfeso. O Senhor fala boas coisas que eles estavam fazendo, não era tudo ruim, mas ele disse, eu tenho contra você, que você perdeu o seu primeiro amor. Você precisa ver onde é que você caiu, você precisa voltar à prática das primeiras obras. Então, a gente vai ver gente que está perdendo as oportunidades de dar a Deus. E o que Deus normalmente está nos pedindo, a mensagem é muito clara, né? São coisas simples, não são complicadas. É que Ele seja a nossa prioridade. E que nós sejamos capazes de nos humilhar diante dEle, diante dos desafios, como essa mulher se humilhou. Essa mulher foi levada, e eu acredito que quando ela deu a última resposta, que foi uma resposta tão, assim, tomada de fé, Jesus deve ter respirado aliviado e deve ter pensado, ufa, ela passou. Porque eu espremi ela até o último aí. Jesus foi espremendo. E às vezes Ele vai nos espremendo para ver o que vai sair de nós. Essa mulher não foi embora, como muita gente faz. Essa mulher não desistiu. Essa mulher caiu de joelhos. Essa mulher chamou Ele de Senhor. Essa mulher deu as respostas certas, respostas de fé. Tanto que são duas pessoas, as únicas duas pessoas que Jesus falou que tinham uma grande fé, foram o centurião e a mulher cananeia. As duas pessoas não eram, eles não eram judeus. Eram gentios. É incrível. Eles deram respostas de fé. E essa mulher deu uma resposta de fé. E que resposta é essa? Se humilhando. Ela se humilhou, ela deu uma resposta de humildade. Se eu quero terminar bem, como termina é que importa. Eu posso ter ido bem até o dia de hoje e agora fazer uma bobagem. Fazer uma bobagem. Eu vou aproveitar para falar algo, que essa madrugada eu fui acordada pelo Senhor. Madrugada mesmo. É das duas. E confesso que dá aquela tristeza, sabe? Aquele aperto na alma que você... E aí eu não dormi mais. Eu falei com Deus, fiquei e tal. Mas eu... Porque isso dá uma tristeza na alma de pensar que no momento em que Deus está nos chamando para um lugar mais alto, tem gente fazendo bobagens com a vida. Então eu tive como uma visão de uma pessoa dentro de um carro e com a mulher do lado, e ela ia, e essa pessoa é casada, tem família, e essa pessoa, essa moça, ia tocar de forma totalmente indevida, fazer algo ali indevido. E eu abri e vi, falei, não, eu ia gritar, não, não faz isso. Eu vi que era uma visão. Então, deixa eu te avisar. Eu não sei se você está aqui. Se você já fez ou se Deus está te alertando. Eu sinceramente espero que seja um alerta, que você não tenha chegado nesse nível. Até dispara meu coração, você vai destruir com a sua vida. De onde Deus te tirou, rapaz? A família que você construiu. para você fazer uma bobagem dessa. Você deixou Satanás tomar sua cabeça, sua mente. Te falo, ó, eu estou tremendo. Estou me arrepiando. Porque é muito triste quando a gente vê alguém destruindo com a vida assim, flertando com o pecado, flertando com o pecado. Eu quero crer de todo o meu coração que você está flertando, mas que você não chegou a consumar. E Deus está te alertando, apesar de o que acontece no seu coração, para Deus é uma consumação. E é um abismo puxa outro abismo, esse abismo vai destruir com você. E sabe o que é isso? É que você nunca deixou a palavra entrar, você sempre foi um questionador. E gente questionadora é orgulhosa. E afunda com a vida. Você vai perder sua família. Você abriu uma brecha já para os seus filhos. Você vai pagar um preço caro. Porque você flertou gratuitamente com o mal. Como você termina, meus queridos, é que importa. Você pode ter começado bem. Mas se hoje você tomar um rumo errado, você pode destruir com tudo que você fez lá. Com tudo. Então a resposta para alguns aqui que estão se esguelando, estão ficando roucos de expulsar Satanás, é que o seu problema não é o diabo, não. É Deus que botou a mão no seu peito e disse, daqui você não passa. Demônio é colateral, é só febre. Se hoje você der a Deus o que ele está, se você der a resposta certa, que é uma resposta de fé, de quebrantamento, de humildade, você não vai precisar expulsar, não, o mal vai sair. E você vai ver a glória de Deus. A libertação vai acontecer. A libertação vai acontecer. Então, com a mão no coração, os olhos fechados, ore ao Senhor. Peça para Deus colocar luz na sua vida. Colocar luz nas suas trevas. Colocar temor no seu coração. Trazer revelação para você do que você não está vendo. Para que você dê uma resposta de fé. Para que você se humilhe. Porque Deus se opõe aos orgulhosos. Deus dá graça aos humildes. Deus favorece humildes, mas se opõe aos orgulhosos. E tem gente que não está enxergando o orgulho, que o que está fazendo é uma estrutura. O que está acontecendo é uma estrutura de orgulho que Deus está lhe dando, que precisa cair e ser demolida. Mas se você entender isso hoje, se humilhar, Deus vai agir. Deus vai... Dê a resposta. E você vai ver o demônio da menina, porque essa menina pode representar muita coisa. Um financeiro apertado, uma saúde também. Um problema, talvez, familiar que não se resolve. Se você se humilha, aquele mal não pode mais suportar ficar lá. Ele vai sair. Ele vai ser derrotado.
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1: Ah, Senhor, eu oro por mudança, Senhor. Eu oro por temor, Senhor. Eu oro para que venha a luz. Traga luz, Senhor. Põe luz nessas trevas. Mostra, dá discernimento, dá revelação. Coloca clareza, coloca temor, quebranta. Que agora essa pessoa esteja tendo o discernimento, a visão, a clareza do que está acontecendo, Senhor. Que ela esteja discernindo e se humilhando. Ai, Espírito Santo, eu não posso ir além. Mas o Senhor pode. O Senhor pode. O Senhor pode fazer o que ninguém pode fazer. O Senhor pode. Vem até nós, Senhor. Fala, mostra, quebranta. Porque talvez tem situações travadas. E essa pessoa já expulsou, fez o jejum, fez as unções, mas o Senhor está dizendo claramente: eu quero uma resposta de humildade. Eu quero que esse orgulho seja quebrado. É o que o Senhor está dizendo para pessoas, que muitas vezes a imagem prevalece, as suas opiniões, os seus achismos, os seus questionamentos, é que prevalecem. As suas murmurações, tudo isso são manifestações de orgulho. Quantas pessoas que, ao invés de dar uma resposta de fé, de humildade, elas estão cheias delas mesmas, Senhor. E elas continuam fazendo as coisas ao modo delas. Algumas até começaram bem, mas já estão se perdendo. Não tem estrutura para aguentar mínimas coisas, uma mínima promoção. Não tem um caráter para isso. Estão vazias do propósito. Nem sequer entendem o que é propósito. Não entendem que o que o Senhor quer é um coração quebrantado. O Senhor habita num lugar alto e sublime, mas também habita nos corações quebrantados e contritos. O que o Senhor quer, o que o Senhor está dizendo para nós, é que não são os nossos problemas o nosso problema, mas o nosso orgulho tem sido o nosso problema, o problema da nossa vida. Tem pessoas tratando o problema como um problema, e o Senhor está dizendo: não, não, seu problema não é um problema. Problemas nunca foram problemas para os crentes. O orgulho foi um problema. Sempre foi um problema. Muitos só sabem falar de suas lutas, de seus problemas. E o Senhor está dizendo: seu problema não é um problema. O problema da sua vida não, não são os seus problemas. O problema da sua vida é o seu orgulho. Porque problema não é problema para quem anda comigo. Problema nunca é um problema para quem depende da fé. Ai, Espírito Santo. Eu oro por mudanças. Eu oro por quebrantamento. Eu oro por entendimento. Eu oro, Senhor, para que o Senhor venha e clareie o entendimento de cada pessoa. Dê o discernimento a cada uma. E que hoje um povo sábio esteja se levantando. Porque sabedoria começa temendo o Senhor. Através do discernimento que leva ao quebrantamento, a um coração humilde. E quando nos humilhamos diante do Senhor, o Senhor se manifesta. E aquilo que não tinha solução, é como que é de repente aquilo muda. Tem situações que é como tirar com a mão, apenas te humilhando. Não uma falsa humildade. É uma humildade que acontece internamente, que é quando nós simplesmente nos rendemos. E a única coisa que importa é o Senhor. Que esse entendimento, esse discernimento esteja tomando conta dos corações. Eu abençoo o teu povo. Passa do teu sangue aqui. Fala profundamente aos corações. Assuma essa reunião. Se manifesta aqui. Venha até nós com poder. Que a sua presença seja real. Que a unção e o poder do Senhor estejam sobre nós. Toma a igreja. Toma os corações. Que nenhuma pessoa fique indiferente ao que está ouvindo. Mas que seja um momento de transformação. Que essa unção esteja tomando conta agora dos corações. E um quebrantamento esteja possuindo os corações. Porque o Senhor está respondendo aqui. Não, não, não, não, não. Mude. Pare de fazer o que você está fazendo. Apenas se humilhe. E humildade começa ouvindo a Deus. E simplesmente se submetendo à vontade dEle. Tira o olhar de tudo. E coloca nele. Assuma essa reunião, vem até nós, Senhor. Não abra os seus olhos. Paulo falou sobre profetizar de uma maneira. Ele nos incentivou a profetizarmos sobre nós, sobre nossas famílias, sobre nossos irmãos. E a profecia, alguém que realmente está sendo usado por Deus, você vai ver da boca dele sair, ele vai ser positivo, ele vai ser breve. Ele vai ser gentil, ele vai ser humilde, mas ele vai ser ousado. Então eu digo para você, Seja positivo. Seja breve. Seja gentil. Seja humilde. Seja ousado. E profetiza algo poderoso na sua vida agora. Profetiza algo poderoso na sua vida agora. Em nome de Jesus. Com coragem, com fé. Com coragem, com fé. Profetiza algo poderoso na sua vida. Em nome de Jesus. Em nome de Jesus. Em nome de Jesus. Agora faça isso na vida da pessoa que está aí do seu lado. O que, que eu disse? Seja positivo, seja breve, seja gentil, seja humilde, mas seja ousado. Profetiza algo poderoso na vida dessa pessoa. Poderoso, com coragem. Deus nos quer ousados. Em nome de Jesus. Em nome de Jesus. Em nome de Jesus. E após fazer na vida de quem está aí, é assim que a gente vai rompendo. Saia de onde você está e vá até alguém que você quer liberar uma palavra poderosa sobre essa pessoa. Profetize algo sobre ela de forma corajosa. Tenha essa ousadia, essa coragem de sair de onde você está e ir até essa pessoa e profetizar sobre ela. Em nome de Jesus. É assim que a gente vai mudando a nossa vida. É assim que nós vamos rompendo. É assim que nós mostramos ao Espírito Santo que Ele pode nos usar, que Ele pode se manifestar na nossa vida. É desse jeito. Não tenha medo. Tenha coragem. Profetiza! Profetiza! Espero que vocês estejam tendo a coragem de profetizar coisas grandes. Obreiros com obreiros, louvor, cada um, cadê? Mais instrumentos nas mãos de Deus, mais homens e mulheres cheios do poder de Deus, cheios de unção, de autoridade e poder. Em nome de Jesus, em nome de Jesus, em nome de Jesus, em nome de Jesus, em nome de Jesus. E eu concordo com cada palavra que foi liberada, profetizada, declarada aqui nesta reunião. Eu concordo em nome de Jesus. E ligo aqui na terra para que sejam ligadas no céu. Em nome de Jesus. Em nome de Jesus Cristo. Obrigada por tudo, meu Deus. Amém. Amém, amém.
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1: Nós saudamos a todos com a paz do Senhor Jesus. Nós vamos dar início ao nosso culto e convidamos a todos que puderem para orarmos dando início. Senhor Deus e Pai, nós clamamos o poder que há no sangue do Senhor Jesus. Abençoa a nossa vida, abençoa este culto, Senhor, que seja uma experiência nova com a Tua palavra e com a Tua presença. Oramos assim em nome do Senhor Jesus. Amém. Vamos cantar um louvor de glorificação ao Senhor.

0: Neste momento, vamos ouvir uma oração.
1: Senhor Deus, nós queremos interceder ao Senhor em favor de cada lar, de cada família. Suplicamos, eterno Deus, que Teu Espírito Santo possa estar restaurando aos lares, abençoando a cada família. Meu Deus, que tudo o Senhor possa prover para que o Teu povo, que tem participado dessa tão grande bênção que o Senhor tem nos proporcionado a cada momento, que é o culto pelo canal do YouTube, pelos diversos outros canais, meu Deus, possam reconhecer que só o Senhor é Deus. Opere, Senhor, grandes milagres nos lares. Nós oramos em nome do Senhor Jesus. Amém, Senhor.
0: Glória a Jesus. Vamos agora participar com as crianças, né, de um louvor que as nossas crianças, as crianças da igreja, têm a sua coletânea própria. E são louvores direcionados às crianças e que glorificam muito ao nome do Senhor.

Glória a Deus. Vamos abrir a palavra do Senhor, que está em Colossenses capítulo 1, versículo 26. Também será projetado. Diz assim o texto da palavra do Senhor: o mistério que esteve oculto desde todos os séculos e em todas as gerações, e que agora foi manifesto aos seus santos. Amém. Meus irmãos, a palavra aqui, ela está se referindo a um mistério. E quando se fala de mistério, é algo desconhecido. Porém, é algo que o homem natural ainda não conhece, mas sempre foi a vontade de Deus revelar, se revelar, se manifestar. Porque os valores que Deus tem para o homem são muito além dos valores que normalmente as pessoas entendem da vida. Então, enquanto o homem natural pensa em Deus só para esta vida, ou seja, o trabalho, a escola, a família, o lazer, o tempo está passando e está findando. Mas a palavra diz que Deus tem algo maior e melhor. E esclarecendo isso aos discípulos, Jesus disse: 100 vezes tanto nessa vida, e na idade vindoura, a vida eterna. Quando Deus se revela, então, existem na Bíblia 3 referências muito claras para que, estudando, a gente compreenda como Deus quer se revelar. Os hebreus eram um povo de Deus. Estavam cativos no Egito quando foram para lá.

e tirou do Egito, só de homens acima de 21 anos, cerca de 600 mil. Aí a palavra não faz referência sobre mulheres, crianças e menores de 20 anos. Desses 600 mil, apenas 3 permaneceram até o fim. Ou seja, Deus se revelou, diz a palavra, com mão forte e braço estendido, com sinais e maravilhas que Deus fizera no Egito, que admirou o faraó e o povo do Egito. Mas o Egito endureceu o coração, não reconhecendo o poder de Deus. E os hebreus que saíram confiaram na palavra do Senhor que foi dita, trazida através de Moisés. Então o mistério foi revelado através do profeta, porque Deus falou no passado muitas vezes e de muitas maneiras aos nossos pais pelos profetas. No tempo de Jesus, a palavra diz que Jesus entre nós, ele viveu aqui 33 anos, nascido de Maria e José, e criado entre os judeus. E a palavra diz uma coisa muito interessante a respeito de Jesus e dos judeus. Ela diz assim: veio para o que era seu, e os seus não o receberam. Mas ficou uma promessa: mas a todos quantos o receberam, Deus deu-lhes o poder de se tornarem filhos de Deus. Então, lá no passado, no Velho Testamento, Deus falou pelos profetas. No tempo de Jesus, era o próprio Deus, Emmanuel, Deus conosco. Era Jesus presente. Se no passado havia uma desconfiança, porque era Moisés, e como dissemos, as pessoas desanimaram, desistiram, porque não compreenderam o mistério, então, agora, qual que seria a desculpa? Era o próprio Deus. Jesus esteve conosco e entre o povo onde ele habitou, ele fez sinais e maravilhas que não se podia negar que ele era o Filho de Deus. Fez discípulos. Os sinais que ele fez foram incontáveis. A palavra diz que se fosse registrar todos, não caberiam no livro. Portanto, diz a palavra do Senhor que, ao fim do seu ministério, no dia do seu julgamento, foi colocado Jesus e Barrabás para ser julgado. Ou seja, quem o povo prefere? E o homem natural escolheu Barrabás e preferiu crucificar Jesus. Não apenas escolheu Barrabás, como determinou a sentença de morte para Jesus. Então, a pergunta é: o mistério foi revelado? Sim. Jesus esteve presente, mas o homem não quis. Então, para que todos entendam que da parte de Deus ele foi perfeito em querer mostrar ao homem a sua vontade. Que muitas pessoas dizem assim: mas como eu vou conhecer a Deus? É muito simples, é claro, porque Deus é didático e perfeito na sua obra em todos os sentidos. E Jesus morreu, mas ainda não acabou o seu tempo aqui na terra, porque a Bíblia diz que ele ressuscitou ao terceiro dia,

E a partir da sua ressurreição, ele não mais apareceu ao mundo. Ele apareceu apenas aos discípulos. Maria Madalena foi vê-lo no sepulcro. Jesus foi atrás de cada um dos discípulos e os lembrou da sua palavra quando, antes de morrer, ele dissera a eles: ficai em Jerusalém até que do alto sejais revestidos de poder, num lugar determinado. E eles se esqueceram e se foram. Mesmo assim, o Senhor foi atrás de cada um deles, para mostrar mais uma vez que, da parte de Deus, não tem faltado os recursos para que o homem entenda a sua salvação. E, voltando eles, ainda tinha as limitações, como Tomé, que disse a um dos discípulos: eu só creio se eu tocar nele. E Jesus chamou Tomé pelo nome e disse: vem cá, Tomé, toca aqui na minha mão, no meu lado, e vê que sou eu mesmo. Aí Tomé se rendeu e disse: Senhor meu e Deus meu. Então, Jesus se revelou e continua se revelando àqueles que ouvem a sua voz. Porém, Jesus foi assunto aos céus, ou seja, arrebatado, no dia 40 após a Páscoa. E no dia 50 após a Páscoa, por isso chamado Pentecostes, por ser o dia 50 após a Páscoa, e o Espírito Santo foi derramado no tempo que nós chamamos, nessa terceira fase da dispensação da graça sobre a humanidade. E nesse tempo aqui, Deus, então, usa a igreja. Aqueles discípulos que ficaram reunidos foram cheios do Espírito Santo, os que estavam dentro da casa. E quando foram cheios do Espírito Santo, os que estavam do lado de fora estavam curiosos: o que pode ser isso? E Pedro, tomando a palavra, disse: isso é o que está escrito no profeta Joel, capítulo 2, versículo 28. E há de ser, diz Deus, que derramarei do meu Espírito sobre toda a carne. Então, meus queridos, hoje Deus se revela pelo Espírito Santo, no corpo, ou seja, na igreja, porque o Espírito Santo, ele habita na igreja. E a igreja, ela é usada por Deus para transmitir a mensagem da salvação. E quando o homem vai à igreja, ou ouve uma palavra num culto como este, ele vai descobrir que o Pai, o Filho e o Espírito Santo estão vivos entre nós. Está operando e está abençoando. Então o mistério é para todo aquele que crê. E se você crê, Jesus também vai se revelar a você, vai te abençoar e você vai encontrar o caminho da vida eterna. Que Deus os abençoe, em nome de Jesus. Amém.

0: Glória a Jesus. Aleluias. Vamos orar, encerrando o nosso culto. E você é convidado para assistir conosco um culto em uma das nossas igrejas e testificar que o Espírito Santo tem nos abençoado. Oremos ao Senhor. Senhor Deus, recebe o nosso louvor, a nossa adoração. E em teu santo nome dizemos que a graça de nosso Senhor e Salvador Jesus Cristo, o grande, eterno e infinito amor de Deus, o nosso Pai, as santas e eternas consolações do Espírito Santo de Deus repousem, irmãos, sobre cada um de vós hoje e até a volta do Senhor Jesus. Amém. Amém. Nós temos aqui algumas informações, né, que aparecem aqui na sua tela. O QR Code de atendimento àqueles que estão no exterior. Outro QR Code onde você pode também transmitir a sua experiência. Importante para nós que você nos informe as experiências que Deus tem te dado. E o telefone 0800-707-376, onde você pode pedir assistência, pedir oração e fazer perguntas, né? Seja qual for a sua necessidade. Deus te abençoe sempre. A paz do Senhor Jesus.
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0: Você saiu da igreja, mas também saiu da presença de Deus? Diferente do que muitos pensam, muitas pessoas por diversos motivos saíram de uma igreja, mas ainda consideram Deus como o primeiro, ainda estão buscando a Deus. Por outro lado, algumas pessoas confundiram Deus com a igreja e ficaram perdidos. E estão perdidos, e essa situação de perdição se tornou a sua maneira de viver. Eu espero que não seja isso que você queira para a sua vida. Eu acho muito lindo quando Gênesis 16, 13 revela uma mensagem de Agar, que dá à luz um filho de Abraão e que então começa a ser perseguida por Sarai. E ela se afasta no deserto e encontra com Deus e ela diz assim: eu não sabia que o Senhor é um Deus que vê. Deus vê você. Não por trás da religião, por trás do seu cargo, Ele vê você agora mesmo. E é para Ele que eu e você somos convidados a voltar. Senhor, eu te peço nesse momento por quem está decepcionado com a religião, ainda faz parte de uma igreja, por aqueles que desistiram da igreja, por aqueles que estão em busca do Senhor no meio da confusão religiosa da qual participaram ou participam. Muito obrigado porque o Senhor nos vê, vê quem somos, vê o nosso coração. E é desse lugar que surge o encontro e verdadeiras orações. Faz parte da nossa história, Senhor. Toma a nossa vida em Tuas mãos. Em nome de Jesus. Amém. Te convido a ser visto, a orar diariamente comigo. Meu nome é Eli Moreira, pastor Eli Moreira, e eu convido você a não só orar diariamente comigo, mas compartilhar essa mensagem com quem você desejar.
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1: Uou! Oi, gente, muito boa tarde. Elisângela Gomes daqui, você daí. Chegou o momento do nosso programa Negócios com Propósito. Se você é novo por aqui, fica à vontade e chama todo mundo. Já começa pegando papel e caneta, porque tem muito conteúdo hoje aqui pra você. Afinal, esse é o objetivo, essa é a missão da família Dore Mais. Trabalhar na sua inteligência emocional, espiritual, financeira. E nesse programa, o nosso foco principal é que você tenha um negócio de alto valor. Seja aquela pessoa de alto valor. Eli, você está falando de dinheiro? Não apenas! Olha só, tudo que o dinheiro compra parece que é muito barato, não é mesmo? Então, vamos juntos em mais um programa Negócios com Propósito. Só que para isso você vai precisar, olha, desenvolver aí o autoconhecimento. Isso mesmo. Desenvolver o autoconhecimento. E para você que não me conhece, você que está me ouvindo aqui pela primeira vez, eu sou a CEO da família Dore Mais aqui, e há mais de 25 anos como executiva de negócios, já tive alguns negócios, tenho outros negócios também, já trabalhei no corporativo, em multinacionais, no Brasil, fora do Brasil. Então, olha, pode se sentir confiante, porque são muitos anos de estrada. Será que eu posso te ajudar? Será que eu consigo te ajudar? Fora todos os treinamentos, conhecimentos, cursos que eu fiz no Brasil, fora, já foram alguns, olha, alguns milhares de reais aí em busca do conhecimento. Afinal, parece que tudo que realmente é valioso tem que ter um esforço, tem que ter uma dedicação, tem que ter um investimento financeiro, não é mesmo? Então, se sinta privilegiado por Deus, por hoje, você ter a família Dore Mais aí na sua casa, no seu carro, no transporte público, você que nos ouve aqui no rádio, porque, de fato, é um presente de Deus a nossa programação, porque 24 horas, homens e mulheres disponibilizam o seu tempo, a sua energia, o seu foco para te ensinar, para te aproximar do Criador, para fazer com que a sua vida nunca mais seja a mesma. Esse é o foco da família Dore Mais. E aqui no programa Negócios com Propósito, de tanto vocês pedirem, reunir toda a minha experiência, todo o meu conhecimento aí de todos esses 25 anos, para compartilhar com você. Porque tudo que a gente quer na nossa vida, muito provavelmente por aquilo que a gente não conhece ainda. E na palavra fala: e o meu povo perece por falta de conhecimento. Então, esse programa está sendo transmitido lá no canal do YouTube, ao vivo, no canal do YouTube da Dore Mais FM. E no meu Instagram, Elisângela Gomes, Aeli. Elisângela Gomes, Aeli. Gente, e o tema de hoje, o nosso programa hoje foi uma sugestão de vocês, que uma ouvinte aqui do rádio foi lá no meu Instagram, Elisângela Gomes Aeli, e falou: Eli, fala sobre insegurança? Falo! Então, hoje o nosso tema tá demais, sobre como lidar com a insegurança nos negócios, como lidar com a insegurança na nossa vida pessoal, como, afinal, essa insegurança, ela pode vir. E quando ela chegar, como é que você vai lidar com ela? Não é mesmo? Então, chama todo mundo, que o programa de hoje está incrível. Olha, então, bora pro nosso tema. Como lidar, né, com a insegurança nos negócios e na nossa vida? Se você quer participar comigo, 011-9-1121-1020. Esse é o telefone aqui da rádio. Você que está no FM 102.1, 9-1121-1020. Bom, lidar com a insegurança na vida e nos negócios pode parecer bastante desafiador, né, gente? Por isso que eu trouxe esse assunto para a gente falar hoje aqui. Então, são nove formas que eu identifiquei de como a gente consegue lidar com essa insegurança, Essa famosa insegurança que ela insiste em visitar a gente. Com algumas pessoas é de vez em quando. Depende do problema, do assunto, do momento. E com outras pessoas é sempre. É sempre. Então, primeiro, autoconhecimento. Entender as suas próprias limitações, reconhecê-las, aceitar. É aí que começa, onde tudo começa. Esse é o primeiro passo. Quando você reconhece, quando você aceita, entende as suas próprias limitações, já é esse primeiro passo para a mudança. Porque é muito comum, né? Como eu disse, isso acontecer nos negócios, na vida. Então, quando você identifica esse problema, né? As suas limitações, muito tem a ver com a falta de autoconhecimento. Existem muitas pessoas que falam daquilo que elas não vivem, falam daquilo que elas não são especialistas no assunto. E pode ver lá no íntimo, é uma pessoa insegura. E aí ela quer pôr para fora a sua dor. Normalmente, colocamos para fora o que está gritando em dor. Então, onde você é mais forte, onde você é mais limitado, quando você sabe exatamente onde você pode potencializar, será que o resultado, será que a sua confiança, ela não vai aumentar? Tem aquela análise SWOT lá na faculdade. Minha primeira formação, a gente estudou muito sobre isso, que são os nossos pontos fortes, os nossos pontos fracos, a nossa força e a nossa fraqueza. Então, pode doer quando você olha e você aceita que você não é muito bom, talvez, em comunicação. Talvez você não é muito bom em planilhas. Talvez você não é muito bom com números. E tá tudo bem. Não tem como você ser bom em tudo. Afinal, não ia sobrar espaço pro outro, né? Não ia sobrar espaço para outras funções, para que outras pessoas exercessem essas funções. E eu falo muito aqui sobre o corpo, né? Que tem os seus membros e cada membro tem uma função. Então, é impossível você saber de tudo. Então, o seu autoconhecimento vai minimizar essa insegurança. Vai minimizar. Tenha certeza e clareza disso. Depois que você descobriu, aceite. Já viu aquela frase? Aceita que dói menos. Já viu? Pois é. Parece que quando você aceita, já vem em seguida. Um alívio. Um alívio. Agora, não se culpe se você está se sentindo inseguro. Se você está se sentindo a falta da confiança. Porque ela é muito normal. É mais normal do que você imagina. Ele, grandes homens, pessoas de sucesso, não têm insegurança? Olha, eu arrisco dizer para você que não é que elas não tenham, elas sabem gerenciar essas inseguranças. E que bom que você está aqui comigo para a gente falar mais sobre isso. Então, vamos lá. 2. Conhecimento e preparação. Invista tempo em aprender, em se preparar. Se for um negócio novo, aí você vai precisar investir bastante tempo para aprender mais sobre o mercado, aprender mais sobre as tendências daquilo que você está pensando em fazer. Agora, se você está inseguro com o seu negócio atual, que tal você se atualizar? Você está no ramo de bolo? Você está começando a empreender agora com doces? Eu não sei. Ou você pensa em fazer uma renda extra? Já está fazendo uma renda extra? Aliás, esses são os pilares da riqueza, né? Você precisa ter ali algumas rendas. Então, conhecimento e preparação. é o que vai definir e te trazer a confiança. Talvez você está sentindo inseguro no seu negócio porque você não tá sabendo por onde começar, não está sabendo o porquê que o mercado está mudando, não é mesmo? Atualize sempre, veja aí o que está acontecendo no mercado, como que você vai se adaptar com o que você já tem, se está mudando, puxa, se adapte.

Até a última informação que eu tenho, mais de 10 países foram baixados. O YouTube vai para o mundo inteiro. Então, assim, olha que incrível, não é mesmo? Então, mudou. Não é só rádio mais. A gente tem que se adaptar. Qual que é a forma de linguagem? Como é que a gente se comunica com esse público da imagem, do vídeo? Então, todos os dias a gente precisa saber algo novo sobre o nosso negócio e sobre a nossa vida, o desenvolvimento dela. Porque se você não está crescendo, se você não está aprendendo, olha, muito provável que você esteja morrendo. Presta bem atenção nisso, porque o crescimento, ele faz parte da sua essência, ele faz parte da sua natureza. Você não é criança mais, você foi um bebê, foi criança, foi adolescente, já é um adulto, tá ouvindo aqui a família Adore Mais o tempo todo, não é mesmo? Então, amplie isso. Conhecimento e preparação vai interferir diretamente na sua segurança. Quando você fala sobre aquilo que você sabe, puxa, será que essa pessoa é insegura naquele assunto? Muito provavelmente não, né, minha gente? Vamos lá, terceira forma então de como lidar com a insegurança na vida e nos negócios. Tem uma palavrinha que tá todo mundo falando, essa coisa do tal do network, não é mesmo? Parece que banalizou, né? Parece que banalizou. Mas qual é o verdadeiro network? Aquele que você construiu um relacionamento. Construiu um relacionamento. Construa com outros empresários, com outros empreendedores, porque ali vai rolar, vai acontecer a troca. Você já viu aquela pessoa que toda vez que você chega perto dela, ela só quer tirar de você e sai fazendo um monte de pergunta? Ou você já vê logo que ela tá interesse, é puro interesse e não uma troca. A troca, ela é saudável, ela é sadia. No seu campo de atuação, quem são os empreendedores, os empresários que você pode potencializar esse relacionamento, pode ampliar esse relacionamento, porque vai vindo aí as experiências trocadas, os conselhos, né? E tudo isso vai fazer com que diminua a sua insegurança. Talvez tá faltando gente para você falar do assunto. Cuidado para você falar de um assunto extremamente técnico, importante do seu segmento, com alguém que não entende nada sobre aquilo, mas porque aquela pessoa é agradável, você vai buscar a informação dela. E ela não sabe o que ela, nem sabe o que ela tá falando. Ela tá usando o filtro mental dela que não é daquela área, que ela não empreende, ela não é empresária. Será que vai ter uma troca efetiva ali? Ó, falo para você. Pode aumentar ainda mais a sua insegurança no seu negócio, aumentar ainda mais a insegurança na sua vida. Percebe que é através do nosso posicionamento que a insegurança vem ou a confiança vem? Pois é. Então, quatro, defina metas realistas. Não viaja na maionese. Você já viu aquela pessoa? Essa expressão é tão engraçadinha. Não viaja na maionese. Acabou de começar o negócio, ela já está falando da meta que ela estabeleceu em estar no mundo inteiro. Ela não conquistou ainda nem o bairro dela com o seu negócio. Ela já está falando que vai conquistar o mundo. Eu amo uma pessoa positiva. Aliás, tudo começa você sendo positivo, né? Ninguém que vai começar um negócio falando, ah, não vai dar certo. Claro que não. Mas seja realista, estabeleça e defina metas realistas. Essas metas, elas precisam ser alcançáveis, sabe? De degrau em degrau. Cada degrau que você subir, cada meta que você conquistar, metas realistas. Comemore, por menor que seja esse resultado. Comemore, porque você vai dar ali, ó, aquela pitadinha de autoconfiança de que você consegue. Então, gente, eu amo comemorar.
Olha, o pessoal aqui da família do Arimai sabe.

0: o que a gente conquista. Bora comemorar, bora fazer uma farra, bora comprar um bolo. Pode ser simples, você não precisa ir para Dubai todo mês numa meta atingida. Se você quiser, tiver condições, vá também. Separe um dia, uma verba para isso. Mas o que você gosta de fazer? Se autopremia, você gosta de comprar uma peça de roupa? Uma joia! Você é homem? Dá uma lavada no seu carro? Você sente prazer porque você conquistou aquela meta que você definiu e atingiu? Pequenas comemorações. O nosso cérebro adora isso, adora comemorar, né? Adora um bom motivo para gerar prazer, né? A famosa ocitocina, que são os hormônios. E o nosso corpo funciona muito com química e hormônios. Então, seja intencional. Definiu a meta realista, atingiu esses pequenos resultados, comemore. Comemore. Isso vai aumentar a sua confiança gradualmente. Pode até vir ali os empecilhos, mas você vai conseguir gerenciar uma possível falta de confiança. 5. Evite comparações. Eita, nós! Aí você já quer demais, né, Eli? O mundo tá rolando, tanta informação na internet, eu preciso ver como é que tá funcionando meus concorrentes. Claro, isso é você ser uma pessoa extremamente estrategista. Agora, toda vez que você vai comparar, vai pesquisar, isso tá roubando a sua energia? Isso está roubando e potencializando a sua insegurança, aí você vê o tanto que você tem que caminhar ainda, porque você está comparando com alguém muito maior do que você, muitas vezes. A gente não compara com quem está menos, né? Normalmente é com quem está mais. E aí te rouba a energia, te rouba a animação, te rouba a sua fé. Muitas vezes, porque você fala, puxa vida, quanto tempo eu vou demorar para chegar onde tal pessoa está chegando? E aí, os pequenos passos que você tinha que dar, os pequenos ajustes que você precisaria fazer para crescer, você fica inseguro. E aí, não cresce. Então, evite se comparar com os outros. Cada pessoa, cada negócio tem a sua própria jornada, né? Tem os seus próprios desafios. Tem. Então, olha, foque aí em você. Foque muito em você. Vai fazer um planejamento estratégico? Dá uma olhada sim, claro, mas uma espiadinha. E não deixa que isso roube. E faça você se sentir inseguro, combinado? Bom, você que está ouvindo a gente aqui, uma pausa rápida no FM 102.1, seja muito bem-vindo. Estamos com Negócios com Propósito. Esse é o nosso programa de toda quinta-feira, às 17 horas. Elisângela Gomes falando com você. Eu sou CEO da família Dori Mais, mais de 25 anos. Como executiva de negócios, e é uma honra poder servi-los, compartilhar um pouquinho da minha experiência e de tudo aquilo que eu aprendi. Claro, né, gente, em um programa só não dá pra gente falar tudo, mas bora empilhar esse conhecimento? Então, toda quinta-feira espero você aqui às 17 horas comigo e lá no meu Instagram, tá ao vivo. Conhecer um pouquinho mais da Eli. É tão bom quando a gente fala, ouve quem a gente conhece, né? Elisângela Gomes, a Eli, ao vivo no meu Instagram. A gente tá falando sobre como lidar, né, com a insegurança nos negócios, na vida. O rádio, ele é muito dinâmico, você que tá me assistindo aqui. E a audiência, ela vem no rotativo. Pessoas entram, pessoas saem. Então, só fazendo esse speedzinho do nosso assunto de hoje. Já falamos de 5 formas que você pode lidar com a insegurança. E a sexta, foque no presente. Ai, gente, olha que palavra linda, presente. Tem lá as 5 linguagens do amor e Ganhar presentes é uma das formas de você se sentir amado. Pois é, tem gente que só se sente amado se ganhar presente. Olha a importância do presente, não é mesmo? Quando você não se concentra no momento presente, você acaba se preocupando e perdendo energia com o passado, que já foi, e o futuro, que ainda nem chegou. Será que você, não vivendo no presente, vai conseguir não desenvolver a insegurança, gente? Pouco provável, né? Então, passado, já foi, não funciona mais. Tem aquelas que dizem que é importante olhar para o passado pela experiência. É sim. Agora, se você tem um controle emocional, uma inteligência emocional de controlar suas emoções, porque você pode voltar no passado e ficar preso lá. Olha só, lá no meu Instagram tem um vídeo que eu fiz da Ocean Gate. Saiu em todas as mídias, em todos os jornais. Aquela empresa que queria criar uma experiência para os seus clientes em visitar os destroços do Titanic. Não sei se você viu, esse vídeo está lá no meu Instagram. Pois é, e eles foram. E acabou tendo um problema, vários problemas, e ficaram lá. Infelizmente, foi uma notícia muito triste, muito triste. E aí, fazendo, né, essa analogia com a nossa vida real, trazendo para o hoje, trazendo para o nosso momento atual, muitas vezes a gente olha para o passado e você também fica lá. Você acaba pensando nesse passado, sentindo, tendo a mesma emoção. E aí você começa a agir daquele mesmo jeito. E aí as coisas começam a se repetir. Olha só. E às vezes você fala, puxa vida, tá repetindo de novo isso da minha vida. Eu não acredito. Pois é, muito cuidado com isso. No mínimo, você não tá focando no seu presente. No que de incrível você pode fazer hoje. Se o seu passado foi incrível, é claro, eu não cheguei até aqui, você não chegou até aí com as suas conquistas, porque cada um tem a sua história. Se não fosse o seu passado, se não fosse o que você passou, o que você venceu, não é mesmo? Agora, se você não tiver a sua inteligência emocional desenvolvida, você, ao invés de criar essa experiência, pegar essa experiência do passado, você vai ficar preso nela. E passado, trazendo para o presente, só constrói futuro. Ou seja, vai ficar do mesmo jeito. Então, particularmente falando, eu gosto muito de olhar para o presente e futuro. Futuro, você pode construir. E como é que você constrói o futuro? Com o seu presente. Então, eu falo muito sobre isso aqui, muito mesmo. Aquilo que vai potencializar você, aquilo que vai potencializar a sua energia, que todos os dias você vai precisar dela, você vai precisar dessa energia, dessa motivação, dessa intenção em ser intencional. Então, toda vez que vier um pensamento lá do passado, mas Eli, como é que eu faço? Olha, claro que você vai precisar de um tratamento, né? Se tiver com depressão ou ansiedade, depressão é passar excesso de passado e ansiedade é excesso de futuro. Você precisa de um especialista, de um especialista. Agora, uma pílula para você? Troque esse pensamento ruim para um pensamento bom. Seja intencional, detecta na hora, sua mente te levou, né, lá para o passado, te levou, isso é muito comum, lógico, gente, nós somos o que nós construímos, a nossa construção até aqui, como eu disse, mas se você não for intencional e confiar aí na sua mente, ela vai te levar para onde ela quiser. Agora, quando você governa, se autogoverna, se auto dirige a sua vida, quando vem um pensamento ruim, você intencionalmente troca ele por um pensamento bom. Mesmo que seja lá no passado, veio algo ruim. Ah, o que me aconteceu de incrível nessa mesma época? Eu adoro fazer isso, gente. Eu adoro empilhar na minha mente e trazer esses momentos que foram incríveis na minha vida. Bom, você que me acompanha sabe que eu amo viajar, mas assim, de verdade mesmo, assim, eu invisto tempo com isso. Gosto muito. E toda vez, no mínimo umas duas vezes por dia, eu intencionalmente trago ali na minha memória os lugares incríveis que eu fui, as coisas que eu aprendi, como foi ter passado por ali, como que aquelas pessoas vivem. Então eu trago tudo isso, porque é algo que eu gosto, é algo que me deixa bem, é algo que me deixa na realização. Puxa vida, eu conheço mais de 20 países, né? E poder ter tido essas experiências na vida foi um presente de Deus. E claro, eu fui intencional. Deus, Ele ama, como diz na palavra, Ele veio para nos dar vida e vida em abundância. Mas se você não tiver um plano, como é que Ele vai agir? Como é que você quer que realize algo se você não tem esses planos? E hoje a gente está falando sobre como lidar com a insegurança. Será que a insegurança ela está chegando na sua vida por falta de planejamento, de sonho? Ou algum sonho que frustrou e você tentou realizar e não conseguiu? Putz, aí sonhar de novo parece muito incerto, muito inseguro, não é mesmo? Mas olha que incrível, na palavra de Deus, em 2 Timóteo, fala que, pois Deus não nos deu um espírito de covardia, mas um espírito de poder, de amor e de equilíbrio. E é isso que a gente faz aqui, incansavelmente, 24 horas da nossa programação, para que você encontre o equilíbrio. Mesmo que você que está me ouvindo agora não tenha claro na sua mente o que fazer? Calma, você precisa de um equilíbrio e as respostas você vai encontrar. Logo ali, é só você não parar, porque aquele que te criou, ele é o maior interessado para que você tenha uma vida incrível aqui na Terra e seja um representante dele. Tem como você representar algo incrível sendo mais ou menos? Não, né? Não tem como. Então, bora gerar esse equilíbrio que está atrelado à sabedoria. A gente ouve tanto sobre sabedoria, inteligência. O que é sabedoria? Gente, é o equilíbrio. E como você consegue esse equilíbrio estando ligado à fonte? Estando ligado à fonte da sabedoria, que é Ele. Eli, você fala de negócios. Falo, gente. Sim, eu amo. Agora, não tem como eu falar de negócios sem primeiro falar desse pilar da espiritualidade, da fé. Você sabe qual é o seu maior patrimônio? Manda aqui para mim. Você que tá no FM 102.1, 911 21 1020. Você que tá no Instagram, comenta aí. E no YouTube. Você sabe qual que é o seu maior patrimônio? Essa é boa, né? Pois é. É o sétimo, né, Mary? Sétima forma de lidar com a insegurança na vida e nos negócios. Aprenda com seus erros. Aprenda com os erros. Veja esses erros como oportunidades de aprendizado e não como falha. Aceite o fracasso como parte do processo. Para de ficar se punindo por eles. Para. Afinal, são esses momentos que fazem você aprender. E, ó, fazem você aprender muito, viu? Porque se não fossem os desafios Se não fossem esses erros, como que você aprenderia? Fala para mim. Então, aprender com esses erros é uma forma de você ser inteligente. Você imagina, toda pessoa que fracassou tivesse parado no meio do caminho. Você acha que esse negócio que eu tenho hoje, que é aqui, a Adore Mais, será que foi o primeiro negócio que eu fiz? Claro que não. Eu falhei em outros. A falha, ela faz parte do ser humano. Aliás, na palavra diz que não foi encontrado um justo sequer. Será que você é perfeito? Será que eu sou perfeita? Olha que ouro, que pérola você tem quando você aceita os seus erros, quando você aceita aprender com eles. Então, aprenda, porque é matéria-prima. Erros são matérias-primas para a sua próxima construção, para o seu próximo negócio, para o seu próximo relacionamento, para o seu sonho que você não realizou ou foi realizar e fracassou, falhou. Por que você falhou? É matéria-prima para o próximo sonho. Então, agora vem ali, né, o perfeccionismo. Você quer ser perfeito em tudo. Você já ouviu aquela frase, o feito é melhor do que o perfeito? Pois é. Você quer que esteja tudo impecável. Aí você fala, não vou fazer. Não vou começar. Não vou fazer o meu negócio. Eu não vou construir a minha família. Eu não vou ter um filho. Eu não vou. Por quê? Se não for perfeito, pra mim não dá. Você conhece alguém assim? Pois é. Tudo errado. Muitas vezes é no caminho, é no processo que você vai se aperfeiçoando. Eu não disse que será perfeito, eu disse que você vai aperfeiçoando aquilo. Né? O empilhamento do aprendizado é o que vai, de fato, fazer você crescer. São essas falhas. Não tenha medo de errar. Errou, corrige rápido, aprende com aquilo e bora pro próximo passo. Bora pro próximo desafio. Olha, gente, mais uma pausa. Eu comecei o programa falando sobre grandes coisas que estão acontecendo aqui do lado de cá. E no sábado, eu quero convidar você para um evento lá na Igreja Cogique. É um chá de mulheres. Eu vou falar sobre inteligência financeira. É um dos assuntos que eu gosto muito também. E eu vou compartilhar todo esse conhecimento com vocês. Lá em São Mateus. Tem um post lá no meu Instagram, Elisângela Gomes, a Eli. Que você vai ter mais informações. Você vai ter mais informações. Outro recadinho incrível para você também. Elevation Worship, pela primeira vez no Brasil, vai estar na Igreja Batista Atitude, em Alphaville, no dia 29, na terça-feira. @adoremaisfm, você vai ter lá mais informações desse evento também, gente. Vai ser lindo tudo que Deus vai fazer naquele dia, na próxima terça-feira. Na próxima terça-feira, lá na Igreja Batista Atitude. Então, espero você lá. 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Tá bom? Oitava dica aqui para você. Uma oitava forma de você lidar com a insegurança. Busque apoio. Mas que tipo de apoio? Primeiro, se for emocional, um terapeuta. Quando você compartilha as suas preocupações, elas podem aliviar a sua insegurança. Busque apoio terapêutico. Agora, se é na questão profissional, busque apoio profissional, um mentor, alguém que te aconselhe sobre aquele assunto, que tenha resultados naquele assunto, que venceu os desafios naquele assunto. Agora, buscar também um amigo, um familiar, é incrível, porque você vai se sentir amado. Então, quando você se sente amado, acolhido, você aumenta a sua segurança. E manda embora a insegurança. Desabafar com alguém é tão gostoso, não é mesmo? Olha, mas cuidado para você não desabafar em ombros que você não deveria. Um dos temas aqui do nosso programa também foi as três esferas da amizade. Você confia em alguém que não é para confiar. Você fala com alguém o que não era para você falar. E às vezes você se frustra. A sua expectativa não foi atingida com alguém. Mas a responsabilidade foi sua. Você se abriu com quem você não deveria se abrir. Esse assunto era para você se tratar, era para você tratar com um amigo íntimo. E você tratou com um amigo estratégico do seu ambiente de trabalho ou do seu mercado. Você confundiu. Aí, ou você desabafou no ombro de alguém que você nunca mais vai ver, né? E ela deu uma opinião e que não deveria. E você se frustra. Ou você ouve aquilo que você não gostaria de ouvir. Percebe? Autorresponsabilidade que você tem que ter até mesmo quando você tá triste. Porque é aí que você pode se afundar mais ou você vai sair daí. Ou você pode sair dali. Então, busque apoio. 9. Aprenda a aceitar riscos calculados. Olha só, não tem como você crescer sem aceitar riscos. Sem calcular esses riscos. Na vida e nos negócios, os riscos eles são inevitáveis. Cabe a você aceitar esses riscos ou não. Você acha como é ter uma empresa desse tamanho como a Adore Mais? Sim, eu precisei assumir grandes riscos. Agora eu calculei. Quando eu fui gerar a Adore Mais, eu fiquei 15 dias calculando risco, orando, falando com Deus, ativando a minha fé, fazendo conta, avaliando as decisões, de pequeno, médio, longo prazo. Agora, uma coisa que não passou na minha cabeça foi não aceitar o risco que eu tinha que enfrentar. Quanto maior for o seu risco, maior será a sua bênção também. Incrível isso, né? Você quer que algo grande chegue. Você tomando e tendo riscos pequenos. Tá meio incoerente isso, não tá não? Então, aprenda a aceitar esses riscos. Riscos calculados. Olha só, gente, quando você traz para sua consciência tudo isso, já vai trazendo um alívio, não vai? E te deixando mais seguro? Olha só que incrível o poder de você estar consciente, de você ser intencional nas suas dores, nas suas dúvidas. E o nosso foco hoje é lidar com inseguranças. E se você está se sentindo aí travado, sentindo que a insegurança está te travando, está te parando, clarifique, não dá mole para o mal, porque ele quer usar isso para te destruir, e porque essa é a função dele, ele veio para roubar, matar e destruir, só que cabe a você permitir isso ou não. Seja responsável com você, com a sua vida, com a sua família, com os seus negócios. Seja responsável. É mais fácil você colocar a culpa no mal, eu sei. Mas será que esse é o certo? Deixa que o milagre é Deus quem faz. O impossível, ele está disposto a fazer, a agir. Agora, o possível é função sua. É função minha. E que delícia bater esse papo hoje com você e trazer a luz, trazer luz para aquilo que pode estar escuro aí com você. Aqui no Instagram, olha só, tem pessoal junto comigo. O Carlos comenta aqui: você me recebeu muito, com muito carinho e atenção, uma verdadeira serva de Deus. Amém, querido, obrigado. É isso mesmo. Ih, tem tanta gente aqui, o Caio. Um beijo para todos vocês. O Alberto fala: primeira vez que te ouço, gostando muito. Que bom, Alberto. Tem muita coisa lá no canal do YouTube, viu? Adore Mais FM. Um beijo para todos vocês. Olha, eu perguntei aqui qual que é o seu maior patrimônio? Qual é o maior patrimônio de uma pessoa? Qual que é? O pessoal mandou aí, Mary? Deixa eu entrar aqui, gente. Olha, tô no YouTube, no Facebook, no Instagram, no aplicativo. Que delícia. Em todos os lugares chegando a mensagem. Anota. O seu maior patrimônio é a sua fé. Pois é essa fé que vai fazer você chegar em lugares que você nunca imaginou. E mais, é só com ela que você chega ao coração de Deus. É impossível você chegar a Deus sem ativar a sua fé. Todas as quintas-feiras, às 17 horas, Negócios com Propósito. Eu espero você aqui para juntos a gente compartilhar e falar um pouquinho daquilo que faz você crescer. Falar mais sobre inteligência emocional, inteligência espiritual e inteligência financeira. Esse programa não vai ficar salvo. E já tem novidades para vocês. Prepare aí, aumenta a sua expectativa, que a família adore mais. Tem um objetivo de fazer com que a sua vida nunca mais seja a mesma. Afinal, quando estamos juntos, sabemos que estamos mais fortes. Que tal você também ser aí um agente de transformação? Tudo aquilo que você ouve aqui. Passe isso adiante. Processe e passe adiante. Seja firme, constante e abundante. Mas não se esqueça de você se orgulhar da sua história. Se orgulhe dela. E tenha interesse de construir novas, porque é com essa história que você vai transformar e potencializar a vida de outros. Combinado? Espero você lá no meu Instagram, Elisângela Gomes Aeli. Elisângela Gomes Aeli. Pra gente passar mais tempo juntos. Eu falo muito lá sobre negócios com propósito. Aqui é uma série que a gente tá fazendo na Rádio 102.1. Gente, um beijo no seu coração e seja a sua melhor versão. Combinado? Tchau, gente!
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9: Aqui é o Adriano daqui de Poá. Queria pedir um hino, Leandro Borges e Cleiton Queiroz, Deus e Eu, que Deus abençoe.